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vida é passageira e você ganhou um passaporte para viver. 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O próximo passo a Deus pertence, então faça acontecer. 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
3: Meus amigos de todo o Brasil, quem os cumprimenta é o Padre Jader Pereira. Estou aqui na Rádio Capital. Daqui a pouquinho nós vamos ouvir música bonita. Daqui a pouquinho tem a Tribuna dos Aflitos. E no fim do programa tem um momento de reflexão e paz. A maior corrente de fé do rádio brasileiro. Não esquece de chamar alguém para ouvir o nosso programa, viu, gente? A Viola e a Fé está começando aqui pela Rádio Capital.

Muito bem, meus amigos, mais um dia, mais uma vez eu me encontro aqui nos estúdios da Rádio Capital de São Paulo para falar com o senhor, com a senhora, com você, que sempre está aí ligadinho no nosso programa, Na Viola e a Fé. Programa este que a gente ouve música bonita e fala de Deus. Olha, eu fico muito feliz de saber que você está sempre aí ouvindo o nosso programa. Muito obrigado pela sua companhia. Você que está chegando agora aqui no nosso programa, seja bem-vindo. Saiba que nesta hora existem milhares de pessoas que me ouvem por todo o Brasil e pelo mundo também. Aonde quer que você esteja me ouvindo, receba o meu abraço e o meu aperto de mão. E que nosso Senhor Jesus Cristo, com a sua poderosa luz, ilumine você e abençoe toda a sua família.

0: Bom, deixa eu pegar aqui a minha caixa de promessa. Eu vou puxar aqui uma lâmina e ver qual a mensagem vai sair hoje. Olha, já saiu, olha. Saiu 1 Pedro, capítulo 5, versículo 7. Lancem sobre ele todas as suas ansiedades, porque ele cuida de vocês.
1: 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Parar para refletir, refletir para recomeçar, recomeçar para ser feliz.
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0: Muito bem, meus amigos, olha, vamos ouvir uma música bonita agora. Daqui a pouquinho eu volto.

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0: Padre, ora por mim, pato, muito acabado. Deus aqui de São Miguel.
1: Ô, minha amiga Neuza de São Miguel, vamos rezar sim por você, viu? Vamos rezar pela sua família. Conte sempre com as nossas orações.

Bom, eu quero colocar mais nomes na oração. Deixa eu abrir aqui o nosso WhatsApp. Aqui, Padre Jader Pereira. Venho pedir por um adolescente, Rafaela Cirino Pérez, que está precisando muito de oração. Vamos rezar, viu, filho? Vamos rezar por ela. Olha, esses nomes estão na nossa oração de hoje.

0: Muito bem, meus amigos. Eu quero neste momento chamar a sua atenção. Porque eu sei que nesta hora há muitas pessoas me ouvindo e que sofrem. Muitas pessoas estão me ouvindo agora e estão dizendo: Padre, eu não sei mais o que eu faço da minha vida, pois tudo tem dado errado. Talvez lançaram uma maldição contra você e essa maldição está atuando na sua vida. Talvez foi uma maldição na vida amorosa, na saúde, na vida profissional, na vida familiar. Talvez fizeram mal contra você e depois disso tudo tem dado errado. Mas eu estou aqui para dizer para você: não se desesperes. Porque seja qual for o seu problema, há solução. Para Deus não tem nada impossível. Quero chamar a sua atenção, porque quarta-feira agora eu vou fazer uma missa muito poderosa, missa de cura e libertação. Quarta-feira agora, o padre vai fazer aqui uma das maiores bênçãos de todas. Quarta-feira agora, 9 da manhã ou 3 horas da tarde, quarta-feira são 2 horários, 9 da manhã ou 3 da tarde, o padre vai realizar a bênção do Santo Sacramento. Jesus Cristo vivo no meio de nós. Domingo agora, o padre vai descer do altar e vai andar no meio do povo, abençoando pessoa por pessoa com o Santo Sacramento. E eu estou pedindo para as pessoas, para que elas tragam quarta-feira agora, peças e roupas para abençoar, fotos, documentos que estão enrolados, amarrados, traz para abençoar. Você vai estender na direção do Santo Sacramento os objetos e eles serão abençoados. Olha, gente, é quarta-feira agora, tá? Se você não pôde vir domingo passado, venha nessa quarta-feira. Quarta-feira, 9 da manhã ou 3 horas da tarde. Nós vamos estender nossas mãos na direção do Santo Sacramento. Vamos estender os objetos e o Santíssimo vai nos mandar bênçãos sem medidas. Bênçãos poderosas. Tá bom, gente? É nesta quarta-feira, tá? 9 horas da manhã ou 3 horas da tarde, aqui no Santuário do Bom Jesus. Olha, eu quero que você ouça agora com muita atenção depoimentos de pessoas que já vieram nas missas e que foram muito abençoadas rezando as novenas com o padre. Vamos ouvir?
1: Mora aonde, Manuel?
2: Francisco Morato.
1: Qual foi a graça alcançada no Santuário do Bom Jesus, participando das novenas com o padre Jader Pereira?
2: Eu tive uma grande graça. Já estava com uns 8 anos, ainda era na Moca. É essa mesma novena que nós estamos fazendo hoje. Eu tinha uma úlcera mais de 15 anos. Aí tinha vez que eu passava dois meses, às vezes um mês, com estombo aqui, inchava tudo, passava de cama. Aí nessa mesma novena que nós estamos fazendo hoje, eu tava, fui benzido, quando eu tava, o padre já estava benzendo aqui na minha frente, aí eu senti uma mão nas costas, que eu tomei até um, foi mesmo que um choque que eu levei. Mas graças a Deus, dois para cá eu não sinto mais nada, não chupava laranja, não comia fritura, não comia nada. Aí graças a Deus estou sarado, não sinto nada.
1: Pode comer de tudo?
2: Tudo, posso comer tudo. E eu não comia nada, ficava era na cama, quando inflamava, eu ficava na cama. Aí hoje eu tinha que dizer essa graça que foi mesmo nessa mesma novena.
1: O senhor está feliz?
2: Graças a Deus.
0: Graças a Deus. Obrigado, meu bom Jesus. Obrigado, minha Nossa Senhora, por tantas bênçãos alcançadas. Quantas pessoas estão sendo abençoadas através dos poderosos trabalhos espirituais que o Padre Jader Pereira realiza aqui no Santuário do Bom Jesus. São trabalhos espirituais muito fortes, gente. Muito forte. Então, olha, nesta quarta-feira, 9 horas da manhã ou 3 horas da tarde, venha estar comigo para receber a bênção do Santo Sacramento. Jesus Cristo vivo no meio de nós. São bênçãos poderosas que serão alcançadas. Ô padre, eu preciso de muitas bênçãos, padre. Então venha, viu? Venha nessa quarta-feira. Deixa eu dar o endereço. Rua Capitão Faustino Lima, número 101, metrô Pedro II. Vou repetir, hein? Rua Capitão Faustino Lima, número 101, metrô Pedro II. Quando você chegar na estação do metrô Pedro II, você sai pela saída da Rua da Figueira. Pois a Rua da Figueira é a rua do metrô Pedro II. E a Rua da Igreja é na rua de trás da Rua da Figueira. Gente, é do lado da estação do metrô Pedro II. A referência é o metrô Pedro II, tá? Então, olha, quarta-feira. Quarta-feira agora, tá? Quarta-feira agora é dia 9 de setembro. Eu espero por você e por toda a sua família.
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0: Muito bem, vamos ouvir uma música bonita, gente. Daqui a pouquinho eu volto.

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15: Você também pode participar aqui da Tribuna dos Aflitos. E é muito fácil. É só você mandar uma mensagem de voz aqui para o nosso WhatsApp. Você manda uma mensagem de voz contando o seu drama, contando o seu problema. O padre vai ouvir, vai analisar e vai responder você aqui no ar. Não esquece de dizer o seu nome e o lugar de onde você está falando. Então você pode mandar a sua mensagem de voz aqui para o nosso WhatsApp. Eu vou te dar um número. 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O código de São Paulo é 11. Então mande a sua mensagem para mim e eu vou incluir a sua mensagem na Tribuna dos Aflitos.
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0: Muito bem, eu já tenho aqui uma mensagem de voz. Quem mandou a mensagem foi a Suzana. E ela mandou a mensagem para o padre, eu quero ouvir. Vamos ouvir?
1: Padre Jader, eu me chamo Suzana Dalpiaz, sou de Maquiné, interior do Rio Grande do Sul. Eu preciso muito da sua ajuda. Tenho o inventário do meu pai, que faz já 8 anos que está caminhando e não tem jeito de sair. Quando está tudo pronto, aparece uma complicação e eles cancelam tudo de novo. Eu preciso, Padre Jader, que tu me ajude.
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0: Minha amiga Suzana, ouvi com atenção a sua mensagem de voz. Enquanto eu ouvia a sua mensagem, eu senti uma coisa muito negativa. Na sua mensagem, você diz que tem um inventário, né, do seu pai, que está amarrado, né, não vai para frente. Olha o que você diz: quando tudo está pronto, certinho para sair, vem uma coisa que cancela. E aí começa tudo outra vez. Então nunca sai, não é? Então você sente que está amarrado, não é? Com certeza você mandou essa mensagem porque você está desconfiando que tem algo a mais aí. Não pode ser, né? Tudo amarrado, assim, uma coisa que se faz toda hora, nunca sai. Minha amiga, pode ter certeza do que eu vou te dizer. Tem problema espiritual, sim. Ah, minha amiga, eu vejo muita inveja. É, muita inveja, viu? Muita coisa negativa em cima disso. E olha, minha amiga, o que você está passando acontece muito. Eu atendo muitas pessoas aqui que têm casos na justiça, né? E o processo não anda, o processo não sai, e vai passando os anos, vai passando os anos e nunca que sai nada. Pessoas que têm dinheiro para receber. Pessoas que às vezes falam para mim: padre, já é causa ganha. E o dinheiro não sai. E vai passando dias e vai passando anos. E nunca sai. Parece que uma coisa que amarra. É, tem muita gente assim. Sabe? Papelada. As pessoas falam: padre, é papelada. Eu dei entrada lá na postadoria, o negócio não sai. Documentações, essa pessoa não consegue arrumar. Gente, tem muita gente que sofre com isso. Olha, isso se chama amarração, coisas que estão amarradas. E geralmente isto vem porque alguém fez essa coisa ruim. Por isso que isso vem na vida da pessoa, porque alguém fez algo ruim, fez uma amarração para você, e aí tudo amarra na sua vida. Aí você me pergunta, né, Suzana? Então, padre, quando a pessoa está assim, tem um papel que está amarrado, uma causa na justiça, então como é que faz para tirar essa amarração? Bom, como isto é um problema espiritual, né, geralmente alguém fez um mal espiritual para você, então você, para tirar esse mal, tem que fazer também um trabalho espiritual, só que mais forte. E somente Deus, o bom Jesus, Nossa Senhora, vão poder lhe ajudar. Então preste atenção. Você precisa fazer um trabalho forte e eu vou te ensinar o que você vai fazer. Tem que ser uma novena forte de libertação para tirar o mal espiritual. Eu faço aqui um trabalho forte, né? As novenas que o padre faz são com exorcismos, com a vela de cruz azul para tirar mal espiritual. E olha, eu vou ensinar você fazer essa novena e esta amarração será tirada, vai desamarrar o que foi amarrado, viu? Então venha me procurar. Venha domingo agora. Pode vir domingo que vem. Domingo agora, às 7 horas da manhã. Ou às 9 horas da manhã. Ou às 3 horas da tarde, tá? Domingo que vem. 7 da manhã, 9 da manhã ou 3 da tarde. Domingo que vem eu vou te ensinar como é que você vai fazer esse trabalho forte. Domingo que vem eu vou fazer aqui no santuário a libertação, os exorcismos, para tirar os males espirituais. Domingo que vem também, olha só, domingo que vem também o padre vai distribuir para o povo gratuitamente a água benta milagrosa do Senhor Bom Jesus. Água benta e exorcizada. Então você traga uma garrafinha vazia para você encher com esta água. E esta água você vai beber, vai benzer sua casa. Essa água você vai dar para os doentes, viciados, perturbados. Vou ensinar você a benzer, né, os papéis que estão amarrados, tá bom? Então domingo agora, vem falar com o padre, tá? Domingo agora, 7 da manhã, ou 9 horas da manhã, ou 3 da tarde, aqui no Santuário do Bom Jesus. Você sabe o endereço? Anote aí, anote o endereço. O Santuário do Bom Jesus está aqui no centro de São Paulo, na rua Capitão Faustino Lima, número 101, ao lado da estação do metrô Pedro II. Eu vou repetir, rua Capitão Faustino Lima, número 101, ao lado da estação do metrô Pedro II. Quando você chegar na estação do metrô Pedro II, você desce para o lado da Rua da Figueira. A Rua da Figueira é a rua do metrô. E a nossa rua é na rua de trás da Rua da Figueira, em frente ao portão principal da Congás. Quem vem de carro, vem pela Radial Leste, pista local, sentido centro. É só vir direto que você cai no metrô Pedro II. Ô, minha amiga, então venha domingo agora, viu? Domingo que vem. E pode ter certeza, você vai sair da tribuna dos aflitos e vai subir à tribuna dos vitoriosos.
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0: Muito bem, gente, vamos ouvir uma canção muito bonita. Daqui a pouquinho eu volto.
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0: Padre Jairo Pereira, pedindo oração para mim, Giovanni Guedes, Rafael, ajudante meu, de Passa Quatro, pedindo oração para nós, para a família nossa em casa também, né? Essa aí, deixa a família em casa, tudo de bom para nós, né? Para nós e para nossa família, né? Então, te pedindo oração, tudo de bom para nós.
1: Amém, filho. Vamos rezar assim por você, por toda a família, viu? Meu abraço a todos que trabalham nas estradas do Brasil. Olha, conte sempre com as nossas orações.

Tenho mais nomes aqui para colocar na oração. São nomes que estão chegando no nosso WhatsApp. Deixa eu abrir aqui o nosso WhatsApp. Aqui, Padre Jader Pereira. Quero pedir oração para o meu pai, Benedito Rodrigues Sampaio, pela sua saúde. E também reze pela nossa família, Padre. Maria Lúcia da Silva Sampaio, Maria Eduarda Sampaio Sandes, Luzinete da Silva Sampaio, Denisval Silva Sampaio, Eduardo da Silva Sampaio, Genival da Silva Sampaio, Auxiliadora Sampaio Teves, Maria Sueli Sampaio Oliveira, Carlos Eduardo Sampaio Oliveira, Enzo Sampaio Oliveira, Eloá Sampaio Lima, Ana Lívia Sampaio e Nunes Fortunato. Amém. Vamos rezar assim por todos, viu? Por toda a família. Olha, esses nomes estão na nossa oração de hoje.

0: Ao assim do chão, pisado, usado. É sal que a gente usa para tirar coisa ruim, né? A gente não pode pegar ele e levar para casa. Porque quando alguém faz isso, tá levando coisa negativa para casa também. As pessoas entendem isso. Mas muitos falam para mim: padre, mas eu queria muito levar o sal grosso para minha casa, porque eu sinto minha casa muito carregada. Eu sinto que na minha casa tem muita energia ruim, muita energia negativa. E talvez você que está me ouvindo agora também sente que a sua casa está muito carregada, muita coisa ruim, pessoas que brigam, coisas que quebram, os animais que adoecem, plantas que morrem na sua casa. Às vezes dá vontade de ficar fora de casa do que dentro, não é? Porque a pessoa se sente mal dentro da casa. As pessoas brigam por motivos bobo, porque a casa está cheia de coisa negativa. E muitas pessoas queriam levar o sal também para alguém que não pôde ir, né? Para fazer limpeza no corpo. Mas, gente, olha, no dia 20 de setembro, eu vou distribuir o sal grosso para todos. O sal grosso, o mesmo sal, o sal que o padre preparou nos pés de São Miguel. Eu estou preparando esse sal nos pés de São Miguel, é o sal exorcizado. É o sal bento exorcizado para fazer limpeza, descarrego, limpar a casa, limpar as pessoas das forças malignas, das forças negativas. Eu vou distribuir o sal gratuitamente no dia 20 de setembro, aqui no Santuário do Bom Jesus, 7 horas da manhã, ou 9 horas da manhã, ou 3 horas da tarde. Muita gente está precisando de levar esse sal para casa, para tirar as coisas ruins da casa, as energias negativas da casa. Tem gente que tem perseguição onde mora. Pessoas te perseguem. Então, dia 20 de setembro. Atenção, hein? Dia 20 de setembro. Eu vou distribuir gratuitamente esse sal. Vou entregar para você. Vou dar um para cada pessoa. E vou te ensinar a usar esse sal dentro de casa. Tá? Eu quero que você ouça agora pessoas que já vieram nas missas e que foram muito abençoadas.
1: Como foi a graça alcançada do Santuário do Bom Jesus, participando das novenas com o padre Jader Pereira?
2: Hoje tem 15 dias que nós começamos a novena. E foi feita uma justiça que meu marido tem uma filha, uma outra pessoa antiga. E ele sempre procurou por essa menina, nunca foi solucionado, gastou dinheiro com um advogado. E não falou que a menina tinha sido adotada. E quando foi, depois que a gente começou a novena, isso foi solucionado, a gente conseguiu localizar. A menina não está adotada. E ele está muito feliz porque ele vai conseguir pegar a guarda da menina para cuidar da filha dele. E tem o pai da minha comadre também, que está com um tumor na próstata. Que depois que a gente colocou o nome na novena, ele teve uma boa melhora. E eu tenho fé na cura dele, pela glória de Jesus.
1: E a senhora está feliz?
2: Muito feliz.
1: Graças a Deus.
0: Graças a Deus.

0: Então anote o endereço. E no dia 20, venha, porque eu vou te dar o sal grosso de São Miguel. O sal exorcizado para fazer limpeza na casa. Dia 27 da manhã, 9 da manhã ou 3 da tarde. Aqui na Rua Capitão Faustino Lima, número 101, metrô Pedro II. Rua Capitão Faustino Lima, número 101, metrô Pedro II. Fica ao lado da estação do metrô Pedro II. Atrás da Rua da Figueira. A Rua da Figueira e a Rua do Metrô, é bem fácil. Dia 20 de setembro. 7 da manhã, 9 da manhã ou 3 da tarde, eu vou entregar para você o sal grosso exorcizado.
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0: Muito bem, vamos ouvir uma música bonita, gente. Daqui a pouquinho eu volto.

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0: coloque pertinho do seu rádio um copo com água, uma peça de roupa, para receber as vibrações espirituais da nossa oração. 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

0: Filho da Santíssima Virgem Maria, Santo das causas perdidas e dos males desenganados, olhai por nós neste momento. Aumentai o nosso amor e a nossa fé. Abençoai a nossa casa e a nossa família. Prosperai o nosso trabalho e as nossas mãos. Fortificai a nossa saúde e o nosso corpo. Ó meu bom Jesus, Santo protetor daqueles que em vós confiam, sei que serei atendido, pois igual ao teu nome, mais poderoso não há. Meu bom Jesus, rogai por nós. Abençoe-vos o Deus Todo-Poderoso, Pai, o Filho e o Espírito Santo. Amém.
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1: 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Vamos levantar o braço pra valer. Bater palma sem dó. 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
2: 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Eu já andei perguntando por aí, tem umas informações sobre ela. Informação boa.

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caminhoneirada de todo o Brasil! Excelente dia de A a Z, de 0 a 100, que é pra de ninguém esquecer! É o Fernando Riquetti, turma, chegando por cá com toda a sua comitiva para mais um Brasil Caminhoneiro aqui na capital. Olha a terça-feira pintando aí no radar, gente! Alvorada do dia 8 de setembro de 2026. É mais um dia desse inverno brasileiro, termômetro na casa dos 12 graus aqui pelos lados da Avenida Paulista, mas segundo a Climatempo, hoje dá uma esquentadinha, hein? Máxima de 19. Legal, legal! O sol pinta já já pelas bandas do leste às 6 horas e 9 minutos. Acorda, Brasil! E se esconde atrás da Serra da Cantareira pelos lados do oeste às 17 horas com 58 minutinhos. Como diz a gauchada quando falo dinheiro. Quanto custa esse, tia? Que custa 12 com mais 30. Comigo fazendo essa edição do Brasil Caminhoneiro, lá do outro lado do vidro, meu querido Luiz Jesus. Bom dia, Jesusinho. Tudo bem? Tudo jóia? Hã? Foi bom o feriado ontem? Trabalhou? Tá bom também. É, Jesus amado. Você sabe que ontem eu fiquei aqui na parte de tarde da Paulista, viu, cara? Opa, foi bonito de ver, viu, velho? Dá frio pra dedéu, mas bom demais, cara. Deu pra esquentar. Deu pra esquentar. Bom demais. Pois é, gente. Hoje, dia 8 de setembro, como é que foi teu feriadão? Foi legal? Foi bacana? Curtiu aí com o kit família? Foi viajar? Comenta com a gente depois aí que não gosta de saber da vida alheia também. Mas não é pra fazer fofoca não, tá bom? Vamos nós! Olha, gente, hoje dia 8 de setembro, nós celebramos o Dia Mundial da Alfabetização. É uma data que nos lembra, né, gente, que aprender a ler e escrever é muito mais do que se juntar letra, né? Sabe, aprender a ler e escrever é a gente ganhar autonomia, entender o mundo, conquistar a oportunidade, ter mais segurança para poder viver e trabalhar. E hoje, cara, que falta de interpretação de texto por conta da piazada, hein, velho? Meu Deus do céu! Tipo assim, lê com uma dificuldade, mas não consegue entender nada do texto, velho. Meu Jesus amado. Como diz aquele velho ditado, cara, não querendo me gambar. Mas, cara, quando eu tava na quarta, quinta série, a gente já tinha cada uns textos cabulosos para poder entender, velho. Jesus! Eu lembro de um autor chamado Stanislaw Ponte Preta. Você não deve lembrar dele. Já leu. Então, cara, a gente pegava aqueles textos para poder fazer interpretação, cara, na quarta série. Quarta série, a gente pegava uns textos daquele Stanislaw Ponte Preta lá, velho. Pô, era legal de ler, você entendeu? Mas, cara, a professora instigava a gente a entender. Pô, o que ele tá querendo dizer? Contextualizava tudo, né? Que a gente tava na época do regime, né? Então a professora ajudava, cara, a gente a entender toda aquela parte de contextualização. Sem falar na questão da parte da gramática também, né? Dos artigos, objeto direto, objeto indireto. Rapaz, como isso aí a gente vê, né? Como isso aí ajuda a gente no futuro, né? Mas, chá pra lá. Lembra do Pelé que cantava a musiquinha? ABC, ABC, toda criança vai ter que ferver. Olha, né? Entende? Meu Deus, cada cor que a gente lembra, você tá doido. Ó, e falando em cuidado, hoje é também o Dia Mundial da Fisioterapia, né? Fisioterapia é uma profissão importante, né, gente? Como ela tem ajudado aí as pessoas ao longo dos séculos aí a recuperar movimentos, superar limitações, né? Voltar para a rotina depois de uma lesão ou de um problema de saúde, né? E fisioterapeuta tem um trabalho enorme, né? Junto com os jogadores de futebol, principalmente, né? Rapaz do céu, como é que o pessoal fala, né, é esporte de alto desempenho, né, então o fisioterapeuta tem que trabalhar bastante com essa turma toda aí, viu, você tá doido. Também lembramos hoje o Dia Nacional de Luta por Medicamento, é reforçar a importância do acesso ao tratamento e do cuidado com a saúde, e quanta gente enfrentando dificuldade para arrumar qualquer remedinho, bata uns dipirona para arrumar lá, um posto de saúde tá difícil, hein. Remédio para pressão, diabetes. Meu Deus do céu, o que está acontecendo com esse povo aí, gente? Tá doido. Ó, no calendário litúrgico, hoje nós celebramos aí o dia de Santo Adriano. E temos aí uma das datas marianas mais bonitas do calendário cristão, viu, gente? Hoje a gente celebra o aniversário de Maria, né? Natividade de Nossa Senhora, né? A mãe de Jesus. E a gente celebra esse momento, né, gente? Com muita alegria e principalmente com esperança, né? Porque Maria foi aquela, gente, escolhida por Deus. Escolhida por Deus para ser a mãe do Salvador. Olha aí. E é lembrada, né, desde o seu nascimento. Oh, Deus do céu. Nossa Senhora, ilumine a gente, todos nós aqui também, né?
E é curioso que nesse dia, Jesus, muitas cidades, né, elas acabam celebrando também diferentes títulos de Nossa Senhora, né? Hoje também se celebra o dia de Nossa Senhora da Caridade, Nossa Senhora do Montserrat, Nossa Senhora de Nazaré, Nossa Senhora de Nazaré, tem Nossa Senhora da Pena. Olha que legal, cara, Nossa Senhora da Pena. Eu ouvi outro dia uma explicação daquele Frei, lá da Rádio Imaculada, cara, Frei Sequaglio. Ah, me fugiu o nome completo dele agora. Ele falando, cara, do dia de Nossa Senhora da Pena. Pena que eu peguei assim meio no ar, eu não consegui parar pra poder ouvir, cara. Porque a minha mãe ouve direto também lá, Rádio Imaculada, e ele tava falando a respeito disso aí, cara. Eu vou dar uma estudada melhor, mas eu achei que eu tinha pesquisado errado, mas ele falou de Nossa Senhora da Pena também. Hoje também lembramos dia de Nossa Senhora do Porto e Nossa Senhora da Saúde. Então que seja um dia de esperança e de saúde e proteção pra todos nós, e que Nossa Senhora, nas suas diferentes faces e identidades, acompanhe cada quilômetro, viu, estradeiro, da tua jornada e cubra de bênçãos todos aqueles que estão aí, ó, sintonizados com a gente nesse dia 8 aí. Tá legal? É isso aí, gente. Tem aniversário de cidade também. É aniversário de Nossa Senhora, mas tem aniversário de cidade aqui também. No estado do Amazonas, hoje feriado no município de Eurupenê. Não é Eurupenê. O que você escreveu aqui, Marquinho? É Eirunepé. Que Eirunepé, vai? Eirunepé. No estado do Amapá, hoje feriado em Vitória do Japi. São Luís, capital maranhense, feriado hoje por lá também. Nazaré do Piauí, no estado do Piauí. Município de Exu, em Pernambuco. Tá de Luiz Gonzaga. Eita, nós. Em Minas Gerais, hoje feriado em Bom Sucesso, Diogo de Vasconcelos e Francisco Sá. Vitória no Espírito Santo, hoje feriado por lá também. No estado de São Paulo, feriado em Buritizal, Descalvado, Itaquaquecetuba, aqui coladinho com a gente. Mirassol, ali na região de Rio Preto. Ah, Mirassol, vamos fugir do fantasma da segunda divisão, filho. Não é que é você disputando a primeira aí. Representando bonito o Noroeste Paulista aí. Já que o América e o Rio Preto não estão fazendo mais nada, vou torcer pro Mirassol. E também o município de Nipoã, fica ali na região ali também. Hoje feriado por lá. Município de Mafra, na Santa e Bela Catarina. Estância Velha, no Rio Grande do Sul. E São Francisco de Goiás, no estado de Goiás. Então, parabéns a todos vocês que nasceram, moram nessas cidades. E parabéns a todos os aniversariantes desse dia 8 de setembro. Muita saúde, sucesso, sorte, felicidades e conquistas para o seu estudo aí. Tá legal? É isso daí. Além do meu querido Luiz Jesus, que está fazendo essa sonoplastia qualificada no programa, vejam lá na Central Técnica nosso querido Reinaldinho Alves, Jeová e o Batatinha estão lá pelos lados dos transmissores em Diadema, e é isso aí. Apresentações feitas, barriga vazia, mão lavada. Simbora nós acelerando o carrão no FM 77.5, 1040 kHz no AM, para você que nos acompanha pelas redes sociais, pelo aplicativo, para você que está sempre conosco pelo YouTube. youtube.com/capital com você. Obrigado pelo carinho, obrigado pela beira, tamo junto no balaio do gato sempre. Tá vendo, turma? Quantas opções para você estar sempre ligadinho aqui com a gente. 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Vamos de moda? Portal Gaúcho abrindo a seleção musical de hoje com Coice de Mula Chucra. Vamos ouvir!

0: Daí o Portal Gaúcho com Coice de Mula Chucra, abrindo a seleção musical dessa edição do Brasil Caminhoneiro. E você participa aqui com a gente pelo DDD 11 98334-5777. Anotou? DDD 11 98334-5777. Legal? Mandar um abraço aqui pro Alexandre Pitoli, que é lá da Rádio Auri Verde, completou ontem 70 anos, gente. Uma das rádios mais tradicionais aqui do estado de São Paulo. Teve outro com a gente lá na manifestação do dia 7 de setembro. Um abraço, viu, Pitoli? Parabéns pelo teu trabalho. E para todo mundo aí, ó, pelos lados de Bauru, no centro do estado de São Paulo. A Gisele e o Firmo, lá em Campo Grande, no Rio de Janeiro, também ligados com a gente. Assim como a Rosalinde Bassi. Oi, Rosê, bom dia para você. O Luciano e a Didi. O Luciano já tá acelerando lá, ó. A daily dele. Fala, me acelerando minha daily. E levando o Adidi de carona. Valeu, Luciano. Aquele abraço pra você. O Joca ligado conosco lá na Vila Alpina. Ele e a dona Regina sempre ligadinhos com a gente lá passando aquele café a cavalo. Lá do ladinho tem a loja do Banana Tapeceiro, que também acorda cedo. Acorda as galinhas também pra poder trabalhar. E sempre sintonizado na Rádio Capital aí do nascer até o pôr do sol. Um abraço, Banana. Dona Zumira também tá ligado com a gente lá no bairro da Vila Bela. Assim como a dona Lourdes e o filho Dito. Beijo pra todo mundo aí na Vila Bela. Tamo junto. Rosinha de São Bernardo do Campo também mandando seu alôzinho pra nós, a preparando seus quitutis. O vovô Josué, lá em Fátima, na Bahia. Daqui a pouquinho tá saindo lá da chácara Yasmin, lá equipado com o seu super boot. É, então um butinão bonito, cara, pra poder fazer as caminhadas dele lá. Sabe o que lembra, Jesus? Lembra daquele tênis Bamba? É, pai, bonitão o tenão do vovô Josué lá. É um tenão da rainha, filho. O homem não é fraco não, viu? Bota a rainha no pé. Olha lá o Leão lá do grupo Bitrem, o Rodotrem também tá ligado com a gente, assim como o Duberrante lá da Tropa do Alho. E o Luizão de Rio Claro, curtindo a programação lá com a dona Raquel e pedindo pra gente mandar um abraço pra toda a família que tá lá em Portugal. Eita, nós, a filha Mariana, a neta Valentina. Saudade, hein, nego, velho? Você tá doido, filho? Aquele abraço pra você, tamo junto no balaio do gato aí, viu? Turma, recado importante aí pra você que faz rastros aí pelo trecho Fluminense da BR-101. É que a partir da 0 hora de amanhã, quarta-feira, as tarifas de pedágio nas 5 praças da rodovia vão ter reajuste. Então, ó, para carro de passeio, para caminhonetes, furgões e por preço por eixo de caminhão, o valor passa de R$7,50 para R$10,80 por praça, gente. Aumento de 44%. As praças de pedágio, né, em trecho Fluminense da 101, ficam em Campos dos Goitacazes, Conceição de Macabu, Casimiro de Abreu, Rio Bonito e também São Gonçalo, tá? Motocicletas passam a ter isenção do pedágio e é bom lembrar que esse reajuste aqui foi autorizado pela ANTT e faz parte da revisão do contrato de concessão de rodovia. Marcaram uma paulada de 44% no aumento do pedágio, hein? Tá doido, gente, você tá doido, viu? É por isso que a gente sempre fala pra você, viu, parceiro? A gente tem lá desde 2001 a lei do Vale Pedágio e agora com toda essa regulamentação toda aí, todo esse processo de digitalização com o CIOT, o MDF, vai ficar cada vez mais difícil aí pro dono da carga não querer pagar o pedágio. Aí fica sempre o toque pra você, parceiro. Não é pra você pagar pedágio. O valor do pedágio que tem que pagar é o dono da carga, tá bom? Então paga o pedágio, roda numa rodovia legal aí e deixa que a turma pague por isso daí. Não é você que tem que meter a mão no bolso, não. Tá legal? É isso aí. Ó, vamos ter também no dia 20 de setembro, a gente vai ter reajuste também de preço no valor do pedágio na BR-262 em Minas Gerais, tá? Mas aí é assunto pra gente poder falar outro dia. Já falamos de uma pancada aí na BR-101. Deixa pra gente falar desse trem aí outro dia. Legal?
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9: Vamos de moda, ô Jesuszinho. Hã? Tá com frio no dedo? Ah, vamos esquentar esse dedão aí, ó. É agora, filho. Você tá doido? Exceção Viola Bruta, Belmonte, Amaraí, Morena Cheirosa. Vamos, filho.

0: Tá aí o Belmonte e Amaraí com Morena Cheirosa na sessão Viola Bruta, aqui na programação da capital, conectada com o mundo, ligada sempre em você.
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0: É, gente, hoje no Minuto Agrojornal a gente abre espaço para poder falar sobre a avicultura brasileira. É, falar dos franguinhos, gente, que acaba vivendo esses tempos atuais um cenário de dois lados, tá? Vou explicar para vocês direitinho. De um lado, nós temos as exportações da carne de frango, que avançaram e avançaram com força, viu? Só que por outro lado, o mercado interno está enfrentando o excesso de oferta. Isso está pressionando os preços e apertando a margem de produtores e também de frigoríficos. Em agosto, gente, o Brasil exportou mais carne de frango e também conseguiu preços melhores no mercado internacional. Só que em comparação com o mesmo período do ano passado, a receita média diária dos embarques cresceu mais de 40%, enquanto que o volume exportado aumentou cerca de 27%. É um resultado, gente, que mostra, né, a força do Brasil na questão, né, da venda, né, no comércio internacional da carne de frango, né? Mas por aqui dentro a situação é diferente, porque a produção está maior do que a capacidade de consumo em algumas regiões e isso tem provocado queda nas cotações de corte no atacado e também do frango vivo. E segundo os especialistas do setor com que a gente acompanha o dia a dia, diz que uma das saídas é ajustar o alojamento de pintinhos, ou seja, controlar melhor o ritmo de produção e evitar, né, que esse frango chegue ao mercado, né, de forma mais rápida com aquilo que a gente consegue absorver. Porque eles falam que é o seguinte, gente, o frango, coitado, é curioso de ação, o pintinho lá nasce, filho. Daqui a pouco lá ele já tira lá do convívio lá com a mãe, vai para aquelas granjas lá que fica uma luz lá ligada 24 horas por dia, 7 dias por semana, e o bicho não dorme. Ah, bicho, fica acordadão, fica doidão ali, não sabe o que é dormir. É come, come, come, bebe, bebe, come, come, come, bebe, bebe o dia inteiro, né? Aí o bicho que era para prazo recorde aí já tá virando um galinho aí, né? Ou uma galinha boa já para ir pro abate. Então a ideia é isso, né? Vamos supor, já que a gente tem excesso de produto, né, e não tem tanta demanda, tanto consumo, depende aí pelo menos uns 4 dias por semana aí, apagar a luz e deixa o bicho dormir, porque isso aí retarda o crescimento do pintinho, né? E aí, de repente, o pessoal consegue aí segurar um pouco a onda e conseguir, né, preços melhores aqui no mercado interno também, né? Só que tem uma curiosidade nessa história aí, viu? Porque mesmo com a pressão sobre os preços, o frango continua ganhando espaço no prato do brasileiro, né? Porque, em geral, ele está custando menos do que a carne de boi. Ou seja, o consumidor entra numa proteína mais acessível, né? Mas o produtor precisa ter equilíbrio, né? Para que esse preço mais baixo também não comprometa a rentabilidade da cadeia, né? Bom, gente, no fim das contas, a conta da avicultura depende de equilíbrio, né? Tem que produzir o suficiente para poder atender o mercado, exportar o excedente e, ao mesmo tempo, garantir renda, né, para quem está dentro da porteira. É complicado ter que ajustar tudo isso daí, né? Mas vamos ver. Vamos aguardar aí, ver o que vira aí nos próximos meses. Se a oferta vai continuar crescendo acima da demanda, se os preços vão permanecer pressionados, né? Mas com um ajuste na produção e a manutenção das exportações em bom ritmo, acho que o mercado pode voltar assim a encontrar um ponto de equilíbrio. Eu quero saber de você, dona de casa, você que vai no mercado direto e reto aí. Quanto é que você tá pagando aí no quilo do frango? Hã? Tá muito caro ainda? É? Tá pagando quanto aí no preço da coxa, na sobrecoxa, na asinha? Manda para nós aqui. A gente quer saber aí a tua localidade, manda aí a tua cidade e estado. E manda pra gente quanto você tá pagando aí no quilo do frango, que é pra gente poder fazer um estudo por aqui. A participação de vocês é sempre muito importante também. E você, parceiro, que tá no puxo aí do frango? Hã? Melhorou o frete ou tá a mesma coisa? Manda pra cá a tua opinião. Ou frango vivo, ou pra você que tá aí, ó, na exportação do frango também, aí na geladeira deitada. Manda pra cá a tua opinião também. Vale a opinião de todo mundo. E se você tiver uma receita boa de frango também, manda pra cá que negócio também, beleza? É o Minuto Agrojornal, pegando sempre um babeiro, uma carona na boleia do Brasil Caminhoneiro, FM 77.5, 1040 kHz na M e nas redes sociais. Vamos de moda aí, ô Jesusinho! Vamos? Quer que? Comer frango? Não, agora não tem frango pra você comer, não. Chiquite Bordoneio com dois tomos. Vamos ver!

0: Tá aí o Chiquiti Bordoneio com dois tombos, marcando presença aqui na Bolé do Brasil Caminhoneiro. Gente, quero divulgar aqui, ó, um boletim que nós recebemos no último final de semana, que fala sobre a venda de caminhões, viu, gente? A venda de caminhões novos caíram mês passado, viu, gente? Em agosto foram 9.603 emplacamentos, uma redução de 14% em relação a julho, quando foram mais de 11 mil caminhões vendidos. Mas mesmo com essa queda, o resultado de agosto ele ficou 9% acima do registrado no mesmo mês do ano passado. É, até que tá tão ruim não, né? Bom, de acordo com a Fenabrave, tem uma necessidade de renovação da frota brasileira, mas a decisão de comprar um caminhão é de longo prazo e depende de uma conta que precisa fechar pro transportador, né? E entram nessa conta aí, né? Valor do frete, custos de operação, preço do caminhão e principalmente, né, as condições de financiamento. E Cat, e o programa do Move Brasil lá, que você conversou com o Picolé de Chuchu lá, com o Geraldo Alckmin lá, que era voltado à renovação de caminhões. Como é que tá tudo isso daí? Você não falou que ia ajudar a movimentar o mercado? Eu não disse nada. Quem disse foi o Picolé de Chuchu. Eu só entrevistei o homem lá. Ele falou que ia melhorar. Bom, gente, a gente fez esse tipo de pergunta, né? Fizemos essa pergunta para o pessoal da Anfávia e eles disseram que o prazo para protocolar as novas operações terminou no dia 28 de agosto, né? E agora diz que o setor está acompanhando, né, a transformação dos contratos aprovados em novos emplacamentos também. Bom, vamos aguardar ver direitinho, né? Bom, para o caminhoneiro fica aquela velha regra, né? Caminhão novo é investimento e investimento só vale a pena quando a conta do frete consegue pagar a parcela e ainda deixar a renda no bolso. Claro que isso daí não é muito pro caminhoneiro, não, né? Isso aí é mais é pro transportador, né? Porque caminhoneiro, coitado, tá tendo que se virar aí o autônomo com o caminhãozinho velho usado que ele tem aí no dia a dia, né? Essa é a grande questão. E esse Move Brasil, a gente já comentou, isso aí é pedra marcada. Não chamou atenção, não tem como o caminhoneiro autônomo aí, sabe, comprovar a renda, conseguir comprar caminhão novo, dar o caminhão velho de entrada. E, gente, isso aí não... Não vira, tem que bolar alguma outra coisa, sabe? Melhorar realmente aí o valor do preço do frete, dar uma disciplinada melhor aí no mercado. Aí sim, talvez o autônomo, com visão de empresário do setor de transporte, consiga dar uma mudada no caminhão um pouquinho mais novo, pelo menos. Porque do jeito que tá aí, vai virar nada não, tá doido. Vamos pro intervalo, Jesus? Toma uma água, um cafezinho, cavalo, na volta tem a nossa reza aqui no programa. Não vai longe não, que o intervalo é rápido e eu volto já.
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0: Os homens em geral se empenham para atingir variados objetivos. Então é uma turma que elegem metas por vezes ambiciosas e dedicam suas vidas a conquistá-las. E fazem de tudo para ver seus filhos vitoriosos, né? Pagam-lhes bons colégios, cuidam de sua instrução formal com dedicação, e esses objetivos costumam ser louváveis. E como vivem em um mundo material, os homens precisam se ocupar das coisas materiais. Apenas não é prudente, gente, esquecer que as questões materiais fatalmente passarão. E no esforço de conquistar ou manter coisas, não compensa comprometer a própria dignidade. Às vezes parece que certa conquista, né, para muita gente é questão de vida ou de morte, né? Se dado cargo não for conquistado, a vida parece que não tem mais sentido algum. Só que a permanência nesse cargo, né, muitas vezes que as pessoas brigam, lutam uma vida inteira para conseguir, gente, isso aí não vai durar a vida toda, não. E parece que tudo se justifica para permanecer nele, né, Jesus? Desde que seja possível viver aquele sonho dourado. Só que felicidade, gente, jamais é fruto de indignidade. O cargo importante, pode ter certeza que ele vai mudar de mãos. O dinheiro será consumido, perdido, roubado ou simplesmente deixado para trás no momento que ajeita butuar o paletó de madeira, né? Aquele carro, o caminhão, a moto, né? Tudo isso aí vai se desgastar, vai sair de linha. Em suma, tudo passa e tudo lentamente vai perdendo a importância. Mas é preciso conviver para sempre com o que se é. Porque a realidade, ela não se altera com o simples passar do tempo. E aí, gente, os gestos de amor, de caridade, de carinho, de partilha, ficam para trás, inevitavelmente. Então, gente, nesse tempo de reflexão que a gente sempre procura colocar aqui dentro do programa, né? Vamos pensar nisso, gente. Não vamos inverter nossas prioridades, não. Sabe, vamos viver o mundo, mas a gente não se tornar escravo dele. É importante que cada um de nós cuide de adquirir grandeza íntima. E como é que a gente consegue grandeza íntima, né? É a gente sendo bom, é a gente sendo leal, é sendo trabalhadores, mesmo nos momentos difíceis, né? O calo tá apertando, não tá fácil, mas vamos tocar o barco para frente, gente. Porque de nada, gente, de nada. Isso aqui é frase de para-choque de caminhão. De nada adianta conquistar coisas e a gente perder-se a si próprio. Você prestou atenção na profundidade disso? De nada adianta conquistar coisas e perder-se a si próprio. Tá legal? Vamos valorizar as coisas, precisamos garantir o pão de cada dia, mas a gente não deixar se iludir muitas vezes por status não, viu gente? Isso daí, ó, depois que você cai lá de cima do pedestal, se você tem isso aí como única e, sabe, aquela ambição, aquela gana, era isso que eu quero... Gente, isso aí passa de mão em mão. Então vamos ficar sempre atento, construir o alicerce, né, da nossa vida, na simplicidade, no carinho, no amor, valorizando as pessoas que estão aí ao nosso lado, que dependem da gente, claro, para a gente dar o melhor. Mas é não se apegar muito a essas coisas não, gente. Não se apega muito não, porque uma hora isso aí ó, vai entre os dedos e não volta mais. Tá bom? Vamos rezar então? Vamos colocar nesse momento aqui as intenções particulares de cada um dos nossos ouvintes que sempre estão mandando um recadinho aqui pra gente. E a gente lembra também de todas as intenções particulares aí dos nossos ouvintes. Pra você que elegeu aí a Rádio Capital como sua companheira, né, durante o dia, principalmente durante a manhã. Muito obrigado pelo carinho. Pra você caminhoneiro, caminhoneira, você que faz parte de família de caminhoneiros. Pra você que é vigilante, pra você que é porteiro, pra você que trabalha na cozinha. Enfim, para todos, sem exceção de AZ, as costureiras, bem lembrado, Jesus, as costureiras, costureiras, muito obrigado pelo carinho. Bota a tua intenção nesse momento aí no colo de Jesus e de Maria e tenha certeza que na hora certa, no momento oportuno, você vai ter a sua graça atendida por eles também. Vamos rezar? Dia de natividade na Nossa Senhora hoje. Vamos agradecer a ela pelo dom da vida, né? Pra gente estar aqui sempre junto. firme e forte. Ave Maria, cheia de graça, o Senhor é convosco. Bendita sois vós entre as mulheres. Bendito é o fruto do vosso ventre, Jesus. Santa Maria, Mãe de Deus, rogai por nós, pecadores, agora e na hora de nossa morte. Amém. Pai nosso que estais no céu, santificado seja o vosso nome. Venha a nós o vosso reino. Seja feita a vossa vontade, assim na terra como no céu. O pão nosso de cada dia nos dai hoje. Perdoai-nos as nossas ofensas, assim como nós perdoamos a quem nos tem ofendido. E não nos deixeis cair em tentação, mas livrai-nos do mal. Amém. Que Nossa Senhora, Mãe de todas as glórias e graças, hoje lembrando o dia do nascimento de Maria, Mãe de Jesus, que ela nos abençoe e que nos proteja sempre. Santo Adriano, hoje é o santo do dia, Santo Adriano. São José, né, padroeiro dos operários, nosso paizão também, pai de Jesus. E São Cristóvão, padroeiro dos viajantes e dos motoristas. Que todos eles nos abençoem e nos protejam por todos os dias de nossas vidas. Que assim seja. Amém.

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1: É isso aí, turma, de volta com o Brasil Caminhoneiro, rapidinho, para lembrar que hoje tem parada na carreta da Casa Siga Bem, sabe de onde? 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Aquele abraço para você. Tá mais uma moda aí, ô Jesusinho? Vamos nós? Olha quem tá chegando aí.

0: Tá aí o Gian Giovanni com roupa de lua de mel, atendendo o pedido do nosso querido Everaldo Silva. Ei, Everaldinho, aquele abraço. Daqui a pouquinho, 9 horas da manhã, ele tá aqui com a gente, com o João Ferreira também. Legal? O que foi, Jesus? Acabou? Zé Fini? Mas não fica triste não, porque amanhã, a partir das 5 horas da manhã, eu, meu querido Jesus e toda a nossa comitiva estaremos por cá para mais uma edição inédita do Brasil Camelheiro aqui na Rádio Capital. Amanhã é quarta-feira, dia de feijuquinha, vamos estar com o estômago nas costas só para poder encher o bucho de feijuca lá no bumbum de fora. É, você tá doido! Turma, um abraço para todos vocês, fiquem com Deus, cuidado aí nas estradas. E fique ligado aqui na programação da Rádio Capital, tá bom? Beijo nas comadres, reco-reco na costela dos compadres e até amanhã!
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3: Meus amigos de todo o Brasil, quem os cumprimenta é o Padre Jader Pereira. Estou aqui na Rádio Capital. Daqui a pouquinho nós vamos ouvir música bonita. Daqui a pouquinho tem a Tribuna dos Aflitos. E no fim do programa, tem um momento de reflexão e paz. A maior corrente de fé do rádio brasileiro. Não esquece de chamar alguém para ouvir o nosso programa, viu, gente? A Viola e a Fé está começando aqui pela Rádio Capital.

Muito bem, meus amigos, mais um dia, mais uma vez eu me encontro aqui nos estúdios da Rádio Capital de São Paulo para falar com o senhor, com a senhora, com você, que sempre está aí ligadinho no nosso programa, Na Viola e a Fé. Programa este que a gente ouve música bonita e fala de Deus. Olha, eu fico muito feliz de saber que você está sempre aí ouvindo o nosso programa. Muito obrigado pela sua companhia. Você que está chegando agora aqui no nosso programa, seja bem-vindo. Saiba que nesta hora existem milhares de pessoas que me ouvem por todo o Brasil e pelo mundo também. Aonde quer que você esteja me ouvindo, receba o meu abraço e o meu aperto de mão. E que nosso Senhor Jesus Cristo, com a sua poderosa luz, ilumine você e abençoe toda a sua família.

0: Bom, deixa eu pegar aqui a minha caixa de promessa. Eu vou puxar aqui uma lâmina e ver qual a mensagem vai sair hoje. Olha, já saiu, olha. Saiu 1 Pedro, capítulo 5, versículo 7. Lancem sobre ele todas as suas ansiedades, porque ele cuida de vocês.
1: 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Parar para refletir, refletir para recomeçar, recomeçar para ser feliz.
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0: Muito bem, meus amigos, olha, vamos ouvir uma música bonita agora. Daqui a pouquinho eu volto.

0: 6 e 7. 6 e 7.
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0: Padre, ora por mim, pato, não tá acabado. Neuza, que é de São Miguel.
1: Oh, minha amiga Neuza de São Miguel, vamos rezar sim por você, viu? Vamos rezar pela sua família. Conte sempre com as nossas orações.

bom. Eu quero colocar mais nomes na oração. Deixa eu abrir aqui o nosso WhatsApp. Aqui, Padre Jader Pereira. Venho pedir por um adolescente, Rafaela Cirino Pérez, que está precisando muito de oração. Vamos rezar, viu, filho? Vamos rezar por ela. Olha, esses nomes estão na nossa oração de hoje.

0: Muito bem, meus amigos. Eu quero neste momento chamar a sua atenção. Porque eu sei que nesta hora há muitas pessoas me ouvindo e que sofrem. Muitas pessoas estão me ouvindo agora e estão dizendo: Padre, eu não sei mais o que eu faço da minha vida, pois tudo tem dado errado. Talvez lançaram uma maldição contra você e essa maldição está atuando na sua vida. Talvez foi uma maldição na vida amorosa, na saúde, na vida profissional, na vida familiar. Talvez fizeram mal contra você e depois disso tudo tem dado errado. Mas eu estou aqui para dizer para você: não se desesperes. Porque seja qual for o seu problema, há solução. Para Deus não tem nada impossível. Quero chamar a sua atenção, porque quarta-feira agora eu vou fazer uma missa muito poderosa, missa de cura e libertação. Quarta-feira agora, o padre vai fazer aqui uma das maiores bênçãos de todas. Quarta-feira agora, 9 da manhã ou 3 horas da tarde, quarta-feira são 2 horários, 9 da manhã ou 3 da tarde, o padre vai realizar a bênção do Santo Sacramento. Jesus Cristo vivo no meio de nós. Domingo agora, o padre vai descer do altar e vai andar no meio do povo, abençoando pessoa por pessoa com o Santo Sacramento. E eu estou pedindo para as pessoas, para que elas tragam quarta-feira agora peças e roupas para abençoar, fotos, documentos que estão enrolados, amarrados, traz para abençoar. Você vai estender na direção do Santo Sacramento os objetos e eles serão abençoados. Olha, gente, é quarta-feira agora, tá? Se você não pôde vir domingo passado, venha nessa quarta-feira. Quarta-feira, 9 da manhã ou 3 horas da tarde. Nós vamos estender nossas mãos na direção do Santo Sacramento. Vamos estender os objetos e o Santíssimo vai nos mandar bênçãos sem medidas. Bênçãos poderosas. Tá bom, gente? É nesta quarta-feira, tá? 9 horas da manhã ou 3 horas da tarde, aqui no Santuário do Bom Jesus. Olha, eu quero que você ouça agora com muita atenção depoimentos de pessoas que já vieram nas missas e que foram muito abençoadas rezando as novenas com o padre. Vamos ouvir?
1: Mora aonde, Manuel?
2: Francisco Morato.
1: Qual foi a graça alcançada no Santuário do Bom Jesus, participando das novenas com o padre Jader Pereira?
2: Eu tive uma grande graça. Já estava com uns 8 anos, ainda era na Moca. É essa mesma novena que nós estamos fazendo hoje. Eu tinha uma úlcera mais de 15 anos. Aí tinha vez que eu passava dois meses, às vezes um mês, com estombo aqui, inchava tudo, passava de cama. Aí nessa mesma novena que nós estamos fazendo hoje, eu fui benzido. Quando eu estava, o padre já estava benzendo aqui na minha frente, aí eu senti uma mão nas costas, que eu tomei até foi mesmo que um choque que eu levei. Mas graças a Deus, dois para cá eu não sinto mais nada, não chupava laranja, não comia fritura, não comia nada. Aí graças a Deus estou sarado, não sinto nada.
1: Pode comer de tudo?
2: Tudo, posso comer tudo. E eu não comia nada, ficava era na cama, quando inflamava, eu ficava na cama. Aí hoje eu tinha que dizer essa graça que foi mesmo nessa mesma novena.
1: O senhor está feliz?
2: Graças a Deus.
0: Graças a Deus. Obrigado, meu bom Jesus. Obrigado, minha Nossa Senhora, por tantas bênçãos alcançadas. Quantas pessoas estão sendo abençoadas através dos poderosos trabalhos espirituais que o Padre Jader Pereira realiza aqui no Santuário do Bom Jesus. São trabalhos espirituais muito fortes, gente. Muito forte. Então, olha, nesta quarta-feira, 9 horas da manhã ou 3 horas da tarde, venha estar comigo para receber a bênção do Santo Sacramento. Jesus Cristo vivo no meio de nós. São bênçãos poderosas que serão alcançadas. Ô padre, eu preciso de muitas bênçãos, padre. Então venha, viu? Venha nessa quarta-feira. Deixa eu dar o endereço. Rua Capitão Faustino Lima, número 101, metrô Pedro II. Vou repetir, hein? Rua Capitão Faustino Lima, número 101, metrô Pedro II. Quando você chegar na estação do metrô Pedro II, você sai pela saída da Rua da Figueira. Pois a Rua da Figueira é a rua do metrô Pedro II. E a Rua da Igreja é na rua de trás da Rua da Figueira. Gente, é do lado da estação do metrô Pedro II. A referência é o metrô Pedro II, tá? Então, olha, quarta-feira. Quarta-feira agora, tá? Quarta-feira agora é dia 9 de setembro. Eu espero por você e por toda a sua família.
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0: Muito bem, vamos ouvir uma música bonita, gente. Daqui a pouquinho eu volto.

0: Bom dia, são 6h22.
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3: Uma ótima terça-feira a todos os ouvintes da capital. Destaque para o trânsito na Marginal Tietê, que já é intenso no sentido rodovia Castelo Branco. Trânsito carregado a partir da ponte Aricanduva e segue assim até a ponte Cruzeiro do Sul. Volta a ficar intenso no acesso à rodovia dos Bandeirantes e vai assim até o Cebolão. Para o sentido Ayrton Senna, intensidade entre a rodovia Anhanguera e a ponte Piqueri. Depois, o caminho é livre. Tudo ok com o transporte público nesta manhã de terça-feira. Ônibus, trens, a CPTM, metrôs e Via Mobilidade. E a partir das 7 horas, tem rodízio válido de veículos para veículos com placas sinais 3 e 4. E vocês não podem circular no centro expandido de São Paulo até as 10 da manhã e depois entre as 5 da tarde até as 8 horas da noite. 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
9: Você também pode participar aqui da Tribuna dos Aflitos. E é muito fácil. É só você mandar uma mensagem de voz aqui para o nosso WhatsApp. Você manda uma mensagem de voz contando o seu drama, contando o seu problema. O padre vai ouvir, vai analisar e vai responder você aqui no ar. Não esquece de dizer o seu nome e o lugar de onde você está falando. Então você pode mandar a sua mensagem de voz aqui para o nosso WhatsApp. Eu vou te dar um número. 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

0: Muito bem, eu já tenho aqui uma mensagem de voz. Quem mandou a mensagem foi a Suzana. E ela mandou a mensagem para o padre, eu quero ouvir. Vamos ouvir?
1: Padre Jader, eu me chamo Suzana Dalpiaz, sou de Maquiné, interior do Rio Grande do Sul. Eu preciso muito da sua ajuda. Tenho o inventário do meu pai, que faz já 8 anos que está caminhando e não tem jeito de sair. Quando está tudo pronto, aparece uma complicação e eles cancelam tudo de novo. Eu preciso, Padre Jader, que tu me ajude.
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0: Minha amiga Suzana, ouvi com atenção a sua mensagem de voz. Enquanto eu ouvia a sua mensagem, eu senti uma coisa muito negativa. Na sua mensagem, você diz que tem um inventário, né, do seu pai, que está amarrado, né, não vai para frente. Olha o que você diz: quando tudo está pronto, certinho para sair, vem uma coisa que cancela. E aí começa tudo outra vez. Então nunca sai, não é? Então você sente que está amarrado, não é? Com certeza você mandou essa mensagem porque você está desconfiando que tem algo a mais aí. Não pode ser, né? Tudo amarrado, assim, uma coisa que se faz toda hora, nunca sai. Minha amiga, pode ter certeza do que eu vou te dizer. Tem problema espiritual, sim. Ah, minha amiga, eu vejo muita inveja. É, muita inveja, viu? Muita coisa negativa em cima disso. E olha, minha amiga, o que você está passando acontece muito. Eu atendo muitas pessoas aqui que têm casos na justiça, né? E o processo não anda, o processo não sai, e vai passando os anos, vai passando os anos e nunca que sai nada. Pessoas que têm dinheiro para receber. Pessoas que às vezes falam para mim: padre, já é causa ganha. E o dinheiro não sai, e vai passando dias, e vai passando anos, e nunca sai. Parece que uma coisa que amarra. É, tem muita gente assim. Sabe? Papelada. As pessoas falam: padre, é papelada. Eu dei entrada lá na postadoria, o negócio não sai. Documentações. Essa pessoa não consegue arrumar. Gente, tem muita gente que sofre com isso. Olha, isso se chama amarração. Coisas que estão amarradas. E geralmente isto vem porque alguém fez essa coisa ruim. Por isso que isso vem na vida da pessoa. Porque alguém fez algo ruim, fez uma amarração para você, e aí tudo amarra na sua vida. Aí você me pergunta, né, Suzana? Então, padre, quando a pessoa está assim, tem um papel que está amarrado, uma causa na justiça, então como é que faz para tirar essa amarração? Bom, como isto é um problema espiritual, né, geralmente alguém fez um mal espiritual para você, então você, para tirar esse mal, tem que fazer também um trabalho espiritual, só que mais forte. E somente Deus, o bom Jesus, Nossa Senhora, vão poder lhe ajudar. Então preste atenção. Você precisa fazer um trabalho forte e eu vou te ensinar o que você vai fazer. Tem que ser uma novena forte de libertação para tirar o mal espiritual. Eu faço aqui um trabalho forte, né? As novenas que o padre faz são com exorcismos, com a vela de cruz azul para tirar mal espiritual. E olha, eu vou ensinar você fazer essa novena e esta amarração será tirada, vai desamarrar o que foi amarrado, viu? Então venha me procurar. Venha domingo agora. Pode vir domingo que vem. Domingo agora, às 7 horas da manhã. Ou às 9 horas da manhã. Ou às 3 horas da tarde, tá? Domingo que vem. 7 da manhã, 9 da manhã ou 3 da tarde. Domingo que vem eu vou te ensinar como é que você vai fazer esse trabalho forte. Domingo que vem eu vou fazer aqui no santuário a libertação, os exorcismos, para tirar os males espirituais. Domingo que vem também, olha só, domingo que vem também o padre vai distribuir para o povo gratuitamente a água benta milagrosa do Senhor Bom Jesus. Água benta e exorcizada. Então você traga uma garrafinha vazia para você encher com esta água. E esta água você vai beber, vai benzer sua casa. Essa água você vai dar para os doentes, viciados, perturbados. Vou ensinar você a benzer, né, os papéis que estão amarrados, tá bom? Então, domingo agora, vem falar com o padre, tá? Domingo agora, 7 da manhã, ou 9 horas da manhã, ou 3 da tarde, aqui no Santuário do Bom Jesus. Você sabe o endereço? Anote aí, anote o endereço. O Santuário do Bom Jesus está aqui no centro de São Paulo, na rua Capitão Faustino Lima, número 101, ao lado da estação do metrô Pedro II. Eu vou repetir, rua Capitão Faustino Lima, número 101, ao lado da estação do metrô Pedro II. Quando você chegar na estação do metrô Pedro II, você desce para o lado da Rua da Figueira. A Rua da Figueira é a rua do metrô. E a nossa rua é na rua de trás da Rua da Figueira, em frente ao portão principal da Congás. Quem vem de carro, vem pela Radial Leste, pista local, sentido centro. É só vir direto que você cai no metrô Pedro II. Ô, minha amiga, então venha domingo agora, viu? Domingo que vem. E pode ter certeza, você vai sair da tribuna dos aflitos e vai subir à tribuna dos vitoriosos.
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0: Muito bem, gente, vamos ouvir uma canção muito bonita. Daqui a pouquinho eu volto.
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2: Avenida de Canduva, um veículo se chocou contra um poste bem na passagem ali pela rua La Raias do Araguaia, no sentido Marginal Tietê. Trânsito ruim já, motorista tira o pé do acelerador a partir do Parque do Carmo. Esse trânsito vai ruim até a região do Atacadista, melhora um pouquinho, volta a ficar intenso na Avenida da Lila e vai com trechos de intensidade até o acesso ao viaduto Engenheiro Alberto Badra. Corredor da Conselheiro Carrão é uma opção para o motorista. No sentido bairro, quem está na Avenida de Canduva não vai enfrentar dificuldades. Radial Leste também já tem trânsito intenso no sentido centro, entre o metrô Guilhermino Esperança até a passagem pelo metrô Carrão. Esse trânsito volta a ficar intenso ali na Salim e piora depois do viaduto Bresser, seguindo assim até a ligação. No sentido bairro, quem está na radial vai fazer um bom trajeto. 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
3: 6h39. Bom dia!

0: padre Jaime Pereira, pedindo oração para mim, Giovanni Guedes, Rafael, ajudante meu, de Passa Quatro, pedindo oração para nós, para a família nossa em casa também, né? Nós sai, deixa a família em casa, tudo de bom para nós, né? Para nós e para nossa família, né? Então, te pedindo oração, tudo de bom para nós.
1: Amém, filho, vamos rezar assim por você, por toda a família, viu? Meu abraço a todos que trabalham nas estradas do Brasil. Olha, conte sempre com as nossas orações.

Tenho mais nomes aqui para colocar na oração. São nomes que estão chegando no nosso WhatsApp. Deixa eu abrir aqui o nosso WhatsApp. Aqui, Padre Jader Pereira. Quero pedir oração para o meu pai, Benedito Rodrigues Sampaio, pela sua saúde. E também reze pela nossa família, Padre. Maria Lúcia da Silva Sampaio, Maria Eduarda Sampaio Sandes, Luzinete da Silva Sampaio, Denisval Silva Sampaio, Eduardo da Silva Sampaio, Genival da Silva Sampaio, Auxiliadora Sampaio Teves, Maria Sueli Sampaio Oliveira, Carlos Eduardo Sampaio Oliveira, Enzo Sampaio Oliveira, Eloá Sampaio Lima, Ana Lívia Sampaio e Nunes Fortunato. Amém. Vamos rezar assim por todos, viu? Por toda a família. Olha, esses nomes estão na nossa oração de hoje.

0: Muito bem, meus amigos. Você se lembra que no mês passado nós fizemos um trabalho aqui forte, onde nós pisamos do sal grosso? Deixa eu falar uma coisa para você. Muitas pessoas, quando pisavam no sal grosso, elas diziam assim: padre, eu posso levar um pouquinho desse sal para minha casa? E eu dizia para as pessoas: não, filha, a gente não pode pegar um sal assim do chão, pisado, usado. É sal que a gente usa para tirar coisa ruim, né? A gente não pode pegar ele e levar para casa. Porque quando alguém faz isso, está levando coisa negativa para casa também. As pessoas entendem isso. Mas muitos falam para mim: padre, mas eu queria muito levar o sal grosso para minha casa, porque eu sinto minha casa muito carregada. Eu sinto que na minha casa tem muita energia ruim, muita energia negativa. E talvez você que está me ouvindo agora também sente que a sua casa está muito carregada, muita coisa ruim, pessoas que brigam, coisas que quebram, os animais que adoecem, plantas que morrem na sua casa. Às vezes dá vontade de ficar fora de casa do que dentro, não é? Porque a pessoa se sente mal dentro da casa. As pessoas brigam por motivos bobo, porque a casa está cheia de coisa negativa. E muitas pessoas queriam levar o sal também para alguém que não pôde ir, né? Para fazer limpeza no corpo. Mas, gente, olha, no dia 20 de setembro, eu vou distribuir o sal grosso para todos. O sal grosso, o mesmo sal. O sal que o padre preparou nos pés de São Miguel. Eu estou preparando esse sal nos pés de São Miguel. É o sal exorcizado. É o sal bento exorcizado, para fazer limpeza, descarrego, limpar a casa, limpar as pessoas das forças malignas, das forças negativas. Eu vou distribuir o sal gratuitamente no dia 20 de setembro. Aqui no Santuário do Bom Jesus, 7 horas da manhã, ou 9 horas da manhã, ou 3 horas da tarde. Muita gente está precisando de levar esse sal para casa, para tirar as coisas ruins da casa, as energias negativas da casa. Tem gente que tem perseguição onde mora. Pessoas te perseguem. Então, dia 20 de setembro. Atenção, hein? Dia 20 de setembro. Eu vou distribuir gratuitamente esse sal. Vou entregar para você. Vou dar um para cada pessoa. E vou te ensinar a usar esse sal dentro de casa, tá? Eu quero que você ouça agora pessoas que já vieram nas missas e que foram muito abençoadas.
1: Como foi a graça alcançada do Santuário do Bom Jesus, participando das novenas com o padre Jader Pereira?
2: Hoje tem 15 dias que nós começamos a novena e foi feita uma justiça que meu marido tem uma filha, uma outra pessoa antiga, E ele sempre procurou por essa menina, nunca foi solucionado, gastou dinheiro com um advogado e não falou que a menina tinha sido adotada. E quando foi, depois que a gente começou a novena, isso foi solucionado, a gente conseguiu localizar, a menina não está adotada. E ele está muito feliz porque ele vai conseguir pegar a guarda da menina para cuidar da filha dele. E tem o pai da minha comadre também, que está com um tumor na próstata, que depois que a gente colocou o nome na novena, ele teve uma boa melhora e eu tenho fé na cura dele, pela glória de Jesus.
1: E a senhora está feliz?
2: Muito feliz.
1: Graças a Deus.
0: Graças a Deus. Então anote o endereço. E no dia 20, venha porque eu vou te dar o sal grosso de São Miguel. O sal exorcizado para fazer limpeza na casa. Dia 27 da manhã, 9 da manhã ou 3 da tarde. Aqui na rua Capitão Faustino Lima, número 101, metrô Pedro II. Rua Capitão Faustino Lima, número 101, metrô Pedro II.

0: São 6h48. Bom dia.
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3: 7h tem rodízio válido para veículos com placas sinais 3 e 4. Esses não podem circular no centro expandido de São Paulo até as 10 da manhã e depois entre as 5 da tarde até as 8 horas da noite. Destaque para as rodovias litorâneas, a chegada a São Paulo pela Anchieta. O motorista reduz a velocidade no trecho final a partir do quilômetro 16. Já na passagem ali pela Avenida Lions, esse trânsito vai ruim até o 10 devido ao excesso de veículos. A Rodovia dos Imigrantes também tem trânsito intenso entre o 17 e o 14 e depois entre o 11 até o 10 já na passagem pela Avenida dos Bandeirantes. Para o litoral, essas duas rodovias funcionam bem até o momento. O corredor ABD tem obras no acesso à Rodovia Anchieta, o motorista reduz a velocidade. E para o sentido marginal Pinheiros, intensidade na passagem pela Rodovia dos Imigrantes até a região central de Diadema, esse trânsito volta a ficar intenso ali na Washington Luiz e segue assim até o viaduto Santa Mara. Depois o caminho é bom. 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

0: amiga, santo das causas perdidas e dos males desenganados, olhai por nós neste momento, aumentai o nosso amor e a nossa fé, abençoai a nossa casa e a nossa família, prosperai o nosso trabalho e as nossas mãos, fortificai a nossa saúde e o nosso corpo. Ó meu bom Jesus, santo protetor daqueles que em vós confiam, sei que serei atendido, pois igual ao teu nome, mais poderoso não há. Meu bom Jesus, rogai por nós. Abençoe-vos o Deus Todo-Poderoso, Pai, o Filho e o Espírito Santo. Amém.
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1: 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Nós somos...

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5: 7h25, galera linda! Uhul!
6: Olha, quem tava na live tava tendo o melhor do Elton John, né, Angela Matos?
5: O melhor do Elton John, que pra mim foi o destaque ontem.
6: E quando chegou na melhor parte, eu parei!
5: Você fez uma
6: Desculpa,
5: coisa horrorosa.
6: Mas eu vou me redimir, ó.
5: Pra mim foi o melhor
6: Desculpa.
5: Do Rock in Rio.
6: Escuta, que história é essa de você duvidar?
5: Não, gente, não. Quando veio esse mini break, o rei, a Mauri, tu é cascudo, o Reinaldo Alves duvidando que o Elton John tava tocando piano. Eu falei, não, cara.
6: Ué?
5: Ângela, imagina como você é boba. Não era Elton John tocando, não.
6: Eu não duvido de nada, tava lá o Guilherme Arantes tocando piano por Roupa Nova.
5: Não, calma, que eu vou chegar aí. Imagina, era o Elton John que tava tocando sim, rei.
6: Mas não, será, Ângela?
5: Com certeza.
6: Eu vi um outro cara com um piano atrás dele.
5: Para. Tem a banda, mas ele tava tocando.
6: Ele mesmo. Tem certeza?
5: Tenho.
6: Aquilo que tem na cabeça dele é cabelo mesmo?
5: Olha, o cara é duro, né, gente? O cara sai lá... Da onde o Elton John é?
6: É, Sir, Inglaterra.
5: Sai lá da gringa, vem pra cá, toma uma chuva, um
6: chorou.
5: Frio. Chorou.
6: Nossa, que bonito.
5: Um brasileiro tipo o Reinaldo.
6: Não, é... Mas eu
5: desfazer tô... do cara.
6: Elton John é tipo Roupa Nova.
5: Gente, 727, eu mandei no zap, rei.
6: Não, você não fez.
5: Mandei,
6: não.
5: Claro, querido. Claro, carinho. Eu mandei no zap da rádio
6: lá vem.
5: Um momento, gente, que foi outro momento, assim, maravilhoso do Rock in Rio. E teve várias homenagens. Quero falar do Roupa Nova, sim. Quero falar da participação do Guilherme Arantes, sim. Que vale um tapete vermelho.
6: Muito bom,
5: mas,
6: né?
5: Mas, cara, essa homenagem aqui, teve vários momentos. Essa homenagem ao Senna, se você... Não se emocionou, não chorou, tá morto tipo a Neia agora que eu dei. Falei, e aí, Neia? Firmeza, Neia?
6: Ó.
5: Então, olha que coisa linda. Rock in Rio, Roupa Nova. Teve esse momento aqui, ó.
6: Maravilha. Sem comentários.
5: Eu não tenho como. Não, sem legenda. Não tenho nem de legenda. Como é que você não ama isso, gente?
6: É, bandinha de estúdio, né, como o Zeveraldo disse.
5: Ah, para, cara. Eu te perdoo. E teve homenagem ao Paulinho também.
6: Muito bonito,
5: sabe?
6: Né?
5: Gente, eu não dormi, porque eu só chorei. Eu fiquei muito emocionada com esses momentos.
6: E quem é mais velho, com certeza conhece, tá? Mas quem é mais novo
5: esse
6: e não sabe...
5: Esse é o hino do Senna, tá, gente? Da vitória, aquela coisa toda.
6: Isso, Brasil. É o tema da vitória que foi composto e tocado pelo Roupa Nova. Né?
5: Isso,
6: então, por isso que eles tocaram lá.
5: Exatamente.
6: E assim como a música tema do Rock in Rio também é do Roupa Nova.
5: Exatamente.
6: Então, nada mais justo do que Roupa Nova.
5: Então, assim...
6: É lá, né?
5: Eu fiquei super emocionada. Tá aqui o registro. Registramos, parabéns, sabe? Eu achei que eu tivesse pego aqui o momento que eles homenageiam o Paulinho, mas enfim,
6: dá tempo,
5: gente,
6: ainda.
5: Dá tempo até o final do programa, a gente homenageia, 7h29.
6: Que gostoso, velho.
5: Se joga...
6: Mas era o Elton John
5: não
6: mesmo?
5: Não é gostoso, hã?
6: Era o Elton John mesmo?
5: Era o Elton John? Se joga, News, tá no ar, minha galera linda e maravilhosa. Com tudo que vocês merecem saber pra deixar o dia de vocês com assunto pra trocar no trabalho.
6: É isso.
5: Sabe?
6: É pauta, né?
5: É pauta. A gente entrega pauta pra vocês falarem no grupo da família, pra vocês compartilharem, tá? Primeiramente, quero registrar que ontem teve a manifestação. Teve muita coisa bonita do 7 de setembro em vários lugares do Brasil. A gente falou do sambódromo. Vai uma galera fiel, né, pra assistir,
6: e
5: né?
6: Sempre chovendo,
5: que
6: sempre feio.
5: É, né, que gosta e tal. Mas teve um outro momento que chama a nossa atenção e a gente tem que registrar. Foi a concentração dos patriotas aqui, no, aqui na Paulista, né? Uhum. Eu peguei muito quando eu saí daqui ao 12:30, mais ou menos. Eu não sei se as senhoras estavam... Não, elas estavam indo enroladas na bandeira e tudo mais. E aí tem um momento aqui, o ápice é ali do, do comício, né? Digamos assim. É o Nicolas com palavras de ordem, gritando ali fora, Moraes. E o povo é, retribuindo, replicando. Vi muitos conhecidos. Partiu Paulista.
6: Ah, sim.
5: Muitos conhecidos nossos, do nosso métier.
6: Eu imagino.
5: Partiu Paulista.
6: Teve gente que veio até caracterizado.
5: Super, né? E aí, ó, tem aqui os números da USP, é, que traz um pico, um espaço com 28 mil pessoas. É gente... É. 28 mil e meio. 28 mil e meio é o quê?
6: Futebol,
5: é assim, gente, não é? É então, é considerável. Foi isso que eles conseguiram reunir na Avenida Paulista. 28, que é isso? 5 mil pessoas? Como é que fala?
6: 28.500 pessoas, é
5: 28.500 pessoas. É gente,
6: é
5: tá?
6: Gente, é gente,
5: então,
6: é bastante
5: tá
6: gente.
5: Registrado, tá registrado. É importante.
6: Foi a USP que mediu?
5: É importante. A USP que mediu. Tá. Tá? Eu só pego referências.
6: Tudo bem, dona Ângela.
5: Tá bom? 7h31. Trago aqui uma referência. Agora eu não sei se eu vou ter problema, mas eu acho que não.
6: O que aconteceu?
5: Um candidato.
6: Emmanuel.
5: O que deu a entrevista? Gente do céu. Aí a gente vai falar do Caneta Azul, tá? A gente vai falar do Caneta Azul, que deu uma entrevista lá no Bate Notícias. Tá rendendo Bate Notícias, hein?
6: É, a internet
5: porque
6: tá bombando.
5: Tudo que ele coloca vira. Tudo agora é um corte, né? Vira corte e viraliza e gera assunto. Uhum. E aí o Manuel Gomes, gente, é algo assim. É... Se ele tinha eleitor, eu acho que depois... Eu acho que depois da entrevista de ontem ele perdeu. Porque assim, sabe aquela coisa? Você acha pode pior, nada pode piorar. Mas pode.
6: Pode piorar.
5: Mas pode piorar. A gente vai ouvir um trechinho da entrevista do Manuel Gomes. E aí ele falando de uma das bandeiras que ele quer levar lá pra onde? Pra Assembleia? Pra Assembleia não, pra Câmara?
6: É pra Câmara.
5: Caso ele seja eleito, né? Toca,
7: quero,
5: Manuel.
7: Quero ouvir. Bom, ele sair, quer ficar preso direto também não presta. Sair com tomar um vento lá fora, ficar preso direto também não tem como.
8: Tomar um vento, a saidinha é tipo, meu Deus.
7: Vamos mudar o juízo
8: é,
7: dele,
8: quando
7: lá,
8: é dia das mães, quando é dia dos pais, é, feriado, tem que preso, tem que sair.
7: Tem que tentar uns pais deles. Vai ficar só preso direto e quando ele sai fora, lá, meu Deus, eu vou mudar meu juízo, vou mudar minha média, não vou fazer isso mais não. Porque ele sai lá fora, tá aquele levantinho, tá caminhando, ele vê outra visão.
8: Ah, você tá preocupado com a saúde mental do preso.
7: Não, porque todo mundo que tá tão doente fica preocupado, né?
8: É, o preso não tá doente. É, eu, por exemplo, não tô preocupado com o preso, desculpa. Eu só quero que eles morram lá dentro, que fiquem presos eternamente. Eu não gosto de bandido. Mas é a sua opinião.
7: Eu não sou contra matar ninguém, não. Eu sou a pessoa do bem, né?
8: Não, não é matar.
7: Se vê a pessoa sofrendo, né? Eu quero que ele saiba o seu sofrimento. Nem tudo que a pessoa faz errado, ela vai continuar errado. Já vi muitos caras fazer
8: então coisa. Então você vai problema. Cuidar dos presos, você pode fazer uma lei.
7: Eu posso cuidar não... dos presos, que todos nós, todos os cristãos merecem ser cuidados. Não é porque tá preso, vai meter o cacete lá dentro dele, não. Tudo merece ter um apoio. Às vezes já mudou o destino dele. Às vezes ele diz, fulano, já fiz esse tipo de coisa hoje, mas eu não faço mais. Às vezes muitos falam isso, eu não faço mais isso. Eu já fiz esse dano, eu não faço mais. Então, né, todo esse que você prende, é meter o cacete, acabar com ele, não. Que todo...
5: É isso, gente. Esse é o candidato, né, é, que defende aí a saidinha temporária, porque ele acha que o preso tem que sair pra tomar um vento. Eu não sei, eu não sei. Eu não sei, eu não sei.
6: Acho que é melhor você não falar,
5: eu
6: nada.
5: Eu não sei.
6: Mas assim, analisando do ponto de vista...
5: Ah, ele não tá de todo errado, não.
6: Humano, né? É, ele tá... Não vou fazer justiça com as próprias mãos, entendeu?
5: Vai deixar passar, tomar um vento. Ê, lasqueira.
6: Dilma, estoca aí que nós estamos precisando. Bota no presídio, Dilma.
5: Obrigada por deixar eu dar risada.
6: Tá perdendo tempo, Dilma. Bota o vento lá no presídio, pô.
5: Ai, caramba. 7h34, gente. Bora de Next.
6: Next.
5: Tem aí um áudio?
6: Temos, claro, com certeza, Angela Matos. Você não acha que não tem?
5: Gente.
9: Bom dia, Angela. Bom dia, Rei. Rosana Bento, do Americanópolis. Angela, manda parabéns pra minha filha Vitória.
6: É hoje?
9: Ah, hoje ela tá completando 29 anos. minha princesa.
0: Vitória!
9: Um beijo. 27? Para vocês.
0: 27?
9: Ótimo programa.
5: 27?
0: É, ô Vitória!
5: Ô Vitória, feliz vida, feliz filha! Vida.
0: 27 é tudo, né?
5: Tá, é tudo, amiga.
0: É quase 30.
5: Você tá no auge.
0: É, daqui pra frente é só vitórias,
5: Vitória. Você tá no auge da carreira, feliz aniversário, um beijo, beijo nosso. Um beijo do Titio Rei.
0: Isso.
5: Celebra bastante, amiga, sabe? Viva!
0: Eu falo
5: viva. Agradeça!
0: Um beijo da tia, do tio, porque nessa idade eles chamam a gente de tio, você acredita?
5: Acredito.
0: Acredita, né? Beijo, Vitória.
5: Rosana Bent que meteu aí uma IA.
0: Foi?
5: E essa moda da, dos anos 80?
0: Ah, eu fiz uma hoje.
5: Ah, você fez ontem já.
0: Tinha cabelo.
5: Você fez uma ontem, eu vi uma ontem.
0: Hoje eu fiz Ibete de Bela.
5: Você fez?
0: Eu fiz.
5: Cara, eu fiz uma da minha mãe.
0: Top, hein?
5: Aí eu amei aquela IA. Eu acho que eu botei no TikTok. Eu botei. Minha mãe não gostou, mas eu amei minha mãe. O João, então, a roupinha do João, muito anos 80. Que trend é essa, gente?
0: Então, eles vão, né, vai passando o tempo, eles vão ressuscitando umas coisas, que é pra fomentar as redes sociais, pra gente brincar, pra não morrer, né?
5: Mas, cara, eu achei muito gostoso isso. Eu achei delicioso essa brincadeira dos anos 80.
0: Eu achei, e tem tudo a ver com o baile da capital, né?
5: Eu só pensava, eu quero, gente, eu quero a ajuda de vocês. Pra eu achar uma roupa igual aquela. Inclusive, ontem eu tava no Mercado Livre tentando achar. Eu quero ir daquele jeito.
0: Conhece Chat GPT?
5: Não, mas eu quero ir com aquela roupa. Eu tenho que comprar, tem que dar tempo de eu comprar
0: essa
5: roupa.
0: É um colan, não é?
5: Mas eu quero igual aquele. Igual eu quero igual aquele do chat. Eu quero ir daquele jeito. Entendi. Eu só não tenho aquele corpo. Ainda. Mas, meu, eu me achei muito linda. Eu me achei muito top naquela... Eu queria ser aquela pessoa ali.
0: Eu confesso que o ChatGPT deu uma exagerada no meu cabelo, mas o meu cabelo...
5: Matou a cara, eu achei que ficou muito diferente.
0: É, meu cabelo era parecido com aquilo
5: lá. Sério, gente, é muito louco isso, né?
0: Você lembra do Zezé de Camargo, onde o cabelo grande, meio duro? É o meu cabelo.
5: Uh-huh.
0: É o meu cabelo.
5: Gente, é intervalo rapidão. Tem mais música, tem mais efeméride, tem mais vocês, tá bom? Ó, infelizmente, pela segunda vez, um barranco desabou em Cotia. A cratera volta a preocupar os moradores 2 anos após a primeira queda e as imagens bem feias, né? A gente vai pro intervalo bem rapidinho e já volta.
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3: 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Muito bom dia, Angela Matos.
4: Bom dia,
3: Reinaldo, e todos os ouvintes da capital. Tudo bem com vocês? Chego para destacar o trânsito nesta manhã de terça-feira, para falar da Marginal Pinheiros, que tem trânsito ruim no sentido Interlagos, desde o Cebolão até a passagem pela Ponte Cidade Universitária. Depois o caminho melhora. O corredor da Professor Fonseca Rodrigues e Gastão Vidigal funciona como opção. No sentido Rodovia Castelo Branco, mais cedo teve uma ocorrência ali registrada na passagem pela Ponte Cidade Jardim. Trânsito ruim desde a Ponte Transamérica até a passagem pela Ponte Cidade Jardim. A Chuque Zaidan, Luiz Carlos Berrini e Brigadeiro Faria Lima funciona como boa opção para fugir desse trânsito. 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
8: Oi, bom dia. Eu mesma.
4: Não acredito, falei que Venturelli.
8: Ia ser, se não fosse você. É. Olha, eu passei o meu convite que eu ganhei no programa do Rogerinho.
4: Ah, ela tá, o
8: Rodolfo Dias, tá? Eu não sei que, se ele vai hoje retirar, que dia que é.
9: Ela ganhou e repassou.
8: Tá bom,
9: repassou.
8: Um beijo, mas produção.
4: É aquela... não, não é
8: beijo,
4: assim.
8: Vicky.
4: Aqui não é a casa
8: fica com
4: da
8: Deus.
4: Mãe Joana.
9: É
4: você
9: assim?
4: Tá achando o quê, Monique? Aqui nem a casa da mãe Joana, velho.
9: Eu jurar que Monique ia nesse baile?
4: Nega,
9: é a cara
4: a Monique
9: dela.
4: Não vai, eu acho que ela tá na baixada, né? Ela
9: tá.
4: Não vai reparar. Filha, né? Assim. E por falar em Monique, hoje eu estava zapeando, Dayo, dona Monique.
9: Ah.
4: Ouvi o povo te mandando beijo, hein,
9: aonde
4: nega?
9: Aonde isso?
4: Ouvi
9: na
4: o
9: concorrência?
4: Povo, ouvi o povo lá da RJ te mandando beijocas.
9: Ô, Monique, traidora.
4: Monique. Mas não é traidora, não. Ela tá aqui,
9: ela
4: ó.
9: Tá antenada.
4: Olho no gato,
9: tá
4: olho no peixe.
9: Mas
4: olho
9: a programação lá é boa também, não é, Angela?
4: Também maravilhosa.
9: É, tem mais áudio.
4: 7h43, quero...
10: Bom dia, Angela Matos. Bom dia, Rinaldo.
9: Bom dia.
10: Aqui quem fala é Lúcia Coelho. Sobre a questão do metrô, realmente é difícil mesmo, viu? É, eu pego o metrô na linha azul, né? Que vai do Curuvi até a Santa Cruz. E, nossa senhora, é difícil, viu? Você sabe que tem vezes, já houve vezes, que tive que descer, porque você não aguenta o odor dos moradores em situação de rua. É, mas a gente precisa notificar o metrô, né? Porque nem sempre eles sabem do que está acontecendo dentro dos vagões, né? Sem contar as cantorias, samba,
9: opa,
10: reggae, hip hop,
9: violino.
10: E aí vai. Um dia todo, chegando aqui no meu trabalho.
4: Um beijo,
10: um dia abençoado para todos.
4: Um beijo. Vocês sabem que eu gosto, né? Da música,
9: da.
4: Dentro do metrô, a arte, tal, tipo, não me incomoda. E aí eu percebi que eles agora estão bem padronizados. Agora, sobre o que ela disse, ah, eles não sabem. Não, eles sabem sim. Porque como é que o morador de rua passa a catraca?
9: Pois é.
4: Ele
9: não,
4: usa
9: já,
4: a capa da invisibilidade.
9: Ele usa. Você nunca viu?
4: Não,
9: menina
4: não,
9: do céu.
4: Cara, eles veem sim.
9: Será?
4: Eles fingem. Eles
9: vê.
4: Dão uma daquele jogador que fingia que jogava.
9: Agora, eu vou...
4: Eles fingem que não vê.
9: Posso dar uma puxada de orelha?
4: Em
9: uma
4: quem?
9: Uma chicotada no metrô. Mano.
4: Claro.
9: Sabe por quê? Menina, leia lá. Fica como vontade. É que você denuncia um comércio irregular. Meu, você tem que mandar um SMS com o número do carro, com o número da porta. Meu, vocês estão pedindo pra que a gente não faça, né, gente? Em pleno século XXI, com WhatsApp, com internet, vocês querem que eu mande um SMS com tudo isso escrito? Pelo amor de Deus, né, metropolitano? Pelo amor de Deus.
4: Ficou nervoso. 15 para as 8. Deixa... Opa, sorry. Deu um chicote.
9: Baixa, secretária.
4: Deu Desculpa. Um chicote. Ireninha não perdeu um segundo do senhor Elton John no Boa, Rock in Rio. Ela mandou prints. Fiquei ligada do começo ao fim. Arrepiei e lembrei muito quando fui no show dele no R&B. Temos que tirar o chapéu, pois estamos falando de uma turma na terceira idade e dando muito melhor que os jovens e cantando, se apresentando muito melhor muito que bom. Os jovens.
9: Mega
4: muito
9: produção, bom. Pô.
4: Mega produção. Obrigada, Irene. Beijoca. Next. Hey.
9: Oi.
4: Você tá numa festa com a Beth. É. E aí, de repente, uma mulher, assim, tipo, do nada, Chico. Começa a dançar, tipo, na tua frente e
9: sensualizar.
4: Sensualizar ali, bem perto de você. Qual você acha que seria a reação de Dona Beth?
9: Dona Beth me puxaria. Eu ficaria olhando pra minha cara, pra ver se eu tava olhando, com certeza.
4: E aí, tu acha que ela se retiraria do local?
9: Não, ela me atiraria do local.
4: Te atiraria pra longe.
9: Pra longe dela.
4: Pois aconteceu no Rock in Rio, uma fofoquinha. Conta. Mulher do Malvino, aquela Kyria da família Grace.
9: Ah, Kyria Grace.
4: Kyria Grace. Opa. Menino disse que teve um babado com a Vanessa Camargo, eu não sei se estava sã. E aí que a Vanessa começou a dançar. Chapuco. Não sei também que tipo de dança foi essa. Mas uma dança que diz que a mulher do Malvino não gostou. E que ela não gostou, ela tirou o Malvino de circulação e se retiraram do ambiente. Se retiraram do... Tudo bem que a família depois, Grace, foi lá falar que era tudo mentira, fofoca. Mas já dizia... Quem disse isso? Aonde a fumaça...
9: A fogo, no é rabo, no caso.
4: É isso aí, no caso da Dona Vanessa.
9: É isso, porque aquilo é fogo no card aqui, ó.
4: Next, next, next. Ah, tá rendendo ainda aquela coisa lá da Medium, que o Fantástico trouxe a matéria. Acabaram e agora estão dizendo lá do DF... que ela pedia para os seus consulentes, quando queriam, né, uma carta psicografada, tipo um tempo de 2 meses
9: para
4: fazer uma
9: psicografia. Para baixar?
4: Eu nunca vi isso.
9: Para baixar a entidade?
4: Porque uma psicografia, o médium que é médium faz ali na hora. Se ele recebe mesmo, né, aquela ligação direta do além... É tipo
9: na hora. 2 meses dois ela pedia para a entidade...
4: Enfim, gente, vamos aguardar. Entendi. Eu não tô nem de um lado nem do outro. Eu tô trazendo o fato.
9: Entendi.
4: Tá? Pra vocês comentarem depois. 7h48.
9: Ó, B.O. na linha 12 Safira, segundo o Vanderlei Correia aqui.
4: Um problema?
9: Reduzida. É, teve uma falha do trem lá na estação, entre as estações de Engenheiro Goulart e Brás. Então tem velocidade reduzida nesse trecho aí. Linha 12 Safira, bom dia, paulistano. Vida real.
4: Bom dia, paulistano. Aqui é vida real, gente. Capitão. Next, next, next. Ah, Rei, você faz o aniversário de Dona Belinha.
9: Eu faço.
4: Esse e ano aí, eu não faço. Ok, você tá fazendo lá o aniversário de Dona Belinha e a tua mãe não vai. Você fica chateado?

0: Mas eles tiveram mas problema.
1: Mas não, não teve, ele gostava dela, né? Até participou do programa dela quando tava lá no SBT.
0: Mas ela tava casada, né, amor?
1: Mas aí a ex é inimigo?
0: Então, e o menino tem culpa?
1: Pois é.
0: De não ter a presença do avô?
1: Às vezes não bate assim
0: mas
1: a agenda.
0: Mas não bateu o quê?
1: A agenda da, da família.
0: Agenda, se ele não tinha nada?
1: Não, mas não é só artista. Tem a agenda meu da família. Caramba. Por exemplo, o Everaldo vive dando cano nos bailes, por quê? Porque ele tem problemas, assim, a agenda familiar.
0: Uma é chato,
1: hora,
0: né? Chato.
1: Uma hora é Nazaré, outra hora é igreja, outra hora é Campos do Jordão. Ele tem lá os negócios dele, né? Fora. Fora a rádio, fora o baile.
0: Fora o baile, fora a rádio.
1: É, o Leonardo pode ser assim também. É Poliana o nome da esposa?
0: A linda Poliana tava, a mãe
1: de repente
0: da
1: eles
0: tava.
1: Tinham um date.
0: Um date com quem?
1: Com outras pessoas.
0: Mas é o neto dele, rei. Não, mas... Se a dona Zenilda não vai, que date que a dona Zenilda vai ter?
1: Não, mas tem gente que não vai no casamento da própria filha.
0: Next.

0: CPF, 2 meses, dá tempo de pesquisar a vida da pessoa, né?
1: Mas é sério isso? Ela ficava caçando a vida da pessoa pra poder dar o diagnóstico?
0: Internet. Diz que era na internet, é o que saiu lá na coisa. Eliane Lima tá na live dizendo, eu estava aí no Brasil... É, e quando estou aí, quase não entro, sem tempo, mas agora estou de volta. Eu não entendi, ela tá falando com alguém, mas eu não sei qual é o assunto. Li de forma muito aleatória e aí ficou uma frase sem saber. A Hilda Cabral tá levantando a galera aqui, amor. 400 pessoas na live, bora curtir, bora compartilhar, se inscrever no canal, acionar Capital. O sininho, tudo! Totalmente. Nossa, que completa ela, de graça, não te custa nada.
1: Adoro isso.
0: Obrigada, amiga. Uma beijoca pra você. 9 para as 8, gente. Daqui a pouco, um momento emoção aqui no programa.
1: É sério, hein? O que você armou aí que eu não tô sabendo?
0: Ó, Next, gente, 7h51. O que mais que eu posso falar pra vocês do entretenimento, pra quem tá perguntando? É, Ângela, você acha que a Adriana tá virando uma vilã na novela das 9? Eu quero acreditar que não, gente. Mas, tipo, eu adoro a Dori e o André. E a gente viu a chamada, que ainda não foi o flagrante, tá, Rei?
1: Eu tô esperando.
0: A Globo só tá esquentando. É, eu não sei se eu gosto disso. Primeiro, ela tá traindo o Pedro. Que o Pedro contou aquele segredo, que a Dora tá de casa com o André, só pra Adriana. Então, quem sabe é... O Pedro, a Adriana, a Dora, no caso, e o André. Eu acho que nem o Clebinho sabe.
1: Não,
0: o Clebinho é aquele outro sócio dele. Eu acho que o Clebinho não sabe. Então, ela já traiu ele contando pro Mau Mau.
1: É feio isso.
0: Entendeu? E agora ela vai armar aquele flagrante lá do Ademir.
1: Aliás, flagrante, ontem foi o negócio do anel lá, né? Você viu?
0: Você viu? Que cenão, né? Que cenão. Ó, o Next, essa ex-BBB... Eu, lá na casa, eu não gostava, depois eu comecei a gostar, depois eu comecei a ficar com pena. Tinha Milena causando no Rock in Rio, né? Quis dar uma carteirada, sim, tinha Milena. Quis furar uma fila. Ela não foi reconhecida.
1: Não?
0: E aí...
1: Mas nem eu reconheço.
0: Ela não... Eu não sei se eu reconheceria ela, se eu visse agora aqui na rua.
1: Vejo no muitos metrô. Famosos, não reconheço na rua.
0: E aí a nem Milena a quis... Ela quis levantar uma pauta, que como dizem os jovens, eu gosto muito dessa frase quando eles falam, quando você esvazia uma pauta, tem uma pauta importante, e você quando traz assim pro besteirol, você está esvaziando. E a Milena meteu um racismo, que foram racistas com ela... Que a segurança, que é negra, foi racista com ela. Então, tipo, a Milena está esvaziando uma pauta sobre o racismo, que é importante. Mas olha aqui a explicação da tia Milena. Foi barrado porque não foi reconhecida.
2: Galera, eu não vou expor muita coisa, mas assim, hoje eu fui no stand e eu amo ser reconhecida pra não acontecer esse tipo de coisa. Oi, tudo bem? O que acontece?
1: Aí, foi reconhecida.
2: Eu não fui bem recebida. Entendeu? Tipo... Foi uma situação bem chata. Não é que eu tô usando a carteirada, eu sou uma pessoa conhecida e vou entrar. Eu tive por curiosidade, cheguei na porta desse stand e queria ver, sabe? Eu tava curiosa. Aí simplesmente eu não fui bem...
0: Você foi barrada, querida. Porque é assim, lá nesses lugares, assim, ainda mais nesses eventos grandiosos, não é assim. Ah, eu sou o Reinaldo Alves, eu vou entrar lá no stand do povo do Elton John, lá no stand do povo do Roupa. Não, querido. Você tem que ter um crachá.
1: Eu imagino que tem.
0: É que nem
1: ter
0: no nosso controle. Baile, tem os espaços que a gente pode entrar, os espaços que não pode entrar.
1: Exatamente.
0: Tem

0: Entendeu? Não é porque eu gosto do, sei lá, de quem? Não é porque eu gosto da Hilda Cabral que ela pode entrar em qualquer lugar lá do Piratininga. Não!
1: Não é
0: tem
1: assim
0: que respeitar,
1: funciona.
0: Entendeu? E a Milena achou que ela é a famosa.
1: Engraçado você falando isso, me veio uma coisa na cabeça referente a Rock in Rio também. É. Assim, pô, Elton John tava barrado lá, o Guilherme Arantes tava lá. Será que ele teve acesso, assim, ao Elton John? Tava pensando isso vindo pra cá, você acredita?
0: Ah, eu acho que não é fácil.
1: Não é fácil,
0: eu
1: né?
0: acho que não é fácil não, querido.
1: Chega perto da realeza ali, é difícil.
0: Eu né? acho que não é assim tão fácil, tá? 5 para as 8, já. Fica, vai ter emoção. O intervalo bem rapidinho e a gente já volta.
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6: Destaque para o corredor norte-sul, em trânsito ruim no sentido zona sul de São Paulo, desde a Praça Campo de Bagatelle. Esse trânsito piora depois da Avenida do Estado e segue assim até o viaduto da Beneficência Portuguesa. Depois o caminho melhora. No sentido zona norte, o motorista reduz a velocidade na Avenida Interlagos até a passagem pela Avenida Santa Catarina. Esse trânsito piora ali depois da jornalista Roberto Marinho, passa ali pelo aeroporto de Congonhas e segue assim até o Parque Ibirapuera. O corredor das Avenidas Jabaquara, Domingos de Moraes, Vergueira e Liberdade funciona como opção. Tudo ok com o transporte público, apenas a linha 12 Safira que está trafegando com velocidade reduzida devido à falha de trem. Os trens da linha 12 estão circulando com maiores intervalos entre as estações de Engenheiro Goulart e Brás. 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
9: Você é aposentado e pensionista e tem alguma doença grave? Sabia que pode ter direito à isenção do imposto de renda? A legislação garante a isenção sobre os rendimentos de aposentadoria, pensão, reforma ou reserva para pessoas que possuem determinadas doenças graves previstas em lei. 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E tem um detalhe importante. Em algumas situações, a pessoa pode ter direito mesmo que a doença esteja controlada ou tenha ocorrido no passado. A análise deve ser feita de acordo com as regras aplicáveis ao caso. Para pedir a isenção, o aposentado ou pensionista deve procurar o órgão responsável pelo pagamento do benefício e apresentar a documentação médica exigida. No caso do INSS, o pedido pode ser realizado pelos canais oficiais, como o aplicativo Meu INSS, conforme o procedimento vigente. 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Se você tem uma doença grave e continua pagando o imposto de renda sobre a sua aposentadoria ou pensão, vale verificar se existe direito à isenção e à recuperação desses valores. E se você tem dúvidas sobre esse ou qualquer outro assunto da Previdência, entre em contato com a nossa produção pelo WhatsApp 011-96501-1000.
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25: Ah, Angela, se foi a USP que mediu, você pode ter certeza, tá errado, viu? Ultimamente a USP não tem intelecto pra fazer isso.
0: Olha.
25: Principalmente esse bando de militantes que eles são, né? Bom, eu acompanhei as manifestações e eu vi que tava lotado, né?
0: Tava
25: pela OS sem filtro, pelo próprio SBT News, que é outra porcaria, né? Lançaram por lançar também, né? Enfim, vi. Tinha bastante gente, né?
1: O povo pega no pé da USP, né?
0: Pega, 8h05. E olha que curioso, eu tô aqui, abria. Tipo, nem tava aqui muito no esquema. Tava aqui na pauta, mas eu não ia falar. Eu nem sei se eu ia falar mais por causa do tempo. Mas ele falando da USP, ele não bota fé. Deixa eu trazer então a pesquisa da BTG Nexus, que foi divulgada hoje.
1: Mano.
0: Né, o ranking, se a eleição fosse hoje, tá? Da BTG Nexus, divulgada hoje, dia 8. Mostra o presidente Lula com 39% das intenções de voto no primeiro turno da eleição presidencial contra 35% do senador Flávio Bolsonaro, do PL. Augusto Cury, do Avante, aparece em seguida com 9%. Em relação ao levantamento anterior, Lula continua com a mesma porcentagem, enquanto Flávio subiu 2 pontos. Cury caiu 2 pontos em relação à semana passada. E aí, acha que o Cury pode dar um apavoro?
1: Olha, vendo as pesquisas do jeito que estão aí, hoje eu tava acompanhando os números aí, eu não imaginei que tivesse tão próximo, né?
0: Não,
1: mas eu tava achando,
0: né,
1: que, sei lá, ia ser decidido logo no primeiro, mas acho que não, acho.
0: Olha,
1: que vai ter segundo, hein?
0: Cury. A pesquisa, então, ouviu 2 mil eleitores por telefone entre 4 e 7 de setembro. O levantamento contratado pelo banco BTG Pactual tem margem de erro de 2 pontos percentuais para mais ou para menos, com nível de confiança de 95%.
1: Agora,
26: Linda Ângela, bom dia. Se você pega referência, a USP é sua referência. Que pena, né? E olha que eu adoro seus programas, mas tá USP não é referência de nada. Se foi 28.500, é o dobro, é o triplo.
0: A gente gosta.
1: O que acontece
0: dessa
1: com
0: polêmica,
1: essas pesquisas,
0: né? A gente gosta de trazer vocês assim, com essa força toda para comentar com a gente. 86, tem mais Next aí?
1: Tem o pessoal falando sobre, inclusive,
0: tudo.
1: O homem lá do presídio lá, meu.
27: Cuidado. Bom dia, Ângela. Bom dia, Reinaldo.
1: Bom dia.
27: Cara, vou te falar, meu. Tá difícil você achar um candidato. A minha filha tem 16 anos, ela vai votar esse ano, né? Ela, mãe, me dá aí alguma instrução aí em que candidato eu vou votar. Foi filha, infelizmente agora? Eu não tenho, não. Vê aí o perfil aí de um candidato que te chama a atenção, vê se vale a pena, porque tá difícil. Tá difícil eu falar pra ela, vota nisso, vota naquele. Cara, esse cara do caneta azul já era, filho. Se ele tivesse de ganhar, depois com o tiro no pé que ele deu, esquece, cara, esquece. Passar a mão na cabeça de bandido? Mas, rapaz, você tá louco, cara? Enfim, né? Cada um, né? E vai ter voto, sim, infelizmente vai ter voto. Eu sou o Sueli Pereira, do Jardim das Rosas, Zona Sul, Otamaro, São Paulo.
1: Um beijo.
27: Bom dia, uma boa terça-feira pra nós.
0: Beijo, Su. Obrigada, viu?
1: Tudo por causa do vento.
0: 8h08, a Paloma Matarazzo mandou aqui uma foto da Estação Vila Prudente.
1: Como é que tá?
0: Lotadérrima.
1: O que acontece com o
0: linha
1: metrôzão,
0: 2 meu? Verde do metrô, ela botou aqui, amiga, tá lotadona. É, eu não sei se é algum probleminha, mas realmente tá super lotado, que tá em, tá, tem gente parada na escada rolante, então é um probleminha, não é o normal, eu
1: não,
0: acho,
1: normal.
0: Né? Não é o normal, tem gente parada na escada rolante. Obrigada, tá, amiga? Uma beijoca pra você. Ah, quem ontem esteve no show do senhor Elton John?
1: Sir Elton John,
0: Fábio de Mello. O padre. Mas sem aquele. Não, sem aquela pelucinha que ele foi pra Franca. Pro Halé. Como é que chama? Halel. Ele tava participando desse evento católico lá em Franca.
1: Bonito.
0: E aí ele falou, ele deu uma declaração sobre o look. Que ele, sabe assim, de última hora, quando ele falou, né, que tá fazendo a mala e meio que botou de última hora por cima, que ele não imaginava que Franca tava tão frio, que foi a salvação dele. Uhum. Pra quem perguntou, não é de marca. Não é de marca, que ele comprou aquela pelucinha dele, tipo, numa Shopee da vida.
1: Entendi.
0: E fez o maior sucesso, então os interessados já tem o link lá no perfil dele também,
1: tá, gente? Vou comprar uma também, né? Vou comprar uma também, porque eu achei mó fashion, né? E eu acho que eu mereço esse look. Vamos ver
0: cê
1: o que a Beth acha.
0: Você merece. Next Brasil, vai ter troféu Raça Negra. Você já mês que vem. E aí o homenageado da vez é o Arlindo Cruz. Adorei a escolha. A cerimônia acontece, já é uma tradição aqui em São Paulo, né? No Dia da Consciência Negra, Espaço Unimed, e o Conselho da Afrobras e da Universidade Zumbi dos Palmares foram quem definiu, né, esse homenageado, Arlindo Cruz. Gostei bem da escolha, gente.
1: Arlindo Cruz.
0: É Arlindo Cruz, né,
1: gente? O meu lugar é aqui, né?
0: É essa, se me perguntar o que é o amor?
1: Acho que não, essa aqui é o meu lugar.
0: Ah, não acredito.
1: O meu lugar.
0: Esse é outro hit, esse é lindo.
1: É caminho, jogo e ação.
0: Esse é do Tufão, né? Quem tá vendo a Avenida Brasil que nem eu?
1: É do Tufão essa música?
0: É, lado divino. Só que eles mudaram a letra, né? Fala é divino.
1: É divino, é verdade.

0: de Ângela, Rei. Um bom frio pra vocês.
1: Muito obrigado.
0: Que alegria acordar e escutar vocês. Te amo, Rose do Elipa, Heliópolis.
1: Rose, um beijo.
0: Obrigada, amiga.
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3: É divino.
1: É divino.
0: Um beijo ligeiro, Rei, I love you.
3: É divino.
0: Ô, Rei, agora eu fiquei com vontade de tocar um só um trechinho. Se perguntar o que é o amor, não sei responder. Nananana.
1: Essa aqui?
0: Ah, isso é uma delícia. Nesse frio, deixa ele, Rei.
1: O samba pede passagem.
0: Alô, Moisés!
1: Moisés da Rocha, Câmara Chibacã, até de repente.

0: quem?
1: Bom dia, Vicky.
0: Ô, Vitória Almeida.
1: Bom dia, bebê.
0: Sempre elegante.
1: Tá frio, né, Vicky? Ó, já já emoção aqui no Se Joga. O rei já tá com a trilha pronta.
0: Tô nada.
1: Mas antes, a gente vai falar com a dona Tawane. É o nome dela de batismo.
0: É mesmo?
1: Tawane Onofre,
0: Tata.
1: Né?
0: Tatá Onofre. A mãe do Pipinho.
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5: Nossa. Tá complicado, viu? Porque vereador não tem nenhum. Presidente também não. Eu tenho um governador, tenho um senador.
6: Já tem
5: então,
6: uma coisa.
5: Assim, eu vou ter que fazer uma bela de uma pesquisa aí
6: para
5: ver em quem vai votar, né? Em quem a gente vai votar, porque tá bem complicado. Não tem.
7: Não tem, Ângela.
6: Não, quando chegar lá na urna, já avisa. Gente, vou demorar.
7: Eu tava pensando nisso, a Vívia tem razão.
6: Gente, eu vou demorar aqui, tá?
7: Eu vou ter então, que fazer uma colinha
6: paciência.
7: Bem grande, viu? Porque pensar bastante.
6: Paciência.
7: Então, pensa direito em quem você vai votar, viu?
6: Paciência que eu vou demorar. Rei, hey, eu te peço aí uma trilha, aquela mais bonita que você tiver.
7: Ixi.
6: E com certeza pode ser a do nosso Eterno Chaves.
7: Você quer uma trilha
6: porque
7: do
6: agora
7: Chaves.
6: É aquele momento.
7: É mesmo?
6: É um momento nosso. É um momento meu e do rei.
7: Nossa.
6: E aí tem até um textinho que eu fiz aqui pra não perder nenhuma palavra.
7: Eu vou caçar a trilha do Chaves, que a gente tem que fazer bonito.
6: Bem bonito.
7: Já que é pra fazer, a gente tem que fazer
6: faz
7: bonito.
6: Enquanto a gente caça a trilha do Chaves, amiga, eu quero acreditar. Tem uma amiga que mandou aqui um WhatsApp. Ângela, que romance é esse do Léo Dias com o Marrone? Conta pra gente. É Andréia, piada de internet, né, amiga? Muito piada de... Assim, primeiro eu acho que o Marrone não faz o estilo do Léo, pelos namorados que a gente vê do Léo Dias. E eu acho também...
7: O Léo Dias tem namorado?
6: E eu... Tem, mas não é sabia. Assumido. É, uhum. E eu acho... Não sei se ele tá separado. E o Marrone, então, não é... Eu acho que não faz o perfil, assim, do Léo Dias... E acho que o Marrone brinca mais, assim, né? Eu não sei. Mas é brincadeira de internet, tá, amiga? Eu tenho quase absoluta certeza que é brincadeira de internet,
7: tá? Música do Chaves tá no ponto,
6: pega aquelas,
7: se você quiser.
6: Pega aquelas falas polêmicas do Marrone, que fica falando de, né, de sexualidade, diz, daquilo, e aí junta e vira esses memes de internet. Eu acho que é isso, tá? Momento Chaves, momento emoção.
7: É agora, então?
6: E é agora.
7: É bom que isso aí cabe pra tudo, né? Cabe. Joelho ralado.
6: E aí, ai, eu quero chorar. Não, gente, eu não acredito.
7: Não, não chora.
6: Eu...
7: Tu não preparou? Tu não se preparou?
6: Não, pra chorar. Porque eu amo essa trilha. Eu amo isso. Eu amo Chaves.
7: É a trilha do João?
6: É a trilha do Chaves.
7: Do Chaves.
6: Nós temos a trilha do Senna e a trilha do Chaves.
7: É isso aí. Então vamos lá. Respira. 3, 2, 1.
6: Gente,
7: é com você.
6: O Boca de Sacola.
7: Quem é o Boca de Sacola?
6: O Homem Sorriso do Rádio.
7: Isso, não acredito.
6: Contou pra vocês semana passada que a Vicky tá nos deixando.
7: Ô, Vitor.
6: Era pra ser uma espécie de um segredo.
7: Volta a trilha.
6: Era pra ser uma espécie de segredo. E o Boca de Sacola, gente, quem tiver seu segredo,
7: não conta
6: pro Eli.
7: Não conta.
6: Não, aí vocês acham que a fofoqueira sou eu, né? Não era pra ser daquele jeito, era pra ser mais bonito o nosso chá revelação. Então é verdade, a Vicky tá saindo da rádio.
7: Tá partindo.
6: E aí...
7: Tá indo de arrasta.
6: Desculpa. E aí é assim, esse momento é pra desejar pra Vicky e pra outra garota que tá chegando muita sorte nessa nova fase da vida delas. Que é um plural, gente.
7: Eu só acho que a Vicky tinha que estar aí dentro.
6: E é um plural, tá? Vai dando a volta, Vicky. É. Vai dando a volta.
7: Vamos fazer homenagem direito, né? Vocês não combinam as coisas?
6: A gente
7: vamos
6: não
7: fazer
6: combina,
7: direito.
6: Porque a gente é assim. A gente
7: vai lá
6: fala
7: que
6: do
7: eu
6: coração.
7: Abro aqui o negócio.
6: A Vicky tá lá do outro lado. A Vicky tá lá do ladinho do rei. E aí, a gente vai fazer essa homenagem pra ela, porque ela merece. E eu tô feliz e triste ao mesmo tempo. Vicky, por favor, sente ali na sua poltrona. A Vicky vai sentar naquela lá, rei. Dá a câmera número 4 pra Vicky. Pra dar um zoom na cara da Vicky. E Vitória.
7: Aí, Vitória, peraí.
6: Deu um zoom.
7: Calma que muitas coisas eu não consigo.
6: Mas a gente vai falar. Vicky, rei. O que eu desejo de coração, o rei, a família se joga, é boa que amiga. Essa nova jornada tua seja realmente maravilhosa, maravilhosa, cheia de conquistas.
7: Deixa essa aqui mesmo que a outra tá torta.
6: Eu acho, né? Eu tenho certeza que a gente vai semeando ao longo da nossa vida. E o que tá acontecendo pra você agora é uma linda colheita. Então, Vicky, que você seja muito feliz. E eu adoro falar isso. Seja feliz nas suas escolhas. E você foi muito importante, não só pro Se Joga, de verdade, mas pra rádio. Uma pedra preciosa que foi lapidada. Você entrou aqui uma menina e você tá saindo um mulherão em todos os sentidos, mas profissionalmente falando, eu acho que todo mundo aqui da rádio viu a evolução da Vitória profissionalmente falando.
7: Uma borboleta,
6: então,
7: né?
6: Vicky, voa, seja muito amiga. Feliz, a gente vai sentir muita saudade, mas também. Ao mesmo tempo eu tô vibrando com essa oportunidade que surgiu na tua vida,
8: Vicky. Ai, gente, que lindo, Ângela, obrigada, bom dia, obrigada, rei, obrigada, Ângela.
7: Que tinha que ser melhor que o Raul, a homenagem.
8: Eu não esperava a trilha sonora do Chaves, né, mas assim, eu estou me sentindo mais honrada ainda. E brincadeiras à parte, ai, é muito feliz, assim, ouvir isso de você,
6: Ângela. Você vai brilhar muito, Vitória.
8: Você é a minha maior inspiração aqui dentro dessa Rádio Capital, já disse isso inúmeras vezes. Aí ele chegou também, meu Deus do céu. E assim, eu tô muito feliz, eu sou muito grata por todo o tempo que eu passei aqui, pelas portas que se abriram através do Vini, através do Tio Amauri, por toda a recepção positiva que eu tive aqui dos comunicadores. Eu tô indo com o coração apertado de deixar vocês, mas com a certeza de que a vida é feita de movimento. E pra gente ter essas mudanças positivas, a gente precisa fazer algumas mudancinhas aqui e ali, mas que no final das contas vão ter um propósito positivo. Então, eu tô muito feliz, tô indo com o coração em paz e sabendo que vai ficar uma pessoa maravilhosa aqui com vocês.
7: Obrigado,
8: então,
7: Vitória.
8: Então, tô muito tranquila em relação a isso, né, Reinaldo?
7: Obrigado,
8: é isso aí.
6: Muita sorte pra você, Vicky.
8: Obrigada, obrigada por todos os ensinamentos, por todas as portas que vocês abriram pra mim na minha vida. Obrigada pelas broncas quando foram necessárias e vocês que me lapidaram. Hey. Eu cheguei aqui uma página em Oi. Branco e fui lapidada por cada um de vocês.
6: Sua palavra, rei.
7: Hey. Ah, eu não tenho palavras pra falar da Vicky. A Vicky... Ela é uma pessoa que traz uma energia muito gostosa durante as manhãs. A gente já conversou muito aqui sobre isso. É minha alma gêmea, assim. A gente já faz, a gente compartilha o mesmo gosto, as mesmas curiosidades, as mesmas coisas. Foi muito bom esse período.
8: A gente sonha muito um com o outro, né?
7: A gente sonha muito com o outro.
8: A gente sonha muito. Eu sonho muito com o Reinaldo e o Reinaldo sonha muito comigo. Se isso não é uma ligação espiritual, não sei o que que é.
7: Vai que a Vicky era minha filha no passado.
8: Vai saber, né? E eu tenho esse sentimento com o Reinaldo de pai pra filha
7: mesmo.
8: Ela
7: já falou isso, inclusive.
8: Você me ensinou muito também aqui dentro.
7: Eu ensino nada, eu aprendo o tempo todo com vocês. Eu espero do fundo do coração que você vá, brilhe ainda mais. Você que tem talento de sobra. O Vini tá aí. Mas quem me conhece, quem acompanha, às vezes a gente tá conversando sobre outras coisas aqui, e eu já falei muitas vezes, inclusive pra você, assim, isso aqui, de repente, a gente vê que, entre aspas, não entendam mal, torna-se pequeno pra você pelo tamanho que você é. Então você hoje tá aqui na produção, você faz as ligações dos links, você faz as lives, mas você tem talento de sobra, talento inclusive pra ter um programa teu, pra ter um momento seu, e uma coisa que talvez não tenha dado tempo agora, mas que pode ser que lá na frente a gente volte a se encontrar, seja aqui,
8: claro,
7: seja em qualquer
8: outro
7: lugar.
8: Certeza.
7: E eu tenho certeza que assim como o Pedrinho, assim como a Lívia, você vai brilhar e vai crescer ainda mais.
8: Ai, que lindo.
7: Muito mais do que você imagina.
8: Obrigada,
7: muito
8: rei.
7: Mais do que vocês esperam, viu?
8: Obrigada,
6: e
8: rei.
6: Aí, gente, esse momento...
7: Deixa eu falar um pouquinho.
6: Continua, Vini tá aqui no estúdio também. Vini...
9: Oi, Vini Delacate,
6: bom dia!
9: Bom dia! E você sabe que eu tô ouvindo aqui, né? Vou ser muito breve. Faço as minhas palavras, as de vocês dois aqui, pra Vitória, né? Ela sabe disso, né? E... pra mim, é muito gratificante, porque inclusive eu sempre converso com a Ângela sobre isso, e eu falo, né? É isso. Tem, é sobre isso, é sobre você trilhar caminhos, construir caminhos e seguir caminhos, né? Então, que você siga o seu caminho, que você brilhe onde você estiver, assim como Ângela, Reinaldo e todos que passaram na minha vida. E se eu puder ser ponte ou ser qualquer coisa para que isso ocorra, eu sempre serei. Porque quando eu cheguei aqui, eu nunca vou me esquecer de quando vocês me abraçaram, de quanto vocês contribuíram para que eu também chegasse onde eu cheguei e fazer e passar essa contribuição me faz muito bem e me leva a lugares que eu jamais imaginei. Então, eu acho que chegou o momento também, Ângela, de você chamar a pessoa que a Vitória vai passar o bastão.
6: Com certeza, gente. E a pessoa merecido. Para quem a Vitória vai passar o bastão, ela também faz parte da nossa vida, da nossa história, da nossa jornada, da história da rádio. Então, é muito incrível. Gente, esse ramo nosso, gente, nos proporciona isso. Esses ciclos, né? Sai, volta. Então, tê-la novamente aqui com a gente, para mim é uma imensa alegria. Então eu tô super feliz também de ter Denise de volta, minha gente. A Dedê voltou, galera. Eu tô muito feliz de ter você de volta.
10: Tia,
6: a Dedê que é da rádio, é da caminhada, é da jornada.
10: E é
6: Vitória agora passando bastão pra Denise.
10: Passando,
6: eu não imaginava estar de volta, mas estou
10: seja
6: muito feliz.
10: Dedê.
6: Saí, a Vicky ficou e agora a Vicky
10: agora
6: sai.
10: Agora eu tô saindo e a Denise tá voltando. Maravilhosa. Ai. Gente, a Denise foi uma pessoa também que quando eu cheguei aqui na rádio pra fazer o Tamo Junto, né? Depois de mais ou menos um ano que eu já tava aqui na rádio. Aí eu fiquei tão triste quando ela saiu, porque ela era a minha referência de jornalista aqui dentro. E uma mulher de potência, uma jornalista incrível. Me inspirou demais também, principalmente no comecinho aqui na Rádio Capital. Que delícia, Dê, te ter de volta aqui. Vai ser uma jornada incrível pra você.
6: Muito bom, Vicky. Eu acabei saindo, mas não me afastei, né? Das pessoas. Uhum. A Vicky, a Lívia, o Pedro, que eram, na época,
10: os novatinhos.
6: Os novatos. A gente formou uma turma muito bacana. E aí tive que sair por escolhas, mas tô de volta, gente. Me chamaram e eu voltei.
11: Vicky, seja que a tua jornada seja maravilhosa, incrível.
10: Obrigada,
11: e Dedê, seja bem-vinda novamente.
10: Obrigada.
12: Vou ter que aguentar e sair de novo, hein?
6: De novo! Olha, Reinaldo, você não escapa mais de mim.
12: Eu acho que tinha acabado a minha
6: saga. Filho! Quando você achou que estava livre, voltei.
12: Seja bem-vinda, Denise.
6: Obrigada, gente.
10: Essa é a novidade. Gente, vocês estão muito bem amparados, tá? Agora já podem ficar tranquilos.
6: Agora vamos trabalhar, beijo.
11: Agora vamos lá, gente. Intervalo bem rapidinho, a gente vai molhar as palavras, abraçar as meninas e a gente já volta.
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7: Bom dia, Denise! Nossa! Pena que nós vamos ficar sem a Vitória, mas chegou a Dedê de novo. Ai, você representa muito, principalmente o Paulo Lopes. Parabéns, Dedê! Vem pra
8: Paulo
7: ficar,
8: Lopes,
7: Irene.
9: Beijo, Irene! Beijoca! Deixa eu registrar aqui dois feriados.
8: Que dia que eu quero já?
9: Santos.
8: Santos é feriado hoje?
9: Hoje é feriado por conta da padroeira da cidade, Nossa Senhora de Montserrat. Muita gente na igreja participando.
8: Muito bem, viva Nossa Senhora
9: viva,
8: de Montserrat.
9: Viva!
8: Lembrando
9: viva.
8: Que hoje é dia da Natividade de Nossa Senhora.
9: O que, que é a Natividade de Nossa Senhora?
8: É o dia que Nossa Senhora nasceu. É uma data muito importante, uma das poucas datas de nascimento de santo que a igreja comemora.
9: Ah, então viva a Natividade de Nossa Senhora.
8: Viva! Você que é devota, você que é mariana, sabe muito bem da importância da data.
9: Muito obrigado por
8: viva
9: trazer essa efeméride.
8: Eu sou.
9: Viva Mariana!
8: Não.
9: Viva Maria!
8: Não,
9: é por isso a música? A Zélia, irmã da Célia, tá sabe aonde agora, nos ouvindo?
8: Aonde?
9: Na cama. Mas não porque ela tá doente.
8: Preguiça.
9: Porque ela tá de preguicinha, porque ela pode.
8: Ela pode.
9: 4 dias de folga. Hoje é feriado em Cotia.
8: Palmas pra Cotia.
9: Palmas. E aí nasceu Corre Cotia.
8: Vou fazer uma homenagem. Então Corre Cotia na casa da tia, Corre Cipó na casa da avó.
9: Exatamente.
8: E a o terceiro?
9: A live tá aqui, pululando de alegria com essa notícia da Denise voltando para a rádio.
8: Leva ela embora.
9: Eu não consigo. Eu consigo sim falar pelo menos 37 nomes aqui.
8: Vamos lá. Genilva,
9: Maria Aparecida Sabino, o Delis, a Joelma, o Rodolfo, a Angélica, Antônio Carlos. Bem-vinda de volta, Dedê.
8: Bem-vinda.
9: Sucesso para você, Vitória. Vou sentir saudades. Assinado Antônio Carlos da Silva.
8: Olha isso.
10: Oi, Ângela. Tava só esperando você falar aí quem que ia ficar. Deixa eu te falar, fico muito contente. A Dedê é maravilhosa. E é isso, vai dar tudo certo. Tô muito feliz, tá? Sou a Rose de Heliópolis.
9: Obrigada, Rose.
10: Sintam-se abraçados a todos.
9: Certeza, amiga. Uma beijoca pra você, viu? Pra todo mundo aí de Heliópolis. Obrigada pela audiência de vocês sempre, tá?
11: Oiê, que notícia boa!
9: Aqui é assim,
11: gente.
9: É bom
11: saber que a Vitória tá indo para novos caminhos e com certeza com sucesso.
8: Opa.
11: E maravilhoso ter Denise de volta. A mãe do Davi está de volta, gente amada. Bom dia, Dê. Seja bem-vinda. Beijos.
9: Beijão.
11: Você conhece a minha voz ainda?
9: A Denise?
8: Lógico, ela
9: conhece,
8: tá falando.
9: Ela foi esse positivo? Conhece, tia Cissa. Falou, lógico, Cissa. Lógico. Gente, 8h41, se joga assim, né? É uma cesta de boas notícias.
8: É isso.
9: É uma cesta,
8: né? É uma
9: cesta
8: na terça.
9: É uma cesta na terça de boas notícias. 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
0: Olha, que legal. Não sabia. É. Que legal. Denise maravilhosa. Seja bem-vinda.
9: Pois é, agora Dedê que vai te acordar aí cedinho pra gente bater esse papo aqui no Se Joga logo cedo, tá?
0: Agora tá formada essa dupla, hein? Meu Deus do céu.
8: Uma quadrilha, quase.
0: Agora é uma quadrilha, é verdade.
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9: 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Beijão. Beijo. 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

0: Para os ouvintes da capital, a chegada a São Paulo pela rodovia Castelo Branco, tem trânsito intenso ali entre Itapevi até Barueri, dos quilômetros 33 até o 26, e depois em Osasco, a partir do quilômetro 20, tem ocorrência no 19 e obras na altura do 18, e o trânsito vai carregado até o acesso ao Cebolão. Para o interior, a rodovia Castelo Branco funciona bem até o momento. 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
3: De 21 de março a 20 de abril.
4: Tá bem romântico, Guru. Ariano, você pode estar esperando uma atitude de alguém que tá demorando pra se decidir. Então, pra hoje, Guru, diz assim: essa pessoa pode procurar você. Ou dá um sinal, então fica ligado. Se tá solteiro, fique atento a uma conversa que começa sem pretensão nenhuma. E aí disso pode virar uma paquera, entendeu? Vermelho, dezena 17. Depois se recapa, Monique.
3: 20 de abril a 20 de maio.
4: Taurino, tem alguém querendo se aproximar, mas você pode estar desconfiado das intenções dessa pessoa. Não feche as portas antes de ouvir o que ela tem a dizer. Para quem tá em relacionamentos, uma conversa pode resolver uma mágoa antiga. Dezena 8, cor verde.
3: Gêmeos! 21 de maio a 20 de junho.
4: Geminianos, mensagem, ligação ou reencontro pode mexer com seu coração no dia de hoje. Se você tá pensando em alguém do passado, existe chance desse assunto voltar à tona. Só não confunda saudade com vontade de recomeçar. Amarelo 24.
3: Câncer. 22 de julho.
4: Canceriano, você está querendo carinho, mas talvez esteja cansado de ser sempre quem procura. Então hoje é dia de observar. Quem realmente gosta de você também vai demonstrar, tá? Rosa 12.
3: Leão. 23 de julho a 22 de agosto.
4: Guru manda dizer que tem alguém de olho em você. Pode ser uma pessoa que acompanha suas redes, curte, observa, mas ainda não teve coragem de chegar junto. No relacionamento, cuidado com ciúmes por uma situação boba, pequena. Dourado 29.
3: Virgem. 23 de agosto a 22 de setembro.
4: Virginianos podem receber uma resposta que estava esperando há alguns dias. No amor, algo que parecia parado começa a se movimentar, mas deixa a outra pessoa também fazer a parte dela, tá? Azul 05.
3: Libra. 23 de setembro a 22 de outubro.
4: Uma pessoa que se afastou de você vai voltar, mas antes de se arreganhar de novo, abrir o coração, lembre por quê essa distância aconteceu, porque que ele foi embora ou ela, tá? Pra quem tá acompanhado, noite boa pra uma conversinha a dois e Lilás 21.
3: Escorpião! 23 de outubro a 21 de novembro.
4: Alguém pode estar sentindo ciúme ou tentando descobrir se você está com outra pessoa, hein? Tem sentimento escondido nessa história. Guru escreveu um textão pra Escorpião, mas não dá pra eu falar tudo. Se existe interesse da tua parte, hoje pode surgir uma oportunidade de esclarecer as coisas. Vinho 33.
3: Sagitário. 22 de novembro a 21 de dezembro.
4: Sagitariano, não descarte algo só porque não faz o seu tipo. Uma paquera pode acontecer justamente onde você menos espera, no trabalho, numa saída rápida ou até através de uma conversa pela internet. 16 laranja.
3: Capricórnio. 22 de dezembro a 19 de janeiro.
4: Ó, se tá no relacionamento, o parceiro pode cobrar mais atenção, então veja aí, né, como é que você tá regando essa plantinha. Você pode, pro solteiro, você pode estar dizendo que não quer compromisso, mas tem alguém começando a ocupar um espaço aí no seu coração, na sua cabeça, marrom 10.
3: Aquário. 20 de janeiro a 19 de fevereiro.
4: Alguém que você considera apenas amigo pode demonstrar que sente algo mais. Então, isso vai te pegar de surpresa, tá? Turquesa 26.
3: Peixes. 20 de fevereiro a 20 de março.
4: Tá criando muita expectativa numa situação em cima de alguém que não deixou claro o que quer, tá? Então, cuidado com isso pra você não se decepcionar. Hoje, observe as atitudes, não as palavras. Branco 19. Cadê o Vini de la Carte? Porque agora a gente vai bailar juntos. Vini de la Carte, vem aqui, vamos falar do nosso baile.

0: que é agora, gente. Hoje é terça, quarta, quinta, tá sexta, sábado, domingo. 5 dias pro baile capital. 5 dias pra você fazer a selfie com o Vini no baile, porque é o último beijo do Vini.
1: Oi, Vini do Angel.
0: Céu. Você vai dar algum spoiler?
1: Eu vou.
0: Vai dar spoiler!
2: Quero saber.
1: Gente, eu tô muito contente, porque ontem nós tivemos um pico de vendas.
0: Uau!
1: Nós vendemos ontem 40 ingressos de uma vez só. Eu tô muito contente. Eu tô desde as 3 da manhã hoje, eu tô bem cansado.
0: Nossa, desde as 3
1: desde
0: da manhã.
1: Desde as 3 da manhã no estúdio ensaiando a abertura com os bailarinos.
0: Gente, por isso você madrugou.
1: Eu tô cansado, gente, porque eu dancei muito. E assim. E quando vai chegando, você vai tomando a proporção do negócio, né?
0: E aí,
1: né?
0: Você fica madrugada ensaiando, aí me manda mensagem ontem à noite. Não sei o quê. Quer dizer, isso. Você não dorme. Obrigada, Vini.
1: Agora que não vai dormir é você. Então, gente, você que não comprou ainda o seu ingresso, compre urgente, porque a gente teve um pico de vendas ontem, o ingresso está acabando. Gente, vai ser incrível, sensacional. E eu vou dizer que... Eu vou revelar aqui, então, em primeira mão...
0: Que
1: é a segunda vez... Eu vai fazer algum merchan, mas já foi.
0: Não, já acabou tudo. Acabou?
1: Então,
0: você.
1: Ângela, eu resisti muito, mas muito. Eu já tinha decidido que eu vou fazer uma atração internacional. Você sabe qual é.
0: Eu sei.
1: E uma das maiores aberturas da vida que eu já fiz no Clube Piratininga... Só que eu já tinha decidido que eu não ia tirar a barba. Falei, não vou tirar.
0: Mentira.
1: Vou assim mesmo, até porque eu tenho outros projetos, você também sabe. Falei, não vou. Então não vou tirar a barba, vou assim mesmo, porque é só um dança gatinho, né? Mas o negócio tá tão incrível.
0: Nossa.
1: Tão incrível. A roupa tá tão fenomenal.
0: Gente.
1: E os bailarinos. Sabe a composição do negócio? Que eu decidi. Com muito custo.
0: Porque o Vini tem um chamego com essa barba, né, gente?
1: Que eu, de novo, pela última vez, eu vou tirar toda a barba pra fazer esse número.
0: Gente! Se entregou ao personagem!
1: Não comprou, gente? Compre. 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E agora, com a presença, nada mais, nada menos, de Denise Oliveira.
0: Já vai pensando no look, Denise.
1: Se ela já tinha compromisso nesse domingo, ela vai ter que desmarcar.
0: Agora você vai ter que desmarcar, minha filha, que o povo vai pro baile pra te ver, hein? Então compra, você quer ver a Denise, tá com saudades, quer, né, registrar esse reencontro com a Dedê. Nosso baile, 13 de setembro, a partir das 2 horas. Comprem.
1: É isso. Então, olha, tem que comprar, gente. Não pode deixar pra depois. Porque realmente vai ser o último beijo do Vini.
0: Ai, Vini. Ai, essa trilha do Vini tá tipo a trilha do Chaves.
1: Gente, um beijo do Vini. Angel, obrigado. E a gente se vê lá no baile.

0: Alô, Djalalá! Biquinha! Alô, rei! Ô, Dedê!
1: Sai de trás da porta, Dedê!
0: Sai de trás! Dedê! Olha, a Dedê passou aproximadamente uns 2 anos afastada daqui.
1: Tudo isso?
2: Sabático, né?
0: Não, mas ela teve dois.
1: Caiu, deixa, gente. Foi a terceira perna do João que caiu.
0: Mas olha, a Dedê teve dois motivos pra isso, que graças a Deus foram superados.
1: Você vai revelar agora os dois motivos?
0: Ela conseguiu, com o doutor Bernardini, provar a inocência dela numa acusação de Ney Lopes, que ela tinha tido um deslize com o freezer.
1: Ah, não, João, não, João, não, não, Didi Mocó, não. Vamos renovar, vamos...
0: Apaga essa música,
1: rei, apaga.
0: Aliás, hoje você, eu dou muita risada com você e com o rei. Vocês fizeram hoje uma homenagem linda a Cristina Rocha.
1: Cris Rocha, casa de família.
2: Foi?
1: Eu acho que eu sei.
2: O que que eu fiz?
0: Teve um momento que você faltou, podia ter falado assim. Imagina você fazer um churrasco de despedida e o porteiro não aparece.
2: Desculpa, até a Beth mandou mensagem, você pegou pesado com a Ângela.
1: Obrigada, tá, muito obrigada. Muito obrigada, Beth.
2: Desculpa, Ângela, amiga é pra essas coisas.
1: Estamos às ordens.
2: Eu sei que a vingança é um prato que se come frio, eu imagino.
1: Você sabe, né?
0: Ó, daqui a pouco o Vinão vai voltar aqui, porque o baile é domingo.
1: Ele tá cheio de spoiler.
0: Já tá dando spoiler,
1: em
0: né?
1: Em cada programa ele vai dar um spoiler.
2: É isso.
0: Ó, é o último beijo do Vini. É o último beijo da Vicky. É o primeiro beijo da volta da Dedê.
1: É.
0: É o primeiro tapa no Everaldo.
1: É.
0: E lembrando da mega promoção do Rogerinho Rocha.
1: Também. Opa, Pix. Monique, deu Pix. Certo, tá? Deixa eu já falar aqui no mic. A Monique não vai poder ir ao baile por motivo de força.
0: Eu escutei o áudio dela.
1: Maior, menor, não sei o grau da força. E ela presenteou o Rodolfo Fofô. Então, eu entrei em contato com o dono do negócio todo, que é o Rogerinho. E o Rogério falou, ok.
0: Ah, é? Permitiu?
2: O Rogerinho permite tudo ali.
0: Não, lembrando que não é segredo pra ninguém, ele tem sua vida muito transparente. O Rodolfo Dias tá com suas contas bloqueadas depois do escândalo do Banco Master. Né? Então, exato. A Monique deu de presente pra que ele possa estar lá como sempre.
1: Exatamente.
0: Vai embora, hein? Vamos matar a saudade da Dedê?
1: Vamos matar agora a saudade, vamos renovar as fotos.
0: Um beijo, um abraço.
1: Uma beijoca, gente. 9-2. Obrigada.

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5: Alô, alô, alô, Brasil. Brasil! Tá todo mundo muito feliz aqui! A Vicky tá indo pra uma muito melhor! Vai trabalhar, vai ganhar mais, vai ter um cargo muito importante e vai alçar um voo e vai abrir cada porta pra ela! E a Dedê, de trás da porta do Paulo Lopes, comigo! Né, a Dedê de tantas e tantas alegrias, com o Vini, com a Ângela aqui de manhã. A Denise Oliveira está de volta à nossa Rádio Capital. E hoje é um dia de muita festa. Começar a matar a saudade da Dedê. E daqui a pouco já traz a previsão do tempo. A previsão do tempo hoje já é com a Dedê. Alô, Evê, que festa, que alegria. Todo mundo comemorando a volta da Denise Oliveira, não é isso, Evê? Bom dia.
6: Muito bom dia, João Ferreira. Bom dia a toda a equipe da Rádio Capital. Seja bem-vinda novamente, Denise Oliveira. Olha, o bom filho, né? Ou a boa filha, a casa torna. Muito legal, a gente recebeu a notícia hoje aqui da volta de Denise Oliveira. A gente tá muito feliz. Com certeza você, ouvinte da capital do Tamo Junto, também tá feliz com a volta da Dedê.
5: Pode mandar sua mensagem. Pode mandar. Gelalá, depois eu queria que você participasse da enquete de hoje. Acho até que eu já vou fazer a enquete, porque hoje tem a Faioque, não tem, Viquinha? A Faioque vem hoje, né? Então, eu ontem assisti, Gê, um filme contando a vida da cantora Celi Campelo. Toda a vida da Celi Campelo, que eu não conhecia a vida dela. Eu vi na Megapix, pode dizer isso? Um canal de TV, né? É um desses aí. E aí, sabe o que eu descobri? E eu queria muito hoje escutar o quarto apresentador. Porque eu acredito, Gê, Vicky, EVD, eu acredito que 70% de quem ouve a parte da manhã trabalha aqui na Rádio Capital. Pessoal que ouve, se joga, trabalha muito, né? Pessoal que ouve o Tamo Junto. Tem muita gente que manda mensagem, que está na condução, que está no metrô, que já está fazendo a diária, né? Então eu queria saber de você o seguinte. Gê, em 1962, no auge da carreira, Celi Campelo decidiu parar de cantar porque o marido falou, ou eu ou a sua carreira. E ele era um contador muito conhecido, um contador muito famoso lá em Campinas. E ele decidiu, Evê, ela decidiu abandonar. Ela fez tanto sucesso em tão pouco tempo, que as músicas dela brilham até hoje. Estúpido
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5: Não vai tocar no nosso baile, porque o nosso baile é a partir dos anos 80. Mas é impressionante. Então, Evê, daqui a pouco eu queria ouvir você. E queria ouvir o nosso quarto apresentador. Nos dias de hoje, ainda existe alguém que abra mão do seu sonho para que o companheiro ou a companheira possa voar, possa crescer, né? Porque era o sonho dela cantar. Ela se tornou muito famosa, rainha do rock. Só que ela largou tudo, dando preferência ao marido que não queria que ela cantasse. Nos dias de hoje ainda existe isso? Mande sua mensagem, quero te ouvir. Até a chegada da doutora Maria Paiola.

0: frase que abre o nosso programa hoje é de Everaldo Silva. Vê a Dedê de volta aos estúdios da Rádio Capital me deixa mais feliz que pinto no lixo. Tamo junto!
1: Ah, João Ferreira, eu tô feliz, mas essa frase aí você tirou da onde, hein?
0: Não, peguei do seu story lá.
1: Ai, meu Deus do céu, hein? Tá frio aí? Aqui tá frio.

0: Olha, tem tanta coisa acontecendo, tanta coisa. Hoje, olha, a gente já fez aqui a nossa enquete. Até que fizesse a abertura, né, até que fizesse aqui a previsão do tempo, né, já já tem o Padre Juarez, tem o Malhão. Falei, já vou fazer a enquete, porque me chamou a atenção, né? No auge da carreira, uma das cantoras mais famosas do Brasil decidiu parar de cantar, dando preferência ao marido. Quero ouvir daqui a pouco se nos dias de hoje, ó, a Denise trabalha, né? A Vicky trabalha, a Ângela trabalha. Então será que tem alguém ainda que abra mão da sua carreira dando preferência ao casamento? Bom dia ao papai e à mamãe. Bom dia ao vovô e à vovó. Bom dia, garotada.
1: Bom dia, Joãozinho.
2: Bom dia, João Ferreira. Oi, pessoal. Beijo.
0: Oh, meu amor, um beijo a você e a todas as crianças. E olha, ele está de volta. Evê, tio Amauri voltou, né? Você descobriu se ele estava em Bauru, estava na Riviera?
3: Ele foi à Olímpia e depois voltou, deu uma passadinha a visitar o filho dele em Bauru. Ele estava lá no Termas.
0: Onde você vai passar 43 dias?
3: 2 dias.
0: É, ó, deve ter algum esquema. O tio foi lá, agora o Evê vai para lá, depois o Rosino vai para lá. Quero saber qual é o esquema. E o chicote hoje é a maneira de homenagear a volta da Dedê. O chicote do tio hoje, o chicote de Beto Carreira é na Dedê.
3: É, pega bem leve, viu?

0: Olha, de acordo com a Ângela, a música que Ney Lopes fez pra Deda aposentada.
1: Daqui a pouco a gente toca ela também.
0: Os problemas estão resolvidos, as varizes também. Padre Juarez do meu coração, bom dia.
2: Me aguarde aí, hein, João Ferreira. Bom dia pra você. Tô chegando aí pra gente estar junto nessa manhã gostosa e com muita conversa.
0: Olha, e nosso vinão amado... É, já está dando alguns spoilers sobre o baile de domingo, hein?
1: Tá chegando, hein? É domingo, hein, pessoal?
0: O último beijo do Vini, o último beijo da Vicky, o primeiro da Dedê e o tapa. Quer ver? A Fátima quer saber, a Fátima, a Deus e a Vitória, querem saber de que horas a que horas você estará lá no domingo, para que possam te ver.
1: Olha, eu vou chegar por volta das 2 da tarde mesmo.
0: 2.
1: Aí até umas 2 e um pouquinho eu tô por lá.
0: Só isso?
1: É, eu tenho outro compromisso. Viquinha,
0: você vai deixar ficar 15 minutos só lá, Viquinha?
1: Vou ficar um pouco mais.
0: Eu sou amigo da segurança do Piratininga. Você não sai lá antes de 9h15 da noite. Para! Né? Não, João. E vai ao palco. Vinão já avisou que você vai no palco.
1: Eu também tenho outro. Na verdade, eu tenho 2 compromissos ainda depois.
0: Ó, hoje você foi elogiado. Acusado aí.
1: Do quê?
0: De ter sempre compromisso, né, de nunca poder ir a lugar nenhum mais cedo.
1: É que domingo é um dia assim bem complicado, você fica de boa, né, João? Mas pra mim é...
0: Não, falaram que você vai a Campos do Jordão, mas não vai a uma festa.
1: É, mas pra marcar essa viagem de Campos do Jordão, esse passeio, 3 meses antes, rapaz, eu consegui.
0: Então, quem quiser dar um beijo, um abraço no EV, entre 2 da tarde e 2h05, ele vai estar lá no Piratininga.
1: Pouquinho mais, João.
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19: Olha, o que eu tô falando aconteceu em 1962. Ontem eu vi um filme contando a vida da cantora Celi Campelo, que eu acredito que a grande maioria aqui conheça, né? A Celi Campelo, irmã do Tony Campelo. Em 62, no auge da sua carreira, era um fenômeno, o namorado disse, chamava Eduardo, ou a carreira ou o nosso relacionamento. E ela decidiu largar tudo, comunicou num programa, né, de televisão, que ia parar para dar prioridade ao relacionamento e se casar com o contador Eduardo. E aí, eu me lembrei que aqui do nosso programa, a grande maioria aqui trabalha, rala demais. Então, valeu, vou perguntar pro pessoal. Hoje, ainda tem quem abra mão do seu sonho para investir no relacionamento? Ainda tem a ver na sua opinião?
24: Ah, eu acho que tem. Acho que muito pouco, mas tem ainda, viu, João? Eu acredito que tem, assim. Eu tô tentando lembrar aqui um caso de uma pessoa que eu conheci, um colega meu. Mas eu vou lembrar direitinho, eu não tô lembrando os detalhes aqui. Na hora que eu lembrar, eu comento aqui. Eu acho que é mais ou menos isso daí que aconteceu.
19: Então mande sua mensagem. Ó, por exemplo, a minha amiga, a Aline, era bailarina do Daniel. Mas sim, ela foi obrigada a parar, porque há um contrato que não permite que ele tenha relacionamento com quem trabalha com ele.
24: Ah,
19: então por isso que ela abriu mão de dançar, né, de fazer parte ainda do balé do Daniel por causa desse item do contrato lá. Não podia ter ninguém da equipe tendo relacionamento com o Daniel e ele tinha que dar o exemplo, né? Então, será? E ela abriu mão, então, de fazer parte aí do balé até hoje. Quero te ouvir aqui, mande sua mensagem, Dedê. Antes da Dedê chegar com a previsão do tempo, Evê, a gente, ao longo do programa hoje, vai recordar um pouco de Celi Campelo. Meu amigo Hinaldo Nascimento pediu que eu falasse sobre André Mendonça. Você sabe, Hinaldo, que hoje, né, alguns ex-integrantes do Supremo Tribunal Federal, nomes de peso, né, Joaquim Barbosa, Rosa Weber, né, assinaram um manifesto pedindo que Edson Fachin seja ágil na decisão que vai tomar com relação ao maior escândalo da história do Supremo Tribunal Federal. A Suprema Corte, teoricamente, deveria ser o guardião da Constituição.
24: Exatamente.
19: Isso. A entidade mais respeitada do país. Só que hoje, o que nós temos lá, me dá a sensação de ser uma situação irreversível. Dias Toffoli, ninguém falou mais do resort, né? Alexandre de Moraes, a gente está acompanhando aí. Hoje a Mônica Bergamo deu uma notícia, né, que o Vorcaro decidiu viajar antes do previsto, depois de falar com Alexandre de Moraes. O André Mendonça, o que ele fez não pode fazer, investigar um colega de corte. Tanto é que agora o Edson Fachin vai levar a discussão para o plenário. Por que que o André Mendonça não baixa também tudo que ele tem sob sigilo do filme Dark Horse? Né, vazou tudo com relação ao Alexandre de Moraes, mas cadê tudo que ele tem do processo do filme Dark Horse? Ontem ele encaminhou um vídeo a uma igreja evangélica onde lá estavam, né, Tarcísio e Flávio, dando apoio à candidatura dos dois. Não pode! Um membro do Supremo tem que ser imparcial, não pode fazer isso. Então hoje, definitivamente, né, Nunes Marques, o filho do Nunes Marques, acabou de sair das fraldas, se formou tem pouco tempo, fez um contrato muito grande com Daniel Vorcaro. Então você pega aí, ó, Nunes Marques, Gilmar Mendes, Flávio Dino, Alexandre de Moraes, Dias Toffoli, né, você pega André Mendonça e o que nós temos hoje, né, o Edson Fachin como presidente do Supremo, ele tem duas possibilidades. Ou ele faz um acordão, que será uma das maiores vergonhas da história desse país, né, desde que Pedro Álvares Cabral chegou aqui, ou ele leva tudo para o plenário, julga todo mundo e a gente passa o Supremo a limpo. Vamos aguardar.
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5: Bom dia, João.
3: Bom dia, amor.
5: Todos. Bom dia, Denise. Bom retorno, né? Que você saiu, mas que bom que você voltou. Né? Uma pessoa sai, outra volta e assim gira a roda, né? E a Vic, beijo linda, seja feliz onde você vai, viu? Olha, João, sobre a enquete, eu, Francisca, não deixaria, mas ainda tem muita desavisada da vida que larga, viu? E eu não deixaria um sonho para outra pessoa se sentir bem, não. Que nem ela fez com esse marido dela. Vai saber quanto tempo que ela ficou casada, né? Beijo pra todos.
3: Não, ela ficou casada com ele até morrer. Né? Ela morreu em 2003, ele morreu há uns 3 anos atrás, com 83 anos. Ficou casada. Depois teve a novela Estúpido Cupido. Por causa da novela, ela foi chamada ainda pra cantar por um tempo. Por causa da novela. Porque a trilha de abertura era dela.
6: Inclusive, essa novela, né, mais uma vez, lembrar que algumas cenas foram gravadas lá na minha cidade de Lins por conta do Pratinha, né?
3: Marcelo, Mário Prata, né?
6: É, o Mário Prata.
3: E muitas cenas foram gravadas do lado da minha casa em Niterói, porque a novela contava a história do concurso de Miss. E a França e Asso Furton era uma cidade fictícia chamada Albuquerque.
6: É, tanto é que Lins é Albuquerque, antigamente o nome de Lins era Albuquerque Lins.
3: Aí, é o nome da rua ali perto do Piratininga.
6: É, que legal.
3: Né? Então tá aí, na opinião da Francisca, hoje em dia, né, só desavisada abre mão de seu sonho, dando preferência a um relacionamento. Vou falar com meu irmão Everton. Daqui a pouco quero te ouvir mais aqui. A Faioca avisou que tá dodói. Tá vetada pelo departamento médico. Hoje não teremos a doutora Maria Faioca. E logo depois do Everton, a Denise, a Dedê que está voltando hoje aqui ao nosso convívio, traz a previsão do tempo. A previsão do tempo para a cidade de Lins, daqui a pouquinho, com a Dedê.
6: A grande São Paulo também, João, pelo amor de Deus.
3: Aliás, por falar em grande São Paulo, você viu ontem que moral aquela noiva que a Globo foi transmitir o casamento dela ao vivo no SP?
6: É mesmo?
3: Ela foi uma das vítimas do vestido lá do calote?
6: Que moral, hein?
3: E por coincidência, o casamento dela foi na hora do jornal, e a Globo foi lá transmitir o casamento.
6: Parabéns à TV Globo.
3: Parabéns à iniciativa, né? E ela arrumou, ela alugou num ateliê muito mais baratinho. 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Bom dia!
7: Fala, João!
3: Fala, irmão!
7: Muito bom dia para você, pro EV, para todos os ouvintes, exatamente. 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O homem tá fraco, não, João?
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3: É, meu Deus, vocês são figura.
7: Bom dia pra você, bom João, dia, pro bebê.
3: Bom dia.
7: Bom dia com alegria pra todos os ouvintes pós-feriado. 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
3: Dedê, que alegria, que emoção. Dedê, passa, hoje não é quinta, mas é dia de TBT.
12: Bom dia,
3: quantas
12: João.
3: Quantas alegrias, quantas emoções. A mamãe do Davi.
12: A mamãe do Davi tá de volta. Bom dia, João. Bom dia para todos os ouvintes. Oficialmente agora, né? Tô muito feliz de estar de volta e tamo junto.
3: Ó, nosso Rodolfo Fofofo me mandou uma mensagem. Diz que hoje não é aniversário dele, mas é um presente ter você de volta. Grande Rodolfo Fofofo, né? Lembrando, Evê, que essa é a segunda vez que eu realizo meu sonho, segunda vez de trabalhar com a Dedê. A primeira, você lembra como foi? A primeira eu fazia merchan da Ultra Farma no programa do Paulo Lopes e do Eli. E aí um dia eu falei, Dedê, eu tenho um sonho de um dia fazer um programa de rádio junto com você. Ela falou, faz um curso do Senac, passa por aqui, que eu te levo até o nosso diretor. Aí fiz esse curso do Senac, conversei com ela, e aí vim pra cá e trabalhamos juntos. Aí ela saiu, agora é a segunda vez que eu realizo meu sonho, Dedê.
12: Ele sempre conta essa história. Então a mensagem do dia é, acredite no seu sonho.
3: Acredite, porque ele acontece.
12: Ele acontece. Ô, João, e o tempo tá do jeito que você gosta, viu?
3: Tá bom mesmo.
12: Tá friozinho, vai continuar friozinho. Pra quem aí aproveitou o friozinho no feriado, ao longo da semana também será frio. Céu nublado hoje, muitas nuvens, tempo carregado e tem previsão de garoa ao longo do dia. A mínima já foi 12, agora aqui na região da Paulista 15 graus e a máxima não vai passar dos 19 graus hoje.
3: Então hoje não passa de 19 graus.
12: Não, e vai ficar esse tempo nublado ao longo do dia.
3: E o Davi tá bem?
12: Davi tá ótimo, já recebi informações que entrou bem na escola.
3: Sério?
12: Porque a mamãe Dedê é que levava ele todo dia pra escola. Mas como eu tenho que estar aqui no horário, né, 8 horas, então hoje foi o pai que levou.
3: Tá vendo? Tem muito a ver com a nossa enquete hoje, né? Você tava cuidando do Davi, mas veio atrás da sua paixão, que é o rádio, né?
12: Então, João, sobre a enquete, eu acho que é perigoso a gente deixar o nosso sonho por uma outra pessoa, porque a gente nunca sabe o que vai acontecer aí no meio do caminho. Então, se puder, eu acho que às vezes é preciso fazer adaptações, ceder de um lado, do outro, mas deixar o sonho de lado por causa de um relacionamento não é uma boa.
3: Não, imagina uma cantora no auge da carreira. Porque ela tinha de possibilidade ainda de ganhar dinheiro, fazer sucesso.
12: Exatamente.
3: E abrir mão de tudo.
12: Abrir mão de tudo é bem complicado.
3: Muito legal sua fala. O perigo é você abrir mão, depois não ter volta e não deu certo, não valeu a pena.
12: Exatamente. E também a pessoa depois fica frustrada, né? Porque ela fica com aquilo, deixei de fazer as minhas coisas por causa de outro. E aí acaba colocando a culpa no outro por não realizar o seu sonho.
3: E sonho é uma coisa muito importante.
12: É muito importante.
3: Né? Eu tinha o sonho de trabalhar em rádio e eu e meu primo fomos colocados numa empresa, numa multinacional do Rio. E eu estava muito infeliz lá e tinha a oportunidade de fazer, né, faculdade de jornalismo. Eu saí da empresa para ir atrás do meu sonho. Meu primo chegou à presidência. Eu não cheguei a nada, mas pelo menos estou no rádio até hoje, que é parte do meu oxigênio.
12: E tá feliz, a gente vê que você trabalha feliz, vive feliz com rádio. Então é isso, a vida é isso.
3: Ninguém larga a mão de ninguém. Beijo, Dedê. Beijo. Que

0: hipnotizar.
1: Ô, Ebê, sabe como nasceu essa música, não? A Ângela tinha duas músicas na época, né, Dedê? Quem fazia o Tamo Junto? Éramos eu, a Ângela e a Dedê. E a Ângela tinha duas músicas. Uma é essa, Ângela, lá, lá. E tinha uma outra da Ângela, que agora eu não me recordo também, que era usada como trilha. E a Denise não tinha nenhuma música. Eu falei, Dedê, não é justo. E aí eu entrei em contato com o compositor Ney Lopes. Ney Lopes falou assim, João, me dê 2 meses para estudar a vida da Denise. E aí eu faço uma trilha para ela. E aí veio aí essa coisa que pegou todo mundo de surpresa. Outra
2: Denise que tem o sambinho eu adorei, agora a letra. Ney Lopes não analisou meu currículo direito.
1: Beijo, Dedê. Vou falar em currículo. Evê, será que tem alguém que ouça o nosso programa que trabalhe na rede Oxxo de supermercado? Você sabe que o Ministério do Trabalho aplicou uma indenização, uma multa a essa rede do Grupo Oxxo de 2 milhões de reais, sabe por quê? Pelo perigo que a rede expõe aos funcionários, principalmente quem trabalha na durante madrugada.
3: Sim.
1: Com apenas um funcionário na loja.
3: Que perigo mesmo, hein?
1: Ó, no ano de 2024, adivinha quantos assaltos a rede sofreu?
3: Quantos?
1: 1.053.
3: Tudo isso, João?
1: Né, 1.053. Então, tem alguém que trabalhe, se você pode mandar um áudio, não precisa se identificar para não se prejudicar, né? Mas eu acho um absurdo um mercado, ainda que seja um mercado menor, ter apenas um funcionário durante a madrugada inteira. Ele tem que sair para fazer o pão, ele tem que ir ao banheiro, ele tem que fazer a reposição da geladeira, e aí os ladrões entram e fazem a festa. Então, o que que provoca isso? Provoca no funcionário uma doença, um impacto mental nele.
3: É verdade.
1: Né? Então, eu achei esse dinheiro, por enquanto, vai para o Fundo de Amparo ao Trabalhador. A rede vai ter que pagar 2 milhões de reais. Mas cada caso vai ser analisado de uma maneira e não está descartada a possibilidade da rede ter que indenizar alguns funcionários.
3: Ô, João, uma vez eu estava num pronto-socorro do hospital lá em Guarulhos, né? Ali na região do bairro do Macedo. Deu 11 horas da noite, mais ou menos, né? A minha filha não tinha sido atendida. Aí eu fui eu vi que tinha esse mercado aí na esquina. Funciona 24 horas. Aí eu fui lá, tinha um rapaz. Eu vou te falar, o rapaz, eu assim, não tô duvidando da experiência dele, mas um rapaz, você percebe que era novo, já era quase meia-noite. Um rapaz novo, assim, aparentemente, João, pouca experiência. Sabe, talvez o primeiro trabalho ou o segundo trabalho. Então, eu, naquele dia, eu achei, eu até comentei com a minha esposa, tô lembrado. Eu falei, ó, eu fui lá, tem um rapaz sozinho trabalhando na loja. Depois eu voltei de novo pra pegar chiclete, alguma coisa pra minha filha na hora de ir embora. Já era mais de meia-noite. E ele sozinho também. Mas que perigo mesmo,
1: não,
3: hein, João?
1: Ali perto da minha casa tem um na esquina da rua Vanderlei com Caiubi. Não para ninguém na madrugada, ninguém. Cada vez que você passa lá de madrugada é uma pessoa diferente. Então tá aí, parabéns à justiça pela decisão. E se tiver algum funcionário, conte pra gente. 1.053 assaltos. E hoje já são mais de 600 lojas, né? Desse grupo que cresceu demais, né?
3: É, em todo lugar tem.
1: Não, no meu bairro, gente, meu bairro, né? Não é tão grande, é. E deve ter uns 15.
3: Não, é bom, né, João? O mercado, tudo aberto, às vezes até de madrugada. Mas precisa ter mais gente ali, né?
1: E aí o mercado tem 180 dias para colocar câmera, para colocar vigilante, para colocar segurança na madrugada. 180 dias. 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
5: Bom dia, João Ferreira. Bom dia, Edinaldo, bom dia. E todos os ouvintes da capital. Denise, seja bem-vinda.
0: Está de volta para nossa
5: alegria. Bom ter você de volta aqui à Rádio Capital. Vamos falar de trânsito aqui, porque é o seguinte: a Avenida dos Bandeirantes, João Ferreira, tem trânsito ruim no sentido Marginal Pinheiros, desde a saída do túnel Maria Maluf até o viaduto Leomar Baleiro. Esse trânsito volta a ficar ruim na Avenida Miruna e segue assim até a Rua Alvorada. No acesso à Marginal, o motorista também tira o pé do acelerador. A Avenida Indianópolis e cortar pela Vila Olímpia pode ser opção. E o corredor da Pedro Bueno e o jornalista Roberto Marinho também. Quem está na Avenida dos Bandeirantes e vai no sentido Anchieta Imigrantes, reduz a velocidade entre a ponte Engenheiro Ari Torres até a Rua Guaraíva, mas depois o caminho é bom. 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
10: Bom dia, João. Bom dia, Geraldo. Bom dia, amor. Bom dia, Ângela. Bom dia, Denise. Bom retorno para você. Que Deus abençoe você grandemente na sua volta.
11: Agradecer.
10: Vitória, que Deus te acompanhe, te ilumine para onde você passar, tá bom? Beijo. João, ainda existe sim. Existe porque a minha prima estudou para enfermagem, técnico de enfermagem, trabalhou técnico de enfermagem, fez uma prova para trabalhar no Einstein. No Einstein era ela e o noivo dela. Ela passou na prova do Einstein e ele não. E ele falou para ela que se ela fosse trabalhar no Einstein, que podia considerar o casamento acabado. Ela falou, então o casamento acabou. Nosso noivado acabou a partir de hoje, que eu não vou perder a minha oportunidade de trabalho para ficar com você, não. Porque se você realmente me amasse, você me incentivava a ir trabalhar no Einstein. E você está você não está me incentivando em nada. Então você vai ficar e eu estou indo embora. E hoje ela é uma grande enfermeira, entrou como técnica, hoje ela é uma grande enfermeira-chefe do Hospital Einstein. Então, não existe homem assim. E ele está aí, sem fazer nada da vida. Beijo, bom dia, Maria de São Mateus.
11: Maria, um beijo. Você sabe, Maria, que eu tava tentando chegar a uma conclusão, né? E aí a fala da Denise foi tão inteligente, porque você abre mão do seu sonho pelo relacionamento. De repente, esse relacionamento não tem mais futuro, e aí? Não tem retorno, você abriu mão do seu sonho. A fala da Dedê, né? E junto com a sua, corroborando aí com tudo que você acabou de dizer, eu acho que hoje em dia, talvez no passado, o que aconteceu com ela foi em 62, mas hoje em dia acho muito difícil alguém abrir mão de um sonho por causa de relacionamento. 10 horas em ponto. A nossa querida Tatá tá por aí? Ô Tatá, hoje é um dia de muita alegria, de muita festa, por duas razões. A Vicky está alçando um voo profissional muito legal para ela, vai abrir uma porta que vai fazer com que ela tenha muita chance de crescer ainda mais. E estamos trazendo de volta à Rádio Capital nossa amada Denise Tatá.
12: Ó, que maravilha, João. Seja bem-vinda, nossa amiga, João.
11: Grande Dedê tá de volta, né? E a gente está matando saudade. A Vicky ainda fica com a gente até sexta. Então, a Vicky, até sexta teremos a dupla dinâmica, Viquinha e Dedê. 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
11: 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São 10 horas e 2 minutos. 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
3: Bom dia, João, Everaldo.
4: Bom
3: Angela,
4: dia, amor.
3: Fique, Vini, e que felicidade ter a Denise de volta. Eu tenho uma foto com a Denise no primeiro baile, que foi o baile de máscaras, eu tenho com ela. Muito feliz, Denise, bom retorno. E você, Vicky, voa bem alto, porque você merece, viu?
4: Merece
3: mesmo. Eu tô triste e feliz ao mesmo tempo, mas tô feliz porque eu tenho certeza que algo muito, muito bom te espera, Vicky. Você é maravilhosa. E, João, eu tenho uma prima que ela era da Receita Federal, trabalhava concursada, tinha um cargo muito bom. E ela pediu a conta quando ela casou, porque o marido exigiu que ela saísse.
4: Minha
3: e em menos de um ano, ele largou ela por outra. E tá conclusão, vendo? Ela ficou desempregada um bom tempo, nunca mais teve um concurso que ela conseguiu passar. E ela virou faxineira, tudo o sonho de outra pessoa. Ela perdeu o sonho dela, né? De ter um serviço bom, e ela perdeu. Um beijo, Maria Isabel aqui de Ipiranga, amo todos vocês da rádio.
4: Nosso amor infinito para você. Olha, não é vergonha nenhuma pessoa ser faxineira. É uma profissão das mais dignas.
5: Verdade.
4: Mas ela era concursada da Receita. Sabe o que significa isso? Ela não poderia ser demitida nunca.
5: E geralmente
4: só
5: paga
4: se ela
5: bem,
4: cometesse,
5: né,
4: um crime muito grave.
5: E geralmente paga bem, né?
4: Paga bem.
5: Geralmente.
4: Né? E a estabilidade de saber emprego, que você está ali para a vida inteira com benefícios.
5: Nos dias de hoje, é verdade.
4: Né? Então, olha, eu ontem falei assim, vou levar essa enquete, porque hoje, sinceramente, né, vendo a Celi Campello no auge da sua carreira de cantora, a mais requisitada do Brasil, a mais tocada no rádio, largar a mão de tudo para se casar, falei, hoje em dia, eu acho que ninguém faz isso. E até agora, todo mundo que participou, né, não faria essa loucura de largar um sonho para relacionamento, né?
5: No caso da que a ouvinte citou aí, acabou de citar, mais ou menos um ano, largou, o marido largou.
4: E ela não passou mais em concurso nenhum.
5: Não passou e ainda arrumou outra pessoa, o cara largou ela, arrumou outra pessoa.
4: E ela passou a trabalhar como
5: decepção,
4: faxineira.
5: Hein? Meu Deus.
4: Ô EV, que coisa impressionante, a profissional de saúde que foi assassinado pelo marido policial lá em Embu das Artes. Mais um caso, hein?
5: Mais um caso, não para, né, João?
4: E parabéns à perícia, porque foi a perícia quem percebeu que da maneira como ela foi baleada, ela era canhota e a direção veio destra, né? E o caminho que fez o projétil dentro dela não é caminho normalmente de quem atira contra a própria vida. Então a perícia foi fundamental, né, para que esse policial Vinícius fosse preso. E você viu onde ele foi preso?
5: Onde?
4: No velório.
5: Tava no velório.
4: Ele tava no velório.
5: Chorando lá.
4: Né, e tava lá, e aí foi preso. Né, mais um caso de feminicídio envolvendo um policial aqui no estado de São Paulo, agora em Embu das Artes. 10h14. Ô Dedê, daqui a pouco você dá mais um tira-gosto aí do seu retorno, porque tem tanta mensagem de felicidade para você na live, aqui no meu e-mail, no WhatsApp, né?
5: É, e muita gente fala assim, cadê a Dedê? Eu não tô vendo. Daqui a pouquinho ela vai aparecer rapidinho aí.
4: Boa
5: daqui
4: ideia, a né? Boa ideia, boa é ideia. Isso. Já, a Dedê. 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
4: 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Aí Mirassol hoje também tá com cara de segunda-feira, Ju?
6: Apesar que aqui é feriado, João.
4: É feriado hoje?
6: É aniversário da cidade.
4: Jura, quantos anos?
6: Ih, aí não faz pergunta difícil, João. Eu preciso pesquisar aqui agora que eu não sei.
4: Depois você me conta, então, fala que a gente informa aqui no ar. É aniversário de Mirassol, então.
6: Aniversário de Mirassol hoje.
5: 116 anos.
4: 116 anos?
6: Obrigada, Evê.
5: Nada.
4: E tem uma missão pra você, Ju.
6: O qual?
4: Tio Amaury passou 6 dias aí em Olímpia. Tio Amaury, você conhece aqui?
6: Conheço, né? Conheço.
4: Aí agora, Everaldo vai passar 43 dias.
6: É, os 45,
4: dias.
6: Eu tô sabendo do Everaldo. Vou esperar ele aqui.
4: Não, eu queria saber se você descobre qual é o esquema que eles têm aí, porque tá indo todo mundo pra aí, pô.
5: Eu vou passar... Então... Eu vou passar 10 dias na casa do meu amigo Chico Porva, ela conhece bem.
6: Isso, é isso aí.
4: Chico Pó? É traficante?
5: Chico não, Porva, Chico Porva, ela conhece.
4: Beijo, bom feriado, Ju!
6: Obrigada, João, beijo!
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11: De Guarulhos. Gente, uma amiga minha uma vez me falou uma coisa que eu levo pra vida. Marido de mulher é emprego. Esse é o marido que vai te dar tudo. E sem reclamar. Entendeu? É a maior burrada que uma mulher faz na vida. É deixar de trabalhar acreditando em conversa fiada de homem. Porque é só humilhação, entendeu? É só humilhação. E nisso que as mulheres viram refém de homem, os caras fazem o que querem, e eles fazem faculdade, eles têm profissão boa, e a gente vai ficando para trás. Aí lá na frente arruma outra, mete o pé em você, não quer nem saber, fica você sem emprego, sem nada, sem rumo, psicologicamente destruída, eles acabam com a vida da gente. Então, marido de mulher, queridas, é emprego. Vão trabalhar.
4: Oi, Vê, na abertura do programa...
5: É a Adriana que falou.
4: Na abertura do programa, eu fiz um comentário aqui. Eu falei, conhecendo o nosso quarto apresentador, acho que hoje, ontem, eu não sei se você lembra, na hora do Padre Juarez, eu contei o caso de uma amiga nossa... que o marido falou para ela, ou você cuida dos seus pais ou cuida do casamento. E ela vai cuidar dos pais, né? E vai abrir mão do casamento. Então essa frase agora, já tinha ouvido essa frase? Gostou, Dedê, da frase? Né? Marido, como é que é? Marido de mulher é emprego.
5: É, eu nunca tinha ouvido.
4: Primeira vez que eu ouvi também. Né? Então hoje, pelo menos aqui no Tamo Junto, ninguém abre mais mão do seu trabalho, do seu sonho, para dar prioridade ao relacionamento. 10 horas e 22 minutos. Tinha uma atriz muito famosa, né? Não vou me lembrar agora, não sei se foi a Silvia Pfeiffer. Uma que era casada com aquele jogador Tandy do vôlei. Ela, no auge da carreira dela, ela abriu mão da carreira. Como é que é o nome dela? Lisandra Souto. Eu falei... quem que eu falei aqui? Nem lembro mais.
5: Silvia Pfeiffer.
4: Silvia Pfeiffer. Lisandra Souto, no auge da carreira dela, abriu mão da carreira para dar prioridade ao casamento. Depois eles se separaram, né? Depois eles se separaram e ela já não retomou mais a carreira que tinha de atriz. Então, pelo menos aqui no Tamo Junto, na opinião do pessoal, a Celi Campelo errou, né, ao abrir mão do auge da sua carreira de cantora, que era seu sonho, para dar prioridade ao marido, que era contador. 10h23, Everton, tá chegando com o creme Puri Ervas. 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
12: 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É impressão minha ou a nossa reputação de homem não tá valendo mais nada?
4: Não, é porque a gente tá fazendo uma enquete aqui hoje. É. Se vale a pena a mulher abrir mão de um sonho do seu trabalho por causa de relacionamento. E aí a mulherada aqui, a grande maioria até agora, disse, a última falou assim, marido de mulher é emprego. A Dedê falou, você abre mão de um sonho, relacionamento não dá certo. Teve uma amiga nossa aqui, que era concursada da Receita Federal, abriu mão da Receita Federal para o casamento acabou um ano depois e hoje ela trabalha como diarista.
12: Nossa, Deus do céu.
4: Então, sonho e emprego tem que pensar bem nos dias de hoje, né, Everton?
12: É, a culpa é os homens. Os homens, eu vou falar pra você, tá ó, cambada de filipada. Tem que pegar tudo eles e descer o chicote sem dó. Porque o negócio tá perdido, tá de ponta cabeça.
5: Mas nem todos.
12: Aonde vai parar?
4: Cambada, homem, cambada bom, de filho de...
12: Eu conheço dois, eu e o Everaldo.
5: É isso aí.
4: cambada de filho de empada é boa, hein?
5: E o João também, viu? Vamos colocar o João também.
12: Vamos pôr o Joãozinho no meio, né? É dos nossos.
4: Quebra esse galho, né?
12: Não, mas é complicado. Você abrir mão de um sonho, né? E acontecer isso, sem dúvidas. Aí nós somos obrigados a concordar com a maior parte da mulherada. Não dá para generalizar, porque existem homens muito bons, fiéis. Eu sou um deles. E, né, e eu falo de boca cheia, porque num mundo cheio de mentira, com tanta coisa aí, se você quer ser uma pessoa maluca na vida, você pode. A vida é feita de escolhas. Eu escolho ser certinho e não perco nada com isso. Só ganho, Everaldo, você. Então, existem homens bons sim, né, João? Não dá para generalizar.
4: Não, tem aquela a balança do bem e tem a balança do mal. Mas o importante... Eu, por exemplo, quando me mudei para cá, a minha esposa era concursada fiscal do município de Petrópolis. Ela falou, olha, eu não vou para São Paulo agora porque eu não vou abrir mão do concurso que vai me dar... Né, o direito de ter uma boa aposentadoria, é um serviço público que dá estabilidade. Então, eu dei todo o apoio do mundo para ela, né? E acho que hoje em dia...
12: Bacana.
4: Né, acho que hoje em dia tem que ser assim. Tem que ter o espaço para o sonho, para o trabalho. O direito é de cada um. 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
12: Exatamente. 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
16: Olha, João Ferreira, marginal Tietê com trânsito ruim ainda no sentido rodovia Ayrton Senna desde o Cebolão. E segue assim até a Ponte do Limão, viu? Devido ao excesso de veículos. O corredor da Imã Marquete, Marquês e São Vicente, Nora, Piritini e Janote é uma boa opção para o motorista fugir desse trânsito. No sentido contrário, o trânsito é ruim. A partir da Ponte Aritanduva e segue assim até a Ponte Cruzeiro do Sul. O trânsito volta a ficar intenso no acesso à rodovia dos Bandeirantes, mas depois o caminho é bom. 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
4: Já, já! Viquinha, você consegue abrir aqui o estúdio? Ó, Dedê tá aqui do meu lado, hein? Aê! Dá um tchau pra câmera aí. É, daqui a pouco eu vou pedir pro Padre Juarez, né, abençoar essa nova etapa da vida da Vicky, né, que seja uma etapa abençoada por Deus e Nossa Senhora, e abençoar seu retorno. Vou fazer essa surpresa já, já colocar você para falar com o Padre Juarez. Combinado?
26: Combinado, João. E agradecer pelas mensagens que estão chegando aqui.
4: Um caminhão, né?
26: Um caminhão de mensagens. Vou citar o nome da Rosária. A Rosária foi secretária da delegada Rose e ela me viu chegar aqui na Rádio Capital, lá... Há muitos anos atrás, com o Paulo Lopes.
4: Que ano que foi, você lembra?
26: É, 2010. É, 2009, 2010. Que primeiro eu vim cobrir as férias da Mônica, e aí depois a Mônica saiu, aí me chamaram pra ficar...
4: Mônica Davi.
26: A Mônica Davi, pra ficar definitivamente. Então a Rosária me acompanha desde o comecinho, e é, a gente nunca perdeu contato, mesmo eu estando fora daqui, a gente sempre se falou. E aí ela me mandou mensagem já aqui, tô muito feliz com o seu retorno, e assim como ela, várias ouvintes. Então um beijo a todos e muito obrigado.
4: Coloca lá no nosso grupo de piedade, pro Vicente saber que você voltou.
26: Vou colocar.
4: 10h35, já já então Padre Juarez vai abençoar essa nova etapa da Vicky e o retorno da Dedê. Mas eu vou falar com meu amigo, meu irmão, Dr. Neviton. Meu anjo da saúde, bom dia, boa semana.
0: Bom dia, meu irmão. Que maravilha de semana pra ser, viu? Tem hoje... que profetizar, né?
4: Opa! 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
4: Eu escutei o telefone tocando.
0: 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Eu sempre lembro da dona Dirce e dona Marina.
4: As irmãs.
0: As irmãs, isso, é uma fofura. 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
0: Beleza. Ah, sim, legal. Isso tá? É muito bom.
4: Irmão, então é isso. 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Meu anjo da saúde, ótima semana, hein?
0: Fique com Deus, meu irmão. Tchau, tchau. Ótima semana.
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1: Evê, a Viquinha tá aí? Vem cá, Viquinha, por favor. Padre Juarez, meu irmão amado do meu coração. Parabéns, aniversário de Nossa Senhora! Viva, Padre!
2: Aniversário de Nossa Senhora! Deus abençoe a todos que estão conosco agora. Deus nos abençoe aqueles que participam, rezam conosco. Mas hoje, 8 de setembro, dia que a igreja marca o nascimento de Nossa Senhora. E olha que interessante, João. No dia 8 de dezembro, a gente celebrou o dia que ela foi concebida. E ela foi concebida sem pecado. E a gente chama assim, Imaculada Conceição de Maria, no dia 8 de dezembro. 8 de dezembro até 8 de setembro são 9 meses. 9 meses, então, depois que Maria foi concebida sem pecado, ela nasce e nós celebramos o seu aniversário.
1: Então, parabéns, parabéns. Padre, tenho duas boas notícias para o senhor e vou fazer um pedido ao senhor, padre.
2: Ah, que bom.
1: A Vitória, nossa amada Vitória Almeida, recebeu uma proposta irrecusável e está nos deixando aqui a Rádio Capital. Então eu queria pedir, ela com apenas 22 anos, já fazendo um voo que vai abrir uma porta muito boa para ela, eu queria pedir, as duas estão aqui no estúdio, são duas pessoas aqui no estúdio, porque a Vitória vai para essa porta que se abre, que é muito legal para ela, irrecusável, e aí com a saída da Vitória, quem está aqui no estúdio, de volta à Rádio Capital, é a nossa Denise, padre!
2: Denise, que alegria receber a Denise de volta aqui, olha aí que beleza, como a gente se alegra, Denise, Deus abençoe, Deus abençoe.
3: Bom dia, padre, amém, obrigada.
2: Ah, que maravilha escutar a sua voz aí. E a Vitória, Vitória, que Deus abençoe.
4: Bom dia, padre.
2: Bom dia, que Deus abençoe muito. Olha, quanta coisa a gente espera que seja para você a alegria, felicidade, trazendo para você uma nova etapa na sua vida, que de muita alegria e de muita realização.
4: Amém.
2: Viu? Deus abençoe.
1: Amém.
2: Deus
1: a gente abençoe. Fica Obrigada. Triste por perder o convívio diário, né?
4: Claro.
1: Né? Porque todo dia a gente está junto aqui, toma café, faz o programa, mas é uma coisa tão boa para ela. E agradecer assim ao responsável, acho que é extremamente justo que as pessoas saibam que quem abriu essa porta para a Vitória foi o Vini.
4: Foi mesmo.
1: E quem está abrindo a porta para a volta da Denise é o Vini. Então, Vini, muito obrigado de coração, porque eu fico muito feliz de ver, né, a Vicky voando, né? Vai fazer muito sucesso na vida e muito feliz de ver a Denise de volta, que foi a primeira pessoa com quem eu trabalhei quando cheguei à capital, não foi, Dedê?
3: Foi. Eu realizei seu sonho, não foi?
1: Trabalhar com você. Então, a partir de agora, quem vai falar com o senhor de manhã é a Denise, padre.
2: Que beleza, Deus abençoe, ó. E a Denise voando de volta, tá vendo?
1: De volta para, como diz a Camila, se útil, bom filho, a casa volta, né?
4: É, isso mesmo.
1: Viquinha, vamos ficar aqui na primeira fila torcendo muito por você,
4: obrigada,
1: tá?
4: Obrigada, João. Obrigada,
1: já tem a bênção do padre Juarez?
4: Amém, isso é o mais importante. Agora sim, tô indo. Já tava indo com fé, mas agora tô indo abençoada.
1: E a Dedê tem a bênção do retorno.
3: A bênção de ficar aqui com vocês e compartilhar novamente esse dia a dia.
1: Ô, padre, beijo, Dedê, beijo, Viquinha.
4: Beijo, João, beijo, padre.
1: Ô, padre, queria comentar uma coisa com o senhor. Ontem eu tava vendo um filme contando a vida da Sely Campelo, né? E aí, no filme, em 1962, no auge da carreira dela, com apenas 4 anos de carreira, ela decidiu largar a carreira para se dedicar ao casamento. Ela namorava um contador na época e ela abriu mão, né, da carreira, deixou de cantar para se casar. E aí, hoje eu trouxe essa enquete aqui. Padre, fiquei impressionado, todas as mulheres disseram que nos dias de hoje nenhuma mulher pode abrir mão do seu sonho e do seu trabalho por causa de relacionamento, que pode acabar o relacionamento e o sonho não acontecer de novo, padre.
2: Mas o sonho dela, de repente, não era ser cantor, o sonho dela, de repente, era ser, formar uma família, estar com seu marido, né? Ninguém deve abrir mão do seu sonho mesmo. Claro que não deve abrir, mas o sonho o que que é? É só uma carreira? Não. O sonho pode ser uma família. O sonho pode ser uma vida ao lado daquela pessoa que você ama. Isso é o sonho. Sonho de alguém. Então, se a gente...
1: Lembra assim, da Sely Campelo, né?
2: Refletir, a Sely Campelo não abriu mão do seu sonho, né? Ela, o seu sonho maior era estar ao lado do seu marido, né? Esse era o sonho maior da vida dela. Talvez a gente seja muito pragmático, muito financista, quando a gente pensa que o sonho está ligado a dinheiro, né? O sonho não está ligado a dinheiro, a fama, né? Hoje a gente vive num mundo, de repente, que pensa muito em fama,
1: né? É que o artista busca muito isso, né, padre?
2: Sim, sim, mas esses dias nós falávamos aqui, né, de pessoas que deixaram tudo para... Lembra que, né, para viver uma carreira como freira, né? Eu falei até de uma atriz de Hollywood que deixou o auge do sucesso dela, o auge da carreira dela em Hollywood, tinha feito um filme com Elvis Presley e foi viver o seu sonho, né? O seu sonho. O sonho não é, às vezes, ser famoso. O sonho, às vezes, é viver uma vida tranquila, em paz, ao lado de quem você ama, né? E a gente se engana muito, viu, João? Pensando que eu seria muito feliz se eu fosse famoso, eu seria muito feliz se eu fosse cantora de biquíni amarelinho, se eu fosse cantora do Estúpido Cupido. Não.
1: Do banho de lua, né?
2: Campelo era ser... Né, está feliz ao lado. E tenho certeza, né? Tenho certeza. Se de repente alguém perguntou para ela, olha, como você... você é uma pessoa realizada? Com certeza ela falaria que é. Esses exemplos, né, de pessoas que de repente a gente, às vezes, deixa uma carreira para assumir outra, né, outro sonho na sua vida, é muito mais comum do que a gente pensa.
1: Mas posso falar uma coisa para o senhor? A sua colocação foi genial, genial. Mas é que, normalmente, a grande maioria, quando fala em sonho, está muito ligada a trabalho, né? Vou
2: tá
1: abrir mão de um sonho, né?
2: Está muito ligada a trabalho e é muito ligada a essa questão do dinheiro e da fama, viu, João? Muito ligada ao dinheiro e à fama. E nem sempre isso que nos faz feliz. Não é isso que nos faz feliz. O nosso sonho... deveria ser a gente se realizar na alegria e na felicidade. Na alegria e na felicidade, né? E tem pessoas que, de repente, se retiram, né? Se retiram da fama, se retiram do auge, né? Para dizer o seguinte, olha, eu quero viver a minha vida tranquila, quero viver a minha vida, né, justamente sendo a minha vida vivida no amor. João, tem uma convicção que eu tenho, e eu sempre digo para os noivos quando eu faço casamento, é o seguinte, só existe uma maneira de ser feliz, só existe uma maneira, é quando a gente ama e é amado. Não existe nada que, por exemplo, dinheiro não faz você ficar feliz. Dinheiro te dá condições, né? Te traz. Você pode fazer coisas, você pode viajar, mas ele não lhe faz feliz. A fama não lhe faz feliz. O que, que faz feliz mesmo é o ser humano? O ser humano só é feliz quando ele consegue amar e quando ele consegue ser amado. Se não tiver isso, ele pode ter dinheiro, ele pode ter fama, ele pode ter o que quiser, ele não consegue ser feliz. A felicidade está aí, em amar e ser amado. É engraçado, né, que a gente passa a vida inteira buscando ter coisas e fazer coisas, mas o sentido da nossa vida não está em ter coisas ou fazer coisas, está justamente em amar e ser amado.
1: Parabéns. Maravilhosa fala. Padre, lembra que ontem o senhor disse aqui no ar que a nossa ouvinte, que não soube, né, mandar a pergunta de um jeito que a gente entendesse, se ela quisesse, isso, poderia escrever de novo? Ela escreveu hoje, padre. Aí ela falou assim, bom dia, João. Bom dia, padre Juarez. O que eu quis dizer sobre o evangelho de Lucas 20, 29, sobre o ventre seco, é que as pessoas hoje em dia não estão querendo mais ter filhos para não sofrerem. Por isso que eu pedi para o padre Juarez explicar, entendi, se é realmente verdade. Obrigado, viu, Elza? Um beijo, entendi, no coração, Elza Orzoni.
2: Elza, na verdade, né, o sentido, quando Jesus fala essa frase, não é sobre isso, não é sobre isso. Jesus estava falando sobre algo que iria acontecer em breve, que era a destruição de Jerusalém e das coisas horríveis que aconteceriam depois da sua crucificação.

0: quer ter filho. Olha, isso é um perigo porque isso denota um egoísmo muito grande. Nós formamos família e estamos abertos à geração dos filhos, né? De repente, ter medo de ter filho porque os filhos vão dar trabalho, né? Ou ter medo de ter filhos porque os filhos podem ser um estorvo, é uma fala, às vezes, um pouco egoísta e que põe em risco justamente a felicidade. A felicidade das pessoas e a formação das famílias, que é difícil hoje, é claro que é difícil, mas sempre nós temos que lidar com a dificuldade em tudo que a gente faz.
1: Beijo para você, Elza. Pode participar quando quiser. Nós vamos rezar aniversário da Vitória, filha da Rosana, completando hoje mais um ano de vida. Parabéns à Vitória. Um beijo para a mamãe Rosana, que vai estar no nosso baile domingo lá no Piratininga, né? A Wanda, a Eliana Maria Lúcia Alonso está rezando com a gente. A Maria Aparecida Rodrigues, pela saúde da Maria Aparecida Rodrigues. O nosso querido amigo Nelson Belotto, saudade do Nelson Belotto. Da Marcinha de Mogi, da Andréia Bragada, rezando sempre com a família inteira, acompanhando todo o trabalho do Padre Juarez. Padre, e antes da gente rezar, me lembrei agora, me ocorreu o seguinte: tem alguma noiva da sua paróquia que seja uma das 300 vítimas lá do ateliê de Pinheiros?
0: Gente, não sei.
1: Porque é impressionante, já chega a 300, que coisa louca, padre.
0: 300, 300, 300
1: Vestidos.
0: pessoas, 300 vestidos que não foram,
1: Não serão entregues, né?
0: não
1: Provavelmente.
0: serão entregues, não serão entregues. Olha que
1: Eu
0: absurdo,
1: falei, eu vou
0: gente, olha
1: perguntar
0: aqui.
1: para o padre Juarez se apareceu alguma noiva lá
0: Não,
1: dizendo
0: mas
1: que foi.
0: eu vou até perguntar mesmo, vou até perguntar mesmo, porque 300 é um número muito, muito grande mesmo, muito grande.
1: Não é verdade, não? E como não é tão distante o endereço da sua paróquia, eu falei, já vai correndo atrás do vestido, avisar o padre Juarez. Vamos rezar?
0: Vamos rezar agora. Eu quero rezar lembrando nesse dia da Natividade de Nossa Senhora, lembrando desse dia tão bonito, tão importante. Lembra que a gente só celebra dois nascimentos na igreja, só de São João Batista e de Nossa Senhora. O resto são todos, a gente celebra o momento que a gente nasce para a vida eterna. E nós lembramos hoje de Nossa Senhora no seu aniversário, no seu na festa da sua natividade, e rezamos assim: Maria, passa na frente, vai abrindo estradas, portas e portões. Maria, passa na frente, leva todos os filhos sob a sua proteção. Maria, passa na frente e resolve aquilo que somos incapazes de resolver. Maria, passa na frente e cuida de tudo aquilo que não está ao nosso alcance. Maria, passa na frente, vai acalmando, serenando e amansando os corações. Maria, passa na frente, acaba com o ódio, com o rancor e com as mágoas. Maria, passa na frente, termina com as dificuldades e tristezas. Maria, passa na frente, tira teus filhos da perdição. Maria, passa na frente, cuida, ajuda e protege a todos os teus filhos. Maria, passa na frente, conduza, leva, ajuda e cura os filhos que precisam de ti. Ninguém pode dizer que foi decepcionado depois de ter te chamado, invocado. Só tu, com o poder do teu filho, pode resolver as coisas difíceis e impossíveis. Amém. Abençoa Deus Todo-Poderoso e santifica-nos hoje pelo teu amor e pela tua misericórdia. Abençoa esta água, abençoa nossa família, abençoa aqueles que estão enfermos e nos cure, Senhor, de todo mal no nosso coração. Em nome do Pai, do Filho e do Espírito Santo. Amém. Pai nosso que estais no céu, santificado seja o vosso nome, venha a nós o vosso reino, seja feita a vossa vontade, assim na terra como no céu.
1: O pão nosso de cada dia nos dai hoje. Perdoai-nos as nossas ofensas, assim como nós perdoamos a quem nos tem ofendido. E não nos deixeis cair em tentação, mas livrai-nos do mal. Amém.
0: Ave Maria, cheia de graça, o Senhor é convosco. Bendita sois vós entre as mulheres, e bendito é o fruto de vosso ventre, Jesus.
1: Santa Maria, Mãe de Deus, rogai por nós, pecadores, agora e na hora da nossa morte. Amém.
2: Nossa Senhora,
1: Padre,
2: Mãe de
1: hoje o ambiente em todas as missas pelo mundo é de muita alegria, então, né?
0: Hoje, assim, de muita alegria, de momento da gente celebrar, né? Essa alegria. Sabe que é uma festa que é de século IV, né? Que a igreja celebra, né? A festa da Natividade de Nossa Senhora.
1: E hoje há alguma manifestação em especial do Papa?

0: Não, geralmente, você sabe que é interessante você ter perguntado, porque das festas de Nossa Senhora, é mais importante a sua Imaculada Conceição, né? A Anunciação, e a festa da Natividade não é tão levada como uma grande festa, não, né? É mais um momento de lembrar que Nossa Senhora foi preservada do pecado, nasceu para que ela pudesse ser mãe de Jesus. Em Nossa Senhora, tudo se refere a Jesus. Jesus é o centro de tudo.
1: Tá certo. Padre, sabe o que a Ângela fez?
0: Ah.
1: Levou meus óculos e deixou o dela, não enxerguei nada.
0: Meu Deus, mas você tem assinatura da Ângela
1: Não,
0: Massa,
1: agora
0: gente.
1: Se ela não estiver aqui amanhã, o senhor já sabe o que aconteceu. Tenha um ótimo dia, hein?
0: Deus abençoe a todos.
1: Até amanhã, se Deus quiser, encaminhe sua pergunta, participe. Você trocou o óculos. Esse aqui é o seu, você levou o meu. Fiquei cego durante o programa, espero voltar a enxergar.
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1: Então temos que descobrir quem foi que... Não? Então perdi o meu. Houve uma troca na rua. Então podia ter me salvado, que é mesmo. Beijo, gente! O Vinão vem aí? O Vinão Amado já recebeu aqui todo o nosso carinho. Vai falar mais sobre o baile, já tá dando spoiler. Já tá dando spoiler, casa cheia hoje. E domingo com a presença da Vicky, último beijo da Vicky.
3: Isso.
1: E o primeiro da Denise, Evê. Até amanhã.
3: Até amanhã, João.
1: Amanhã tem mais. Amanhã tem trânsito, tem enquete, tem esporte, tem fofoca, tem notícia, tem participação. É sempre uma delícia. Eu sempre peço a Deus, ô Papai do Céu, Nossa Senhora aniversariante, faça sempre esse momento o mais feliz do dia do nosso quarto apresentador. Obrigado por tudo, fique com Altos Papos com o Vinão e seus convidados. E amanhã a gente se encontra depois do Se Joga. A Vicky tá voando, a Dedê tá voltando e amanhã tem mais. Tchau, gente.

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1: 11 horas e 3 minutos. Bom dia para você que já está ligadinho na FM 77.5, a M1040 e pelo YouTube Capital com você. Que delícia, terça-feira gostosa, terça-feira fria, mas nós estamos juntinhos aqui no Altos Papos. Quero mandar um beijo para nossa maravilhosa Nani Venâncio. Falei com ela hoje logo pela manhã cedinho. Um beijo, minha diva, minha amiga. Mas nós estaremos aqui seguindo com o programa, né? Convidados maravilhosos. E é claro, com você que está aí do outro lado, já conectado e participando aqui conosco, né? Aquele bom dia de todos os dias para você. Bom dia, Brasil!
2: Brasil!
1: Bom dia, Brasil!
2: Brasil!
1: Bom dia, Brasil! E olha só, a participação é fundamental através do nosso WhatsApp 983345777. E bom dia pra ele, Everaldo Silva.
3: Muito bom dia, Vini Delacarte. Bom dia aos convidados de hoje. Bom dia pra você, ligado aqui na Capital.
1: E bom dia, né, pra nossa... Agora temos uma produção aqui diferente. Gente, que delícia tê-la aqui conosco novamente. Bom dia para ela, Denise Oliveira, que está aqui conosco, fazendo a produção do Altos Papos, jornalismo aqui da Rádio Capital. E é claro, a gente sempre pensando o melhor para vocês. Já vou falar o que tem na caixa misteriosa, mas hoje aqui no Altos Papos a gente sabe que toda terça-feira, né, a gente traz ele, que é a saúde mental em foco, para bater um papo conosco, o Dr. Diego Tavares, e hoje uma convidada, a psiquiatra doutora Renata Mello, né, a gente vai bater um papo com ele já. Tem Roda de Mulheres, a psicóloga Silvia estará conosco, a biomédica Aline Correia, a psicóloga de relação Josiane Souza e a Van Ferreira, fundadora do movimento Mulheres na Íntegra. Numa conversa, óbvio, né? Um bate-papo aqui, assuntos diversos do universo feminino e, é claro, com você aqui. Até porque estamos no Setembro Amarelo, tá aí, então vamos falar, né, daquela mulher que aguenta tudo, mas também pode chegar ao limite. Violência doméstica e recomeço depois dos 40, 50 e 60. E, é claro, a nossa caixa misteriosa. O que tem na caixa misteriosa? Eu já vou começar passando as dicas aqui. Eu achei difícil. Eu achei bem difícil o que colocaram hoje aqui. Sei não, mas eu tô achando que a produção não quer que vocês ganhem, gente. É, eles não querem que vocês ganhem. Mas eu vou contar aqui pra você uma dica agora. Eu não falo, mas estou presente em toda a conversa. Eu não falo, mas estou presente em toda a conversa. O que tem na caixa misteriosa? Nossa, gente, que dica difícil. Vamos para a segunda. Você pode me encontrar na mão de quem está entrevistando alguém. Você pode me encontrar na mão de quem está entrevistando alguém.
3: Ah, eu achei fácil.
1: Você achou?
3: É que eu não sei o que tem, na verdade, né? Eu fico sabendo no final. Mas se não falava aqui, ia matar. Mas é facinho.
1: Você achou mesmo que tá fácil?
3: Eu achei fácil.
1: Então, olha só. Se você também achou fácil, como o nosso querido Everaldo, manda aqui o seu palpite no nosso YouTube, no nosso WhatsApp 983345777. Eu já quero mandar aquele beijo para vocês que estão aqui no nosso YouTube, né? Jocelina Delgado, muito obrigado pela presença. Fernando Jobs, Márcia está aqui também, Rosana Santos, Kelly Regina chegou, quem chega também é a Vera, Ediliana Alves, Valdir também está aqui conosco. Olha, ele fala lá de Registro São Paulo, estou acompanhando vocês pelo YouTube, um beijo para você. E você, está falando de onde, hein? Manda aquele beijo aqui pra gente na Rádio Capital, me conta, tá na Zona Norte, Zona Sul, Osasco, Diadema, hein? Conta aqui pra mim. Mas agora já vamos iniciar o programa, porque vamos bater um papo necessário com pessoas incríveis que estão aqui para nos instruir, né, gente? Quem vai falar conosco agora, toda terça-feira, é o nosso querido Dr. Diego Tavares, que é pós-doutorado em Medicina pela Universidade de São Paulo, coordenador de ambulatório de pesquisa e transtorno bipolar. Todo mundo já conhece ele, sabe de tudo isso. E uma convidada, que é a doutora Renata Mello, médica e psiquiatra pela Universidade Federal de Ciências da Saúde de Porto Alegre. Bom dia, doutor.
0: Bom dia, Vini. Obrigado novamente pela oportunidade de estar aqui trazendo esse assunto de saúde mental, popularizando esse assunto, levando na casa das pessoas esses assuntos que antigamente não,
1: as pessoas não se falava,
0: não se falava,
1: né?
0: Era tabu, suicídio era tabu, depressão era tabu. E hoje estou aqui com uma colega psiquiatra, doutora também, professora, e ela é especializada em transtorno obsessivo compulsivo, né? Na psiquiatria, você sabe que os sintomas, eles podem envolver vários transtornos, né? Então, você pode ter depressão dentro de esquizofrenia, dentro de alguém com anorexia nervosa, você pode ter TOC dentro de depressão, TOC dentro da bipolaridade. Então, eu achei bem interessante ela estar aqui hoje também para conversar com a gente, já que é uma ultra especialista nesse assunto, o TOC, né? Então, posso começar?
1: Vou apresentar, nossa querida.
0: Queria que você desse um pouquinho desse assunto, falasse um pouquinho sobre esse assunto do TOC, para quem nunca ouviu e não entende ainda sobre ele, né?
2: É, Diego, você tem razão. O TOC, ele pode... Bom dia, obrigada pelo convite. Queria falar um pouco sobre o TOC no seguinte aspecto. Às vezes a gente vê na rede social as pessoas falando assim: ai, meu TOC não deixa eu fazer isso, eu tô fazendo isso por causa do TOC. As pessoas falam do TOC como se fosse uma qualidade, como se fosse uma característica. Mas, na verdade, o TOC é um transtorno, né? É um transtorno que prejudica muito a vida da pessoa que tem esses sintomas, né? São pessoas que podem ter muita dificuldade com sujeira, com contaminação, precisar fazer diversas contagens, diversas organizações. Então, não é simplesmente uma característica ou um traço da pessoa. São pessoas que gastam horas do dia fazendo esse tipo de coisa, prejudicando até, às vezes, o trabalho, os relacionamentos. Então, o que eu vejo muito na rede social é as pessoas falando: ah, meu TOC como sendo uma característica, mas, na verdade, o TOC é um transtorno bem grave, mas que tem tratamento.
1: Olha só, e você que está em casa nos ouvindo, né? Você já falou isso que a doutora acabou de dizer: ah, meu TOC de limpeza, eu tenho um TOC de limpeza, eu limpo tudo mesmo, eu tenho um TOC de deixar tudo organizado, não pode estar torto, não pode estar reto, né? Por que as pessoas, doutora e doutor, pensam, né, que isso é uma característica? Porque o TOC, ele é bem falado hoje em dia, porque eu ouço muito pouco sobre este transtorno, né? As pessoas talvez banalizam o TOC por não saber realmente o que seja.
2: No passado, a gente achava que o TOC era um pouco mais raro, né? Porque não se falava muito, até mesmo entre os profissionais. Mas com o tempo, a gente foi falando mais sobre o TOC e os estudos começaram a apontar que existiam mais pessoas com TOC do que a gente imaginava. A gente imaginava que tinha menos, justamente porque se falava menos sobre o TOC. Agora, a gente fala mais sobre o TOC e os pacientes chegam já no consultório buscando atendimento, muitas vezes já sabendo que tem TOC. Eles já identificam os sintomas e já chegam falando: olha, eu acho que eu tenho TOC porque eu tenho um sintoma tal, tal e tal. Então, eu acho que a gente vem falando mais sobre TOC e, com isso, as pessoas que se identificam com sintomas vêm buscando mais tratamento. Mas, mesmo assim, né, a gente ainda observa que muitos pacientes com TOC não são diagnosticados ou não são tratados adequadamente, que eu acho que é uma coisa que também acontece com a bipolaridade, né, Diego?
0: E tem aquela noção de ser silencioso, né? A pessoa do TOC tem um pouco de vergonha de parecer estar fazendo uma coisa boba que é só ela parar de fazer. Para as pessoas, muitas vezes, é simples isso, né? Mas são histórias, assim, sofridas, de pessoas que não conseguem tomar banho se antes elas não lavarem a mão 20 vezes, só porque depois elas vão encostar na abertura do banheiro. E daí elas não podem levar a contaminação de um lugar para o outro. E acho que a própria pessoa às vezes tem vergonha de saber que é tão absurdo, mas aquilo ser maior do que ela, né?
2: O paciente chega no consultório às vezes muito constrangido por causa dos sintomas, porque são sintomas que são difíceis de serem compartilhados, né? Como é que você vai chegar para alguém e falar assim: olha, eu lavei a mão 20 vezes hoje. Ou então, assim, eu tive um pensamento repetitivo de um conteúdo muito negativo ou muito violento, né? Que às vezes os sintomas do TOC envolvem pensamentos de conteúdo violento ou até mesmo pensamentos de conteúdo sexuais, mas que não são pensamentos que a pessoa faria aquilo. Os pensamentos violentos, sexuais, a pessoa não faria aquilo. Mas a cabeça dela fica repetindo esse pensamento o dia inteiro e isso dá muito sofrimento. Então, como são sintomas difíceis de dividir, a pessoa chega muito constrangida às vezes no consultório, né? Mas a gente busca acolher, a gente busca explicar que isso faz parte do toque, que isso não é, não está falando da natureza da pessoa, não é porque a pessoa é má e por esse motivo ela está tendo esses pensamentos. Agora você imagina, né, Diego, se é difícil falar isso para o profissional, imagina em casa, né, que as pessoas não sabem o que é toque. E mais do que isso, como o Diego disse, é um sofrimento silencioso no seguinte sentido. Às vezes os sintomas são sintomas mentais, a pessoa passa horas com aquele pensamento desagradável. E às vezes o familiar acha que o paciente não tem nada, já que ele não está manifestando nenhum sintoma fisicamente, né, Diego?
1: Agora, você que está em casa, né, pode mandar sua pergunta também aqui no 983345777. Você... Pela nossa conversa, você acredita que você tenha alguns sintomas? Conhece alguém? Manda sua pergunta aqui para nós. Agora, como saber qual é os sintomas, né? Como que quem está nos ouvindo e nos assistindo pode entender assim? Poxa, eu tenho sintomas, eu preciso de uma avaliação. Toque tem níveis?
0: Eu acho que a primeira coisa importante é gostar de limpar não é toque. Porque isso é sintônico, isso é uma coisa que traz prazer e a pessoa se sente satisfeita de estar executando aquela tarefa. E as pessoas chamam isso de toque, né? Então, acho que essa parte é o primeiro ponto. Uhum. E o que mais, então, além
2: disso? Eu
0: acho
2: que o primeiro ponto é isso mesmo, reforçando o que o Diego trouxe, né? Uma pessoa que é organizada ou uma pessoa que gosta das coisas delas de um jeito ou gosta das coisas mais limpas, isso não quer dizer que tenha toque, né? Se eventualmente uma pessoa que gosta das coisas organizadas sair de casa e deixar desorganizado, ela vai conseguir seguir o dia dela. Agora, quem tem toque não consegue, né? Eu já atendi paciente que passou a noite inteira fazendo faxina, mesmo precisando trabalhar no outro dia, indo trabalhar cansado. Então, a relação que o paciente com toque tem com a limpeza, com a organização, é diferente de uma pessoa que é simplesmente assim, ah, sou organizado. Então, acho que esse ponto que o Diego traz é importante, né? Mas respondendo a sua pergunta sobre os sintomas, né? Como é que funciona o toque? O paciente, ele vai ter um pensamento, né? Geralmente é um pensamento de um conteúdo ruim. Por exemplo, um pensamento de que algo ruim vai acontecer comigo ou algo ruim vai acontecer com a minha família. Esse pensamento gera um mal-estar na pessoa, uma angústia, uma ansiedade. E para anular esse mal-estar, o paciente adota um comportamento. Então, por exemplo, se eu bater na madeira 4 vezes, isso não vai acontecer. Isso dá um alívio no paciente, mas é um alívio temporário. Logo em seguida vem outro pensamento, do tipo, eu vou me contaminar. O paciente fica angustiado. Para aliviar essa angústia, preciso lavar a mão durante 2 minutos. Passa a angústia. E aí o paciente fica nesse ciclo de pensamentos, comportamentos, pensamentos, comportamentos, e isso consumindo muitas horas do dia dele. Se eu pudesse sintetizar o toque, eu diria que é isso. Mas, claro, dentro de vários tipos de sintomas diferentes, né, Diego?
1: Agora, nasce com toque ou desenvolve o toque? Mas nós vamos para o intervalo e, na volta, os doutores respondem.
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15: 11 horas e 20 minutos, estamos de volta aqui no Altos Papos, ao vivo na Rádio Capital FM 77.5, AM 1040 e pelo YouTube Capital. Com você. Estamos aqui no quadro, né, gente? Saúde Mental em Foco, com o nosso querido Dr. Diego Tavares e a doutora Renata Mello. Estamos falando sobre toque. Ah, você não sabia o que era toque? Hoje você vai ficar sabendo. Mande sua mensagem aqui. Mas antes do intervalo, eu fiz a pergunta para os doutores se toque nasce com toque ou se desenvolve com toque. Até porque eu fiz uma brincadeira esses dias aqui. Eu falei, gente, eu não sei, eu tô ficando velho, eu acho que eu tô com toque, porque eu tenho que entrar nesse estúdio, se o microfone estiver fora da posição, eu preciso arrumar ele, senão eu não consigo apresentar o programa. E aí, gente, doutores, a gente já nasce com essa preposição para ter o toque ou isso pode ser desenvolvido?
16: Olha, a gente entende, né, que o toque é multifatorial, né? Eu gosto de fazer uma analogia que é como se fosse a gente fazer uma receita de bolo, uhum. Né? Precisa da farinha, do ovo, da manteiga. Então, o toque é multifatorial. Ele precisa de uma combinação, né, de fatores para acontecer. Então, às vezes a pessoa tem uma predisposição genética, tem um parente que tem toque. Às vezes a pessoa tem uma personalidade um pouco mais rígida, né? Às vezes o paciente tem um pai ou uma mãe com toque, ele vai aprendendo esses comportamentos. Então, a gente costuma explicar que é uma composição de fatores que predispõe a pessoa a ter toque. Um deles sozinho pode não ser suficiente para ter toque. Às vezes a pessoa tem predisposição genética e não vai ter toque, por exemplo, ou é mais rígida e não tem toque, a gente entende que é uma combinação. E aí, a partir dessa combinação, existe uma chance maior ou menor da pessoa manifestar os sintomas, né? A maior parte dos pacientes vão começar a manifestar os sintomas na infância, né? Começa na escola. Por exemplo, eu gosto sempre do meu caderno desse jeito. Eu copio várias vezes, se eu sinto que está torto a linha, eu apago e vou reescrevendo novamente até ficar direitinho. E muitas vezes a criança pode ter sintomas com as figuras de cuidado, né? Medo de acontecer alguma coisa ruim com o pai, medo de acontecer uma coisa ruim com a mãe. E aí, quando vem esses pensamentos, a criança adota um comportamento. Às vezes é ligar para o pai, para a mãe, às vezes é lavar a mão, né? E, às vezes, aprende o comportamento dos sintomas que, às vezes, o pai ou a mãe tem toque, a criança vai aprendendo, né? Então, ela vai observando que a mãe lava a mão 5 vezes antes da refeição, ou a mãe não deixa pintar com tinta para não sujar tudo, né? E a criança também vai reproduzindo isso, acreditando que isso é normal, né? Então, às vezes, na infância, pode se manifestar um pouco relacionado com os sintomas dos pais, né?
15: É isso mesmo, doutor? Quer fazer então,
1: sim, e quando a pessoa apresenta na vida adulta, depois de depressões graves, pode ser que isso não seja o TOC em si. Pode ser que seja TOC, existe essa possibilidade, mas pode também fazer parte do transtorno de humor. Então, pouca gente ouve falar isso, mas uma pessoa, às vezes, começa a ter depressão grave e nunca teve TOC, mas naquela depressão começa a ter TOC, esse TOC faz parte de um estado depressivo, né? A gente lembra de depressão, cansaço, falta de energia, humor deprimido, falta de prazer, mas essa forma de pensar do TOC, que é uma forma que ela é repetitiva, ela incomoda, tem pensamentos intrusivos. Você já imaginou, Vini, você está aqui, a pessoa começa a pensar que ela pode esfaquear um colega de trabalho dela? E isso não é do desejo dela, mas é um pensamento que começa a entrar na cabeça dela. E não é uma vez só, é o tempo inteiro e numa intensidade que torna insuportável aquela sensação. Ou então de conteúdo sexual. A pessoa às vezes está numa missa e tem a imagem de ela indo na frente de todo mundo e tirando a roupa na frente de todo mundo. E não é que a gente pode ter eventualmente pensamentos obsessivos compulsivos do tipo, nossa, será que eu guardei minha carteira mesmo na mochila? Aí eu checo. Uma vez. Ou será que a chave veio comigo mesmo? Aí eu checo.
15: Desliguei o fogão.
1: É uma coisa importante, né? O fogão, se ele está desligado ou não. Agora, nesse caso que nós estamos dizendo, a pessoa tem isso repetidas vezes e com uma intensidade emocional insuportável, que causa um sofrimento psíquico gigantesco. É difícil de entender, assim, não estando na pele da pessoa, mas eu acho que passando um pouco dessa imagem, acho que as pessoas conseguem entender um pouco.
15: Tem mensagem chegando no nosso ouvinte aqui, vamos ouvir quem chega. Bom dia.
17: Bom dia a todos da rádio, doutora. Então, meu nome é Silene, eu tenho minha filha tem 17 anos, aos 15 anos ela começou a ter, parecendo ser TOC mesmo, porque ela ficava tendo muitos pensamentos negativos sobre a Deus e a Jesus, né? Então ela passou, ficou uns 2 anos passando na psicóloga, mas os pensamentos, ela vem e ela fica muito com medo, fica medrosa, assim, porque ela pensa os pensamentos negativos sobre Deus.
15: E aí, doutores?
16: Esse é um tipo de sintoma que dá bastante sofrimento no paciente, né? Às vezes o paciente é religioso, frequenta a igreja, e ele tem esses pensamentos sem ele querer, né? E é como o Diego disse, o pensamento não sai da cabeça e é um pensamento impróprio, né? A pessoa imagina, eu vou falar algumas situações que eu sei que pode ser forte para o ouvinte, mas é só para ter uma ideia. Uhum. A pessoa pode ter a ideia exatamente que o Diego disse, ah, já pensou se eu tirar a roupa no meio da missa? Já pensou se imagina um santo beijando outro santo? Uhum. Eu sei que isso pode ser forte, mas é para o nosso ouvinte entender isso, do que se
1: tendo
16: trata.
1: Tendo relações sexuais com Jesus. Exato. Ou agindo de forma imprópria com uma figura que é religiosa. Então isso causa um desconforto gigantesco.
16: E,
1: né?
16: E não é da natureza da pessoa. A pessoa jamais faria isso. A pessoa se sente desconfortável com esse
15: Porque
16: pensamento.
15: Porque ele tem o pensamento, mas ao mesmo tempo ele entende que é errado.
16: Ele sabe que é errado, entende que é errado e por isso é tão desconfortável. E não é um pensamento que vem uma vez ou outra, né? É um pensamento que às vezes acompanha o paciente o dia inteiro e muitas vezes num tema que é importante, né, para a pessoa. Então, às vezes, essa jovem, não sei se é o caso dela, é uma jovem que gosta de ir na igreja, faz parte ali dos valores da família e às vezes ela fica 24 horas com esse tipo de pensamento. E eu falo 24 horas, não é só uma força de expressão. Às vezes o paciente passa o dia inteiro pensando e às vezes chega a dormir e a sonhar com esse tipo de coisa. E o paciente se sente muito culpado, que ele fica questionando. Ele chega no consultório dizendo, Renata, eu sou isso? Eu sou uma pessoa má por pensar isso? E o meu papel como
1: que
16: profissional...
1: se eu pensei, fui eu, eles pensam, né?
16: É.
1: Se eu tive o pensamento, é porque eu, de alguma forma, penso naquilo, tenho aqueles princípios, e não é verdade, né?
16: Não é verdade. A primeira coisa que eu falo para o meu paciente quando ele chega, a primeira coisa é assim, olha, aqui é um lugar seguro, pode me contar o que você está pensando, você não vai ser julgado. Eu explico o que é o TOC, que esse pensamento está vindo, não faz parte do caráter da pessoa, né? Porque a pessoa sente, eu sou uma pessoa ruim, um monstro por estar pensando isso, eu explico que não, que isso faz parte dos sintomas do toque, né? E a pessoa vai se tranquilizando, porque ela vai entendendo que isso é do toque. Mas imagina o desconforto dessa jovem, né? De ficar pensando nisso 24 horas. E é uma coisa difícil, como é que você explica isso para sua família, né? É difícil mesmo. Mas no tratamento a gente cria esse ambiente seguro para entender os sintomas, para o paciente entender que isso não é ele, né? Que isso não é dele, é da próprio quadro do toque, e iniciar o tratamento também, né,
1: Diego? E os familiares entenderem que é automático, de uma certa forma, esse pensamento. Existe uma rede de neurônios, que é como se eles fizessem um curto-circuito, e aí ele perde a capacidade de regular aquele curto-circuito, e ele fica ligando automaticamente um pensamento. É difícil para a gente entender isso. Porque a gente não tem, é uma doença que parece ter uma influência do neurodesenvolvimento da criança, na forma como o cérebro se desenvolve, ele gera esse automatismo e produz esse estado mental que é incessante e que incomoda bastante e que gera essa angústia, essa ansiedade, esse desconforto, né? E é difícil para a gente entender sem ter vivenciado essa sensação de um pensamento automático, desagradável e repetitivo. Então, xingando Jesus Cristo, fazendo coisas sexuais em relação a figuras religiosas, ou fazendo isso em relação a um professor que está na sala de aula. Imagina como um aluno presta atenção tendo essas sensações durante a sala de aula, ou em relação aos seus colegas. Então, é tão triste quanto os outros transtornos, depressão e os outros transtornos em si.
15: Bem desafiador, né? Tem mensagem chegando aqui no 98334-5777, quem chega?
18: Oi, Vini, tudo bem?
15: Oi, amor.
18: Bom dia para os doutores também, que agora eu esqueci o nome deles, desculpa. Mas eu queria falar para você da minha filha, a Karine. Eu acho que ela tem toque, Vini, tem dias que eu fico nervosa com ela. Ela vai no banheiro, acende a luz várias vezes, toma banho com a luz apagada, e eu falo para ela acender, ela não acende, quando eu acendo ela apaga. Ela quer dar assim, tipo assim, tem o piso, o assoalho, o ladrilho, ela quer andar sempre naquela direção, ela não passa para outra direção, ela quer andar assim, tudo direitinho, entendeu? E eu acho que ela tem toque também. E ela já passa com a psicóloga e passa com a psiquiatra online e toma os remédios fortes pra caramba, Vini. Mas tem dia que eu não tenho paciência, não. Eu fico nervosa com ela, umas coisas que ela faz, sabia? E eu acho que é toque. O que eu faço pra ela melhorar? Ela já toma remédio fortíssimo e não melhorou até agora. Obrigada, Vini. Eu sou a Gorete de Jardim Noronha.
15: Oi, Gorete, muito obrigado por compartilhar conosco aqui. Doutores, nessa situação, né, que ela compartilha aqui conosco, e como também fazer a família, né, ela entenda e ela também possa agir de uma forma adequada para não potencializar este quadro?
16: Vini, eu acho que você traz um ponto bem importante mesmo, né? Eu acho que o primeiro ponto de contato que a gente tem com a família é de explicar o que é o toque, né? Porque às vezes o paciente está sofrendo, a família nem sabe do que se trata, né? Então, o primeiro contato é para explicar para a família o que é, que essa pessoa está sofrendo, mesmo que às vezes a gente não veja os sintomas. Agora, o segundo ponto é o que essa mãe traz e é o que você está trazendo também. Às vezes o paciente envolve a família nos sintomas, né? Então, não só o paciente vai lavar a mão 5 vezes, mas ele também quer que o pai lave, que a mãe lave, ou então ele fica ocupando o banheiro, fazendo os rituais durante X minutos e as outras pessoas não podem usar o banheiro. Então, o toque tem um impacto familiar, né? Às vezes o paciente envolve a família e, por mais angustiante que seja ver o nosso familiar fazendo esses rituais, o ideal para o tratamento é que a família não participe, que a família não faça os rituais junto com o paciente, né? Por mais difícil que isso seja, né? Então, por exemplo, eu tenho paciente que precisa de confirmação. Ele sai de casa e fala assim: eu desliguei o gás? A mãe fala: desligou. Eu desliguei o gás? Desligou. E pergunta dezenas de vezes, né? E o que eu explico para os meus pacientes é isso. Para ajudar no tratamento, o ideal é que o familiar não fique reassegurando, não fique confirmando.
15: E faria o que neste caso, doutora?
16: Nesse caso, a gente pode fazer duas coisas, né? A primeira coisa é: se sentir que é uma dúvida genuína, né, que realmente existe a chance de ter deixado o gás ligado porque estava cozinhando ali, se existe um dado de realidade, tudo bem, a gente pode confirmar uma vez. Agora, se o paciente segue perguntando, o familiar pode ficar junto do paciente para ajudá-lo a passar pelo desconforto da dúvida. Então, dizer, olha, eu estou aqui com você, eu vou fazer exercício de respiração se você estiver ansioso. Isso é sintoma do TOC, eu vou estar do seu lado, mas eu não vou ficar confirmando para você, porque se eu ficar confirmando, eu estou potencializando o TOC. Então, não é que a gente vai deixar o nosso familiar abandonado ou não vai estar ao lado dele. A gente pode estar ao lado da pessoa, atravessando essa dúvida, que o ponto do paciente com TOC é ele gerenciar essa dúvida. Ele precisa ir lá checar, né? Então, eu vou estar do seu lado para gerenciar essa dúvida, mas eu não vou ficar confirmando com você, né? E eu sei que é difícil, né, Vini? Mas é um passo importante do tratamento.
1: O que a família ir fazer alivia temporariamente o problema. Só que é igual uma birra que eu vou e dou a chupeta.
15: Sim.
1: Vai querer a chupeta novamente. Então, eu tenho que conseguir, assim, não dar essa solução imediata para a pessoa, quer dizer, sim, você desligou o fogão, e para permitir que o cérebro desligue esse circuito que está ativado de confirmação, de dúvida e confirmação, dúvida e confirmação, dúvida e confirmação. Então, não de forma agressiva, do tipo, você isso tem toque.
15: É isso que eu ia falar, vai lá conferir, não
1: e
15: sei, caramba.
1: E você já
15: caramba,
1: sabe
15: não
1: que não tem e tudo. Não, você vai gerar mais emoções negativas na pessoa. Você tem que dizer assim, olha, de alguma forma você sabe que tá tudo bem. Isso é um desconforto da doença, ele dá um pico e depois ele vai passar. Então, aguenta, porque ele dá um pico e ele passa.
16: É, o Diego traz um ponto que é importantíssimo. Não é, a pessoa não vai ficar sentindo esse mal-estar para sempre, né? Eu falo para os meus pacientes, se a gente tem uma certeza, é que esse mal-estar vai embora, né? Ele vem num pico e vai embora. Se o paciente consegue ferramentas para passar por esse mal-estar, sem fazer o ritual, sem ir lá checar se o gás está ligado mesmo ou não, ele vai enfraquecendo o toque. Cada vez que o paciente vence um ritual, vence esse pensamento sem fazer um ritual, ele vai vencendo o toque.
1: Quebra
16: ele
1: o faz... ciclo da compulsão, igual toda isso, compulsão. Isso. Se você bebe álcool, você tem mais vontade de beber álcool. Se você vai ficando mais tempo sem beber, você vai enfraquecendo a compulsão, né? O transtorno obsessivo compulsivo. O obsessivo vem desses pensamentos que são repetitivos, que incomodam, e o compulsivo vem dessa comportamento de repetir aquele movimento.
15: Gente, são 11 horas e 35 minutos, estão chegando muitas dúvidas aqui, estão adorando, né, esse tema, né, que é o TOC, mas a gente vai rapidinho pro intervalo e na volta tem mais pergunta do nosso ouvinte. A gente volta.
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21: Atualizando o trânsito para os ouvintes da capital, a chegada a São Paulo pela Rodovia dos Bandeirantes tem trânsito intenso a partir do quilômetro 17 antes da Avenida Mutinga até o acesso à Marginal Tietê. A Rodovia Anhanguera é a melhor opção. Tem trânsito intenso apenas na passagem pelo Rodoanel, mas depois o caminho é livre para São Paulo. Para Campinas interior, tanto a Anhanguera quanto a Rodovia dos Bandeirantes funcionam muito bem. Trecho final da Rodovia Castelo Branco é ruim também em Osasco, a partir do quilômetro 17 até o acesso ao Cebolão. 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
17: Você está ouvindo Altos Papos com Vini De La Carte. 11 horas e 40 minutos, estamos de volta aqui no Altos Papos. E o que tem na caixa misteriosa? O que temos na caixa misteriosa? Eu vou dar mais uma dica para vocês aqui, mais duas dicas, vamos lá, vamos lá. Estou sempre trabalhando enquanto você fala. Estou sempre trabalhando enquanto você fala. O que tem na caixa misteriosa? Mais uma dica. Nossa, isso aqui é muito fácil. Tá como difícil, mas é fácil. Posso evitar que pequenos respingos cheguem onde não deveriam. Posso evitar que pequenos respingos cheguem onde não deveriam.
25: Eu já sei o que, que é.
17: O que tem na caixa misteriosa? Mande aqui pra gente no nosso YouTube ou no 983-345-777. E hoje no quadro Saúde Mental em Foco, recebendo o nosso querido Dr. Diego e a doutora Renata, nós estamos falando sobre esse assunto, muito pouco falado, mas necessário, que é sobre o transtorno TOC. E nós recebemos uma mensagem aqui de uma querida ouvinte. Ela diz o seguinte: Oi, pessoal, estou ouvindo sobre no WhatsApp, estou ouvindo a psicóloga sobre o comportamento, pensamentos e me considero uma pessoa normal. Mas agora, ouvindo vocês falando, tenho que admitir que às vezes eu tenho alguns pensamentos meio errado. Tipo assim, quando eu ouço, estou assistindo uma TV, escuto que determinada pessoa foi... ela colocou e pontinhos, eu não entendi, ou coisa parecida. Eu sinto desejo e depois eu fico muito triste com esse tipo de pensamento, porque eu sei que isso não é bom e não é legal. Eu já passei no psicólogo, no psiquiatra, e eles falam que eu sou uma pessoa normal, mas eu tenho muito medo. Faz tempo que isso não acontece. Quando era mais jovem, acontecia, mas... eu sou do sexo feminino, sou casado, tenho um filho e nunca passei por nenhum tipo de constrangimento desse jeito. Mas vira e mexe, quando eu escuto isso, eu sinto um desejo. E aí, será que estou com esse transtorno? Desculpa, eu não vou falar o meu nome porque muita gente me conhece.
7: Uhum. Vini, eu achei esse relato, né? É um relato forte. Eu imagino o sofrimento, né? As dúvidas que essa pessoa deve ter. Mas eu acho que tem dois pontos que eu ressaltaria, né? Qualquer pessoa pode ter pensamentos aleatórios, bizarros, diferentes, né? Então, por exemplo, vou dar um exemplo aleatório. Vamos dizer que eu tô aqui e pensar assim, ah, já pensou se esse copo cai no chão? Já pensou se eu quebro esse copo? Já pensou se...
17: Eu jogo essa água no Vini?
8: Joga o copo no Vini, porque geralmente é pior.
7: Tá amenizando aí.
8: Você tá amenizando demais.
7: Então, se eu jogasse essa água no Vini, o que que aconteceria? Né? E se eu empurrasse o Diego? E se eu falasse que o Diego falou tá errado? Já pensou? Então, qualquer pessoa pode ter esses pensamentos bizarros, diferentes, e às vezes até piores do que isso. Mas qual que é a diferença de uma pessoa que tem toque para uma pessoa que não tem toque? Quem não tem toque observa esse pensamento e fala, nossa, que bizarro, e esse pensamento é como se não grudasse, ele vai embora. A pessoa acha assim, ah, isso é só um lixo mental. Uhum. Todo mundo tem alguns pensamentos assim e não grudam na pessoa, vai embora. A diferença de quem tem toque é que a pessoa lida com esse tipo de pensamentos o dia inteiro. E a pessoa dá um valor diferente, né? Então, quem não tem toque pode ter esse pensamento, é desconfortável, mas ele vai embora. A pessoa própria acha que é um lixo mental mesmo. Agora, quem tem toque, a gente diz que tem uma fusão muito grande com o pensamento. Ou seja, a pessoa pensou, ela acha que vai fazer. A pessoa pensou, ela acha que é aquilo. Então, o pensamento ganha um contorno e um valor muito grande. Então, quem tem toque, esse pensamento gruda, fica ali repetitivo e tem um valor maior, né? Diego, o que você diz?
8: Isso aí, isso mesmo. E geralmente são pensamentos tabu, tipo estupro, abuso, essas coisas.
17: São mais complexos, né?
7: Mas para essa ouvinte, né, o que eu sugeriria é realmente buscar atendimento para entender a frequência, a intensidade que esses pensamentos vêm surgindo, né?
17: E não se culpar também, né, doutores? Porque a pessoa, às vezes, ela não tem o diagnóstico, acontece, ela não sabe, até porque esse diagnóstico ainda não veio, e ela se culpa tanto por aquilo que ela se fecha nesse mundo e acaba até potencializando algo que talvez nem seria.
8: E nós não somos ensinados a pensar que nem todos os pensamentos são voluntários nossos. Sim. Ninguém explica para isso nas escolas e tudo que a gente tem. É possível que a gente tenha pensamentos que são automáticos, que não são tão produzidos por nós, que eles são intrusivos, eles invadem o nosso campo mental.
17: Tem mais uma pergunta para a gente finalizar? Quem chega?
9: Bom dia a todos da Rádio Capital, Vini, a todos da mesa.
17: Bom dia, meu amor.
9: Vini, por favor, pergunta para eles aí. Meu filho, ele tem 17 anos, vai fazer 18, ele estuda no período integral. Só que pode estar o calor que for, que ele fica o dia todo de blusa de moletom. Aí quando ele sai comigo na rua, eu fico até com vergonha e fico brigando com ele para tirar, pois ele não tira e ele é gordinho. Será que isso é um toque? O que que pode ser? Beijo, Sandra de Ibiúna.
17: Beijo, Sandrinha.
8: Tem várias questões. Às vezes a pessoa tem distorção da própria imagem corporal, às vezes ela tem vergonha da própria imagem corporal. Às vezes a pessoa tem automutilação e ela está escondendo isso com a roupa. Então, existem muitas possibilidades que levam, às vezes, o adolescente a adotar atitudes que destoam do grupo. Mas somente talvez alguém que conseguisse acessar isso de uma forma mais tranquila como psicólogo chegaria no motivo para isso, mas são várias possibilidades, né?
7: É, a gente costuma dizer na psiquiatria, né, que uma mesma coisa, uma mesma situação podem significar várias coisas, né? Então, alguns dos exemplos que o Diego trouxe são esses mesmo. Não dá para dizer que é toque, né? Pode ser uma distorção corporal, pode ser várias situações. E nessa situação a gente sugere uma avaliação com um profissional. Que é isso, um comportamento pode significar várias coisas, é.
17: Gente, que delícia, né? Como é ótimo falar desses temas, né? Que acontecem e que às vezes a gente não conhece, a gente não sabe, e trazer especialistas que possam, né, fazer com que nós entendemos melhor e sabemos como conduzir da forma correta, isso é muito importante. E o Altos Papos sempre traz, né, temas incríveis e profissionais maravilhosos. Doutor, doutora, muito obrigado.
8: Obrigado, eu que agradeço, Vini.
17: Doutora.
7: Muito obrigada.
17: Eu vou pedir para colocar, doutora, tem Instagram?
7: Tenho sim, @renatamelo.psiquiatra.
17: Então vocês que estão aí no YouTube, estão acompanhando, né, adicione lá a doutora e também tem o Instagram do nosso querido doutor.
8: Isso, Dr. Diego Tavares Psiquiatra no YouTube e no Instagram e no Facebook.
17: Tá aí então, gente, vocês podem acompanhar também pelo nosso YouTube, o Instagram do nosso querido doutor. E na próxima terça-feira tem mais, muito obrigado.
7: Até.
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11: 11 horas e 53 minutos, já estamos de volta aqui na rádio Capital FM 77.5, M1040 e pelo YouTube Capital com você. Já já a gente vai bater um papo, estou rodeada de mulheres aqui, é claro, junto com vocês aí do outro lado, mas agora eu quero falar um recadinho, quero dar um recadinho para você aí que está nos ouvindo, nos assistindo, que está passando algum problema, seja ele pessoal, profissional ou espiritual. 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
11: Olha só que depoimento maravilhoso. 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
3: 11h57, estamos de volta aqui. E o que temos na caixa misteriosa, hein? Já adivinhou? Tem muita gente dando palpite, Viraldo.
4: Muita gente e tem gente passando perto aí, mas tá morno, morno ainda.
3: É. Então vamos lá, eu vou colocar mais uma dica pra você tentar acertar. Sou macio, mas tenho uma função técnica. Sou macio, mas tenho uma função técnica. O que tem dentro da caixa misteriosa? Segunda dica. Posso ser de várias cores e tamanhos. Posso ser de várias cores e tamanhos. E aí, Everaldo, você acha que tá fácil?
4: Agora tá bem fácil.
3: É. Você levaria o brinde hoje.
4: Com certeza, que nem eu levei a bolsa uma vez, você lembra, né?
3: Eu lembro, lembro. E você que está nos ouvindo e nos assistindo, já sabe o que tem na caixa misteriosa?
4: Ô, Vini, daqui a pouquinho vai começar o horário político, tá?
3: É verdade. Daqui 2 minutinhos a gente fica aqui no YouTube, tá? Então você que está no AFM, no AM, no aplicativo, se você quiser escutar o horário político, vocês fiquem, senão vocês correm aqui pro YouTube, porque o papo vai continuar e com pessoas incríveis aqui, mulheres maravilhosas. Eu vou começar com ela, com a Silvia Cavacchioli, psicóloga, atua na clínica pela gestão Taut Terapia e é criadora do Efeito Papoulo, um projeto de alfabetização afetiva que ajuda mulheres a entenderem melhor o que sentem sem conhecerem e cuidarem da própria saúde emocional. Seja bem-vinda.
5: Muito obrigada.
3: Prazer. Nossa, que papel lindo, hein?
5: Olha, é um projeto já de muitos anos. Eu sou terapeuta clínica já há muitos anos. Desenvolvi nos últimos 14 anos esse projeto de alfabetização afetiva e ajuda todo mundo a aprender a dar nomes ao que sente e ser uma facilitadora. Então, esse projeto, o nome dele, todo mundo fala, ah, é feito papoula, porque, gente, eu gosto da flor, não tem muita complicação. E o projeto está aí, a gente está atuando bastante tempo com esse nível de prevenção à saúde mental, aprender a dar nome ao que sente, e daí ampliar a consciência que se tem.
3: Olha só, que legal. E a gente tá...
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38: Todos os momentos, e não é assim, gente. A gente, inclusive, recebeu um comentário aqui no nosso YouTube da Cássia Moraes. Ela falou assim, ó, é o que eu mais escuto, por isso eu me cobro muito, não admito errar. Então é uma cobrança 24 horas, e isso cansa, né? Outra pessoa que colocou aqui pra gente também, Ziza Maria, a pessoa sabe o que é forte só porque está dando conta dos outros. Será que essa é a real significado da palavra? Você só é forte porque você está dando conta do outro? Lógico que não.
39: Não, e você, né?
41: E às vezes as crenças que a gente forma a partir de falas, né? Por exemplo, se eu cresço num ambiente que eu escuto isso o tempo todo, eu posso formar inconscientemente uma crença de que eu tenho um valor, sendo forte, eu preciso ser forte para ter valor, né?
42: Perfeito isso. É, você acaba se tratando não. Como te trataram. E a gente se ilude.
39: É. E a gente...
42: Ninguém pensa a respeito. Exato. Para um pouco e pensa.
39: É, e acaba esquecendo da própria história. Porque, por exemplo, se enfraquece no momento e esquece tudo que foi construído numa vida inteira. É. Poxa, o que você construiu na sua vida toda? Não vem de uma pessoa forte, de uma mulher que batalhou, lutou, guerreou? Então... A gente precisa olhar também para a nossa história, sabe? Porque a gente valida muito ali por um momento que estamos vivendo naquela fase. Mas e o que veio de lá de trás, de um legado, de uma história toda, uma construção de vida, né? É os ancestrais, né? Tem um vídeo no Instagram que fala da avó, da filha, e uma vai passando o legado para outra. Aí chega em uma, ela vai lá e quebra o karma, né? Uhum. Então, eu acho que a ancestralidade... nossa empresa tem projeto dentro do sertão brasileiro. Então, eu tô no fundo do sertão. Em dezembro, eu tô lá de volta. E quando eu cheguei lá pela primeira vez, eu pude ver que nem tudo é culpa das pessoas. Muitas coisas são culpas do poder que tá mais acima, que tem mais sabedoria. Ela falou da alfabetização perfeita, porque eu acredito muito nisso, na alfabetização, na educação, que é a única coisa que liberta. E quando eu cheguei lá...
0: a primeira vez foi tão destruidor internamente pra mim que eu olhei e falei, cara, é um submundo e não tem escola, acabou de chegar. E como foi antes disso, os nossos ancestrais? Como eles passaram essa vida que hoje tá tudo aqui? Você sai aqui na Paulista, você tem loja, você tem isso, lá só tem mato. Um lugar, e estão começando a construir casas agora, saindo daquela madeira. Então tudo é ensinável. E quando nossa equipe chegou lá, eles já estavam lá, eu cheguei há 4 anos. E se você vê a mudança de quando eu cheguei para hoje, é incrível. O lugar que eu cheguei que estava mais humilde já está tendo até um posto de gasolina. Isso é demais, mas ali naquele momento que eu cheguei, todo mundo achava que não podia sonhar. Porque elas falavam, eu não posso sonhar, porque aqui não é um ambiente de sonhos. Eu não posso ter, porque nunca vai ter. Até chegar pessoas que façam isso mudar. Então, olha a ambiência, como ela é forte. Olha essa ambiência num mundo que a gente fala assim, não acontece mais. Tá mais vivo do que nunca. Tá mais vivo do que nunca. Eu tô lá dentro todos os anos com doações, com trabalhos sociais, com mulheres. E ali você vê como essas mulheres foram resgatadas.
38: E o poder também de pedir ajuda, né? Eu vejo, eu percebo que as pessoas, né, diferente do gênero, ela tem um receio, um medo de pedir ajuda, sim, né? E a ajuda, né, como vocês disseram aqui, escolher uma pessoa, enfim, um terapeuta, a ajuda, ela é necessária.
42: Ela é incondicionalmente. Agora, é muito importante a gente entender também por que que a gente tem o medo de pedir ajuda. Porque você passou a vida inteira escutando que você tem que ser forte, que você tem que ser inteligente.
39: Que você resolve os seus problemas
42: sozinho. Você tem mais é que resolver o seu... Isso não é muito justo, né? Dentro do que a gente, com carinho, fala... Pô, uma pessoa merece ser alfabetizada em todos os níveis, né? Então, o que eu acho muito válido e sinto dentro de toda essa vida de consultório é você resgatar-se dentro dessa possibilidade, criando a consciência de que se mudar por dentro, muda por fora. E às vezes a gente nem vislumbra esse dentro. Está tão distante da gente. Pode até um dia falar sobre um sentimento de solidão.
39: Sim.
42: É o autoabandono, né? E a dor, por exemplo, do desistente à vida é a descredibilidade dele mesmo, dizendo, sim, eu não posso mais é nada, sim, eu não tenho mais o direito a nada.
38: Nem sonhar mais.
42: Nem sonhar, se bem que o sonho também é relativo, eu tenho um lado racional muito, muito acentuado também, e eu acho que sonhar é você estar em contato com você e ver o que é possível fazer e arregaça a manga e vamos e nessa.
41: Faz. Mas a questão também do suicídio é que naquele momento a pessoa é tomada por um sentimento de desesperança.
42: Desespero,
41: né?
42: Exato.
41: Ela não acredita que pode sair daquela dor tão dilacerante, né?
38: Mas ela não acredita ou fizeram com que ela não acreditasse?
42: Depende. A mesma coisa, depende. Os dois.
41: Porque, depende também do caso.
42: Quantas pessoas não percebem
0: que ela foi muito silenciada, tá, talvez, né, doutora? Ela foi silenciada, realmente ia falar das suas dores. E aí se você vai falar, como diz, você não pode ser vulnerável. Pode, você deve ser vulnerável. Deve ter a
42: gente,
0: pessoa...
42: Mas é o que eu te falo, pouco é que muito a gente vai reivindicar isso. Um pouco de escuta e de atenção. Você vai falar, vem com DR de novo, tá aqui você de novo, contaminando o ambiente. Ah,
41: do que vale sustentar uma imagem e perder a si mesmo, né?
42: Exatamente.
41: Porque você vai naquele
42: então
41: lugar de tempo que
42: ser... Então você acaba optando por um silêncio muito dilacerante.
0: Ela vai incomodar.
42: E a gente precisa ser mediúnico para perceber que o outro está sofrendo desse jeito. Se o outro não mostrar, você não tem uma bola de cristal.
39: E a doutora colocou um ponto aqui muito importante quando ela fala da solidão. Porque nós, que somos viúvas, vivemos esse momento, né? Eu achava que a vida só faria sentido se eu encontrasse uma outra pessoa. E aí, essa busca incessante, sabe, me fez cair em relacionamentos desastrosos. Hoje, eu já entendo que a solitude, ela me pertence, porque eu tenho paz sozinha. Então, as mulheres que estão saindo de relacionamentos, que ficaram viúvas, que estão divorciadas, não busque a felicidade em outras pessoas, porque ela precisa nascer dentro de nós mesmo.
42: E aí, né? Acorda para a vida, né? Porque a vida tá te ensinando que você tá tendo uns livramentos.
39: É isso.
41: É porque se você pensa que precisa ter alguém para ser feliz,
42: nada.
41: Nem seletiva poder... você se torna, né? Porque aí vem o desespero.
0: Exatamente.
41: Vem a carência.
0: A carência, você tá aceitando qualquer
38: coisa. Quem diz que pra ser feliz tem que estar com alguém?
0: É isso. É. Não tem isso.
41: Às vezes a causa da infelicidade é a pessoa que você tá.
0: Um domingo sozinha é perfeito.
42: Eu não acredito em cara metade. Eu acredito sim.
41: Eu também não.
42: Né, com a experiência de vida, que quanto mais inteirinho você tiver, melhorzinho, né?
0: Vocês vão ter coisas boas,
41: porque não falta, né?
42: Pelo amor de Deus, pelo menos duas pessoas semelhantes na maturidade.
41: A carência traz inúmeros malefícios.
0: Ela traz um amor cego para as pessoas.
41: Você faz ver amor onde não tem, você cria um ser que não existe.
38: E olha, eu com 42 anos de idade, a única coisa que tá somando, meu amor, é dinheiro na minha conta, viu? A gente vai pro intervalo e a gente volta já já.
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3: 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Boa terça-feira para você, ligado na Rádio Capital. Marginal do Tietê, a via mais movimentada nas duas direções, o motorista enfrenta congestionamento. Para quem chega a Tietê pela Ayrton em Dutra, muito congestionamento entre a Ponte Aricanduva e a Ponte Cruzeiro do Sul. Isso afeta a chegada a Tietê pela Dutra, desde a passagem pela Fernão Dias no 227, afeta o trecho final da Ayrton Senna a partir do quilômetro 14. A expressa nesse trecho entre a Ponte Aricanduva e a Ponte Cruzeiro do Sul é a mais movimentada. Passando a Ponte das Bandeiras, a partir do São Bódromo do Anhembi, vai tudo bem até o sistema Anhanguera Bandeirantes e Castelo Branco. Esse trecho congestionado no trecho leste e trecho norte vale a pena pela Celso Garcia, que só vai congestionar já na chegada à região do Brás. Para quem está chegando a Tietê pela Castela e sistema Anhanguera Bandeirantes, tem redução de velocidade, congestionamento principalmente pela expressa entre o Cebolão e a Ponte das Bandeiras, pista local e corredor Hermano Marquete, Marquês de São Vicente, boas opções. 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
10: 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Meio-dia e 38, estamos de volta aqui no Altos Papos. Gente, uma resenha maravilhosa. Estou adorando essa mesa aqui. E um tema necessário, né? Muitas mulheres, né? Muitas pessoas estão nos ouvindo, nos assistindo e se identificando com este tema, né? Tenho que ser forte? Não, a gente não tem que ser nada. A gente tem que ser o que a gente é e o que a gente aguenta, né? E por isso que nós estamos batendo esse papo aqui. Você pode participar também através do 98334-5777. E agora eu vou trazer um tema aqui que eu acho que faz uma ponte no que nós estamos falando, né? Anna Hickman se casa novamente e mostra que recomeçar não tem idade, né? A apresentadora de 45 anos se prepara para casar novamente no próximo sábado agora com o Edu Guedes e vem compartilhando com o público os detalhes desse novo momento. Mais do que um novo casamento, a história da Anna representa para muitas mulheres a possibilidade de recomeçar depois dos 40, reconstruir a própria vida e voltar a acreditar no amor, na felicidade, ou seja, no que quiser. Depois de viver uma relação marcada por graves acusações de violência e abuso, Anna fala sobre esse novo capítulo. Entusiasmo é uma frase que chama a atenção. Nunca é tarde, né? E talvez o maior recomeço não seja encontrar um novo amor. É descobrir que o fim de uma história não significa o fim da sua vida. Muitas de vocês estão aí, né? Passaram por algum relacionamento que não deu certo e aí você chegou, teve a coragem de encerrar esse relacionamento, mas e agora? Será que eu devo continuar ou foi o fim de tudo? Muitas pessoas perguntam isso e a pergunta que eu faço é: você já precisou recomeçar a vida do zero? Foi fácil ou foi preciso muita coragem, né? Conta pra gente aqui no 98334-577. E aí, meninas? Eu acho que quando a gente fala dessa palavra recomeçar, ela gera até um pouquinho de medo também pelo passado que nós tivemos, né? Seja ele complicado, abusivo. Então tem muita gente que quer parar. Não, eu não quero. Eu não quero recomeçar. Eu não quero fazer. Eu não quero ter mais ninguém na vida. Mas recomeçar, né, trocar, deixar de ter um relacionamento abusivo, não é deixar de viver. E muita gente esquece que não significa também que você precisa ter uma outra pessoa, mas você precisa viver. E viver é poder ter quem ou fazer aquilo que você quiser.
11: O medo muitas vezes é de reviver a dor, né? Mas se você faz, por exemplo, um processo terapêutico, se você trata sua história, se você entende a repetição na sua vida, né? Se você trabalha o amor próprio, se você cuida dos pilares da sua vida, não deposita na relação entende o que aconteceu nas outras relações também, do seu próprio comportamento. Se você vai diferente, a chance de você reviver algo, ou de traição, ou de relacionamento abusivo, é muito menor quando você entende como você funciona e muda o seu comportamento. Né? Então, por exemplo, se eu saio de um relacionamento abusivo e entro em outro, e saio, às vezes eu acabo atraindo aquele Repete. Perfil, porque tem, ou porque é familiar, ou porque ativa uma ferida, enfim, alguma questão tem ali que você está buscando reviver sempre a mesma história. Né? Tem a repetição ali. Então, se você trata, principalmente na terapia, a chance de você não reviver uma história dolorosa é muito menor, né, doutora?
9: Ah, porque aí não é retomar a vida, né?
11: Sim.
9: É, ou recomeçar, é retomar
11: é, sim, não
9: a
11: é,
9: sua
11: do medo
9: própria
11: de não querer, né,
9: inabilidade e você não conseguir se olhar e falar, chega, não quero mais esse tipo de... E começar a perceber quem é quem, né?
11: Ah. Sim.
9: Porque a gente, hoje em dia, a gente se baseia só no que a gente vê e não no que a gente sente. E a experiência de vida é muito válida.
12: Eu recomecei.
9: Bota lá a intuição pra, né, desculpe o feeling.
12: Eu recomecei, eu saí de casa, assim, e foi a melhor coisa que eu pude fazer na minha vida. É, foi muito difícil, não podemos romantizar o recomeço de uma mulher.
9: De jeito
12: porque
9: nenhum.
12: Porque muitas mulheres, elas têm vontade, mas elas não têm coragem. E a coragem vai ser necessária nesse momento. Então, sair com um filho é mais difícil. Talvez se eu tivesse 2, 3, eu não teria saído. Sendo muito honesta, né, falando. Mas eu tive um apoio, uma rede de apoio que foi sempre minha família. Então, não foi mais fácil. Mas não foi tão desconfortável quanto poderia ter sido. Eu tinha que trabalhar finais de semana para estudar. É, aí eu deixava o Cauê... E aí eu faria outras coisas e eu trabalhava direto por 1 ano até eu conseguir sair da casa da minha mãe e ir para um apartamento solo. Demorei mais 3 meses para montar esse apartamento de novo. Ficava indo ver meu filho e voltava para ele não esquecer de mim. Olha o meu medo, que ele esquecesse da minha em 3 meses, né? Porque eu nunca deixava ele. Então eu comecei a estudar, fazer intercâmbio, fiz muito, estudei. Então eu acho que eu fui movida muito pelo não. Tem pessoas que elas têm a habilidade de ser movida pelo não. Essa pessoa fui eu. E não foi nada romântico. Então, depois, agora, nesse momento mais adulta, né? Dos 40 a mais. Eu acho que ela disse uma coisa muito importante, a doutora. Que é a gente buscar terapia. E buscar ajuda com outras pessoas. E ter a sua pessoa, como eu tenho a minha pessoa que eu falo. Minha família, minha mãe, minha irmã. E você vai conseguir, só que você não pode colocar na sua cabeça que vai ser fácil, porque nada é fácil. Se você escolher levantar cedo, é difícil ou é fácil? Se você escolher trabalhar, vai ser fácil ou vai ser difícil? Se você escolher separar, vai ser difícil ou vai ser fácil? Se você escolhe ser mãe, vai ser difícil ou vai ser fácil? Tudo vai ter o pós e o contra. Mas eu passei por isso jovem, né? Não que eu esteja velha, né, gente? Mas assim, jovem ainda que eu digo, são meus 20 e poucos anos. Então, foi uma maturidade muito rápida que eu tive que ter para uma menina de 20 e poucos anos com uma criança no colo. E as pessoas, no final, elas estão esperando que você não recomece. Elas estão esperando que você realmente retorne para trás. Quem muitas vezes vai torcer por você? Sua família, as pessoas que te amam de verdade.
9: Olha o que você
12: Mas
9: falou.
12: Quem fica, tá esperando já, né? Até a grosso modo, como a doutora disse, abre um caixão pra você e deixa você ali pra morrer. Então, acho que hoje a mulher, ela tem um poder, um potencial tão gigante. Eu olho pra minha vida hoje, eu vejo tudo que eu já passei, o que eu superei. Vejo tantas coisas fluírem diferente. E quando eu lembro, eu acho que é fantástico você ter coragem. Mas não é fácil. É,
10: foram algumas palavras foram citadas aqui nesse início aqui, experiência, mais 40, né, tô novo, tô velha. Eu vejo que muitas mulheres, elas, até amigas que compartilham isso comigo, falam assim, olha, mas eu já vivi tanto, né, eu já tenho 50 anos, pra que que eu vou aprender a dirigir? Pra que que eu vou ter um relacionamento? E aí eu te pergunto, Van, essa mais 40, essa melhor idade, ainda há tempo de recomeçar e fazer tudo que não foi feito?
13: Com certeza. Eu estava ouvindo aqui e pensando, né? Eu acredito que a vida é um eterno recomeço. Não só em relacionamentos, mas a gente recomeça todos os dias. A gente recomeça o desejo de encontrar uma nova pessoa, a gente recomeça uma alimentação mais saudável, a gente recomeça a academia, a gente procura novas formas de faturamento, de trabalho, de cursos profissionalizantes. Então, todos os dias, quando o sol nasce, nós temos uma nova oportunidade para todos os sentidos, principalmente para cuidarmos melhor da nossa saúde física, mental, da nossa alimentação, de darmos mais tempo para aquilo que a gente nunca consegue enxergar, que é tão importante quanto a família. Então, o recomeço, ele não está somente em relações pessoais, sabe? Eu acredito que está em tudo que a gente pode refazer. E não é somente nas segundas-feiras, que é tradicional das pessoas, né? A gente pode recomeçar numa sexta-feira mesmo, né? Não, na sexta-feira eu vou ter uma alimentação mais saudável. Não precisa você extrapolar o final de semana para recomeçar na segunda. Todos os dias é tempo de um novo recomeço.
10: E recomece por você, né? Sempre por você. Porque as pessoas têm essa tendência, eu tenho que recomeçar porque meu filho falou pra mim, porque meu pai, minha mãe falou pra mim. Não, recomece por você. É. E agora eu gostaria de perguntar para a doutora, tem muita gente que tem dificuldade de entender sobre solidão e solitude.
9: Uhum.
10: E eu acho importante diferenciar uma da outra.
9: Eu acho importante sim, porque a solitude não é nada mais, nada menos do que a capacidade que você tem de ter a consciência do bem em você e esse senso de gratidão, aquilo que você de fato consegue, tem, pode. É um amadurecimento, né? Não é uma conquista, é um amadurecimento, porque como foi dito aqui, não é fácil, tem dia que chove, tem dia que faz calor, tem dia que você bate o dedo na cadeira, e enfim, né? Mas a solidão, ela engloba o autoabandono. E a gente não é ensinado, a gente é ensinado a ser forte, a ser direcionado. E a solidão, ela contém, ela segura nas costas o que eu chamo de crueldade alheia. Que ninguém escuta, ninguém percebe. Então, uma pessoa que não começa a vislumbrar essa solitude dentro dela, ela sucumbe à crueldade do mundo. A maledicência, as fofocas, o que o outro acha que é melhor para você, o que o outro desacredita de você e vira e fala, você não vai conseguir, viu, amiga? Vai sim, do teu jeito, a sua maneira. Então, a solidão, a impressão digital é o maior logotipo do mundo, não tem dois iguais.
14: Amiga, é um negócio... né? Amiga.
9: Então, existe... essa amiga. Crueldade disfarçada de... onde você literalmente ainda se coloca essa maldade dentro de você, que se eu te faço mal, esse mal está dentro de você. Se os terapeutas sabem como é difícil você puxar uma pessoa dessa ideia de maldade. Ninguém fala, você está sendo cruel com você mesmo? Isso é maldade. Eu demorei muito tempo para entender qual era o meu lado violento. E claro que eu começava por mim, né? Porque eu não ia cutucar o outro. Eu ia começar comigo. Tem gente que rói unha até sangrar, tem gente que se cutuca, se corta,
10: puxa, faz... cabelo,
9: puxa, né? Os cabelos, come. Então, esse nível, não beirando a patologia, a necessidade dos tratamentos, mas a consciência do que é cruel em você, faz você distorcer a beleza da solitude, da solidão, da capacidade que
13: você tem. Que é maravilhosa, né,
9: tem.
13: Doutora?
9: Exato, de você andar
15: livre. A
9: gente
15: fala tanto da solidão a dois, mas a pior solidão é estar desacompanhado de si mesmo.
9: Né? Exato, é meu autoabandono. Então, gente, casamento por orgulho. Vou casar de novo porque, gente, eu vou minha festa, meu vestido. Para. Casamento por carência, complicado.
13: Como o Vini colocou aqui sobre a fase 40 a mais. Depois que eu cheguei com todo esse amadurecimento e eu aprendo todos os dias, eu viajo sozinha. Eu tomo vinho sozinha, eu passo um sábado e um domingo perfeitamente sozinha.
9: A gente sabe que é bom,
13: isso,
9: né?
13: É maravilhoso. É muito bom. É maravilhoso. E entender isso precisa de muita terapia, né, doutor?
10: E você falando isso, sabe, eu ouvi umas duas, três ouvintes, porque a gente tem um baile agora no domingo, da Rádio Capital, que é uma tradição, e vai ser o último baile que eu vou fazer. E aí teve algumas ouvintes que mandaram assim, ah, eu queria tanto, eu tô sonhando com esse baile, eu queria tanto te dar o último beijo do Vini, mas eu não tenho ninguém pra ir comigo. Aí eu falei assim, mas meu Deus do céu.
13: Não precisa.
10: Sabe, não precisa. Parece que a pessoa depende da felicidade do outro pra ser feliz.
13: É.
10: Aí eu fico chocado, falei, não, eu entendo o processo, mas a pessoa tem que dar o primeiro passo.
9: Então, eu tô na faixa dos 60 a mais, né? Então, o que eu acho válido, e no meu tempo, a mulher não era vista como alguém, por exemplo, que sabe tudo que é lugar, isso bem lá atrás, né? Por quê? Porque era o homem quem guiava. E a gente acabou comprando a ideia de que a gente não era boa em saber as direções, em guiar com independência. Enfim, o que eu acho válido é a gente se atrever.
10: Eu gosto.
9: Então, você não precisa ter tanta coragem assim. Você não tem,

0: Se você não gosta da sua própria companhia, como que você quer ser companhia
1: pra
0: alguém?
1: Mas é uma provação, não é imagem.
2: Olha só, 12h52, a gente vai rapidinho pro intervalo e a gente já volta. O papo tá bom, a gente vai pro break.
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5: Para você ligado na capital, atenção com o Rodoanel Mário Covas. Até que funciona bem, mas tem um trecho ruim na região sul próximo ao ABC. Redução de velocidade do quilômetro 65 até o 68, onde tem um bloqueio parcial. O motorista precisa de um pouquinho de paciência para se aproximar do acesso a Imigrantes e a Anchieta. Depois do quilômetro 68 vai tudo bem até a chegada a Ayrton Senna, Dutra e Fernão Dias. Pista interna do Rodoanel, nenhuma dificuldade entre a Fernão Dias e o sistema Anchieta Imigrantes. E tudo tranquilo também entre o sistema Anchieta Imigrantes, Regis Raposo, Castelo, sistema Anhanguera Bandeirantes e a chegada a Perus na Raimundo Pereira de Magalhães. 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
9: Meio-dia e 56, gente, o papo tá maravilhoso, eu estou amando. Espero que quando eu puder novamente aqui substituir a nossa querida diva Nani Venâncio, faça a mesma mesa, porque eu adorei essas mulheres. Eu vou ter que encerrar, porque o nosso tempo acabou, nosso querido Eli Correia está chegando. E eu quero agradecer a Silvia, que esteve aqui conosco. Amei bater esse papo, Silvia.
10: Eu também, eu sempre gosto de conhecer gente nova, bonita.
9: Seu gente, Instagram.
10: Do bem. Silvia, aquele risquinho embaixo, Cavicchioli.
9: Tá ali, ó, você que está acompanhando o YouTube. Isso,
10: tá lá, né? Silvia Cavicchioli, psicoterapeuta, e o pessoal pode curtir o efeito papola. Vamos papolar.
9: Vamos. A nossa querida Aline Correia, muito obrigado pela presença.
11: Maravilhoso.
9: Instagram.
11: É ly.biomédica. Beleza com propósito. É ly pra ficar bem íntimo já.
9: Bom, já vai aparecer ali no nosso YouTube. E a nossa querida Josi.
12: Obrigado. Gente, eu tô com uma missão de 130 mil seguidores, tá? Então me sigam.
10: Que bacana.
11: Você

0: Consegui.
1: Cansei de ver o 128, eu coloquei essa meta, eu quero. Ele é simplesmente por um desejo.
2: É bom, né?
3: E qual é?
1: Psicologia da Relação.
3: Psicologia da Relação está aí no YouTube para você acompanhar. A nossa querida Van Ferreira, muito obrigado.
0: Eu que agradeço. O pessoal aí me encontra na página Van Ferreira com 2 N's. Empreendedorismo, liderança feminina, experiências, compartilhando aí experiências com as mulheres. É só seguir lá.
3: E, gente, muito obrigado pelo carinho, muito obrigado pela presença, pela audiência. Amanhã estarei de volta aqui. E o que tem na caixa misteriosa? Vicky, o pessoal acertou?
0: Acertaram sim, Vini. Tivemos um ganhador.
3: Quem é?
0: Almir Carvalho. Parabéns, Almir. Você acertou. Posso falar? Ou você vai mostrar?
3: Vou mostrar. Tananana. É um puff de microfone!
4: Jamais ia falar.
3: Puff de microfone.
0: Então, ó, só lembrando que ele precisa mandar uma mensagem no aqui WhatsApp, no nosso WhatsApp, né? Pra escolher o prêmio, tá?
3: Se não mandar mensagem, não tem como a gente adivinhar. Não tem bola de cristal, hein,
0: exatamente,
3: gato? Gente, muito obrigado. Beijo do Vini. Tchau e...

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3: Eli Correia. Depois do programa Altos Papos com ele, Vini de la Carte, ela está tá descansando alguns dias, a Nani Venâncio, não é? Bem, gente, nós temos aquela abertura aqui do nosso programa com uma mensagem que eu acho que sempre é importante, é interessante a gente ter uma mensagem, não é mesmo? Eu acho que muda um pouquinho o astral das pessoas, né? Vamos lá. Vamos ver se você consegue entender bem direitinho essa mensagem. Vamos lá, quer ver só? Atenção. Opa. Às 13 horas e 2, vamos falar sobre sabedoria. Vamos falar sobre sabedoria? Vamos? Então preste atenção que nós temos aqui a mensagem sobre sabedoria. Sobre sabedoria. Ok, gente? É importante que a sabedoria, às vezes, nos é inspirada até do céu, até por Deus. Sabedoria não é saber tudo, né? Vamos deixar bem claro. É aprender a reconhecer o que realmente importa. É entender que nem toda batalha merece ser enfrentada. Nem toda palavra precisa ser respondida. E nem toda situação precisa ser resolvida no nosso tempo. Ser sábio, preste atenção. É ter calma quando tudo ao redor pede pressa. É pensar antes de falar, é ouvir antes de julgar, é escolher a paz, mesmo quando poderíamos escolher a guerra. Então, escolha a paz, escolha sempre a paz. É verdade, a vida nos ensina que algumas respostas só chegam com o tempo, então nada de precipitação. Nada de, sabe, aquela coisa de precipitada. Calma, calma. Escolha a paz, mesmo quando você está a ponto de partir para a guerra. Calma. Sabedoria não é saber tudo, é aprender a reconhecer o que realmente importa. Ser sábio é ter calma quando tudo ao redor pede pressa. Calma, gente, calma.
4: Acorde para vencer.
3: Mas é importante também a gente não ficar na eterna calma, né? Paciência é bom, calma é bom, mas em algum momento você tem que agir.

0: A alegria chegou, são 13 horas e 5 com ele, Flávio Rangel na mesa de som, ela, Vitória Almeida, a Vivi, muito bem, ali nos trabalhos digitais, e Daniele Scarpelli na produção. Música, emoção, alegria.
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0: 1 em 5, você vai ouvir agora. Depois de altos papos. Oi, gente.
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0: Boa tarde pra senhora, boa tarde pro senhor, boa tarde pra você. Boa tarde.
1: Boa tarde.
0: Boa tarde ao nosso querido Padre Jader Pereira, né? São 13 horas e 5, todas as tardes o Padre Jader está aqui. E aliás, esse final de semana, além do baile, não tem nada a ver uma coisa com a outra, né? Baile é baile e missa é missa. Mas o baile vai acontecer a partir das 2 horas, o baile disco da Rádio Capital, o último beijo do Vini e o último beijo da Vitória também. Então, vai ser nesse próximo domingo. Nós estaremos lá, será a partir das 2 horas, estaremos lá e esperamos por você. Você ainda pode comprar o seu ingresso ainda hoje. Existem poucos ingressos, sabe aqueles ingressos que foram guardados, as 7 chaves, separados, para serem vendidos nos últimos momentos? Então, se você quiser, tem chance sim de ainda ir. Basta você ligar, basta você mandar aí um... acessar, né, o 98334 5777. Isso aí. Falou, pessoal. Vamos pro bailão, hein? Vem aí, é domingo. O último baile. O último beijo do Vini. O último baile do Vini. É, da Vitória também. 1h07. Então, a gente tem que estar lá mais do que nunca, né? São 13 horas e 7. Eu quero nesse momento pedir que o Padre Jader, por favor, direto do Santuário Bom Jesus. Olha, gente, domingo agora às 7 da manhã, domingo agora às 9 horas da manhã e domingo às 15 horas. É, nesse domingo no Santuário Bom Jesus, a água benta. E olha que interessante, gente. Você pode inclusive levar a água para doentes, viciados, perturbados. Traga uma garrafinha vazia para você encher com a água que será benta pelo Padre Jader Pereira. Você vai levar para casa um santo remédio, a água transformada, exorcizada e benta.
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4: Ave Maria, cheia de graça, o Senhor é convosco. Bendita sois vós entre as mulheres e bendito é o fruto do vosso ventre, Jesus. Santa Maria, Mãe de Deus, rogai por nós, pecadores, agora e na hora de nossa morte. Amém.
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4: Olha, eu quero lembrar você que você pode me ouvir também de manhã aqui na Rádio Capital, das 6 horas da manhã, das 6 às 7 horas da manhã, a Viola e a Fé, tá? Tem uma oração muito forte também. Gente, eu quero chamar a sua atenção porque domingo agora é dia 13 de setembro e domingo agora o padre vai fazer a missa da água benta. O padre vai distribuir a água benta para o povo. Água que cura, águas que saram, águas que libertam. Esta água, ela é benta e exorcizada. O padre vai distribuir gratuitamente. Traz uma garrafinha vazia para você encher com esta água benta. E você levar essa água para quem precisa, para os doentes, viciados, perturbados. Essa água tem sido um santo remédio em nossas vidas. Domingo agora, 7 horas da manhã, ou 9 horas da manhã, ou 3 horas da tarde, aqui no Santuário do Bom Jesus. Rua Capitão Faustino Lima, número 101, estação do metrô Pedro II. Rua Capitão Faustino Lima, número 101, estação do metrô Pedro II. Chegando no metrô Pedro II, você sai pela saída da Rua da Figueira. É atrás da Rua da Figueira, viu, gente? Então, olha, domingo agora, venha buscar água benta. Traz a garrafinha para encher e levar para casa. Esta água abençoada, domingo agora, eu espero por você. Bom, gente, agora você continua com a Rádio Capital. Você continua com a maior audiência do rádio, Eli Correia e Cíntia.
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0: Alegria chegou depois da mensagem da sabedoria. Muito importante você, né, ouvir as mensagens do nosso programa. E depois dele, Padre Jader Pereira, que domingo, hein, espera por você lá no Santuário Bom Jesus. Mas agora, às 13 horas e 11, é você que também vai estar no baile da capital. Você, Rogério Gama, boa tarde.
2: Boa tarde, Eli Correia, boa tarde aos amigos da Rádio Capital, com toda certeza. A tarde é de tempo bom, 19 graus em São Paulo, e vamos aos destaques desta terça-feira. Joaquim Barbosa, Rosa Weber e Aires Brito, eles três e mais outros 10 ministros aposentados do Supremo Tribunal Federal, pedem ao ministro Fachin imediata e rigorosa apuração na crise do STF, que determina uma apuração imediata e rigorosa dos fatos que atingem o Tribunal, o Supremo Tribunal Federal. Segundo destaque ali, ó, boa notícia, hein? Os passageiros que estão desempregados e buscando um novo emprego têm direito à gratuidade no transporte público de São Paulo. As empresas vinculadas à Secretaria Municipal dos Transportes, CPTM e Metrô, disponibilizam credencial para os trabalhadores desempregados ter acesso à gratuidade. Então você pode se informar nas estações da CPTM e do Metrô. Gratuidade por um período de 30 dias para quem está desempregado no metrô de São Paulo, na cidade de São Paulo, Eli Correia.
0: A pessoa só vai precisar, acho que, provar que está desempregada,
2: é
0: ou não é?
2: Ah, sim, ela tem que provar que está desempregada. Leva a carteira de trabalho que deu baixa, né, Eli? Ela pode ter acesso à gratuidade há mais de 30 dias.
0: Quem tá se ela estiver trabalhando sem carteira assinada e ela disser que está desempregada?
2: Aí não tem como comprovar, né, Eli? Como é que vai comprovar que está desempregado se não tem um registro, está sem um registro em carteira?
0: Bom, tá bom, vamos lá.
2: A gente pode até apurar essa informação mais a fundo com a TOP e com a CPTM, o Metrô, para ver como é que funciona, porque tem muitos autônomos, né, Eli?
0: Exatamente. Bom, meu amigo, e mais algum destaque aí?
2: Bom, é o seguinte. Nós estamos acompanhando o caso daquela moça, Larissa Cruz Morata, que de 29 anos, que foi encontrada morta no banheiro de casa no Embu das Artes, e ela é casada com um policial. O policial disse que ela teria cometido suicídio. Porém, a trajetória da bala que matou essa moça foi um dos elementos que embasaram o pedido de prisão temporária do marido dela, o soldado da Polícia Militar, Vinícius Costa da Silva, de 29 anos. E sabe onde ele foi preso, Eli? No velório da Larissa. Ele estava lá ontem, aqui na Grande São Paulo, no velório, acompanhando o sepultamento dela, quando os policiais, após informações dos peritos, dando conta que o disparo que matou a mulher foi dado da esquerda para a direita, acima da orelha, na parte de trás da cabeça. Como ela é destra, seria improvável ela fazer isso, então eles decretaram a prisão do Vinícius. E a avó...
0: Perdemos o contato com você, Rogério. 1h14...
2: Na porta, na saída do velório, que o homem foi preso. Ouça só.
5: Hoje ele foi preso. Foi preso? Graças a Deus! Foi preso? Foi. Tem certeza? Certeza. Graças a Deus. Amém. Deus me ouviu. A minha filha não se matou. Minha filha era uma pessoa cheia de vida. Amava o filho dela. Ela tinha paixão pelo filho dela. E outra, ela tinha adoração por mim.
6: Dona Cidela era canhota?
5: Não.
6: Porque eu tirei ela do lado esquerdo.
5: Não, ela não é canhota, não.
7: Ela sabe como se ele era agressivo com você?
5: Sim, era.
7: Agressivo?
5: Era agressivo com ela, sim.
7: Ele estava querendo afastar ela de vocês?
5: Ele afastou ela de nós.
6: Eu sei que nada vai confrontar a senhora, mas a prisão dele te alivia um pouco.
5: Me alivia muito, tomara que ele não saia nunca mais de lá, para não tirar a vida de filha dos outros. Deixar uma criança de 2 anos sem mãe.
0: Que coisa, né? É isso aí, Rogério. Você viu a mãe dizendo, graças a Deus, Deus me ouviu, tá na cadeia. Ela nem acreditou no começo que ele tivesse sido preso, não é? Rogério.
2: Ele estava no mesmo velório que ela, ele estava no mesmo velório e ela não sabia que ele saiu de lá preso por causa dessa situação. Agora, esse caso, ele lembra muito o que aconteceu com a policial Gisele Alves de Santana, de 32 anos, que foi assassinada em casa no bairro do Brás, e que o marido, que é um tenente, disse na época que ela também teria cometido suicídio, ele Correia.
0: É, aí depois, na hora que a balística vai fazer lá né, os exames, vê que é impossível, né? Tá bom, Rogério, daqui a pouquinho você volta. São 13 horas e 16. 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
0: São 13 horas e 17. A alegria chegou. Eli Correia no seu rádio e Cíntia. E a alegria com ele também. Alô, Jacaré. Boa tarde, Jaca.
9: Correia, boa tarde, Cíntia, boa tarde a todos os ouvintes e a sua produção. Alegria chegou, terça-feira, já estamos por aqui, Eli!
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11: Olha, ah, bonitão!
10: Opa! Oh, chegou aí a Cintia, hein?
9: Tchau, Cintia, gatona! Gente, excelente semana!
10: Agora, Cintia, mas vieram bastante joias do Mercadão para serem presenteadas para quem acertar.
11: Que bom.
10: Mas olha, veio um pacote,
11: é
10: viu?
11: É mesmo?
10: O Irineu deu uma caprichada.
11: Ô, Irineu,
10: viu?
11: Valeu, muito obrigado, Irineu. Então, obrigada, Mercadão.
10: Quando é que vai ser o dia da voz? Não é
11: quarta-feira,
10: hoje?
11: Né?
10: Quarta-feira, né? É. Quarta, então é amanhã.
11: Amanhã.
10: Então é amanhã. Então amanhã vai, tem aí essa coisa de descobrir quem é a voz.
11: Sim, sim.
10: E as pessoas que ganham, as pessoas que,
11: né, participam, que participam e depois acertam e são sorteadas, né?
10: É bom ganhar uma joia do Mercadão. Vieram bastante joias,
11: ah,
10: bem bonitas.
11: Viu?
10: Agora, Cíntia, são 13 horas e 21. Diz o jornal O Estado de São Paulo, no caderno Metrópole. Isso depois, obviamente, de um levantamento. Não é que o jornal pegou e disse, foi através de um levantamento, né, feito por um hospital. Hospital Rede D'Or. Viver em São Paulo é fator de risco para sofrer infarto. Você acha isso?
11: Ah, eu acho.
10: Você acha mesmo?
11: Acho.
10: Porque olha só o que aqui diz a pesquisa. As doenças cardiovasculares são a principal causa de morte no mundo, segundo a ONU, aliás, a OMS. Elas provocam cerca de 19 milhões e 800 mil óbitos por ano, o equivalente a 32% das mortes globais. O infarto e acidente vascular cerebral, o AVC. Os dois juntos respondem por 85%, hein? E o problema pode aparecer mais cedo entre pessoas que vivem em grandes centros urbanos. Um levantamento da Rede D'Or identificou que pacientes que sofreram infarto atendidos nas unidades em São Paulo, olha só, tinham em média 58 anos, cerca de uma década a menos do que observado em outros estados. Isso quer dizer, em São Paulo, morre-se muito mais gente do que em qualquer lugar de infarto e de AVC, e principalmente infarto.
11: Isso é o mal das cidades grandes, né, Eli? Sabe, São Paulo é maravilhoso, é uma cidade que a gente ama, a gente adora, mas não é fácil viver em São Paulo não, viu? Se você for uma pessoa meio estressada...
10: além dos riscos tradicionais como hipertensão, diabetes, tabagismo, colesterol alto e sedentarismo, características da vida em São Paulo, como o estresse e a exposição à poluição, também pode contribuir. Quer dizer, o levantamento, no entanto, não avaliou o que está por trás dessa diferença de idade. Então, gente, olha, levantamento da Rede D'Or identificou que pacientes de hospitais paulistas tinham em média 58 anos, cerca de uma década a menos do que observado em outros lugares. Quer dizer, em outros lugares, se morre desse problema de coração, de AVC, com 68 anos. Em São Paulo, verificou-se a média 58.
11: Também
10: 10 anos menos.
11: Você tem que enfrentar o trânsito todos os dias. Você enfrenta aí problemas como é que a gente diz? As pessoas que têm que andar de metrô, de
10: transporte público.
11: Você já sofre por causa do trânsito. Você sofre de medo de sair na rua, de ser assaltado. Você vai no supermercado, você sofre com os preços. Você vai de ser aonde? É só sofrimento.
10: Olha só, para quem vive em uma grande cidade, eliminar completamente o estresse ou evitar a exposição à poluição dificilmente é possível. Por isso, os especialistas reforçam a importância de agir sobre fatores e riscos que podem ser modificados e que também influenciam a saúde cardiovascular. Não fume, é o primeiro item. Não fume. Faça atividade física, Cíntia. Você não faz, precisa fazer. Faça atividades físicas regulares.
0: Tenha uma alimentação saudável, vamos diminuir o açúcar. Controle o colesterol, o diabetes, a hipertensão. Consulte regularmente um cardiologista.
11: Tá aí, ele correu.
0: Doutora Irma, você tem ido nela?
11: Eu vou dia 14, já está marcado.
0: Cadê?
11: Querida cardiologista.
0: Faz tempo que você não vai, hein?
11: Faz mais de um ano.
0: Então tá aí. A depender de cada caso, acompanhamento psicológico, sono adequado.
11: Viu, Eli Correia?
0: Essa noite você não dormiu.
11: Não, porque você também não, né?
0: Sono adequado, prática de exercícios físicos e técnicas de relaxamento podem ajudar a administrar as tensões do cotidiano e a reduzir seus efeitos sobre o organismo. Tá bom, Cíntia?
11: Então, mas ninguém quer deixar São Paulo,
0: né? Não, São Paulo é maravilhoso, gente. Gente, olha, eu vou dizer uma coisa, só fala, não, nem sei se tem alguém que fale mal de São Paulo, mas não, se fala é porque não conhece,
11: mal, mas...
0: é porque não conhece, porque São Paulo é simplesmente fantástico.
11: Mas é uma cidade difícil.
0: Não dá, agora inclusive é que eu não estou ok com a reportagem, tá se colocando aí muito aí, fazer, como é que chama, aquelas técnicas orientais a 40 graus, então você chega num ambiente, 40 graus, e você faz aquela coisa de mental.
11: Meditação,
0: sabe? Aquela meditação assim, a 40 graus. Diz que está aumentando muito. Dizem que isso aí ajuda você a se sentir melhor.
11: E
0: a
11: 40 graus. Também, né, Eli? Porque nada é de graça.
0: Mas dinheiro a gente vai conseguir aos poucos.
11: Verdade.
0: Então tá, eu já falei demais?
11: Dinheiro,
0: já?
11: Não é dinheiro não é problema, é solução.
0: Então daqui a pouquinho, gente, vou falar sobre rim de porco. Olha aí, chegando uma ponte entre transplantes. É uma alternativa válida. Rim de porco.
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11: Alô, amigas de todas as tardes.
6: Alô, potência!
11: Boa tarde pra você, boa tarde pra senhora, boa tarde pro senhor.
6: Boa tarde!
11: É, boa tarde pra quem está nos acompanhando aqui no Toda Tarde, boa tarde pra quem está ligado na Rádio Capital, 1040 AM, 95.7 FM, né, Eli? Quem está aí acompanhando? 75, desculpa.
6: 77.5, você misturou tudo.
11: E você também misturou.
6: 77.5.
11: É, então tá aí, já corrigimos direitinho, 77.5, né? Você que nos acompanha pelo Instagram, pelo Facebook, pelo WhatsApp da Rádio Capital, tá aí, vamos juntos até as 4 da tarde.
6: Aplicativo.
11: É, você que tá aí nos acompanhando, muito obrigada pelo carinho, pela companhia. Lembrando que hoje é dia mundial da alfabetização e hoje é dia de natividade de Nossa Senhora e dia nacional de luta por medicamentos. E hoje no nosso programa é dia de você tirar aquelas dúvidas, receber orientações da nossa psicóloga Elaine Santos, que vai poder ajudar você aí com dicas na criação dos seus filhos, netos, né? Ajudar com os desafios da criação que temos em alguns momentos. Então, para isso, você pode mandar a sua pergunta para o WhatsApp da Rádio Capital, que é o 983345777.
6: Muito bem, você falou boa tarde para todo mundo, menos para uma pessoa.
11: Para você? Ah, que ele acabou de chegar, né? Eu queria fazer surprise.
6: Ah, então tá bom.
11: Ah, bonitão Flávio Rangel, boa tarde. Boa tarde, bonitinhas, Vivi e Daniele. É isso aí, boa tarde para as bonitinhas que estão em casa e para os bonitões que também estão nos acompanhando. E para o bonitão, ele corria, boa tarde.
6: É, beleza. 1h32, são 3h32. Então vamos àquela abertura e em seguida ele, Dr. Marcelo
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6: Muito bem, gente. Toda tarde, de terça e sexta, temos aqui o nosso querido Dr. Marcelo Santé, né, Cíntia?
11: É, mais um bonitão no programa, né?
6: É, mais um bonitão. Gato. O pessoal chama ele de doutor gato. Então, doutor Marcelo, hoje o tema é diabetes e as suas complicações. É isso mesmo, Cíntia? É isso mesmo?
11: Sim.
6: Ontem você falou comigo sobre algo que me chamou a atenção que eu queria conversar com o doutor também.
11: Ah, de infecção urinária, lá que eu te falei, né?
6: É, então. Ontem a Cíntia estava ouvindo um programa e ela, então eles estavam falando sobre uma infecção urinária provocada por um dente. É possível isso, doutor? Uma infecção urinária provocada por uma inflamação dentária?
8: É possível, né? Não é que ela vai ser o causador principal, mas ele é um dos agravantes.
6: Ah, é?
8: Então, é aquele caso, por exemplo, qualquer outra doença que às vezes você tem pode se agravar justamente pela saúde bucal não estar bem.
6: Porque a Cíntia até estava ontem, né, Cíntia? Até falando, puxa vida, vamos falar assim com o doutor. Porque, de repente, um problema dentário pode provocar uma infecção.
11: Parece que tinha uma coroa, não sei, que tava com problemas. E aí vai para a corrente sanguínea, né, aquela infecção.
8: Vai para a corrente sanguínea.
6: Você vê como...
8: E aí vira um problemão sistêmico, né? Você vê algo local ali...
6: É, de repente um problema aqui não é tão grande, que é só, né, resolver aqui no dentista, de uma infecção dentária, mas a pessoa não cuida direito, o que que acontece? Vai lá para...
8: Vira um problema
11: de infecção. Por isso que a gente tem que estar sempre atenta, né?
6: Mas, doutor, antes de mais nada, eu quero que o senhor fale aquela mensagem, o senhor dê aquela mensagem. Pode ser, doutor?
8: Pode ser. Hoje ele é até uma passagem bíblica. É uma passagem muito importante que fala assim: Jesus olha para Josué e fala: não fui eu que lhe ordenei, seja forte e corajoso, não se apavore, nem desanime, pois o Senhor, seu Deus, estará com você por onde você andar. Josué assumiu uma grande responsabilidade após a partida de Moisés. Ele enfrentaria desafios difíceis, batalhas intensas e precisaria de fé e muita coragem.
6: E olha aí, Cíntia, você vê? Não fui eu que te ordenei, seja forte, seja corajoso? Não fui eu que te falei, não se apavore, não desanime? Pois o Senhor, o seu Deus, estará com você por onde você andar. Bonita essa mensagem que o doutor trouxe, né?
11: Bonita mesmo.
6: E aí, doutor? Muito bom isso aí, né?
8: Importante, né? Porque às vezes a pessoa ali está um pouco fraquejada.
11: É verdade. É.
8: Mas se o próprio Deus olhou para você e fala, vai lá,
11: então,
8: vai dar certo.
6: Agora, doutor, então voltando ao assunto, né, Cíntia? Do diabetes. Isso.
11: Vamos então falar aí, você eu estou sem a pauta, ele, você segue aí.
6: Ah, é, por isso que eu estou, a Cíntia está sem a pauta, eu estou por isso que... ela está aí, ela está olhando para mim e falando, mas por que ela não comenta, né? Porque... Tá bom, muito bem. Pronto, aí o doutor, olha, todo gentil. Obrigada. Pronto, agora você está aí com a pauta na mão. Doutor, falando sobre diabetes e suas complicações, por favor, o senhor poderia se estender mais um pouquinho nesse assunto?
8: Sim, com certeza, Eli. É, sabe o que acontece muito ali quando a gente fala de odontologia de forma geral? Muitos pacientes deixam de tratar porque falam essa seguinte questão aqui, ó. Estou com a diabetes descontrolada, né? Estou com a pressão alta demais, né? Estou com outros descontroles sistêmicos. E aí largou o dentista. Só que ele esquece que o problema às vezes pode estar descontrolado pela questão bucal. E aí, assim, o que vai acontecer é o médico às vezes não conseguir fazer uma compensação porque a parte bucal está descompensada. E aí vira aquela loucura, né? Ninguém consegue equilibrar nada.
11: E toma remédio, né,
8: doutor? E toma remédio, e troca remédio, e nada de melhorar. Então, a minha sugestão aqui, né, para nossos pacientes que estão ouvindo, nossos queridos ouvintes, nunca deixe ele nem o médico, nem o profissional cirurgião-dentista, porque ambos têm a sua responsabilidade de tratar a sua parte, né? E aí as coisas se equilibram. Lógico que assim, a gente sabe muito bem que o paciente às vezes está desequilibrado ali na parte de diabetes, mas não quer dizer que ele não possa fazer algum tipo de tratamento. E a gente pode ir equilibrando junto ao médico.
6: Olha só. Então,
11: nós temos ele...
6: Só um segundinho.
11: Tá.
6: Quem está ouvindo o nosso programa e tem diabetes, qual o recado que o senhor dá assim? Aquela pílula, aquela mensagem que o senhor dá. Atenção, diabéticos e diabéticas. Atenção, como é importante você cuidar da boca. Mas quem tem diabetes com a boca? Quem tem diabetes com... Escuta o doutor Marcelo Santé.
8: Tem que buscar o cirurgião dentista e ficar atento para tratar. Não é porque você tem ou está descompensado ou está em troca de medicamento que você não vai deixar de tratar. Ao contrário, tem que tratar, porque senão você descompensa e às vezes não fica compensado.
6: Então, diabéticos, cuidem da boca, cuidem dos dentes. Você pode não estar vendo nenhuma ligação. Diabético com a boca, diabético com os dentes. Tem. Então, cuida dos seus dentes para que não agrave a diabetes e para que você não tenha a sua saúde agravada. Agora, doutor, a Cíntia tem uma carta nas mãos, segurando aí, Cíntia. Pode?
11: Exatamente.
6: Que carta é essa?
11: É uma carta da nossa querida amiga Francisca, que ela quer compartilhar uma história de transformação que mudou a vida dela, viu, Eli?
6: Então vamos acompanhar?
11: Durante muitos anos convivi com a diabetes, como muitas pessoas. Procurei atendimento...
6: Coincidentemente, diabetes também, a moça.
11: Procurei atendimento em uma dessas grandes clínicas de rede, até porque era perto da minha casa e parecia mais fácil. Mas o tempo foi passando e o tratamento não avançava. Eu fazia consultas, retornava, recebia orientações, mas sempre existia um obstáculo. Minha diabetes estava constantemente descontrolada. Por causa disso, eu não conseguia tratar a doença gengival, que estava se agravando, e muito menos realizar a reabilitação que tanto sonhava. Cada consulta terminava da mesma forma. Primeiro precisamos controlar a diabetes. E assim, os meses foram passando sem solução. Cheguei a perder as esperanças e acabei desistindo do tratamento. No final de 2025, ouvindo o programa do Eli Correia no rádio, ouvi o Dr. Marcelo falando sobre saúde, qualidade de vida e a importância de olhar para o paciente de forma completa. Aquilo chamou minha atenção e resolvi marcar uma consulta.
6: E foi aí quando eu conheci o Dr. Marcelo Santé.
8: E ela fala, viu, Eli, algo mudou dentro de mim. Ele me recebeu com firmeza, mas também com muito carinho. Pela primeira vez senti que alguém realmente acreditava que meu caso tinha solução. Ele me trouxe palavras de conforto e confiança que eu jamais vou esquecer. A partir daquele momento, começou um verdadeiro trabalho em equipe. O Dr. Marcelo entrou em contato com meu médico e juntos criaram um plano para controlar minha diabetes e tornar possível o tratamento odontológico. Aos poucos, minha saúde foi melhorando. Meus exames foram estabilizando e finalmente pude seguir em frente. Hoje posso dizer que sou outra pessoa. Minha doença gengival foi tratada. Recebi todos os implantes e dentes que precisava. Voltei a sorrir, não tenho mais vergonha, e me alimentar com mais tranquilidade. Mas, acima de tudo, recuperei minha autoestima e minha felicidade. Sou profundamente grata ao Dr. Marcelo e toda a sua equipe maravilhosa, que me acolheu em cada etapa dessa jornada. E também ao Eli Corrêa, por ter aberto espaços para pessoas honestas, comprometidas, e que Deus abençoe a todos.
6: Muito bem, doutor.
11: Que bonito,
6: olha,
11: né?
6: Eu me sinto até feliz, viu, Cíntia?
11: Lógico, não, mas tem
6: orgulhoso.
11: Que se sentir mesmo,
6: a pessoa,
11: né,
6: que ouve a gente, vai lá e constata que é tudo aquilo que a gente fala aqui, tudo aquilo que o doutor diz aqui no microfone, ou até mais até do que se fala. Então, doutor, para outras pessoas...
11: Desculpa te interromper, mas você tem uma credibilidade muito grande, né, perante os nossos ouvintes. E quando a pessoa acredita naquilo que você fala e vai procurar aquele tratamento que você está indicando, a pessoa que você está indicando e chega lá, é recebida da forma que o Dr. Marcelo e a equipe dele recebe e trata as pessoas, aí...
6: É um paraíso.
11: É um paraíso.
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8: Eli, desejo um começo de uma boa semana. E essa mensagem é uma mensagem que a gente iniciou hoje aqui. É uma mensagem muito boa para a gente levar para essa semana, que vai ser uma semana muito boa.
6: Seja forte, seja corajoso, que Deus jamais se abandonará. 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
7: É, daqui a pouco mais, né? No final do nosso programa tem aí o quadro que toca no seu fone. E para você já poder escolher aí qual sucesso você quer ouvir, vamos começar aí, comandante, mostrando a primeira de hoje.

0: Eduardo Costa, Ainda Tô Aí.
1: Tô nessa foto número 2. Meio sumido Eduardo Costa, agora eu lembrei dele, é realmente Eduardo Costa.
0: E a música de número 3.
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0: Guilherme Arantes com Loucas Horas. Essa é a música de número 3 do Que Toca no Seu Fone. E a música de número 4.
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0: Grande, né? Ney Mato Grosso. A música de número 4, Sangue Latino. Agora sim, você já pode ligar aí no WhatsApp da rádio, ligar, não, mandar o seu áudio,
4: mande,
0: né?
4: Mande áudio, mande áudio.
0: 983-345-777 e escolher aquela que você quer que toque no seu
1: agora,
0: fone.
1: Agora, Cíntia, só que você falou Ney Mato Grosso, mas é com Secos e Molhados. Sangue. Secos e Latino, mas é com ele.
0: É, mas, com ele, mas é do tempo é ainda do tempo dos Secos e Molhados.
1: Exatamente. Isso. É que eu falei, será que ele regravou? Não é solo? É. Mas não. São 13 horas e 48.
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1: Às 13 horas e 49, já eu quero falar com você sobre Por Ervas com o Everton. É você agora, Rogério Gama.
6: Olha só, Eli Correia e Cíntia, a pesquisa Quest divulgada agora mostra, hein, que o presidente Lula e Flávio Bolsonaro estão empatados no segundo turno com 41% das intenções de voto. É o primeiro empate numérico entre os dois desde março deste ano. Nas simulações de primeiro turno, Lula permanece na liderança, Flávio com segundo, em segundo e Augusto Cury segue em terceiro. Mas a novidade é essa. Nessa nova rodada divulgada nesta segunda-feira, o presidente Lula e Flávio Bolsonaro, no eventual segundo turno, aparecem com 41% das intenções de votos, Eli Correia e Cíntia.
1: Sabe que eu estava vendo uma matéria que o que está pesando para o Lula é o endividamento das pessoas, é a falta de dinheiro. As coisas muito caras, diz que isso está pesando um pouco aí na hora da pesquisa. As pessoas estão achando tudo muito caro e todo mundo, né, endividado, ou todo mundo não digo, mas uma boa parte da população endividada. Isso aí que estaria pesando. Vamos ver, faltam aí pouco menos de um mês para a eleição, não é isso, Rogério?
6: É, pouco menos de um mês, estamos aí a corrida acirrada. Ontem nós tivemos um dia de manifestações em várias capitais, inclusive na Avenida Paulista, aqui em São Paulo. Temos também o caso do STF, que está respingando na campanha do presidente, né? Envolvendo o ministro Alexandre de Moraes e o dono do Banco Master. Então, são vários fatores aí que estão influenciando no resultado da campanha e das pesquisas, né?
1: Aliás, ontem, por todos os lugares onde se falou em campanha política, o tema foi Alexandre de Moraes. O pessoal dá mais, olha... E agora, você viu, ex-ministros do Supremo estão fazendo um clamor a que o Fachin, que é o presidente atual, tome medidas sérias. Quer dizer, não é somente o povo.
6: Escreveram uma carta, viu, Eli? 13 ex-ministros.
1: 13 ex-ministros, você vê? E olha, fora a sociedade de um modo geral, fora a OAB, a Ordem dos Advogados do Brasil, está todo mundo pedindo uma solução para isso, um caminho para isso. Ninguém está aceitando realmente o momento atual vivido pelo Supremo Tribunal Federal e especialmente por Alexandre de Moraes, o Xandão. São 13 horas e 51, daqui a pouquinho você volta.
2: 1h51.
1: Chegou a hora do Everton, Cíntia. 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
4: Para você ligado na capital, entre a Zona Norte e a região central, tanto o corredor quanto a Cruzeiro do Sul e a Avenida do Estado com bastante movimento. Ainda assim, o corredor está melhor, tem trecho lento entre a ligação na Avenida 23 de Maio até a chegada para Prestes Maia e na Tiradentes até a passagem pela Praça Armênia. Já a Cruzeiro do Sul e a Avenida do Estado, tudo bem difícil, principalmente na passagem pelo Brás. Guincho 24 horas, chaveiro, troca de pneus. 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

0: Vicíntia, boa tarde,
1: Boa
0: Eli
1: tarde.
0: Correia. Olhe, eu
1: Boa
0: estou
1: tarde.
0: aqui hoje para pedir um apelo. Se caso vocês consigam uma doação de uma máquina de costura, porque eu trabalho de diarista, né, há muitos anos. Eu tenho uma amiga que costura, mas a máquina dela está muito ruim. Aí eu queria uma máquina para a gente fazer, abrir um ateliêzinho em casa mesmo. Pra gente fazer tapete de frufru, sabe? Aí eu ganhando a máquina, eu tentaria comprar o aparelhinho que vem na máquina de frufru, porque ela costura muito bem, mas a máquina dela não tá boa, né? Não prega nem zíper, nada. A gente precisava de uma máquina reta e overlock para conseguir fazer algum servicinho, sabe? Esse tapete, cortina, alguma coisa pra gente vender, porque eu tô com meus dedos, eu trabalho muitos anos, né? De faxineira, e os meus dedos tá com bico de papagaio, e eu não consigo nem torcer mais pano. E eu queria tentar fazer, sabe, os tapetes, as coisas, para mim conseguir. Por favor, Eli, se você puder fazer o apelo e alguém puder me ajudar, eu sou Solange de Osasco. Muito obrigada, eu amo vocês, Eli.
2: Solange de Osasco. Agora, a máquina que ela pediu seria uma máquina industrial ou não? Porque tem uma máquina comum, né, Cíntia? E tem a industrial. Será que uma máquina comum pode. Hã? Hã? Ah, reta ou overlock? Eu que não prestei atenção. Reta ou overlock?
1: Overlock.
2: Então, olha, gente, nós, em alguns tempos atrás, eu me lembro até, a gente até conseguiu, né? Lembra? A gente conseguiu umas máquinas assim. É, agora vocês viram o drama dela, ela está com um bico de papagaio nos dedos. Ela não consegue nem torcer mais o pano, Cíntia.
1: Nossa, que
2: Então,
1: horror.
2: ô Solange, eu vou fazer esse apelo. As pessoas, se puderem nos doar uma cadeira de rodas, não.
1: É
2: É,
1: uma
2: uma
1: máquina
2: máquina overlock
1: overlock.
2: ou reta, vocês ouviram tudo que ela falou. Ela precisa fazer alguma coisa. Ela não dá mais para continuar como faxineira. Ela já tem muitos anos de faxina, acho que uns 30 anos. E agora com bico de papagaio nos dedos. Vamos ver se a gente consegue, Cíntia?
1: Vamos sim, por que não?
2: Tem talvez muitas costureiras que abandonaram o
1: É,
2: trabalho, se
1: faço mais desse tipo,
2: aposentaram,
1: né?
2: ou tem uma máquina ali parada, encostada.
1: Encostada.
2: É uma reta ou overlock. Quem puder ajudar, eu sei que tantas milhares de pessoas, milhões já ajudaram. Mas é mais um pedido que uma amiga nossa faz, né? Uma que nem dizia o Silvio Santos, uma colega nossa,
1: É
2: né?
1: um
2: De
1: colega de
2: trabalho.
1: trabalho.
2: De trabalho. Ela na faxina e ele correndo no rádio, assim, dando microfone. Mas então vamos ver se a gente consegue sim, viu, Solange? Vamos ver se a gente consegue. Eu tenho certeza, se alguém puder ajudar, se alguém tem uma máquina, vai doar. Não sei se hoje, não sei
1: Sim.
2: se amanhã, mas nós vamos conseguir. Eu tenho fé em Deus. É 5816292.
1: 6292.
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1: Oi, Eli,
2: Oi.
1: vamos ver a foto. Você sabe que ontem foi o aniversário do José Leonardo, né? Do filhinho da Virgínia e do Zé Felipe. O menininho
2: Ah, sim.
1: comemorou 2 anos, né? Ele é uma
2: Dois anos.
1: gracinha, lindo, lindo, lindo. E teve uma grande festa ontem lá, na casa de festas da qual a Virgínia é sócia, em
2: Sim,
1: Goiânia.
2: é.
1: O evento foi todo decorado com o tema Homem-Aranha e teve um bolo gigante, com 3 metros de altura. Foi um dos grandes destaques da celebração. E esse bolo foi preparado pelo confeiteiro Denilson Lima, né? Foi criado por uma equipe de mais de 15 pessoas. Vamos ver o bolo?
2: Olha o bolo, o tamanho do bolo, gente.
1: Ai, que bonitinho que é esse menino.
2: Olha.
1: Olha.
2: Olha o tamanho do bolo.
1: Olha só que
2: Quantos
1: maravilha.
2: metros, Cíntia? Fala aí.
1: O bolo
2: Hã?
1: teve. Acabei de ler, né? Com 3 metros de altura.
2: 3 metros de altura de bolo, gente do céu. É
1: Com
2: bolo para.
1: temas do Homem-Aranha.
2: Tema do Homem-Aranha. Parabéns, então, ao pequeno, né? Tá aí, olha que bonitinho.
1: Isso aí.
2: Então, vamos desejar a ele muita sorte, muito sucesso. Nós
1: Agora,
2: temos.
1: ela tem casa de festas de
2: Ela
1: aniversário,
2: tem
1: né?
2: tudo,
1: Só se ela
2: Cíntia.
1: tem academia,
2: Ela
1: lá em
2: tem
1: Goiânia,
2: tudo.
1: né? Deve ser dona de Goiânia
2: Não
1: já.
2: sei se é dona de Goiânia, mas ela é dona de uma boa parte de Goiânia. É, deu sorte e ela soube aproveitar. Eu acho que muitas pessoas tiveram chance na vida e não aproveitaram. Então não pode nem reclamar. É ou não é? Não pode nem falar nada.
1: É verdade.
2: Ou até tiveram e perderam. Então,
1: É, fazer o quê,
2: mas
1: né? A vida é assim.
2: ela pelo jeito tem boa cabeça, é boa comerciante, a danada é esperta e com menos de 30 anos, hein? acho que tem 26, 27 anos, e com toda essa fortuna aí.
1: Agora, você sabe que tem um motorista de aplicativo que criou serviço de filho de aluguel? Tem um homem de aluguel, não tem?
2: Tem.
1: Que a gente chama para fazer essas pequenas coisas em casa. Agora, esse
2: marido de aluguel.
1: É, marido de aluguel, isso. Agora, esse motorista de aplicativo, ele criou um serviço de filho de aluguel. O motorista Alexandre Trancoso criou lá no Espírito Santo o serviço filho de aluguel para transportar e acompanhar idosos em consultas médicas, exames e atividades de lazer. A iniciativa busca suprir a carência de suporte familiar decorrente de rotinas aceleradas, oferecendo assistência humanizada e acompanhamento integral. Então, se você tem aí, né, um pai, ou tem mesmo uma criança, um filho, que precisa levar ao médico, precisa de fazer alguma coisa e você não tem como ir, porque você trabalha, você contrata esse motorista. Ele disse que ele vai se tornar o filho de aluguel.
2: Ele é de São Paulo?
1: Não, é do Espírito Santo.
2: Mas é uma ideia, né?
1: Uma ideia
2: pra
1: boa.
2: Para alguém trazer aqui para São Paulo. 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
2: E a Rádio Capital, orgulhosamente, apresenta, né? A Rádio Capital, assim, vamos falar, Capital AM, Capital FM, aí se apresentam todas as redes sociais. Gente, é o momento de maior audiência do rádio, a sessão líder, que saudade de você. E hoje, no canal YouTube, no canal YouTube Eli Correia Oficial, marcada pelo amor, marcada pela dor.
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0: Eli Correa, boa tarde. Eu sou Leninha. Eu tenho 40 anos. Sou nascida em uma família humilde da pequena cidade de Guanhães, Minas Gerais. Mas eu escrevo essa carta para você narrar no rádio e também no canal YouTube. Eu moro aqui, estou escrevendo essa carta daqui onde eu estou morando, Massachusetts, Boston, Estados Unidos. É daqui dos Estados Unidos da América que eu mando a minha história para você narrar, Eli Correa. Somos em 6 irmãos, 5 mulheres e 1 homem. E eu sou a caçula, eu sou a raspa do tacho. Tive uma infância muito simples, com poucos recursos financeiros. Me casei ainda jovem, com 18 anos, no ano de 2004. E fomos para os Estados Unidos em 2005, em busca de uma vida melhor. Mas eu não tive um marido que me apoiasse. Mas assim mesmo continuei casada. Mesmo que mal casada, eu continuei casada, pois eu tinha um sonho de ser mãe. Em 2008, já com 22 anos de idade, eu tive a minha filha. Não foi uma gravidez fácil. Longe de toda a família, sem o apoio de quem quer que fosse. E principalmente sem o apoio de quem mais eu esperava apoio: o pai da criança, o meu marido. Longe da família, Estados Unidos, sem o apoio da família e sem o apoio de quem mais eu esperava, que era o pai da criança. Imagine, nessa época eu frequentava uma igreja, e nessa igreja tinha outras mulheres grávidas. Estava eu e mais 3 irmãs, mais 3 amigas da igreja grávidas. E eu via as minhas amigas planejando o quartinho do bebê. Eu via, e via também o carinho dos maridos com elas. Enquanto isso, eu me via triste, chateada, com um casamento indo de mal a pior. Eu me olhava no espelho com aquele barrigão e pensava: meu Deus, como vou fazer quando essa criança nascer? Não tenho recursos nem para mim. E o pai? Nenhum apoio do pai. Eu me sentia apavorada quando pensava no parto. Meu desespero era tanto, que eu tinha medo de ver minha filha, já imaginando como criá-la aqui com este pai, que não dá a mínima nem para a mãe, nem para o bebê que essa mãe carrega na barriga. Quer dizer, como é que vai ser criar essa criança? Ao contrário das outras, que sonhavam pegar seus bebês no colo, sabe? Que sonhavam com aquela criancinha que ia nascer. Aquele cidadão, ou melhor, esse cidadão, meu marido, roubou a melhor parte da minha vida: a maternidade. Toda mulher quer ser nessa hora amparada, apoiada, por que não dizer carinhada, sabe? A mulher nessa hora, ela precisa de colo, ela precisa ser ouvida, ela precisa ser acariciada. Não, falando a verdade, não é frescura, não. A mulher, quando está grávida, ela fica mais carente. Poxa, ela está vendo o seu corpo ficar um tanto deformado. Ela está vendo o seu corpo ficar totalmente sem aquelas silhueta, sem aquelas curvas. Ela começa a ter problemas, às vezes, até de depressão. Então é importante o pai nessa hora, é importante o marido nessa hora, o pai da criança. Faltando uma semana para minha filha nascer, pasmem, faltando uma semana para minha filha nascer, ele simplesmente foi embora de casa. Uma semana para neném nascer, levando tudo, até mesmo o creme dental, até mesmo a pasta de dente que estávamos usando, ele levou, o sabonete, Acreditem, até o sabonete. Enfim, ele levou tudo e de verdade me deixando apenas com as minhas roupas e roupinhas do bebê. Não eram tantas roupas assim, mas eram algumas roupinhas do bebê. Ele me deixou apenas e tão somente com isso, as minhas roupas e as roupinhas do bebê. Mas graças a Deus eu tive ajuda e um lugar para ficar até o nascimento da minha filha, que não demorou a nascer. Enfim, veio ao mundo Emily, uma menina linda, forte, saudável. Eu tive que ser forte. Agora era só eu e a minha filha Emily. Então eu trabalhei muito, eu ralei demais nos Estados Unidos e fui juntando recursos para voltar ao Brasil, sozinha, sem marido, sem o pai da pequena, sem o pai da menina, eu e ela, apenas eu e ela. Então eu fui trabalhando, o máximo que eu podia trabalhar, eu trabalhava, e o máximo que eu podia guardar, eu guardava, para juntar recursos, voltar para o Brasil, construir uma casinha para nós no Brasil. Eu sempre trabalhei muito para construir minha casa no Brasil e não deixar faltar nada para minha filha, pois nessas alturas o pai dela já estava no Brasil. Olha como é a coisa, ele já estava no Brasil e não tinha ajuda dele, era eu, minha filha e Deus, lá nos Estados Unidos. Ele já tinha voltado para o Brasil. Foi um período muito difícil, mas com muito sacrifício, eu consegui guardar o suficiente. Eu consegui, e em 2012, eu resolvi voltar para o Brasil, retornar. Eu, Emily agora com quase 4 aninhos, comprei um terreno, construí uma casinha pequena, mas aconchegante. Comprei tudo novinho. Mas, mais uma vez, veio aquela tristeza quando eu fiz o meu primeiro café na minha casa nova. Vocês não têm ideia a tristeza que eu senti. Quando eu fiz o meu primeiro café na minha casinha, casa pequena que eu construí. Quando eu fiz o primeiro café, eu chorei. Eu chorei. Minha casinha, casa nova, bem montadinha, só eu e Emily. Poxa, eu não tinha um companheiro, eu não tinha alguém que completasse a minha família. A minha filha, em outras palavras, não tinha pai. Então tomei aquele meu primeiro café sozinha, olhando a minha filha e aquela casa, casinha, não importa, mas sem a figura paterna, sem a figura do marido. Quando minha filha via outras crianças e as priminhas chamando pelo pai, pai, pai, papai, papai, ela me perguntava: mãe, e eu não tenho pai? Olha só para uma mãe ouvir isso. E mãe, e eu? Cadê o meu pai? Eu não tenho pai? O pai biológico dela morava no mesmo bairro que eu, mas não quis contato nem comigo e nem com ela, e nem a família dele. E o sonho dela era ter um pai. Imagina um homem, que coração de um homem esse? Isso me machucava muito, pois nem a família dele, nem a família paterna a quis. Ao contrário da minha família, que todos a amavam. Bom, mas o tempo foi passando. Em 2014, eu conheci Thales, o homem que viria a ser meu marido, meu segundo esposo. Aliás, o primeiro nem deve ser chamado de marido. Em 2016, nos casamos, eu e Thales. Agora, nessas alturas, a minha filha estava com 7 anos. E eu casando, ela com 7, eu casando em 2016 com Thales, eu posso dizer que alcancei a felicidade. Agora sim, a minha felicidade estava completa. Eu pensava, tenho uma menina linda, uma menininha maravilhosa e agora um bom marido. É só alegria. A minha filha teve, passou a ter, né, um pai para amar. E ela tinha alguém para chamar de papai, como suas priminhas, como suas amiguinhas. Mas em 2017, tivemos a pior notícia das nossas vidas. Minha filha, com 8 anos apenas, foi diagnosticada com leucemia. Leucemia. Toda a vida que eu tive, e agora ela com 8 anos, diagnosticada com leucemia. Sim, mais uma vez o meu mundo desabou. A primeira vez que meu mundo desabou foi quando o meu marido, com 7 dias para ela nascer, foi embora, nos abandonou, lá nos Estados Unidos. E agora eu, casada e podendo dizer que estava feliz, de repente recebo essa bomba, ela com leucemia, 8 anos. E mais uma vez, a falta do pai biológico. Não para acompanhá-la, porque pai ela já tinha. É que para começar o tratamento, ela precisava de 2 responsáveis, o pai e a mãe. E para a autorização do tratamento contra a leucemia, eu precisava do número da identidade e do CPF dele. Então, eu entrei em contato com a família dele, relatando sobre a doença dela. Mas não me ajudaram em nada, nem com os números dos documentos, nem os números do RG, do CPF foram capazes de me dar. Conversei então com o pessoal do Hospital Santa Casa de Belo Horizonte sobre a história do pai, por quem sem o tratamento a minha filha viria a óbito. Então eu expliquei, olha, a situação é essa, e sem o tratamento a minha filha iria morrer. Então os responsáveis lá do hospital, pelo setor, autorizaram o tratamento sem o consentimento do pai biológico da Emily. Tive muita fé em Deus e muita ajuda da minha família nesse momento de dor. Foram 2 anos e 9 meses de tratamento, entre idas e vindas do hospital, internações e quimioterapia. Foi um momento de muito sofrimento, de muitas agulhadas, mas tive o apoio da minha família, de amigos e conhecidos. E claro, tive o apoio do meu marido, que sinceramente não precisava de um marido melhor como esse, que encarou a minha filha como se filha dele fosse. E também uma coisa que eu não posso deixar de dizer: eu tive o apoio da minha cidade, cidade de Goiânia. Todos se comoveram em prol da minha filha. Todos. A cidade parou para me ajudar a cuidar da minha filha. Ela ficou entre a vida e a morte, mas Jesus a devolveu perfeita e saudável. Quero destacar a minha mãe. Não posso deixar de falar sobre a minha mãe, que nunca largou a minha mão. E mais uma vez, meu marido, que também nunca largou a minha mão, quando eu mais precisei. O tempo passou. Eu estava no Brasil agora há 14 anos. Sim, já estava há 14 anos. E a minha filha, 2 anos e 9 meses depois, se curou da leucemia. Se curou. Quimioterapia, internação, tal. Mas 2 anos e 9 meses depois, ela se curou. E agora, já há 14 anos no Brasil, quando tivemos a ideia de voltar, eu pelo menos, voltar aos Estados Unidos. E obviamente, ele ir comigo, meu marido. De novo, precisava da autorização do pai, para que ela pudesse viajar. Porque agora nós estamos querendo, 14 anos depois, voltar para os Estados Unidos. E a minha filha não era maior de idade. Então precisava da autorização do pai. E mais uma vez, eu procurei a família do pai para que o tal cidadão autorizasse a minha filha viajar comigo. Pois se eles não tinham contato, qual era a diferença dela estar aqui no Brasil e estar nos Estados Unidos? Então se que ele autorizasse e nós íamos embora. Mas a resposta que eu tive foi: por que você não pede para o seu marido para registrar essa menina? Assim você não precisa mais nos procurar. Assim você não precisa mais, em outras palavras, nos encher o saco por conta dos documentos. Pede pra esse marido seu aí, pra ele registrar a menina no nome dele e acabou. Mas devido a ela ter nascido na América, não fizemos isso para não causar problemas com os documentos americanos. Seria muito complicado porque ela tem dupla nacionalidade. Ela nasceu nos Estados Unidos e também foi registrada no Brasil. E se nós fôssemos mexer com isso, de mudar o nome, de mudar o pai, iria trazer problema para os documentos americanos. Então, eu consegui resolver conversando com um juiz. O juiz assinou e tudo foi solucionado, sem precisar da ajuda, mais uma vez, do pai, que simplesmente a abandonou. Em 2024, viemos de volta para a América. Quer dizer, viemos para a América. Eu estava voltando, a minha filha estava voltando. Meu marido, Thales, era a primeira vez. Emily estava com 16 anos. Minha filha não sabia falar inglês. Veio pequena para o Brasil. E o meu marido seria a primeira vez na América. Chegamos apenas com duas sacolas de documentos e um sonho: ver minha filha falar inglês, dar um futuro melhor a ela e também termos uma vida mais tranquila. E agora, estamos em 2026, com nossa vida bem melhor, mais tranquila, vendo minha filha se formando nos Estados Unidos, falando inglês e se preparando para o futuro. Me faltam adjetivos para falar de Emily: corajosa, trabalhadora, estudiosa e linda, linda, linda. Meu maior tesouro completou 18 anos agora em agosto. Agora no mês de agosto completou 18 anos. E no dia do seu aniversário foi como se passasse um filme na minha cabeça. Eu nem dormi direito aquela noite. Minha menina nasceu, cresceu. Eu olhando para ela agora com 18 anos, uma moça, completou a maioridade, não precisa mais da assinatura de ninguém. Confesso que eu fiquei feliz e orgulhosa em ver a minha filha livre, afinal, ela também sofria com tudo isso, mas finalmente livre. Quando ela era pequena, ela me dizia: eu só posso viajar quando fizer 18 anos, não é, mãe? Porque o meu pai biológico não autoriza enquanto eu sou menor. Ela falava isso. Não é mesmo, mãe? Eu só posso viajar quando eu tiver 18 anos, não é? Porque o meu pai biológico não autoriza. Como eu sofri. 18 anos nas mãos de uma pessoa que a minha filha nem conhece. Mas hoje, aqui nos Estados Unidos, estamos livres. Escreva essa carta em forma de agradecimento, primeiramente a Jesus Cristo, que nunca me desamparou. Passei por muita luta, mas nunca nos faltou nada, nada mesmo. Sempre tivemos nossa casa. Ela teve amor de um pai, sim, de um pai, amor da minha família. Nem um copo de leite nunca faltou, sim, o leite, pois ela é meu eterno bebê, meu eterno neném. Agradeço toda a minha família, também ao meu marido Thales, o homem que completou a minha vida. Sempre quando sentamos para tomar café e vejo a mesa completa, eu agradeço a ele e digo: obrigada. Obrigada, amor. Você preencheu aquela cadeira vazia de quando fiz o meu primeiro café na minha casa, ao chegar no Brasil. Agora com você aqui, sentado aí, não falta ninguém, ninguém. Ele é um ótimo pai para minha filha. E sei que posso contar com ele em todos os momentos. Hoje, sem dúvida, eu posso dizer: eu venci. Sou uma mãe vitoriosa. Tenho uma família linda. Eu, meu marido e minha filha Emily. Sou completa. Não me falta nada. Ver minha filha agora com 18 anos, uma moça, eu olho para trás e vejo quanto eu fui forte. E nunca desisti, apesar de tantos desafios. Nós vencemos. Pensei que nunca conseguiria criar a minha filha devido ao abandono. Mas Jesus segurou minhas mãos E eu venci. E eu venci. E é por isso, e para todas as mães que estão ouvindo a minha história, acompanhando a minha história, eu deixo o meu abraço e o meu recado. Nunca desistam. Por mais difícil que esteja a caminhada, por mais longa que pareça a noite, por mais pesada que for a cruz, continuem, continuem, tenham fé, acreditem, porque eu sou prova de que quando a gente pensa que não vai conseguir, Deus pode estar preparando a maior vitória das nossas vidas. E Jesus me deu a vitória e dará a vocês, mães, que assim como eu, muitas são também abandonadas, ignoradas, são mães solo, são mães que são obrigadas a criar seus filhos sozinha. Oh, mãezinhas, eu também passei por tudo isso. Eu quero agradecer, inclusive, ao Eli Correia por me ouvir, por ler a minha carta. Eu sou Leninha, aqui de Massachusetts, Boston, Estados Unidos. Manda essa carta para o Brasil. Olha, olha ela ali, na tela, quem está nos assistindo. Olha ela ali, olha. Eu só não sei quem é a mãe e quem é a filha, porque as duas são bem parecidas, né? Olha só. Essa é a filha, né? Essa é a filha. E a mãe? Essa é a mãe. Essa é a mãe. E o pai, o Thales. Olha aí. No final eu gostaria de ouvir uma música. Ela tá na nossa escuta? Ela mandou um áudio para nós? Então, gente, ela tá trabalhando lá nos Estados Unidos, acho que é um negócio de horário. Acho que de fuso horário ela não tá podendo nos atender. Ela até atendeu nossa língua, mas não posso falar, eu tô trabalhando. Mas mandou um áudio.
1: Oi, Eli. Eu quero te agradecer pelo carinho, pelo espaço e principalmente por você ouvir a minha história e por ter contado a minha história de uma maneira tão linda, tão emocionante. Eu não tenho palavras para te agradecer. Essa história marcou muito a minha vida, né? São 40 anos de história e eu passei por um período muito difícil com a minha filha, desde o nascimento, né? Desde a gravidez. E agora, graças a Deus, as coisas estão encaixando. Sim, tenho sonhos ainda a serem realizados, mas eu me sinto uma mãe vitoriosa, né? Como eu disse no título da minha carta, eu passei por um abandono num país diferente. Eu não estava com a minha família, fiquei sozinha nesse país. E como eu estava com aquele barrigão, vendo outras mamães, todo mundo feliz, planejando o quartinho dos seus bebês, e foi uma coisa que marcou demais para mim, foi essa parte da maternidade. Isso para mim foi muito forte. Mas hoje, quando eu olho para minha filha, é só alegria. Saber que a minha filha está bem, feliz, saudável, uma moça, né, com 18 anos. Quando eu olho assim, eu só sinto alegria, sabe, de saber que eu venci. E o meu recado agora para as mamães é que não desistam. Porque assim como eu venci, elas também vencerão. São muitos momentos difíceis, com certeza, mas a vitória é muito maior. Temos que estar seguros na mão de Deus, que com certeza elas também vencerão. As provas vêm, mas para nos mostrar o quanto somos fortes, né? E muito obrigada a você, toda a equipe, pela dedicação, pelo amor, pelo carinho, por tudo. Obrigada de coração. Um abraço para toda a sua equipe.
0: Ô, Leninha. Leninha, Emily e Thales. A vitória chegou, né, Leninha? A vitória chegou. Disseram para você que tudo acabou, que a prova te venceu e Deus te abandonou. Promessa não tem prazo de validade. Mensagem negativa não vem do Senhor.

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Chegou a prosperidade, o deserto acabou.

grávida, abandonada, sozinha, há uma semana de dar à luz, sem saber como iria criar a filha. Ele levou tudo, até a pasta de dente, até o sabonete, vê se pode. Que sujeito, hein? Ela encontrou forças para recomeçar. E quando achou que a vida finalmente tinha lhe dado um pouco de paz, vê a notícia que destruiu o seu mundo. É... a filha com leucemia. E também venceu! E também venceu, e aí encontrou um cara chamado Thales, que acabou assumindo ela e a filha como se fosse filha dele. É isso aí, gente. É a fé, é a vitória, e acima de tudo, é Jesus Cristo!

0: Não aceite sua derrota. Não se desespere. Ela não vem do médico nem do advogado. A última palavra vem.
1: A última palavra ela não vem do médico.
0: Vem de Jesus.
1: O advogado ela vem de Jesus.
0: E assim, gente, nós terminamos mais uma carta. Uma carta que nós recebemos de Massachusetts, Boston, Estados Unidos. Ela que é natural de Goiânia, uma pequena cidade de Minas Gerais, que parou quando a filha pegou leucemia. Quando a essa cidadezinha parou, todo mundo obviamente pensando naquela pequena com 8 anos e leucemia. 2 anos e 9 meses de tratamento e venceu. Ok, gente, depois dessa carta é agradecer a Deus por dar a mim a oportunidade de narrar histórias como essa, Flávio.

0: tá lá na Holanda, conversando diretamente com os Estados Unidos e diretamente com o Brasil.
1: A vitória chegou.
0: Não desista. A vitória vai chegar. A vitória chegou.
1: O tempo de cantar e o de chorar passou.
0: Mais uma história.

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1: E no canal YouTube, hoje, no canal YouTube, Eli Correa Oficial, marcada pelo amor, marcada pela dor.
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3: Olha, Eli Correa, tomara que esse miserável, desculpa, né, de eu falar assim, do pai dela, nunca precise de um rim, não precise de uma medula, não precise de alguma coisa dessa menina, porque olha, nada como o tempo. Que coisa triste. Como é que pode o cara e a família não dar apoio nem para a filha? Se o casamento não deu certo, tudo bem, mas a criança? Ridículo, muito ridículo. Que Deus abençoe essa família, que eles possam continuar sendo muito felizes, porque ela merece ser feliz.
1: É isso mesmo. Você sabe que eu também pensei assim, como é que um pai, né? Tudo bem que você não queira assumir, tal, mas ignorar da maneira que foi. Uma semana antes de nascer, o cara abandona e depois volta para o Brasil, deixando a pessoa sem nada, nem pasta de dente, nem sabonete. Hã? É muita crueldade, eu acho, sabe? E depois ela voltou para o Brasil, morando na mesma cidade, na mesma região, no mesmo bairro. Ele sequer algum dia deu um alô para essa filha. E a família, inclusive, um dia respondeu para ela, por que você não manda esse cara aí assumir essa menina aí? E aí, você para de perturbar a gente, o negócio de documento. É fogo, né, rapaz?
4: Boa tarde, Eli Correa. Boa tarde, Cíntia, que é Joyce de Amparo. Essa moça foi uma guerreira, né? Mas ela conquistou a casinha dela, a filha dela tem a cara dela, linda, igual ela também. Que Deus abençoe, Deus é mais, Deus, né, nos ajuda no que a gente precisa, né? E aquele moço lá, o pai da menina, que se diz pai, né? O pai é aquele que cria, né? Que ele só fez. Não tem coração, nem ele, nem a família. Que coração de pedra é esse? Mas nem guarde mágoa dele, não. Reze por ele. A melhor coisa que tem é rezar por eles, para ver que Deus toque no coração deles, né? E bola pra frente. Beijos.
1: Beijos. Olha, muita gente, nossa, muita gente se manifestando. Às 2:42. E a Tatá tá nossa escuta ou não?
5: Boa tarde. Aqui é Helena Rolindo Amaral, de Itapetininga, São Paulo. Gostaria de ouvir a música.
1: Opa. Ela tá fazendo... Vê aí que música, porque ela depois a gente toca, tá bom? Então, nesse momento...
6: Aqui é a Célia de Jamapão. Vou contar a minha história assim, bem resumidamente. Minha filha tem 37 anos. O pai dela reconheceu ela no hospital. Sabe quem levou o registro de nascimento? Depois que ela nasceu? O irmão dele. Ele viu minha filha, acho que 3 vezes na vida dela. É uma coisa horrível que ela passa. Porque essa carência paterna fica para o resto da vida. Mas, vida que segue, ela é uma batalhadora, uma guerreira, uma grande mulher aos 37 anos. Cuida de mim, que tenho 66, sou diarista, a gente cuida uma da outra. Então, força, fé e coragem para um monte de mulher que não precisa de homem. E graças a Deus, essa encontrou um amigo, um companheiro. Beijo, Lívia.
1: Beijão para você também, minha amiga. Olha, se deixar, vai ter até a tarde inteira, gente, com pessoas falando, se manifestando, né? Agora, é um momento que a filha também perguntava, mamãe, e meu pai? Havia as primas, assim, as amiguinhas, chamavam, papai, papai, e o meu pai? Cadê meu pai? Eu não tenho pai? Nossa Senhora, para a mãe devia ser uma loucura isso, né? Bom, gente, Tatá, eu queria que você ouvisse esse depoimento, por favor. Às 2:44.
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1: Oi, gente. Olha, gente, 2 horas e 51, eu quero rapidinho conversar com a dona Solange, que ela mandou um áudio para nós. Alô, dona Solange, boa tarde.
20: Oi, Eli, boa tarde, meu bem.
1: A senhora mora onde, em que bairro mesmo, dona Solange?
20: Eu moro em Osasco, na Vila dos Remédios.
1: Na Vila dos Remédios. E a senhora tá com um problema de, como é que é, de bico de papagaio nos dedos?
20: Menino do céu, meus dedos, da minha unha tá ficando tudo torta, né? Aí eu fui no postinho de saúde, a médica me encaminhou. Aí eu fiz uns raio-x com laudo, aí eu tô com bico de papagaio e com dedo de gatilho. Das mãos.
1: Então tá difícil pra senhora sobreviver assim, né?
20: Nossa, é difícil, Eli, porque eu sou diarista há 38 anos,
1: 38
20: né?
1: anos diarista?
20: 38 anos, que eu trabalho nas diárias da vida, né?
1: Sim.
20: E nas casas, né? E conforme você vai torcendo muito pano, né? Vai esfregando isso, aquilo, e torce pano toda hora, eu não aguento de dor, mas nos meus dedos, Eli.
1: E essa máquina que a senhora pediu será muito útil para a senhora se a gente conseguir?
20: Ah, sim, Eli, porque aí eu vou fazer esses tapetes frufru, sabe?
1: Sim.
20: Que vende bem, e aqui por aqui onde eu moro ninguém vende, só que aí eu vou ter que comprar um aparelhinho, né, se eu ganhar a máquina, se alguém me doar a máquina, porque ele tem um aparelhinho que faz os frufru, né?
1: Sei.
20: Agora, aí fica mais fácil.
1: Dona Solange, só para... Como faxineira, né, diarista, né, faxineira, a senhora ganha quanto assim por dia, por faxina? Como é que funciona isso?
20: Então, ele depende muito, né? Às vezes, a minha diária é 150, 200 reais, né?
1: Certo.
20: Aí eu vou... No...

0: Deixa eu ver. Alô, dona Fátima? Dona Fátima? Caiu a linha da dona Fátima? Só um instantinho, Solange, que
1: Tudo bem, Eli?
0: nós temos um ouvinte que quer falar alguma coisa que eu não sei bem o que é. Vamos ver se é dona Fátima o nome dela, né? Ela quer conversar com a senhora.
2: Dona Fátima, que já é amiga do Clube da Amizade, né?
0: É, então, dona Fátima. Então, vamos ver o que ela quer.
2: Vamos
0: Ela falou.
2: saber.
0: Vamos ver o que ela quer com a dona Solange. Agora não atende? Quer ver que ela caiu a linha?
2: Não percebeu.
0: O telefone? O nosso telefone? É, deu problema? Então, deixa eu ver. Puxa
2: Quem
0: vida.
2: tá aí, Dil?
0: Então, só um segundinho, Solange. Só um segundinho. Você tá me ouvindo, Solange?
1: Tô ouvindo, tô ouvindo.
0: Vamos ver, não. Então, só fica mais um minutinho que nós vamos fazer uma chamada aqui. Vamos tentar o contato com ela.
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9: De volta na capital, de olho na marginal do Tietê, a via mais movimentada. O motorista ainda tem dificuldades na chegada pela Ayrton Salim Dutra. Tem congestionamento na Tietê entre a Ponte Aricanduva e a Ponte Cruzeiro do Sul, principalmente a expressa, pista local melhor. A partir do sambódromo, tudo fica bem, principalmente a central. Para Dutra e Ayrton, Expressa e a Vilã em praticamente todo o trajeto. O Cebolão, chegada pela Castelo até a ponte da Vila Guilherme, pista local e corredor Hermano Marquete, Marquês de São Vicente. 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

0: chegou. Alegria chegou. Alô, Fátima. Alegria chegou, Fátima. Boa tarde.
1: Boa tarde, Eli. Tudo bom?
0: Tudo bem, minha querida amiga. Olha, obrigado pela doação que você fez ao Clube da Amizade, viu, Fatinha?
1: Imagine, Eli. Olha, é sempre um prazer poder ajudar vocês.
0: Olha, eu agradeço de coração e peço a Deus que te proteja sempre. A Solange fez um pedido hoje. E aí você queria conversar com ela, é isso? A Solange está na escuta? Solange?
2: Estou aqui.
0: Fátima, você pode trocar uma palavrinha com a Solange então, Fátima?
1: Oh, claro, Solange. Oi, Solange.
2: Tudo Oi, bem? Dona Fátima. Boa tarde, nome de santa.
1: Boa tarde. E devota de Nossa Senhora de Fátima.
2: Ai, glória.
1: Então, Solange, eu tenho uma overlock que me serviu por muito tempo, é uma mini overlock Yamata, mas ela é muito boa, está em bom funcionamento, e eu tenho algumas linhas também, então queria te

0: ajudar. Queria te doar para você continuar, para você parar com esse serviço pesado e levar a vida mais leve. Eu queria contribuir com isso.
1: Tá? Solange!
2: Ai, meu Deus! Do céu, Lili, do céu! Dona Fátima, obrigada, obrigada, obrigada de coração, obrigada!
1: Acabou de ganhar a máquina, Solange!
2: Nossa, Lili, muito obrigada! Nossa, Lili, do céu, obrigada, obrigada, Dona Fátima, obrigada, Cintia, sua equipe, imagina. Muito obrigada!
1: Meu Deus!
2: Que Deus abençoe!
3: Vamos com a foto aí da máquina.
1: Olha, nós estamos mostrando, inclusive, a foto da máquina que ela mandou para nós. Nós estamos mostrando na tela. Olha só, a máquina em perfeitas condições, hein, Fátima?
0: Sim, sim.
1: Essa máquina te ajudou há muito tempo, Fátima?
0: Me ajudou, Eli. Ela, embora seja pequena, ela...
1: Fala, Fátima, fala mais um pouquinho perto do bocal do telefone para a gente ouvir você, a tua voz melhor.
0: Tá, então, ela é pequena, é portátil, mas me ajudou bastante. Nunca me deu trabalho e realmente foi uma bênção na minha vida. E eu transfiro essa bênção para Solange.
1: Muito bem, Fátima. Nossa, fora do ar.
2: Estou muito feliz, muito obrigada. Não sei nem como agradecer, Li, não tenho palavra.
1: Oh, minha querida amiga Solange.
2: Muito mesmo.
1: Solange emocionada, hein, Solange?
2: Ai, Eli, obrigada, Eli do céu, obrigada, Dona Fátima, obrigada, Deus, muito obrigada.
0: Eu espero que você siga bem nessa vida, que ela te ajude bastante, esse é o presente para nós, que você fique bem.
1: Tá aí!
2: Ai, graças que momento a Deus, bonito. Obrigada, obrigada.
0: Abençoada com essa máquina, viu?
1: Então.
2: Ai, obrigada mesmo, Dona Fátima, de coração, muito obrigada.
1: Então tá aí, gente, olha que beleza, que momento. Ô Solange, eu quero agradecer a sua participação aqui, né? Você ficou esperando um pouquinho aí, mas acho que valeu a pena.
2: Imagina, Eli, eu que agradeço.
1: Valeu a pena.
2: Então, valeu cada minuto de espera, Eli, muito obrigada mesmo.
1: Então agora, fora do ar, a gente vai dar o contato, viu, Fátima, para que vocês conversem, pode ser?
0: Tá, Eli, eu até falei pra Marcela que eu posso levar
1: na rádio.
3: Sexta-feira.
0: Na rádio, na sexta-feira.
1: Então, na sexta-feira, você pode trazer aqui que a gente recebe a máquina. E fica aí a critério da Solange, até se a gente puder mandar entregar pra Solange, né, Solange? A gente manda entregar pra você, se for o caso, tá bom, Solange?
2: Ai, tá, Eli, tá bom.
1: Então,
3: tá aí.
1: Tchau, Fatinha, obrigado.
3: Muito
1: Deus
3: obrigada,
1: abençoe.
3: Dona Fátima.
2: Obrigada,
3: um beijo
2: dona
3: grande.
2: Fátima.
0: Que Deus abençoe grandemente todos vocês, viu?
3: Amém.
1: A senhora também. Amém. Solange, tá aí. Uma vitória.
3: Seu sonho realizado,
1: seu
3: né,
1: sonho
3: Solange?
1: Sonho realizado. Uma vitória que a gente acabou alcançando juntos, é ou não é?
2: Ah, Eli, você é demais, Eli. Nossa senhora, Eli, ouço você desde quando minha avó era viva, de pequena. Eu amo vocês de paixão. É que eu não tenho foto, mas o meu aniversário desse ano foi com a sua foto. Oi, gente.
3: Legal. Oi, gente. Boa sorte pra você.
1: Solange, um beijo. Então, olha, fala com a produção, tá bom?
2: Tá, Eli, obrigada, Cíntia. Deus abençoe.
3: Você também, minha
1: Clube
3: amiga.
1: Clube da Amizade, a grande corrente do bem.
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3: 3:06. É, vamos juntos agora até as 16h. Eu, você, Capital e o nosso Toda Tarde. Muito bem, comandante, hoje terça-feira. Terça-feira é aquele dia especial que nós recebemos aqui no nosso programa, né? A nossa querida doutora, ela que é psicóloga, Eliane Santos, né? Elaine Santos, ela que vem aqui participar do nosso quadro, Meu Filho, Minhas Dores. 3:07. Então, se você tem alguma pergunta, tem alguma dificuldade aí, algum problema que você está enfrentando com o seu filho, com o seu neto, com as crianças aí que você toma conta, por favor, faça sua pergunta aqui no nosso WhatsApp, o 98334-5777. Boa tarde, minha amiga. Boa tarde. Como vai você, Elaine Santos?
7: Boa tarde, Cíntia. Boa tarde, ouvinte. Tudo ótimo, graças a Deus.
3: Friozinho, né? Mas adoro. Nada se compara ao que fez domingo, né? Sábado e domingo, né? De frio.
7: Aí tava bem frio, gelado.
3: Né? Hoje tá, mas tá mais suportável, não é mesmo?
7: Eu sou suspeita porque eu gosto muito do frio.
3: Você sempre diz que gosta do frio. Eu, como não sou fã de frio, né? Acho que tá sempre muito frio. Mas muito bem, vamos começando então com o nosso quadro, Meu Filho, Minhas Dores. Já temos a primeira pergunta aqui, olha. Olá, boa tarde, Cíntia, boa tarde, Elaine. Tenho uma neta de 10 anos que está muito rebelde. tudo responde, o tempo todo está irritada, falando palavrão. Ela e a mãe dela numa briga o dia todo por causa de tudo. Ela bate porta, grita, está um verdadeiro inferno. Eu não aguento mais e minha neta vive de castigo. Mas acho que esses castigos só estão piorando. Como posso ajudar? Essa é a pergunta, a primeira pergunta de hoje aí da nossa amiga, nossa ouvinte.
7: Olá, obrigada pela pergunta. Realmente está uma situação bem complicada, precisa ajustar isso tudo. Primeira coisa é ver se quando que mudou esse comportamento, ou se mudou, ou, por exemplo, se ela sempre foi assim e agora está piorando, é falta de limite mesmo. Às vezes o adulto está muito irritado, nervoso, com tanta coisa para fazer, conta para pagar, e aí chega em casa para precisar educar e aí perde a paciência, começa a gritar, usa da autoridade, às vezes até da força, de uma maneira equivocada. Então, é o que eu falo sempre sobre a hierarquia. Pai, mãe, avó, ou seja, os adultos, eles estão acima da hierarquia. A criança precisa obedecer. Como? Aí é cada família. Nunca é bater, nunca é gritar, nem colocar no quarto escuro para pensar. Isso não adianta de nada. Agora, se foi uma mudança repentina, também precisa entender o que está acontecendo no contexto da vida dessa criança. Sempre acho importante conversar na escola para ver se a mudança de comportamento também é só na escola. Mas esta mãe não pode brigar com ela de igual para igual. A mãe explica, orienta e vem uma consequência. Consequência nunca é bater, nada de agressão, mas sim tirar alguma coisa que ela goste de fazer. Não pode levantar o tom, tem que baixar o tom sim, e sempre conversar com a criança. Tem alguma coisa que eu possa fazer? O que está acontecendo? Por que você está dessa maneira? Porque a criança também não está feliz.
3: Muito bem, aí então está, né, a resposta aí para você, amiga, você que mandou essa pergunta. Muito bem, vamos então para a segunda.
8: Boa tarde, Cíntia. Ah. Boa tarde, doutora.
3: Boa tarde. Boa tarde.
8: Eu me chamo Carla, sou do Paraisópolis. Eu queria saber como que eu faço com o meu neto, ele está com 8 anos, ele fez agora em julho. Não sei onde ele escuta, não sei, assim, te dizer por quê, mas ultimamente ele anda falando muito, muito palavrão, né? Às vezes eu bato na boca dele, boto de castigo, mas aí qualquer coisinha ele solta o palavrão. Eu queria saber como que eu posso para mim fazer com que ele para com isso, que é muito feio, né? Ontem mesmo minha filha reclamou ele chegou a vomitar, né? Chorou e vomitou. Aí eu falei para ele que ele não pode mais em casa por causa disso, porque enquanto ele não parar de falar palavrão.
7: Olha, querida, certamente ele está ouvindo isso de alguém mais velho, alguém adulto. Então precisa ver com quem que ele está convivendo, se isso começou na escola, porque a criança vai repetir tudo aquilo que ela aprende. Ele também não sabe o que fazer. Uma criança de 8 anos talvez não saiba o significado de todos os palavrões. Então, ele assim, está permeado pelo medo, por esse choro, até vomitar, não é legal também. Bater na boca também não vai adiantar. É você sentar com ele, conversar, quem é que falou, explicar. Você sabe o que quer dizer tal palavrão? Você acha bonito falar? Aqui nesta casa não é permitido falar palavrão, não faz parte da nossa educação. Então, assim, você vai parar de falar palavrão e não tem nenhuma conversa. Ah, mas eu esqueci, falei sem querer. Tira alguma coisa que ele gosta, seja um desenho, seja um videogame, seja trazer um amigo em casa, alguma coisa dessa maneira. Precisa sempre haver uma consequência depois de uma atitude negativa, mas nunca, nunca é bater. Porque senão ele vai ficar com medo, vocês não estão ensinando e educando essa criança, mostrando para ele, principalmente colocando as regras, e ainda proibindo de ir na casa da avó que ele provavelmente gosta. Então, ele não tem idade para saber como resolver. Aí são os adultos que colocam as regras e sim, ele precisa obedecer.
3: Tá aí, muito bem. Você sabe, Helene, que essa coisa de falar palavrão, às vezes, acontece até com pessoas adultas, né? Uhum. Você que de repente fala, começa a falar aquilo, aí quando você não quer falar, mas quando você vê, você já falou. Não acontece,
7: acontece
3: isso?
7: Acontece, acontece.
3: Você precisa estar sempre se vigiando,
7: é,
3: né?
7: É verdade.
3: Senão você pode estar em público, pode estar no meio de outras pessoas que, né? Você não convive sem querer.
7: Acaba soltando.
3: Você solta, né? É. Então, não é uma coisa muito fácil, mas a gente tem que ficar atento àquilo, né?
7: Sim. E esse ponto que você colocou é perfeito. O adulto pode falar palavrão, a criança não.
3: É.
7: Então, não pode se igualar à criança.
3: Claro.
7: Eu sou adulto, eu sei o que eu estou dizendo no momento. Enfim, você vai chutar uma pedra, você não vai falar pedrinha feia.
3: É.
7: Você vai encher a boca e soltar aquele palavrão.
3: Sabe aquela quando você bate na cama, assim, no pé da cama, assim, que entra no meio do dedinho, assim, dói, como é que você vai falar? Ai, que coisa boa, obrigada, né?
7: Ou então, caminha feia. Não dá, não dá. Agora, deixa muito claro, o adulto pode, a criança não. Só quando ela for adulta, aí ela vai fazer essa escolha.
3: Tá aí, muito bem. Essa é a nossa querida psicóloga Elaine Santos, ela que todas as terças-feiras participa aqui do Meu Filho, Minhas Dores, né?
7: Tava demorando.
3: E o comandante tava demorando aí pra vir com as... com o método dele,
7: pois,
3: né?
7: Pois é, que não funciona.
3: Não funciona jamais, né? Muito bem, tem mais uma pergunta aqui, olha. Deixa eu ver quando começa aqui. Meu nome é Carmen, oi, Elaine, meu nome é Carmen, moro em Guarulhos, gostaria muito de uma orientação. Tenho um filho de 15 anos, eu fui casada e me relacionei com homens durante um bom período da minha vida. Tenho 54 anos e de uns 4 anos para cá, eu resolvi viver o que, na verdade, eu sentia. Eu me descobri homossexual e desde então me relaciono apenas com mulheres. Nunca nada sério e sempre escondido, porque tenho muito medo da reação do meu filho. Mas já vai fazer um ano que conheci uma pessoa. Estamos juntas, porém nunca trouxe para casa. Meu filho já desconfia por conta de redes sociais, mas eu ainda não tive essa conversa com ele. Estou pensando em apresentar essa minha parceira, mas gostaria de uma orientação de como falar isso para ele. Estou muito apreensiva, mas também não quero perder uma pessoa legal que conheci. Como devo agir?
7: É uma conversa honesta e sincera. Precisa ver a base da educação que esta mãe deu para o filho, para que ele entenda essa mudança, que na verdade não é uma mudança, como ela falou, ela assumiu isso. A sociedade é muito cruel, então precisa estar muito estruturado, muito protegido e muito alinhado com você tudo isso, para que ele não sofra também a repercussão desse relacionamento. Infelizmente, é lamentável isso, as pessoas criticam. Você pode ter um casal hétero que o cara bate, mas é porque ele está nervoso.
3: É verdade.
7: Aí está tudo bem, a sociedade não aceita muito, mas por ser hétero não critica tanto. A pessoa pode estar infeliz, mas é um relacionamento hétero, então ok. Se ele já desconfia, é melhor sim você sentar, conversar com ele, na sua postura de mãe, lembrando sempre da hierarquia, porque... ser mãe é um dos papéis da sua vida. Você também é mulher e quer este relacionamento romântico, uma parceira, porque depois que seu filho crescer, vai construir a família dele, vai sair de casa, e você como fica? Então é ter essa conversa com ele, mostrando que além de ser mãe, você também é mulher. E você quer reconstruir a sua vida amorosa. E... vamos ver qual que vai ser a reação dele, como eu falei, se ele teve essa base bem estruturada, sem julgamento, ele vai entender. E aí vocês encontrem a melhor maneira de apresentar essa companheira para não ser uma coisa forçada. Ele não pode, por exemplo, simplesmente dizer, não quero conhecer e acabou. Diga, ela faz parte da minha vida, assim como você, no seu tempo, também não pode forçar, no seu tempo é importante você conhecê-la.
3: Tá aí, a gente sabe que deseja boa sorte a ela.
7: Muito boa sorte.
3: A gente sabe que não vai ser uma coisa tão fácil, né? Como disse, dependendo de como foi a criação dele, né? Ele pode sofrer até algumas piadinhas,
7: sim,
3: coisas na escola,
7: sim.
3: Né? Então ela vai ter que saber ter muita calma, né? E muita sabedoria para tratar.
7: Muita
3: isso.
7: Sabedoria. E assim, dependendo do vínculo, espero que ela tenha um vínculo bom com esse filho. Qualquer pessoa que fizer uma piada sobre esse relacionamento homossexual, para ele se afastar dessa pessoa, porque o verdadeiro amigo não julga, ele acolhe. E aí vão aparecer os reais amigos. Sabe, coragem, minha amiga, coragem, porque assim, é a sua vida.
3: É
7: o seu filho, eu entendo, mas ele também vai construir a vida dele.
3: Tá aí, muito bem. 3:18, gostaria que você deixasse aí o seu contato para as nossas amigas, que você falasse um pouquinho a respeito do Tudo Que Te Aperta Não É Seu Número, né, e desse as suas redes sociais.
7: Vamos lá, esse livro é um compilado de histórias, né, que trazem para mim, não gosto de chamar de problema, vamos chamar de desafios que trazem para o consultório. E são 40 capítulos. Cada capítulo eu trago o desafio, a solução e uma reflexão. Então é um livro de consulta, 3 minutinhos cada capítulo. Você vai lá, qual desafio está vivendo naquele momento, consulta o livro. É uma linguagem para o leitor, não é nada acadêmico. Então, eu sou bem suspeita, mas ajuda bastante. E você encontra esse livro na Amazon. O link está na bio do meu Instagram, que é Elaine Santos Psicóloga. Só clicar lá, vai direto.
3: Tá aí, para a gente encerrar, porque eu sei que você tem seus pacientes, né, te aguardando, eu vou fazer aqui a última pergunta. Meu nome é José Antônio, moro em Carapicuíba. Tenho um neto, o Leandro, de 7 anos. Queria saber se é normal uma criança dessa idade que não gosta de se sujar. Meu neto fica desesperado se acaba se sujando, se cai alguma coisa na roupa dele. Ele está brincando e vai terra na roupa, areia, qualquer coisa que suja. Ele sai correndo para o banheiro para lavar a mão, tirar a roupa que sujou no mesmo instante. Meu filho, o pai dele, já está ficando preocupado também. Isso é motivo para uma preocupação, Elaine?
7: É motivo, sim. Ele pode ter um toque, que é o transtorno obsessivo compulsivo, toque de limpeza. E mesmo com essa idade, ou associou com alguma coisa, mas o comportamento dele não está coerente para a idade. Que essa, normalmente eles fazem o contrário, não querem tomar banho.
3: É verdade.
7: Então, acho importante buscar ajuda, sim. Com o primeiro pediatra, depois um psiquiatra que atenda crianças. Acho importante investigar, sim, porque é um sofrimento para todo mundo.
3: Eu imagino. Você sabe que minha neta, que hoje já é uma mulher, né? Já tem aí 26 anos. Ela chegou uma época, não sei se talvez os seus 10, Dani. Uns 9, 10 anos por aí. Ela saía de casa. E todo lugar que ela colocava a mão, por exemplo, vai descer uma escada rolante. Então, ela segurava ali, né?
7: Uhum.
3: Ou vai subir a escada, segura no corrimão. Aí ela falava assim, ô vó, ou mãe, com quem ela tivesse, né? Ô vó, eu pus a mão aqui, depois peguei a mão, passei assim, né? Tem algum problema? Mas era tudo. Todo lugar que ela colocava a mão, ela falava, ó, passei a mão aqui, depois eu passei aqui, fiz assim, tem algum problema? Mas ela ficou, olha, uns tempos com isso, que a gente ficava meio, né, Daniela? Daniela, que é mãe, pode explicar melhor, não era assim, Dani?
9: Tinha algum, ela era menor até, porque ela chupava chupeta ainda. Então, ela falava assim, mãe, eu pus a mão aqui nessa mesa, depois eu peguei, pus a mão no cabelo e depois eu passei a mão aqui, tudo bem? Ela sempre confirmava, mas era essa questão dela pôr a mão em algum lugar. Aí eu comecei a ficar preocupado uma época, mas
3: não.
9: Acabou sumindo.
3: Mesmo jeito que veio, não. Foi embora.
7: Mas aí é diferente. Ela ouviu alguém dizer, olha, bactéria, tem bichinho, tem micro. E aí você colocar, porque tem uns adultos
3: mãos,
7: ou crianças, são terroristas, falam, olha, se você pegar o bichinho, colocar a mão na boca, ele vai dentro da sua barriga, vai doer muito, então aí é mais um terrorismo,
3: certo.
7: Não é um comportamento de fuga como é do menininho,
3: entendi.
7: Percebe? Ele se suja, ele sai correndo e vai limpar, o comportamento é que muda, e por ela falar e o tempo todo pedindo essa afirmação, ela tá dizendo, alguém me falou alguma coisa e tô querendo confirmar se realmente não tem problema.
3: Deus, tá aí. Muito bem. Helena, olha, é um prazer muito grande ter você aqui todas as terças-feiras no quadro Meus Filhos, Minhas Dores. E você já deixou o seu contato, então você, minha amiga, você que não conseguiu fazer sua pergunta hoje, na próxima terça-feira, se Deus quiser, ela vai estar aqui para atender a todos, né? E também, se você quiser estar pessoalmente com ela, levar seu filho, marcar uma consulta, passar lá por um atendimento, vou dar mais uma vez o contato da Elaine.
7: O Instagram, Elaine Santos Psicóloga.
3: Tá aí. Um beijo pra você, muito obrigada, viu?
7: Beijo pro ouvinte, muito obrigada.
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15: Muito bem, 3 horas e 25 minutos. Agora a gente vai conversar com a Juliana, mas antes da Juliana, nós temos um depoimento. Vamos ouvir?
16: Sou a Vita aqui de Varginha, Minas Gerais. 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
15: Olha que coisa boa, né? Graças a Deus que ela está usando semente de uva. Nem remédio toma mais, não vai mais em médico. Está com uma saúde maravilhosa. Coisa boa de ouvir isso logo no comecinho de semana, né? Enche o coração de muitas amigas aí de esperança, não é mesmo, Juliana?
17: Boa tarde. Oi, Cíntia, boa tarde. Com certeza, tão bom a gente ouvir isso, né? Porque, assim, uma coisa é a gente ir ao médico, fazer acompanhamento uma vez por ano para ver como que tá tudo, ver, fazer os exames de sangue. Agora, viver no médico, viver tomando remédio, aí vive no médico e o médico tendo que trocar remédio pro remédio mais forte. Ah, isso não é vida não, gente. 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
15: É isso aí, querida Juliana. 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
10: De volta na capital, um alerta para quem vai pegar Fernão Dias. Tudo travado nas duas direções. Passagem por Mairiporã no quilômetro 59. Para quem segue na direção de Atibaia e de Bragança Paulista, são 2 quilômetros de anda e pare. E para quem segue na direção de São Paulo, a partir de Terra Preta, são 3 quilômetros de anda e para até a ocorrência. Fique atento nesse trajeto na região de Mairiporã, na Fernão Dias. 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
3: Muito bem, 3 horas e 34 minutos. Olha, eu só quero dar uma explicação, né, porque eu não posso deixar passar assim em branco, que nós não fizemos a nossa oração de hoje. É, por quê? Porque a gente tem horário aqui, a gente tem que seguir, né, a nossa pauta aqui, a gente tem horário para que a gente possa fazer as coisas, tem horário para que entre os nossos colaboradores, anunciantes. Então, quando atrasa alguma coisa, a gente atrasa tudo e não tem como voltar atrás. Então, eu peço desculpas porque não tivemos a nossa oração, porque o Eli se arrastou, atrasou um pouquinho na carta, né? E depois ainda fez o telefonema para dizer que a nossa amiga tinha ganho a máquina que ela pediu, tudo. São coisas que nós temos que informar, mas que também atrasam o programa. Eu sei que muita gente não gosta, muita gente reclamando, mas eu também adoro fazer essa oração. Sinto falta, né? O dia que eu não faço, mas eu não tenho condições de fazer hoje. Mas amanhã eu prometo a vocês, e o que nada vai impedir que a gente faça a nossa poderosa oração de todas as tardes. Mas você pode chegar aí perto do seu santo de devoção, né, fazer uma oração, pedir a bênção, conversar com Deus, conversar com Maria, que eu tenho certeza que nosso Pai está sempre ao nosso lado, viu, gente? Me perdoem, mas houve atraso, né, nos outros quadros, e então eu não tive como fazer essa oração, que já estamos aí 3 horas e 35 minutos, e o comandante ainda fica aí, sabe, me deixando mais nervosa ainda com essa coisa aí atrás de mim, correndo atrás de mim, tá? Mas tudo bem, amanhã é outro dia, se Deus quiser, né? E agora é hora da gente conversar com ela, que está aqui nesse comecinho. A gente sempre pensa que hoje é segunda-feira, mas já é terça, né? É terça, mas é começo de semana, não importa. E todos os dias, né, dá tempo da gente cuidar da saúde, da gente se livrar dessas dores que tanto nos deixam aborrecidas. Boa tarde, Tatá.
4: Tá, Cíntia, boa tarde para você que está aqui na capital. Olha, realmente tá com uma cara de segunda-feira, né? Tá, mas o importante é a gente começar a cuidar da saúde, né? Eu gosto muito da cúrcuma, né, de falar desse tratamento, porque eu sei que tem muita gente hoje precisando de uma dose extra de resiliência, sabe, de bem-estar, de paz, de espírito, porque são tantas coisas acontecendo no dia a dia que a gente vai perdendo a nossa paz. E o que é legal é que a cúrcuma ajuda a controlar o nosso humor. Cíntia, isso é muito bom. Ela reduz o estresse, a ansiedade, ajuda na produção de serotonina, que é essa sensação de bem-estar. Então, você percebe a diferença no seu bom humor. Outro ponto importante, a cúrcuma é o anti-inflamatório mais potente da natureza. 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E é ele que vai trabalhar também, além de trabalhar articulação, melhorar azia, queimação, refluxo gástrico. Você que sofre com enxaqueca crônica, quando desinflama, melhora também a dor de cabeça. 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

0: É, gente, já tá prontinho aí? Já, então já vou chamando agora. 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Estou esperando você, tá? 3 horas e 42 minutos. Agora vamos saber aí quais os destaques desta tarde. Com ele, o nosso querido repórter Rogério Gama. Boa tarde, Rogério.
1: Boa tarde, Cíntia. Boa tarde aos amigos da Rádio Capital. Céu parcialmente encoberto, 19 graus. E segundo os meteorologistas, Cíntia, deve voltar a chover amanhã aqui em São Paulo, aqui na Grande São Paulo, viu, Cíntia?
0: É mesmo, é?
1: É uma mudança no tempo. Bom, final de semana foi muito frio, né? Ontem chegou a
0: Muito.
1: fazer aí 3 em
0: Cadê o
1: Paulo. E
0: Rogério?
1: agora deu uma esquentada hoje, chegamos a 19, e agora amanhã deve voltar a chover, segundo os nossos amigos
0: Mas
1: meteorologistas.
0: será que a temperatura cai também?
1: Cai um pouco por causa da chuva, né? Essa chuva, segundo eles, deve continuar até quarta, quinta-feira, então haverá aí uma pequena queda na temperatura.
0: Tá aí, vamos tirar nossos casacos. É tudo que a gente já tinha mandado lavar para guardar, né? Certa de que o inverno já estava no fim, ainda não acabou, não, viu, gente? Dona de casa, aproveite, faz hoje o que você tem que fazer, porque amanhã vem chuva novamente. Tá aí, Rogério, é com você.
1: E sexta volta a melhorar o tempo. Agora, Cíntia, nós trouxemos no começo do programa a pesquisa Quest para a presidência da República, que mostrava um empate entre o presidente Lula e o senador Flávio Bolsonaro de 41% para cada um. Agora foi divulgada hoje a pesquisa do Banco BTG Pactual e do Instituto Nexus, também para a presidência da República. E essa pesquisa mostra o seguinte: que num segundo turno, o senador Flávio Bolsonaro, ele aparece na frente do presidente Lula com 46% das intenções de voto e o presidente Lula com 45%. Ou seja, Cíntia, é uma disputa voto a voto, segundo os institutos de pesquisa,
0: É
1: né?
0: mesmo. Vai ser só ali na hora, nas urnas, né, Rogério?
1: Pode ser acirrada, viu, Cíntia?
0: É mesmo. Eu imagino aí, como é que tá o coração dos dois candidatos, hein?
1: Nossa, hein? Deve estar nada definido, né?
0: Pois é, exatamente. Bem, mas o importante é que a gente compareça, que a gente vote, sempre pensando no melhor, né, Rogério? No melhor para o Brasil.
1: Sim, ó. Eleição para presidente da República, para governador, para senador, são dois candidatos aqui por São Paulo, para deputado federal e deputado estadual, e que as pessoas façam uma boa escolha, porque tão importante quanto o presidente da República, tão importante como governador, são os deputados federais e estaduais, Cíntia.
0: Claro, é isso aí, Rogério. Então, vamos acompanhar tudo direitinho, vamos ler, vamos nos informar a respeito dos candidatos para a gente fazer uma boa escolha, não é isso? Mas algo mais a dizer, Rogério?
1: Olha, eu não sou da área de fofoca, mas chegou uma notícia curiosa aqui, Cíntia.
0: Ah, qual é?
1: A TV Globo, não sei até se você comentou aí, a TV Globo vai lançar a segunda novela, Avenida Brasil, a continuação da Avenida Brasil no ano que vem, a sequência marcada para janeiro do ano que vem. E essa novela está sendo reprisada agora e fez um grande sucesso na época. Então a Rede Globo anunciou hoje que vai regravar, não, vai dar continuidade à história da Avenida Brasil, Cíntia.
0: Aí, para as pessoas que seguiram a novela, que gostaram, né? Eu não sei, esse negócio de dar uma continuidade, sei lá, né? Mas, enfim, vamos esperar, vamos assistir. Eu tô com saudades de assistir novela, viu? Eu não estou acompanhando essa novela. Comandante, você quer parar com isso daí, por favor?
1: Comandante Vernizzi.
0: É, nossa senhora, viu? É, o Palmeiras dele tá ruim, então ele não tem que falar, não fala nada do Palmeiras, ele fica perturbando a gente com essa correria aí. Né? Você até fez eu esquecer o que eu tava falando, tá, comandante? Agora. Ah, tá.
1: Daqui a pouco a gente volta, sim.
0: Lembrei. Eu tô querendo mesmo que a Globo passe uma novela aí boa pra mim conseguir assistir novela novamente, porque, Rogério, nesse horário na TV não tem nada pra você assistir. Você já percebeu isso? Que a TV está acabando?
1: Verdade.
0: Não tem nada.
1: Por isso que muita gente vai para o YouTube, né, Cíntia?
0: É verdade, vai para o YouTube, vai para essas coisas de filmes, né? Essa coisa toda aí. Muito bem. Tá aí, Rogério, você tá com o seu kit aí quentinho hoje? Tá preparado para a chuva? Como é que você está?
1: Hoje eu tô com um kit meio verão, meio inverno, porque tá uma temperatura amena, né? A previsão que vai mudar o tempo amanhã. Tô com um kit meio a meio, Cíntia, hoje.
0: Ah, então tá bom. Então tá certo. Tá aí, Rogério.
1: Foi embora.
0: Um abraço para você. Até amanhã.
1: Até amanhã, Cíntia.
0: Tchau, tchau.
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0: Ai, meu Deus, esse comandante. Você tá murcho, não, comandante? Você tá murchinho, né? Palmeiras tá ruim, você fica murchinho.
3: Não, tá ruim não, Cíntia.
0: Tá ótimo.
3: Tá indo.
0: Tá indo,
3: bom estão vocês, né?
0: Tá indo pra onde, eu quero saber.
3: Não, bom estão vocês, do São Paulo, né?
0: Mas quem vive aí contando vantagem do Palmeiras é sempre você, é,
3: nós,
0: comandante.
3: Nós estamos disputando 3 campeonatos e vocês,
0: tá, 3,
3: né, Cíntia?
0: Três. Mas que adianta disputar não, 3 e não ganha nada?
3: Ah, hoje tem vocês.
0: Não adianta nada.
3: Mas vamos mudando assim, olha o horário aí.
0: Ah, deu
3: aí,
0: pressa,
3: ó,
0: né? Tá certo, comandante. 3:48. Muito bem, eu quero falar agora com você. Você que está nos ouvindo, você que está vendo o ano chegar ao fim, você continua aí com os mesmos problemas do começo de ano. Ai, meu Deus, o ano já está terminando e eu não tomei nenhuma atitude, não resolvi isso, não resolvi aquilo. Calma, dá tempo, viu? Dá tempo de você tomar uma atitude, dá tempo de você...
4: Feliz Natal!
0: É, daqui a pouco a gente já começa a ouvir isso daí, né? Feliz Natal, aquela... Olha, as lojas já estão vendendo produtos de enfeites, as coisas de enfeites de Natal. Panetone, então, até já comi, você quer saber, viu? Já comi panetone. Então, isso quer dizer que o final do ano está chegando. 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
4: Cíntia.
0: Oi.
4: A Jô do tá Grajaú.
0: Ele correu, acho que você pegou, nem deixou falar, já falou correndo. Olha aí, tá pegando o costume da pressa?
4: Eu tava olhando direto aqui. Não, eu só queria te falar que a Jô do Grajaú mandou uma mensagem dizendo assim, Cíntia, assiste novelas turcas da TV Record, são maravilhosas.
0: É, já me falaram isso, são boas mesmo, né?
4: Acho que eu vou assistir. Dizem que são, viu?
0: Vou assistir, viu? Porque, olha, nesse horário... É uma confusão, você liga a TV, não tem nada para você assistir, nada. Na Record passando novela, que deve ser essas, a novela turca, né? Na Globo passando novela, que eu não comecei assistindo, então não adianta assistir agora. E os outros canais só com igrejas, né? É, então, não tem o que você assistir, você fica enrolando até 10, 10 e pouco começar algum outro programa. Vou assistir sim. Obrigada pela dica, viu?
3: Eu assisti o São Paulo, dona Cíntia.
0: Algum problema, comandante?
3: Não, é que o São Paulo nunca tá jogando, então não dá pra você assistir o São Paulo.
0: Tá, e também pra que eu vou ficar assistindo?
3: É pra
0: faz como você,
4: mas joga
0: nem
4: hoje,
0: assiste,
4: joga
0: mas...
4: hoje.
0: Hoje joga com quem, Daniele?
4: É Boca, né? É sul-americano.
3: É sul-americano. Ih, dona Cíntia.
0: Sul-americano.
3: Adiós, pampa mia.
0: Tá certo. Vamos ver, né, comandante? Vamos ver. Você também fica aí sempre falando as coisas e no fim dá outros resultados. Ah, comandante, olha, você já era.

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1: Acabou, comandante? É mesmo? Ah, tá. 3h54. Eu quero mandar um beijo muito carinhoso para minha amiga beijo, Mari do Itaim. Ô, Mari, beijo, um beijão para você, você que está aniversariando hoje, viu? Saúde, felicidades, tudo de bom para você. Que você tenha aí um dia muito feliz, muito alegre e que comemore mesmo, né? E sabe que tem que ter aquele bolo gostoso, né, Maria? Tem que ter um bolo. Ou pode ser de chocolate, ou não. Eu gosto de bolo de frutas. E você, ô comandante? Qualquer bolo. Você, Daniele?
2: Eu só gosto só de chocolate.
1: Só de chocolate. E a Vivi, hein? A minha bonitinha. Também só de chocolate? Ih, não, gente. Só bolo de chocolate. Me cansa. Ah, eu gosto de bolo de frutas. Gosto de bolo daquele... Ai, meu Deus do céu, aquele que vem com morango e suspiro. Como é que chama aquele bolo?
2: Ah, de merengue?
1: De merengue. Ai, é uma delícia. Essa coisa de bolo de chocolate, só bolo de chocolate. Bom, eu, né, não gosto. Agora tem quem goste. Mas, Maria, eu não sei de que sabor, como é que é o bolo que você gosta. Mas eu espero que tenha um bolo bem gostoso aí pra você soprar velhinha. Quando você era criança, comandante, tinha aquela coisa de... Quando ia soprar velhinha, puxava sua orelha pra cima, assim, pra você crescer?
3: Olha, dona Cintia, eu não sou dessa época, né? Que eu sou da geração Xuxa.
1: Ah, é?
3: Pra cá, é.
1: Xuxa,
3: é.
1: Tá. Xuxa,
3: é, não é da minha época. Eu sinto
1: tá
3: no,
1: certo,
3: me decepcioná-la,
1: tá,
3: mas não é da minha época.
1: Ô, comandante, que pena. Esqueci que você é da geração... como é que chama esse chocolate aí que passa? Que
3: as crianças... Nutella? Não, eu não sou esqueci. Nutella não, dona Cintia.
1: Uhum. É da geração Z, você?
3: É
1: Z de zebra. Tá bom, comandante, muito bem.
3: Ô Cintia, você sabe qual era na minha... Quando eu era criança, só qual era o nosso McDonald's?
1: Qual?
3: É, pão com mortadela e tubaína.
1: É?
3: É.
1: Ah, então você não tá muito fora da minha época, não, porque na minha época também era tubaína, tá?
3: É, tá
1: fica
3: bom,
1: falando
3: dona
1: aí que é novinho.
3: Vou tá tocar bom. A música, dona Cintia.
1: Aliás, comandante, quinta-feira é dia da gente recordar, não é?
3: Isso.
1: Nós podíamos fazer aí assim, quase no final, relembrar aqueles comerciais de antigamente.
3: Podemos,
1: lembra?
3: Podemos.
1: E aí os ouvintes vão mandando também os que eles lembram. É legal, né?
3: Tá bom, então já tá vamos. Bom? Amanhã a senhora lembra e já vai fazendo chamada também pra gente na quinta-feira fazer.
1: Tá bom, comandante, tá certo. Então eu quero saber agora, Daniele, vamos para o nosso... O que toca no seu fone, né? Daniele, qual foi a quarta colocada de hoje?
2: A quarta colocada ficou com Eduardo Costa, Ainda Tô Aí.
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1: Essa foi a quarta colocada. Sabe que a primeira vez que eu ouvi o Eduardo Costa cantando, eu pensei que era o Leonardo.
2: O Zezé.
1: O Leonardo, outros pensaram o Zezé, né? Não sei, às vezes... Em algum momento ele me lembra o Leonardo, em outros o Zezé. Muito bem, terceira colocada.
2: Henrique Juliano, Arranhão.
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1: Daí, o terceiro lugar. Só vamos mostrar o segundo e o primeiro. Segunda colocada.
2: Sangue Latino, com Ney Mato Grosso.
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1: Olha aí, que música bonita, né? Muito bem, agora você que ligou, você pediu, coloque o seu fone. Pega aquele cafezinho gostoso, quentinho, aquele chazinho de amora. Gostoso, né? E vai ouvir aí a música campeã de hoje, que é...
2: Loucas Horas, com Guilherme Arantes.
1: Ah, esta é a que toca no seu fone.

Vamos embora, né, comandante? Vamos embora, que chegou a hora. Quero agradecer a todos vocês pelo carinho, pela companhia. Muito, muito, muito, muito obrigada. Um ótimo final de tarde para todo mundo. Fiquem com Deus. E agora, para quem está na capital, tá muito legal, porque tá chegando aquele programaço, né? É do Vini Della Carte e do Pedro Casagrande, chega pra cá. E depois tem o Rogerinho hoje. Ah, não, hoje não é segunda, hoje é terça. Hoje é a Tule, isso, muito bem. Eu ainda tô naquela pensando que é segunda, gente. Toda hora eu erro, viu? Mas hoje é terça-feira, é Tule depois, né? Depois do Vini e depois do Pedro. Um beijo, gente. Tchau, tchau. Vambora, comandante, vambora. Bonitão.

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0: tarde, São Paulo. Muito boa tarde, Brasil. Muito boa tarde, mundo. E estamos no ar.
1: Brasil.
0: 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Nós estamos chegando, nós estamos invadindo a sua praia, a sua casa, o seu sítio, qualquer lugar. Alô, bonitinha, voltou ao normal, né? Ah, ficou mal acostumada com esse feriado? Não, hoje já tá tudo certo. Hoje já tá tudo beleza. Hoje já tá tranquilo porque estamos falando de uma terça-feira esta, que já marca dia 8 de setembro no seu calendário, com 4 horas e 9 minutos. Nesse é o nosso Chega Pra Cá. Eu sou o Pedro Casagrande, nosso time está 100% por aqui, com um sorriso no rosto, braços abertos. A você que hoje já voltou à labuta, tá tudo certo, já pegou, já enfrentou o problema na CPTM pela manhã, ele é 9, ele é 12, é, que beleza. Já pela manhã tivemos alguns problemas e eu também atualizo isso pra vocês. Hoje temos SOS Previdência, hoje temos conexões com a nossa Milene Sintra, muita música, informação junto com você nessa tarde maravilhosa, que hoje tá mais quente, né, linda? Hoje tá mais quentinho, hein? Nesse momento em São Paulo, 21 graus, que é a máxima de hoje. Ou seja, estamos lá em cima, estamos no cume da temperatura, lá no topo, meu velho. E é isso aí, e nós vamos juntos com vocês. Ótima tarde. Alô, mamãe, hoje já seguindo tudo normal. Alô, papai, tá indo trabalhar ou está trabalhando? Tá montando móvel? Ah, você tá? É camoneiro? Você é camoneiro? Passando pelo tapete de assalto, onde quer que você esteja, a Capital está junto com você, porque essa é a sua rádio multiplataforma. Então nós estamos chegando até as 18 horas, é lá em cima. Aumente o volume do seu rádio, porque nós vamos invadir. Vamos invadir qualquer frequência, vamos invadir a sua praia, ao som de Ultraje a Rigor. Alô, Roger, alô, Bacalhau, Mingau, boa recuperação, meu velho. É o nosso time junto com você. Carlos Rosino, na nossa mesa de som. Túlio Simões, na nossa produção. Luiz Jesus, na central técnica. Alô, tio Amauri, alô, Fábio Farias. Alô, Vini.

0: aumente o volume do seu carro, aumente o volume do seu rádio, aumente o volume do táxi. Estamos invadindo o seu carro de aplicativo, Benzinho. Ao som de Ultraje a Rigor, estamos abrindo a nossa porteira. 4 horas e 14 minutos. Não chega pra cá. É isso aí, meu povo. A temperatura em São Paulo vai dar uma mudada. Já eu passo pra vocês a nossa previsão do tempo. Hoje, rodízio completamente normal. E ainda hoje, nos destaques do Chega Pra Cá, desempregados têm gratuidade nas linhas operadas pela CPTM e também para o metrô. Pavilhão do CEAGESP atingido por incêndio continua interditado. Dinheiro esquecido. Banco Central diz que 5 bilhões podem ser resgatados. Quem sabe você não está nessa lista? E Miss Bumbum diz: o nosso bumbum é o nosso segundo rosto. 4 horas e 15 minutos são os nossos destaques. A nossa parada é rápida aqui no Chega Pra Cá e já nós voltamos, hein? SOS Previdência, com a doutora Maria Faioc, Conexões, o nosso Chega Pra Cá só está começando.
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0: Olha, lembrando que o nosso WhatsApp ele é completamente escancarado para você. 11 98334-5777 é o nosso Chega Pra Cá, o seu programa, a sua tarde. Ela que começa às 4 horas da tarde, nós vamos juntos. Hoje, lembrando que tem Capital Disco em seguida com a nossa Tuli Simões. E aí, obviamente, já estamos caminhando, até porque dia 13 de setembro temos o nosso bailão Capital Disco, a sua viagem no tempo. Mas olha, preste muita atenção, isso porque, olha, é raro que eu vou falar, mas é a grande realidade. É a grande realidade. Imagina, você chega e recebe uma notificação que não é um golpe. Vamos lá, vamos lá, vamos lá. Você tem 500 mil reais a resgatar. Imagina só. É loucura. Eu acho loucura. Mas olha, o que o Banco Central, não sou eu, o Banco Central, nesta terça-feira, hoje, 8 de setembro, informou que 5,6 bilhões de reais em recursos esquecidos por clientes em instituições financeiras. Não é pouco, tá, meu povo? E parte dos valores esquecidos foi transferida em maio para cobrir eventuais calotes do programa Desenrola 2.0. E o Tribunal de Contas da União, TCU, apura o uso destes recursos em propagandas federais fora do orçamento público, o que evita o bloqueio de outras despesas da União. Consultas e solicitações de devoluções para pessoas físicas, falecidas ou jurídicas devem ser feitas exclusivamente pelo site oficial do Banco Central. Não estou falando que você pode ter 500 mil reais, mas imagina, você pode estar nesse montante. Então vale a pena aqui a prestação de serviço, que preste muita atenção, você entre no site do Banco Central, é só digitar Banco Central e aí você consegue fazer essa consulta. Vai que tem um faz-me rir por ali. E a liberação dos recursos pelo sistema exige o fornecimento de chave Pix, certo? Fornecimento de chave Pix. Caso não possua, o cidadão deve contatar a sua instituição financeira, até porque hoje são poucas pessoas que ficam sem Pix. Eu conheço uma. Laércio Maciel. Por quê? Ele não faz Pix. Sabe quem teve Pix e não conseguiu usar esses dias? Foi o Leonardo. O cantor. É. E a mulher dele pediu pra ele não usar. Porque ele tá distribuindo dinheiro. Eu queria ser amiga do Leonardo. Mas tá certo aí, informação por parte do Banco Central. São 4 horas e 20 minutos. Preste muita atenção. Hoje o dia tá caminhando completamente normal. Completamente normal. Não tem Rock in Rio hoje, tá? Não tem Rock in Rio hoje, é você que tava curtindo já ontem, hoje não tem. Hoje tem aquela paradinha. Mas preste muita atenção, isso porque em São Paulo, 21 graus, a gente vai ter uma troca na temperatura, mas nada demais, preste muita atenção. Amanhã a máxima é de 23, ou seja, tá vindo aquele calorzinho, a gente começa a se acostumar, já sai de casa parecendo um... Como que é o nome daquele... O pessoal que ficava nos iglus... Pessoal que fica nos iglus, é quando tá muito frio, fica de japona, de muito casaco. Aí a gente chega aqui que nem o tio Mauri. Eu tô de camiseta, tô com uma camiseta normal aqui, uma camiseta normal. Aí ele chegou e falou, nossa, você não tá com frio? Eu falei, tio, idade, né? Quando a gente fica mais velho, a gente sente mais frio. Aí ele, é, você tem razão, eu vim de jaqueta de não sei o que, não sei o que lá, e a gente tem que tomar esse cuidado. Porque preste muita atenção, ontem, no feriado, na noite de ontem para o início de hoje, da data de hoje, ou seja, da noite de segunda para terça, 617 casos de moradores de rua e também pessoas que passam por necessidade chegaram até os ouvidos e ao grande serviço da Defesa Civil e precisaram ser levadas a abrigos. Estamos em estado de alerta. E já vamos entrar em estado de atenção para baixas temperaturas na nossa São Paulo. Quando a temperatura ela chega abaixo de 13 graus, já é acionado as tendas para baixas temperaturas. O que acontece é que aí sim as pessoas elas pedem abrigos, tanto questão de cobertores, até mesmo roupas. Se você tem aquela pessoa próxima a você, que não é vizinho, mas que tem aquela necessidade... de não ter uma moradia que nesse momento de frio acaba passando, você pode ligar 156, que é o número da Defesa Civil. E aí você descreve a pessoa. Ó, ela tá aqui na esquina da rua tal com a rua tal, ela tá vestida de tal jeito, ela tá deitada, ela tem um cobertor, ela tem um carrinho, ela tem algumas roupas junto com ela. Você descreve tudo para informar para a Defesa Civil para ela conseguir ajudar essa pessoa. Porque frio é uma das piores coisas que tem. Eu tava conversando aqui com o tio Amauri, eu falei, ontem de noite, eu comecei a sentir um frio dentro de casa. E graças ao bom Deus, e isso é maravilhoso, a gente, imagino que você aí do outro lado também tem uma calça mais quente, tem um bom casaco, diversos cobertores, não passa por necessidade. Mas a gente, quando olha para o lado de fora, sempre vai ter alguém. É o nosso país, não tem o que fazer. É uma pobreza muito grande, não podemos falar que é pobreza extrema, mas é uma pobreza muito grande em pessoas com necessidades. Então você aí que tem às vezes aquele casaco que não usa mais, tem aquela calça que não usa mais, de boa condição, tá gente? Não vai daquela calça que tá rasgada, não vai daquele casaco que tá furado, que tem um rombo no casaco, porque outras pessoas vão usar. E não é porque estão em situação de rua que a gente também trata como qualquer coisa, né? Porque hoje tem muita gente que trata melhor o cachorro, e não desmerecendo os cachorros, nem os gatos, nem os animais, mas do que trata uma pessoa na rua. Às vezes é mais educado com um gatinho do que com a pessoa que te atende em um restaurante. Então, é muito importante. Se você tem aquele monte de roupa, não usa, faça uma limpeza no seu armário. Faça uma limpeza no seu armário. Isso já deveria ser feito, a grande realidade é antes de ter começado o inverno, mas sempre dá tempo. Porque sempre vai ter pessoas precisando. Elas sempre vão existir. Aqui no nosso país, eu tenho a plena certeza que daqui 20 anos elas vão continuar existindo. Não vai ter casa para todo mundo. É a grande realidade, tá? Então, faça uma limpeza no seu armário. Pega uma camiseta. Pega uma blusa de frio que esteja em boa condição. Doa para sua paróquia que você tem perto, que também eles vão ajudar com a graça do bom Deus. E assim... é a gente se cuidar e cuidar do próximo. Porque o frio, ele vem, o frio, ele machuca. O frio machuca. Você já ouviu aquela expressão, aquele vento que corta? Porque parece que está cortando a pele. É a grande realidade essa. Então preste muita atenção, porque teremos uma troca. Vai, vamos subir 2 graus na máxima para amanhã, mas já eu venho com a previsão do tempo para vocês. São 4 horas e 24 minutos, lembrando que hoje tem rodízio. Ontem estava suspenso por conta do feriado da Independência do Brasil, que aconteceu num dia como ontem, em 1822. Aí, Dom Pedro I levantou o sabre e falou: Independência ou morte, que eu estou com dor de barriga. E aí, logo após ele levantar o sabre, guardar o sabre, ele foi no matinho e fez as suas necessidades. Você não estava aqui? Você pode conferir no nosso YouTube, porque essa é uma história real. Você pode achar que Dom Pedro estava, sim, em cima de um manga larga marrom, uma bela de uma barba bem feita, uma bela roupa, sim. Ah, como não, né? Como não? Mas, na realidade, ele estava em cima de uma mula. Não era um manga larga, era uma mula. Tá bom? A mula é o burro com a égua? Nasce a mula? Não sabe, né, Rosinha? Um homem do interior, você faz uma pergunta e o cara não sabe. Mas eu imagino que a mula é isso. É a cruzada do burro. Não tava lá, irmão. Enfim, ele tava em cima de uma mula, levantou a espada. E aí, se o Brasil começou com Dom Pedro querendo fazer as suas necessidades, tá explicado por que hoje tá desse jeito. Pois bem, mas hoje falando, na terça-feira, hoje tem rodízio. Placa sinais 3 e 4. Olha a viagem, cara, que a gente faz. Isso que eu nem falei as efemérides, cara. Eu nem falei as efemérides de hoje, mas já a gente tem um intervalo comercial, a gente vai nessa. Mas ó, preste muita atenção. Isso porque hoje tem rodízio normal, tá? Placas finais 3 e 4, a partir das 5 horas até as 8 horas, não podem circular no centro expandido de São Paulo. Então preste muita atenção, senão a multa é de R$130,16, além de 4 pontos na sua carteira. São 4 horas e 24 minutos, então vamos! A nossa nave da frequência modulada do nosso Giba. Isso porque ele vem chegando com as informações direto das ruas da capital. Primeiro Giba, depois o intervalo e na volta as celebrações de hoje. Ótima tarde a você, Giba!
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18: De volta na capital, na Zona Sul, a Avenida Washington Luiz está bem congestionada, da Professor Vicente Hall até a Praça Ministro Pedro Chaves. Dificuldades para acessar Chácara Flora e também a Avenida Interlagos, reflexo de um bloqueio parcial para obras por ali. Um pouquinho de paciência nesse trajeto, depois da Praça Ministro Pedro Chaves a Interlagos tem apenas intensidade até a chegada à região do Autódromo. Do Autódromo até a Avenida Washington Luiz, chegada à área de embarque do Aeroporto de Congonhas, sentido centro, esse trecho do corredor funciona bem. No centro expandido da capital, não esquece, hein, das 5 às 8, hoje terça-feira, vale rodízio para carros com placas finais 3 e 4. 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
0: 4 horas e 31 minutos nessa tarde de uma terça-feira, 8 de setembro, já com... Não é possível. O meu tá marcando 19 graus, não desceu 2 graus. Túlio, faz um favor pra mim, abre essa janela que tem aí do seu lado, vê quantos graus está marcando aqui na nossa frente, porque a gente tem um relógio. Nós que estamos na Avenida Bernardino de Campos, número 490, que é na frente da ponte mais generosa deste planeta, e no pé da Avenida Mais Paulista, ou seja, somos abençoados. Do lado também aqui da nossa Santa Generosa, Jesus Cristo. Tem umas coisas que a gente vê na televisão também que é de se arrepender. Aí, a gente tem um relógio que fica aqui na frente. 22 graus. Obrigado, Tuli. Valeu, Rosino. 20 graus para nossa São Paulo, aqui para nossa capital. É, bem, é uma complicação. A grande realidade é essa. Porém, todo mundo já voltou, né? Eu não sei que maluquice é essa que a galera vê, fala, pô, vou olhar a previsão pra esse final de semana. Chuva, frio e máxima de 15 graus. Vamos pra praia. Eu não consigo entender. Se você chega e fala, não, vamos a Campos de Jordão. Vamos a Gramado, vamos ao Rio Grande do Sul, de modo geral. Aí você consegue entender. São lugares frios. Agora, você vai pra praia, fazer o que na praia? O que vai fazer na praia? Aí tem gente falando, não, eu vou pro Rio de Janeiro. Provavelmente é pro Rock in Rio. Aí tudo bem. Agora, o que você vai fazer na praia com frio chovendo? A sorte é que não teve pra muitos aqueles raios, tal. A gente sabe que isso aí não dá nem pra falar inferno, mas é um inferno quando chove e tem trovoada na praia. É um desespero, é criança de colo correndo, sai um pra um lado, um pro outro, aí pega o cachorro, aí o cachorro tá fazendo cocô, aí pega o cachorro, aí pega as crianças, aí pega... Crende! A chuva, Crende! E pega e sai, porque todo mundo fica com medo. E principalmente com essas ventanias, Jesus Cristo. Mas, enfim, a cadeira! Cadê o guarda-sol? Não tem nem sol, mas o pessoal leva guarda-sol pra chuva. Bem, pois bem, é melhor levar, às vezes, uma cobertinha pra praia. Mas, enfim, 4 horas e 33 minutos. Hoje, nesta terça-feira, é dia de celebrar. Sim, temos efemérides, claro. Então vamos às celebrações de hoje. Não tomei meu remédio hoje. Hoje eu não tô bom. É isso aí, meu povo. Ó, eu aviso a vocês, e é de todo o coração. Me desculpe, tio Amauri, nosso diretor de operações. Me desculpa, o Vini, nosso diretor artístico. Me desculpa, o nosso Fábio Farias, diretor comercial. Vocês contrataram um louco. Eu. E eu tenho certeza que qualquer dia... Tira a trilha. E não vai mais ninguém falar. Pode voltar, por favor, que eu gosto dessa trilha. Ai. E aí ninguém mais vai falar? Porque eu vou sair do ar. Vou chegar aqui, Polícia Federal, Polícia Civil, Polícia Militar, leva esse menino embora. Mas, pois bem, vamos às celebrações desta terça-feira. Que olha, preste muita atenção, porque na noite de hoje teremos a lua minguante que vai estar no nosso céu. Não dá pra falar que vai iluminar, porque temos diversas nuvens, tá difícil, tá complicado, mas o sol ele vai se pôr às 5 horas e 58 minutos e vai nascer amanhã somente às 6 horas e 9. Mas hoje é dia sim, é dia de comemorar. Hoje é dia de Santo Adriano, rogai por nós, Santo Adriano. Hoje é dia de Nossa Senhora da Natividade, que para você que não sabe, Nossa Senhora, todas são a mesma, tá? Todas são iguais, todas são a Mãe de Jesus, certo? Certo? Todas são a Mãe de Jesus, igual Santa Ana, né? Que é a avó e tal, tudo bem, tá tudo certo, tá bom. Todas as Nossas Senhoras são a Mãe de Jesus, cada um é diferente, certo? Por exemplo, ali no Tatuapé tem a paróquia Nossa Senhora do Bom Parto, que é Nossa Senhora. Tem Nossa Senhora Aparecida, que é Nossa Senhora. Tem Nossa Senhora de Fátima, Nossa Senhora. Aqui Santa... Generosa não. Santa Nossa Senhora Generosa? Não, não é. É Santa Generosa, mas não é Maria. Mas daqui, não sei. Eu acho que não. Não é. Não é. Vou falar aqui que não é, tá? Não é. Mas todas são iguais. Todas são a mesma. Então, é mais um dia pra você orar. É mais um dia pra você agradecer. Como não deveria ser só em dia de Nossa Senhora. Todo dia a gente tem que levantar da nossa cama ou no momento que vamos dormir, algum momento do dia, a gente tem que parar e tem que agradecer. Basta estar vivo. Se o dia foi bom, foi ruim, se você ganhou dinheiro, se você perdeu, se você tá feliz, se você tá triste, tem que agradecer. Péssimo seria se essa vida tivesse um script. Nem o melhor roteirista de qualquer filme, pensa num filme aí, uma novela. Uma novela. Nem o melhor escreveria um roteiro ou um filme ou uma novela do que é a vida. Então a gente tem que agradecer. Porque eu não sei se você acredita, se não acredita, mas não estamos aqui por um acaso. Não estamos aqui por um acaso. Você não tem o seu trabalho por um acaso, você não tem a sua vida por um acaso, você não está nos ouvindo nesse momento agora por um acaso. Agradecer faz parte. Isso se chama gratidão. Gratidão. Agradecer pelo dia, se foi bom, se foi ruim, alguma coisa você aprendeu, tá certo? Então, hoje dia de Santo Adriano e também Nossa Senhora da Natividade. Hoje é dia nacional da luta por medicamentos, que é uma luta necessária. A gente sabe que, por muitas vezes, a gente vai em certos lugares, principalmente aqui na nossa São Paulo e também por todo o Brasil. Quem é de São Paulo tem por muitas vezes o privilégio de ir até uma UBS, uma UPA, ter um remédio gratuito, ter um remédio de pressão que você precisa, ter um remédio que é mais caro e você tem a necessidade de ter ele grátis. Agora, tem pessoas e por todo o Brasil que não tem isso. Que não tem isso. Se temos lugares que não tem nem saneamento básico, quem dirá o medicamento? Então, é uma luta que é necessária. Todos deveriam, todos. Eu, você, a senhora, o senhor, o menino, seu neto, seu sobrinho, sua sobrinha. Todo mundo deveria ter direito aos medicamentos gratuitos, principalmente, que a gente sabe que em diversos lugares acabam faltando. Isso não é especulação, isso é fato. Isso é fato. Às vezes você vai no mesmo lugar, tem um remédio que você precisa e na semana seguinte não tem. Numa UBS, numa UPA, onde quer que seja. E falando por São Paulo, que é onde tenho prioridade para falar, a gente tem esse privilégio em diversos lugares que tem. Agora, por todo o Brasil, a gente não pode fazer um copia e cola. A gente sabe que é diferente. Precisa ter mais atenção com isso. Principalmente com as pessoas mais idosas. Elas que sofrem mais. Remédios estão caríssimos. Caríssimos. Eu conheço pessoas que gastam por semana. Pessoas por semana. Mais de R$400 na farmácia. Quanto está o salário mínimo? 1.300 cruzeiro? 1.400 conto? 4, 8, 12, 16. E aluguel? E comida? Como que faz? Então é necessário. É necessário. É necessário. Então é uma luta que a gente tem que ir atrás e a gente tem que fazer por onde. Hoje é aniversário de Vitória, capital do Espírito Santo. E as comemorações elas rolam lá por toda a cidade, acontecem em diversos pontos e também vão de eventos gastronômicos, também musicais, esportivos, enfim, tudo vai rolar hoje. Parabéns, 475 anos. E a festa ela começa cedo com música no Parque Moscoso e também com direito a toda a galera cantando parabéns pra você. E bem, já quem vai à Ilha das Caieiras, a você de Espírito Santo, um grande abraço. Feriado lá, provavelmente. Pode aproveitar também, vai degustar os pratos típicos, principalmente a torta capixaba e frutos do mar, que é especialidade do Espírito Santo. Já comeu torta capixaba? É muito boa, cara. É muito boa uma tortinha capixaba. Ah, quem pode, pode, né, meu? Quem pode, pode, quem pode, pode. Bem, e hoje também tem outro aniversário importante. Hoje é aniversário de São Luís, no Maranhão, a capital do reggae, velho. 414 anos, além de ser um dos destinos turísticos mais bonitos do país, também é conhecido por abrigar o maior número de azulejos portugueses da América Latina. E também a cidade é conhecida por diversos nomes, entre eles dos quais Cidade dos Azulejos, não é à toa. E também é porque as fachadas no seu centro histórico são uma bela e grande manifestação dessa arte, né? A Atenas brasileira, porque muitos escritores nasceram lá, tais como Aloysio Azevedo e Graça Aranha. Ou seja, hoje vai ter festa e na capital do reggae, meu velho. Hoje The Green. Ah, meu amor, I wanna love, hein? Ah, isso aí é Bob Marley, hein? Hoje São Luís do Maranhão vai parar. Quem passar por lá hoje, ó, turbulência, meu velho. O céu vai tá pesado. Hoje o céu vai tá tranquilo.

0: Qual é, Luiz Jesus? Luiz Jesus. Ah, é, meu velho. Tá beleza? Como você tá? Tô bem, tô bem.
1: Parabéns, então, a São Luís, 414 anos. São 4 horas e 42 minutos. É, meu velho, São Luís on the manhã, meu velho. Hoje é, a galera vai lá soltar uma pipa, que, aliás, a galera da pipa, lá em São Luís, não da praia, da pipa, é da pipa, é de que soltar a pipa mesmo, a linha e tal, o negócio que vai voando, legal pra caramba, a galera lá em São Luís, também são muito adeptos, tem vários bairros que fazem, é um encontro até, é realidade, é um encontro que eles fazem e aí vão soltar pipa, cara, é tipo um campeonato, e aí quem corta a pipa do outro, acaba... A que sobra, né? A que sobra é a campeã. É por eliminação. Pois bem, 4 horas e 42 minutos. Agora deixa eu te falar. Eu vou te contar uma história. Chegaram uns caras no Rio de Janeiro ontem. E eles chegaram e falaram bem assim. Receberam um convite e foram pra lá. Aí eles... A galera toda gritando, toda chegando e tal. Aí, eles foram a um local chamado Palco Sunset. É... Porque de um lado estavam uns caras chamado Roupa Nova. Conhece Roupa Nova? Quem não conhece, acho que tá morando em outro país. Aí ontem, o que que acontece? Chegou um cara e ele falou, calma aí, gente, peraí. Ele falou, não, eu não vou deixar vocês fazerem isso sozinhos. Não, jamais, eu não. E aí, ele recebeu também um convitinho. E aí, o cara, ele chegou e falou, tá bom, eu até aceito. Ele que nasceu em 28 de julho de 1953, ou seja, 73 anos. Ele que é aqui de São Paulo e foi ao Rio de Janeiro. Esse cara, ele tá desde 73 no ar. Ele é um dos precursores da New Wave. E ele falou... Ó, eu vou cantar com vocês. Sabe o que a galera do Roupa Nova disse? Falou, chega pra cá, Guilherme Arantes! Mais um sucesso, cara, isso é rádio. Se hoje não tem Rock in Rio, o seu Rock in Rio é aqui na nossa capital. Vamos juntos com vocês até as 18 horas no Chega Pra Cá, AM1040 FM 77.5. Ô, cheia de charme, ô lindinha, fique junto conosco.

Esse cara é espetacular. E ontem no Rock in Rio deu o que falar. 7 de setembro, feriado. Mas além de Roupa Nova e Guilherme Arantes, show que começou 5 horas e 10 minutos enquanto estávamos aqui no nosso Chega Pra Cá, no palco Sunset, tivemos também Gilberto Gil e Elton John, meu velho. Não é brincadeira. O Rock in Rio pegou fogo e mostraram cenas espetaculares. Imagina, me chega, aí você fala, pô, vou conversar com os meus amigos. Aí você entra no camarim dos seus amigos e ele se chama Elton John. Isso aconteceu entre Gilberto Gil e Elton John, que chegaram lá. E aí o Elton, ele chegou pro Gilberto e falou assim, ó, você é espetacular, você é espetacular. Cara, é um reconhecimento, e não só por parte do Elton John, mas acho que por todo o nosso país. Gilberto Gil é um cara espetacular, tem uma história maravilhosa. Tem uma história maravilhosa. E aí, eles foram, se encontraram, estão mostrando ao mundo a união da música. Um estilo não tem nada a ver com o outro. Nada. Não tem nem como falar que é parecido. São completamente diferentes, mas o respeito pelo profissional é isso que a gente deveria ter. Aliás, temos o áudio do Elton John com o Gilberto Gil, que eu vou fazer, eu vou ter que fazer a tradução simultânea, né? Não é à toa que eu fiz curso de inglês, velho. Ó, não brinca comigo, não, porque aqui nós sabe, Você tem um áudio aí, Rosina? Solta aí, deixa a música de fundo, tá tudo beleza. Porque o nosso Elton John, ele chegou, mas deu um abraço tão apertado. Você é uma lenda. Você é uma lenda, é o que fala o Elton John pro Gilberto Gil. Você é um homem maravilhoso. Você é Deus. É tão lindo conhecê-lo. Você é uma lenda e um homem brilhante. Seja abençoado por sua música maravilhosa. Esse foi o encontro. Esse quem estava falando era o Elton John. Era o Elton John para o Gilberto Gil. Tem que ter muito cacife para receber uma homenagem dessa, que não é qualquer cara. A gente está falando de Sir Elton John, um dos caras que é maravilhoso. Desde a década de 70, ali, meio de 70, já fazendo sucesso, seguiu a sua carreira, recebeu os prêmios e todos eles que poderiam ser. E quando a gente achava que Elton John já tinha se desligado e vivia do passado, não. Ele se reinventa, ele se renova. Esse é o cara. Ó, ouve. Que Deus te abençoe. Que Deus abençoe a sua música maravilhosa. Cara, e olha só, eu queria ser uma mosca nesse camarim pra ver esse abraço de perto de Elton John e Gilberto Gil no Rock in Rio. 10 para 5, Popular 4:50, nossa parada é rápida. E voltamos já.

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2: 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Hoje, terça, pós-feriado, tem rodízio, hein? Valendo para carros com placas finais 3 e 4. Você que utiliza transporte público nesta terça-feira, metrô CPTM via mobilidade, linhas de ônibus operando normalmente. Marginal do Tietê, a via mais movimentada ainda para quem vai em direção a Castelo, tem lentidão da chegada pela Dutra entre a ponte do Tatuapé e a passagem pelo Sambódromo. Evite a expressa, principalmente a partir do Sambódromo, utilize a central até se aproximar do sistema Anhanguera Bandeirantes. Para Dutra e Ayrton, praticamente em todo o trajeto, a pista expressa é a mais movimentada. Para se aproximar da Dutra e da Ayrton Senna, permaneça na pista local. Também tem alternativa de parte do caminho melhor, corredor Hermano Marquete, Marquês de São Vicente, Norma, Pirutini, Janotti e Sérgio Tomás. 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

0: Vamos dar um giro por São Paulo, 4 horas e 56 minutos, já vai começar o rodízio desta terça-feira. Que é isso? Ah, o giro! Vamos girar, girar, girar! Informação que chega! Em São Paulo já vai saindo, obviamente, o trânsito, isso porque 18 horas é o horário de pico por aqui, na velocidade, no pico do rádio, com 19 graus lá fora. Sobe, sobe, sobe, sobe que é rádio, irmão! Sobe, sobe, sobe que é rádio, sobe que é rádio! Gostei, gostei, deixa aí, vamos girar por São Paulo, isso porque 4 horas e 57 minutos, placas finais hoje 3 e 4, a partir das 5 horas, ou seja, 3 minutos no seu relógio, não podem circular, lembrando, a multa R$130,16, 4 pontos na sua carteira. Vamos falar então de trânsito, isso porque a Companhia de Engenharia de Tráfego nos informa que o trânsito agora na região norte é de 81 quilômetros de lentidão, região oeste 118, centro marcando 74, região leste com 94 e região sul com 121 quilômetros de lentidão. Vocês se recordam a data de ontem? Eu me recordo a data de ontem. Região oeste marcava, neste exato momento, 24 quilômetros de lentidão. Olha só a diferença de um feriado nacional para um dia comum aqui na nossa São Paulo. Direto dos trens que já nos informam também, linha 1 azul, 2 verde, 3 vermelha, 4 amarela, 5 lilás, operação completamente normal. Linha 6 laranja, operação encerrada, isso porque está em fase de testes. 7 rubi, 8 diamante, 9 esmeralda, 10 turquesa, linha 11 coral e linha 12 safira, com operação normal. É importante lembrar e te informar que hoje, na manhã de hoje, linha 12 safira teve uma circulação normalizada após falha em trem na manhã. Hoje na estação Tatuapé, entre 6 horas e 40 e 7h30, porém neste momento a informação que chega é que está tudo em ordem. Linha 13 Jade, 15 Prata, operação normal, e linha 17 Ouro da mesma forma, operação completamente encerrada. Já já vamos voltar ao metrô, isso porque temos uma novidade aos desempregados, isso porque tem gratuidade nas linhas operadas pela CPTM e no metrô de São Paulo. Essa informação ela chega logo depois do nosso intervalo comercial. Ficamos juntos até às 18 horas aqui no nosso Chega Pra Cá e vamos juntinhos aqui na nossa capital em AM 1040 FM 77,5, nosso YouTube Capital com você. Voltamos já já.
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5 horas e 1 minuto, promessa é dívida. Vamos falar um pouco de metrô, porque já já tem conexões com a nossa Milene Sintra, já está aqui na nossa sala de espera, só esperando o bonitão aqui parar de falar, chegar e falar, vamos falar, né? Porque a gente para de falar, a gente volta de falar. Rádio, historicamente, é isso. Ou fala, ou toca música. Que na música tem alguém, por teoria, falando. Então, ou fala, ou canta. Ou canta, ou fala. Tem que ter áudio. E aí o áudio é alguém falando, né? Ou seja, a participação de vocês. Lembrando que o nosso é 11 98334-5777. Mas vamos falar do metrô e CPTM. Olha, é uma boa notícia, mas para um momento de uma má notícia. Sim, isso porque a CPTM e o metrô de São Paulo, eles disponibilizam gratuidade no transporte para passageiros desempregados. O benefício é concedido por meio da credencial para trabalhadores desempregados. A gratuidade atende a quem foi demitido entre 30 e 180 dias. E a solicitação deve ser feita pelo site. Porque é algo legal em um momento ruim. A pessoa está indo atrás de emprego. E essa é uma forma que facilita. A gente está falando de uma passagem que custa R$ 5,20. R$ 5,20 ao metrô, salvo engano. Isso porque, se a gente colocar na ponta do lápis, R$ 5,40. Se a gente colocar na ponta do lápis, dão R$ 10,80 por dia. Vamos supor que a pessoa saia de um lugar, faça uma entrevista, vá para outro. Já são três, porque ela pega para ir, ela sai de um, tem que voltar ao metrô e é o da volta, né? Então ela para no lugar que vai fazer uma entrevista, ou seja, quatro. A gente está falando de mais de R$ 15. Mais de R$ 15 por dia. Para quem está tentando voltar ao mercado de trabalho. Então, parabéns à galera da CPTM, a galera que a gente critica, sim, e vamos criticar quando precisa. E também do metrô, da mesma forma, não tem problema nenhum. Não tem problema nenhum. Não só de flores e elogios que vivem. A grande realidade é essa. Nós, de modo geral, a sociedade, de modo geral. Mas é muito importante esse momento. Então, quem está desempregado entre 30 e 180 dias, pode fazer a sua solicitação pelo site. 5 horas e 3 minutos, agora virando 4 no nosso relógio, mas vamos falar de coração. Sabe por quê? Porque com o coração, a gente chega, a gente se entrega, a gente fala que ama. Não, o próprio Daniel já cantou, eu adoro amar você. Mas chega momentos que você olha no espelho e fala, talvez sim, talvez não, mas, como eu amei. Isso é Benito de Paula dando um soco no seu coração. A grande realidade é essa. Essa é a nossa tarde, esse é o nosso Chega Pra Cá. Nós somos juntos até as 18 horas, aqui na Capital.

0: 5 horas e 7 minutos, isso é Benito de Paula falando de amor. Porém, chegou o momento que nós podemos falar de amor, você pode falar de amor, porque todas as terças-feiras vocês sabem muito bem que é dia de Milene Sintra, é dia de conexões, não chega pra cá.
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0: Muito boa tarde, Milene. Antes de mais nada, bem-vinda de volta. Foi viajar no feriado, ficou em casa.
2: Fiquei trabalhando. Ah, boa meu Deus tarde, do céu. Boa tarde para esse público maravilhoso. Você acredita que eu fiquei atendendo o público?
0: Que bom.
2: Adoro.
0: Que bom.
2: Adoro esse frio, vou sair de casa nada.
0: Vai fazer o quê? Eu tava falando aqui mais cedo. É. Falei, gente, o pessoal tem a previsão do tempo. Vamos supor que o Brasil inteiro ouve o nosso Chega Pra Cá. A gente avisa na sexta-feira, na quinta-feira, que vai tá frio, que vai tá chovendo.
2: Vai tá frio.
0: E a praia fica lotada.
2: Lotada.
0: Qual é o sentido?
2: Pedro, olha, eu vou te dizer uma coisa.
0: Não tem sentido algum.
2: É melhor um frio na praia do que um frio em casa.
0: Não.
2: Sim.
0: Não.
2: Sim.
0: Na praia
2: sim.
0: Fica mais frio do que em casa?
2: Não, você leva um cobertor de orelha.
0: Que cobertor de orelha na praia?
2: Sempre levam um
0: cobertor Deus de orelha. Deus me livre. Depois volta tudo cheio de areia. Volta areia. Com um bichinho. Ah, vai voltar. Ah, fulano Pedro, catarrou aí em cima do negócio.
2: Pedro, você tem 900 anos, hein?
0: Não, quase. Eu sou um velho de plantão.
2: Você?
0: Eu sou um velho de plantão. Ó, eu sou
2: aprende,
0: um velho de plantão.
2: Aprende que o nosso público maravilhoso, eles tem cobertor de orelha. E quem não tem, nós vamos ver no jogo quando vai ter.
0: Perfeito.
2: Hoje eu trouxe as cartas. E o nosso público que adora falar de amor, estou eu aqui para falar de amor hoje, pós-feriado.
0: Bom.
2: Setembro, quase primavera.
0: Bom.
2: Quase fim de ano.
0: Sim, e tem muita gente que quer passar o Natal na casa da sogra.
2: Ah, é verdade.
0: Tem gente que quer passar o ano novo e fala, onde você vai passar? Não. E aí já, né? Vira na mesa com os amigos. Eu vou passar o ano novo na casa do meu sogro. Quê? Como assim? Tal,
2: você gosta de sogra?
0: Gosto.
2: Você gosta da sua sogra?
0: Gosto. Cunhado. Tem gente que não gosta de cunhado, né?
2: Cunhado é pior, né?
0: Porque não. Cunhado é maravilhoso. Cunhado é maravilhoso. É que tem gente, não sou eu, não é o Pedro. É tá. A frase do brasileiro.
2: Sei.
0: Que se cunhado fosse bom, não começaria a palavra do jeito, né?
2: Sim, como C começa.
0: E U.
2: Verdade.
0: Entendeu?
2: Verdade.
0: Aí tem gente que não gosta. Com cunhado é tudo de bom. Porque não tem nada a ver também. Com cunhado, tem nada a ver com cunhado.
2: Com a família.
0: Ele vem de fora, tem outras histórias, tem nada a ver. Mas eu gosto, é legal porque acaba sendo tudo família, né?
2: A família é muito bom, né? É muito bom.
0: É a união de uma família com a outra família. Porque tem gente que tem aquela velha ideia, ô Milene. Não, que eu só vou casar com ela, você, eu e ela. Não, você
2: não.
0: Casa com mãe, você casa com pai, você casa com irmão, você casa com tudo. Você leva a família inteira.
2: E eu falo assim...
0: É tudo um pacote.
2: Para aquele que sabe aproveitar isso, é o melhor momento. Porque você tem a oportunidade de curtir uma família nova num outro lugar, com
0: outras experiências.
2: Costumes. É, verdade, verdade. Então, as pessoas precisam parar de arranjar confusão com a sogra, com o sogro. E começar a curtir.
0: É que tem aquela velha história que sogra fica pegando no pé. Mas geralmente é da nora.
2: Olha, eu sempre me dei bem com as minhas sogras.
0: Então.
2: Todas.
0: É que são casos.
2: Todas.
0: Casos à parte. E aí o pessoal acaba generalizando. Acaba generalizando. Que nem essa história do cunhado. Eu não tenho nada, assim. Porque é sempre um clima muito bom. É sempre um clima, no meu caso,
2: sim,
0: muito legal. Eu gosto, não tenho problema nenhum. Mas a gente sabe que não são todas as famílias que são flores. E tem gente que tá indo atrás do amor só pra desencalhar. É, tem gente que vai atrás do amor só,
2: Pedro,
0: pra desencalhar.
2: Pedro, você está dizendo que as pessoas são encalhadas?
0: Tem gente que é encalhada. Tem gente que é encalhada. Não é opção. Não é opção. Tem gente que chega e fala, não, eu estou sozinha por opção.
2: Não
0: do
2: é
0: outro. Opção. Do outro que se tivesse, tava namorando. Tava casada. É opção do outro. Aí fica, não, eu me amo. Aí é amor próprio, eu tô me preservando. Tô vivendo a minha vida.
2: Não.
0: Mas o primeiro que pingar, que falar sim, põe a gola no dedo.
2: Eu sou a primeira a dizer que o ser humano, ele não nasceu pra viver sozinho.
0: Ah, sim.
2: Você passar um tempo só, ok. vai se
0: tem solidão e solitude.
2: É, solitude. Mas assim, passou de um tempo, já não é mais solitude, é abandono, né?
0: Então.
2: Aí é encalhado.
0: E depende, às vezes parece que é até um abandono de incapaz, que o coração nem funciona mais. O coração não funciona mais, então, da coitada, não sabe nem mais amar.
2: Então o incapaz tá procurando um tutor.
0: Pode ser isso.
2: Procura-se um tutor. Pô,
0: tá louco, tá é. Louco. Mas é assim, é que é difícil, a gente sabe que cada um. É que às vezes a pessoa tá indo atrás do príncipe perfeito. Ah, maravilhoso, alto, bonito, endinheirado, blá, blá, blá, blá, blá. E a vida não é Cinderela.
2: Não.
0: Não vai ter o sapatinho de cristal.
2: Não.
0: E a pessoa, ela fica indo atrás do príncipe encantado que à meia-noite antes de eu virar abóbora, vai vir me buscar e com aquele beijo doce e maravilhoso, ele vai me pegar nos colos, me colocar na Mercedes dele. E eu, duro igual uma pedra, não tenho dinheiro pra fechar no mês, mas ele vai chegar e me... Pô.
2: Não, ter dinheiro pra fechar o mês é mais preocupante do
0: que o príncipe. O namoro.
2: Do que o príncipe, gente. Olha isso, olha as perguntas.
0: Ah, a gente traz casos extremos,
2: extremos. Você sabe que nós estamos já em setembro, então, né? Tá caminhando aí já pra...
0: começamos agora. Essa praticamente é a primeira semana completa do mês.
2: E num minuto acaba, né? E aí, os planos pro fim do ano?
0: Será, já começam.
2: Será que o brasileiro já está guardando dinheiro para as festas? Será que o brasileiro já começou a ganhar dinheiro?
0: Ah, mas essa é a promessa do ano passado. Esse ano eu vou ganhar dinheiro. Se não for em 2026, será em 2027. Se não for em 27, 28, 29, assim respectivamente.
2: Em algum momento, né?
0: Ah,
2: em
0: algum momento,
2: então,
0: sim.
2: Então, e já vão comer. Daqui a pouco começa já as festas de fim de ano. Política, acabou o ano.
0: Política, eu não sei. Qual é o dia das eleições? Outubro? É em outubro.
2: Outubro.
0: É em outubro. Aí, pô, outubro, depois do dia 12, depois do dia 12, que é dia de Nossa Senhora Aparecida, dia das crianças. Tá, tem segundo turno, que com certeza a gente imagina que terá. Natal.
2: Natal.
0: Acabou.
2: Natal, fim de ano.
0: É.
2: Festas.
0: Sim.
2: Promessas.
0: Mais, né?
2: Promessas.
0: Mais
2: promessas. Mais promessas. E a gente começa 2027. Então, ainda dá tempo de ganhar dinheiro, de abrir caminhos para o trabalho e de encontrar um relacionamento para terminar o ano acompanhado.
0: Tem certeza?
2: Dá tempo, Pedro. A espiritualidade é rápida.
0: E
2: dá
0: tempo é rápido também. O tempo, ele voa. Ó, são 5h15. Parece que a gente tá aqui há pouquinho tempo. Parece que a gente tá aqui há pouquinho tempo.
2: É verdade.
0: Então o tempo voa, o voa. Tempo voa. E hoje a Milene, ela está com o tarô, está com os baralhos, isso. O baralho, né? Porque é um, está com as cartas, aí com sim entra cartas. No plural. Aí entra
2: exato.
0: No plural. As cartas ou baralho, aí entra. Mas a gente vai só para uma parada rápida, Milene, porque a gente tem as nossas obrigações aqui. E na volta você já pode enviar a sua mensagem para o 11 98334-5777. 11 98334-5777. Manda nome completo, data de nascimento.
2: E a pergunta contando a história que a gente adora, uma fofoca.
0: E a pergunta
2: fofoca.
0: Direta. Ai, como vai ser meu ano 2026? Já tá quase acabando, meu bem. Já tá quase acabando. Pergunta, será que até o final do ano eu vou estar casada? Pode ser.
2: Nossa,
0: não sabe. Será que até o final do ano eu vou ter alguém? Também? Pode ser uma pergunta. Vai que alguém... Hoje a gente tá aqui
2: vai
0: pra
2: que?
0: Falar do love. Pra falar do amor. Mas você pode também mandar sobre emprego, se tá procurando, se tá indo atrás, quer mandar também de dinheiro, se vai vender aquela casa, pode enviar no 11 98334-5777, porque já está aberto nosso Conexões com a nossa Milene Sintra. Mas a nossa parada é rápida e voltamos já já.
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0: 5:19, na contagem regressiva de 30 segundos, viraremos 5:20 desta tarde de uma terça-feira, 8 de setembro, que vocês sabem muito bem que no nosso Chega Pra Cá tem conexões. E você envia a sua mensagem de áudio ou até mesmo de texto aqui pro nosso Chega Pra Cá. Quer falar da vida? Pode falar. Quer perguntar sobre a vida? Também. Amor? Dinheiro? Apartamentos luxos? Calma!
1: Iates.
0: Isso é pergunta, não é? Traga o seu amor em 7 dias.
1: 7 dias.
0: Então calma. Tem áudio que chega aqui no nosso Chega Pra Cá, 5:20, aqui na capital.
2: Oi, boa tarde, Pedro. Boa tarde,
0: Milene. Boa tarde.
2: Milene, eu gostaria que você visse pra mim em relação ao meu filho, William Romão Xavier, 27, do 9 de 99, que eu tive uma discussão com a namorada dele. E eu até pedi desculpa pra ela, porque falei, mostrei que não deveria, mas ela disse que não me desculpava não, agora eu não sei. E quero saber a reação dele, não sei se ela falou pra ele ou não, porque ele não estava perto. Ele não tocou no assunto comigo ainda, eu gostaria que você visse pra mim se vai ficar tudo bem entre eu e ele. Por favor, muito obrigado. Ah, ela é muito chata, me lembro, beijo.
0: Honestidade é tudo, um beijo.
1: Honestidade é tudo. Meu amor, questões familiares, né? Então vamos
0: difícil
1: lá.
0: Difícil sempre.
1: Você precisa administrar um pouquinho o teu ímpeto. Acredito que você tivesse razão, inclusive, no que estava falando, porém, você não pode se indispor com o teu filho por conta de relacionamentos dele. Então, tome cuidado com tudo aquilo que você fala, porque uma vez que ele não estava perto, ela vai dizer para ele o que ela quiser, tá bom? Então, você ficou numa situação um pouquinho complicada, as cartas dizem isso, mas que vai ficar tudo bem entre você e teu filho. Não se indisponha com os relacionamentos dele. Procure mostrar pro teu filho, muito discretamente, aquilo que ele não está enxergando. Mas não entre em discussões, porque a sogra sempre vai estar errada. Lembre-se disso. É uma dica para lidar melhor com esses relacionamentos.
0: Como é a sogra?
1: A sogra sempre vai estar errada. Pensa, é uma namorada.
0: Sim.
1: É uma namorada. Então existe toda aquela empolgação, né, do momento.
0: Sim.
1: E aí a mãe vai se indispor com a namorada, ele vai ficar do lado de quem? Da namorada.
0: Claro.
1: Por quê? Porque ali tem um contexto sexual que em casa não tem. Então, mãe,
0: até
1: não
0: brigar com a
1: essa
0: sogra,
1: briga.
0: Tá tudo bem, é só o problema é se mora junto. Agora, brigar com a esposa, brigar com a mulher, com a namorada, vai dividir a cama, né? Acaba sendo mais complicado.
1: Mas assim, eu acho assim, por mais que às vezes a mãe enxergue coisas, né, que ele não enxergue, ela deve sutilmente mostrar, não se indispor. Né? Toda vez que você levanta a voz, você perde a razão.
0: Com certeza.
1: Então, assim, dizem que quando uma pessoa quer ser ouvida, ela baixa o tom de voz para que as pessoas prestem atenção. Quando você levanta a voz, você sempre perde a razão, por mais que você esteja certo. E a gente tem que pensar nisso dentro das relações de trabalho e dentro das relações familiares. Porque aquele que grita primeiro se expõe. Então, não seja o primeiro.
0: Talvez... não seja nem o segundo, nem o terceiro, nem o quarto, nem o quinto. Não seja. É controle, né? É controle. São 5:20 nesse exato momento. Tem mais áudio chegando. Você vai enviando aqui. A gente vai soltando o nosso Carlos Rosino com o dedo de ouro dele. Coloca no ar.
3: Tava quietinha aqui pra só ouvir o programa e você falou de encalhada. Então, manda aí a mocinha aí vir pra mim. Se eu vou desencalhar esse ano, porque eu tô encalhada.
0: Eu não faço nada.
3: 2 do 2 de 7 e 1. Obrigada.
1: Obrigada, sua beijo. Linda. A gente podia fazer o clube das encalhadas, né?
0: Você não tá falando
1: isso. Não, vamos fazer.
0: Não, você não tá falando.
1: Vamos fazer
0: não,
1: o clube, a gente faz não. Uma festa na rádio.
0: Perfeito.
1: Pra desencalhar. Não vai ter festa na rádio?
0: Vai.
1: Gente, olha, eu tô pra ver tanta gente bonita como eu vi na última festa. Impressionante.
0: Clube das Encalhadas? Que nome, hein?
1: Eu acho.
0: Que nome!
1: Clube... Gente, vamos todo mundo fazer uma campanha aí, sugerir pro Vini o Clube das Encalhadas, né? Pra ele selecionar se aquele público maravilhoso.
0: E o pessoal sai.
1: Festa da capital.
0: Isso! Sem ser no Clube das Mulheres, claro, claro. Preta um ônibus e vai todo mundo. Mas pra nossa bonitinha que tá... como ela falou, não é indelicadeza minha. Pra encalhada. Ela que falou.
1: Meu amor, vamos lá. Então aqui, né? O jogo, ele até tá rindo das encalhadas. Aqui tá diz aqui. Que as pessoas se aproximam, porém não. As pessoas não querem necessariamente um relacionamento. Mas não é que não tenham pessoas interessadas na nossa ouvinte maravilhosa. É que talvez as mulheres estão querendo muito rápido um relacionamento. Né? Então tem que curtir, tem que elaborar, tem que ver o que você quer com isso, vai conhecendo e depois você convence. Agora, assim, de cara não. Então o jogo fala para você ir devagar, né? Já já aparece alguém. Enquanto isso, aproveita, se diverte, curte viva as amigas, vida. Saia, passeie, viva a vida e comemore. Quando você menos esperar, aparece alguém para você. Um beijo, sua linda.
0: Então é só ter calma que vai aparecer. Tem mais áudio aí, Rosina? Solta a galera aí.
4: Boa tarde, galera. Aqui é o Daniel, motorista de aplicativo da Zona Norte de São Paulo.
1: Oi, Daniel.
4: Meu nome é Daniel Carlos Araquelian, sou de 20/2/79. Eu queria fazer uma pergunta. Eu e a minha esposa estamos passando por um momento financeiro meio ruim e a gente está... Vários projetos, mas nenhum dá certo. Eu queria saber se vai andar as coisas aí, porque tá travado, viu? Tá. Obrigado.
1: Travado. Daniel.
0: Valeu, velho.
1: Querido, realmente, a impressão que dá é que ficou travado até aqui, né? Agora começa a abrir, né, o horizonte financeiro. Bom, vamos lá, vamos ver o que tá acontecendo com o Daniel.
0: Príncipe Daniel.
1: Realmente fala de um momento difícil, mas agora, esse mês, as coisas começam a abrir, tá? Ele é motorista de aplicativo, deve correr essa cidade muito, então tem aqui uma luta e um sonho para realizar. Acredita no teu sonho, confia e não desiste de lutar, não. Dizem que quando um sonho dá certo, você quebrou a cara com 99. Né? Não é o primeiro, não é o segundo, mas não desista, insista. Você, sua esposa, daqui a pouco vocês vão ter vitória, tá bom?
0: É que existem pessoas que são mais programadas, então quando vê que às vezes vai faltar gordurinha, não se arrisca. Mas é um medo isso.
1: Então, Pedro, você sabe que a vida não te dá garantias.
0: Sim.
1: De nada.
0: Isso é verdade.
1: Então, assim, se você continuar como está, você já sabe para onde vai. E se você arriscar, é a oportunidade de fazer melhor, de fazer diferente. Então, eu acho que o ser humano, ele precisa arriscar mais. Ele precisa empreender, ele precisa ter sonhos, ele precisa literalmente ousar. Porque aquele que não faz dívidas não tem nada. Administrar, né? Administrar é essas situações, mas se você não fizer dívidas, você não constrói nada.
0: Isso é fato, porque hoje quem tem, vamos supor aqui, quero comprar uma casa, uma situação hipotética. Ah, a casa que eu quero, 500 mil reais. Quem tem 500 mil reais na mão que não vai fazer falta?
1: E a pessoa que tem, aplica com essa taxa que nós temos aí.
0: Isso, e depois ela vai paga pagando a parcela.
1: Então, de verdade...
0: É estratégia, gente.
1: Faça dívidas e construa seus sonhos. Um 5h28
0: não chega para aqui no nosso Conexões.
5: Oi, boa tarde, Milene. Boa tarde, você das capital.
0: Boa tarde, querido.
5: 26/10/66. Por que que eu não tenho vontade de arrumar ninguém? Será por quê?
1: Ui, nossa, que pergunta interessante. Eu vou te responder de um jeito que você não vai acreditar. A maioria das pessoas agora estão querendo ficar sozinhas e não estão buscando relacionamento. Grande parte das pessoas estão vivendo isso. Como se fosse uma moda.
0: Ah, é liberdade também. Então, se parar pra pensar.
1: Né? É liberdade.
0: Faz o que você quiser, na hora que você quiser.
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1: Então, é que as pessoas cobram, né? Ai, mas você não tem relacionamento, por quê?
0: Eu não quero.
1: Olha só.
0: É uma resposta boa.
1: As cartas, elas falam realmente de um momento onde você manda na tua vida. Né? Você não precisa ceder aos caprichos de ninguém. Então, eu diria que isso é uma fase. O ser humano, ele precisa de fases onde ele passa a se conhecer e ver o que gosta. Até para poder escolher. Às vezes entra alguém na tua vida e a pessoa começa a dominar tanto a tua vida que você parece que perde sua história. E tá tudo bem. Eu diria o seguinte, faça exames de hormônios. Se os hormônios estiverem em ordem, você está lúcido fazendo escolhas sábias. Agora, se os hormônios estiverem em baixa, você está sem libido. E aí, sem libido, você realmente não vai ter interesse em encontrar ninguém. Então, fica a dica.
0: É, libido, pra quem não sabe. Sabe quando a gente fala, às vezes, que em São Paulo, quando tá muito quente, não chove, tá na seca. Entendeu? Aí você tá ali e tal, e aí a água não sobe, aí você não tem vontade, aí você não vai no mercado, e a água não vai, é mais ou menos isso.
1: A água não sobe,
0: entendeu?
1: Pedro.
0: A água não sobe.
1: É chuva.
0: É chuva, a água vai, o nível da água tem que subir. Aí a água não vai, parece que
1: entendi,
0: falta, né?
1: Que a água
0: entendeu?
1: Não sobe.
0: A chuva não vem. Aí a chuva não vem, aí também você fica aquela, você fala, mas será que vai chover?
1: Bom,
0: e
1: então,
0: você fica esperando.
1: Então,
0: tá.
1: Gente, agora eu vou traduzir o Pedro. Libido é desejo sexual, onde você sente que o seu corpo responde a uma busca energética de uma outra pessoa. Se você não tem libido, você não está buscando nada, nem vai ter vontade de encontrar nada, porque você não
0: tentar,
1: vai dar conta vai disso. Fiz a tradução simultânea do Pedro.
0: Sabe o morrer na praia?
1: E falou.
0: É isso. Nada, nada, nada. Fala, encontrei. E não foi.
1: Nada,
0: mas nada.
1: Areia.
0: Tem mais áudio chegando. Tem mais Bora. Áudio, gente.
7: Oi, Pedro. Oi, Milene. Tudo bem?
1: Oi, querida.
7: Boa tarde, Maria Cristina de São Bernardo do Campo. Milene.
1: Oi.
7: Meu nome foi Edícia Maria Cristina Pinheiro da Silva, 2/6/81. Por favor, eu gostaria de saber se desta vez, essa semana que eu estou negociando com meu filhinho de 2 anos, eu vou conseguir desmamá-lo. Porque acho que a mais fraca sou eu. Quando ele chora, eu vou e volto atrás. Só que eu não posso, né? Eu tô negociando com ele que o Batman vai trazer um Batmóvel pra ele. Ontem ele já não mamou, hoje foi pra escola sem mamar e tô indo buscá-lo agora. Ele só mama pra dormir. Espero em Deus que eu consiga não dar essa noite. Por favor, Milene.
1: Não dá essa noite.
7: Tem o que disse pra essa mãe aqui, com um filhinho de 2 anos e 4 meses querendo desmamá-lo? Um beijo, muito obrigada.
0: Bonitinha. Ô, Milene, só rapidinho. A gente nunca recebeu uma pergunta tão fofa como essa.
1: É fofa, é fofa.
0: A gente nunca recebeu uma pergunta tão fofa como essa. Ajuda ela, vai.
1: Sua linda, deixa eu te dizer uma coisa. É, você disse que o Batman vai trazer o Batmóvel. Você vai ter que arranjar um Batmóvel. Teu filho tem 2 anos, não minta pra ele, porque ele vai se frustrar e ele vai carregar isso pra vida inteira. Nem que você compre uma caixa, arranje uma caixa de papelão no mercado, aí você faz alguns desenhos lá, como se fosse o carro do Batman, e inventa umas rodinhas, e dá a caixa de papelão, que é o carro do Batman. Mas não fica sem oferecer aquilo que você prometeu pra ele, porque isso pode ser tão traumático que você nem imagina. Tá bom? Outra coisa, você pode passar laranja, pega uma laranja e esfrega a laranja no bico do peito. Teu filho vai parar de mamar. É uma simpatia.
0: Por que laranja?
1: Então, porque ela é ácida.
0: Ah, eu, se fosse limão, eu ia falar, porque é azedo
1: e
0: tal.
1: É, não, porque a laranja é ácida.
0: Ah.
1: E o bebê, ele ainda não se acostumou com a acidez. Então ele vai estranhar e ele não vai querer mais.
6: Esse peito tá ruim.
1: Provavelmente, se ela fizer isso com a laranja umas 3 vezes, ele
0: já
1: não
0: parou.
1: Vai querer mais. Exatamente. Agora, mãe, pega uma caixa de papelão, seja criativa e faça o carro do Batman. Depois, se quiser, manda uma foto pra gente, que a gente vai adorar
0: ou faz
1: ver.
0: O carro do Batman, ou vai ter que ir na loja e comprar um.
1: Exatamente.
0: Um pequenininho de brinquedo, alguma coisa, pra falar que o Batman deixou.
1: Eu acho, mas o carro de papelão é bem legal.
0: Também, é verdade.
1: É criatividade.
0: É, exatamente.
1: A criança, ela
0: vai
1: gosta
0: brincar,
1: muito mais da criatividade do que necessariamente do, né... O carrinho é legal,
0: sim.
1: Mas 2 anos, vai curtir a caixa.
0: Vai querer ver.
1: Um
0: não vai durar,
1: beijo.
0: Acho que nem 2 horas essa caixa
1: não,
0: também.
1: Não vai. Não vai.
0: Tem mais áudio chegando aqui no Conexões.
8: Oi, Milena.
1: Oi, amado.
8: Oi, Pedro. Boa tarde.
0: Boa tarde.
8: Eu sou Maria das Graças, daqui de Santo André. Ó, Milena. Pedro, você tá falando que ninguém é sozinho por opção? Eu não sou sozinha por opção.
0: Não, não é ninguém.
8: Porque se tem alguém do jeito que eu tô vendo aí, eu prefiro ficar sozinha.
0: É isso aí.
8: Tá, menina, será que você vê que eu vou ter alguém na minha vida?
0: Ah!
8: Né? Deus graça, nasci no dia 8/11/1960.
1: Vamos.
8: Um beijo, ver. Obrigada.
1: Beijo, querida.
0: Eu era o ruim da história.
1: Essa tá no ônibus com a
0: eu
1: gente.
0: Eu era o ruim da história. Bom, mas não é todo mundo.
1: Olha,
0: tem pessoas
1: ônibus
0: que falam e depois chega e fala: ai, eu prefiro ficar sozinha. Aí o homem vem, todo bonito, e fala: é esse mesmo. É esse mesmo.
1: Meu amor, eu tenho uma notícia ótima pra você. Olha a carta. Olha, Pedro. Até você já tá aprendendo a ler as cartas.
0: Já, eu tô
1: olha
0: olhando, eu tô analisando.
1: Onde aparece um casal remando. Aqui fala que tem sim alguém que vai chegar na tua vida. Lógico que você vai ver se compensa, se vale a pena, mas provavelmente essa pessoa vai ficar. Tá bom? Então tem sim, você não precisa guardar lugar no ônibus das encalhadas, porque daqui a pouco isso vai estar resolvido. Um beijo pra você.
0: Um beijo, linda. Ô, gente, são 5:35. A gente tem uma parada bem rápida aqui, que o Rosinho já tá no meu ouvido. Ele já tá para de falar de encalhada e vamos pro break. Falei, tá bom. Então vamos ao reclame rapidinho na volta. Continuamos no Conexões.
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12: De volta na capital, de olho no Rodoanel Mário Covas, que vive até um bom momento. Tem lentidão apenas agora, o trecho mais complicado, na pista externa, na aproximação a Raposo Tavares, no 24. Tem bloqueio parcial, trânsito afunilado, obras por ali, lentidão desde o 20. Cuidado nesse pedacinho. Com redução de velocidade repentina, tem outro trecho com lentidão no acesso a Regis Bittencourt no quilômetro 30. Depois da Regis vai tudo bem até o sistema Anchieta Imigrantes e o caminho em frente até a Fernão Dias. Pista interna da Fernão Dias até Perus. Todo esse trajeto com pouco movimento, ainda assim redobre a atenção. 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

0: 5 horas e 38 minutos. Encalhados e encalhadas, amorosos e amorosas, ricos e pobres, você empregado ou desempregado, infelizmente vamos ter que deixar isso pra semana que vem, porque já são 5 horas e 38. É. A gente vai montar isso aí.
1: Precisamos.
0: 50 lugares é muita gente encalhada. Mas isso aí a gente vai falar outro dia, a gente fala outra oportunidade que será na terça-feira que vem no Conexões. Todas as terças a nossa Milene Sintra está junto conosco. Mas antes de você ir, Milene, por favor, redes sociais, telefone, onde
1: pro
0: o pessoal
1: te
0: encontra.
1: Claro. Nosso público maravilhoso, quem quiser acompanhar meu trabalho, vai lá no Instagram, Milene Sintra Oficial. Tem também no TikTok, tem bastante vídeo, né? 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
0: 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Isso. 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
1: Exatamente.
0: E aí você encontra a nossa Milene, manda mensagem aí. Você pode também conversar com ela, ou no tempo, ou manda aquele e fala: Milene, eu gosto muito de você.
1: Adoro.
0: Menina, como eu gosto. Dá o seu carinho, porque ela todas as terças-feiras está junto conosco no Conexões. Mi, ótimo resto de semana pra você.
1: Obrigada.
0: Que começou ontem, apesar do feriado. Ontem não folgou, ontem foi segunda-feira pra mim, pra você, pro Rosinho, pra tudo e pra tudo nós. Tem gente que tá começando a semana hoje. Ou então, um bom continuar de semana.
1: Obrigada, beijo pra todos vocês.
0: Beijo, até semana que vem. 5 horas e 40 minutos. A Milene, ela caiu aqui pra ajudar você, que às vezes tem anjos na vida. Como um anjo, ela veio te ajudar. Já, já, você desencalha, meu amor.

0: 11h42 no Chega Pra Cá.
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0: Beleza, vambora, gente. Nesse momento, olha, a temperatura ela já começa a cair em São Paulo, que no começo do nosso programa tínhamos 21 graus. Agora temos 19. É o que mostra o nosso relógio que eu olhei aqui durante Como um Anjo de César, Menotti e Fabiano. Que eu não... Aqui a gente passa informação. É, que a gente passa informação. Então, neste momento, tem tempo, tem temperatura. Tem tempo de relógio, tem tempo lá fora. Então, vamos à previsão do tempo no Chega Pra Cá.
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0: Com os... eu não vou falar isso. Rosina, ele falou uma grosseria aqui. O pessoal que tá encalhado e vai pegar o nosso ônibus, que lá tem ar-condicionado e dá pra regular. Tá bom? Então, independente do dia aí, tá tudo bem. Mas, a quarta-feira, amanhã ela deve começar com muitas nuvens e termômetros na madrugada ao redor dos 14 graus. E chuva fraca, intermitente, desde a madrugada. No decorrer do dia, as instabilidades ganham força e há risco de chuva moderada forte no período da tarde, com diminuição das precipitações no período noturno. O tempo instável não permite que a temperatura máxima supere 23 graus, enquanto os menores valores de umidade do ar permanecem acima dos 65%. E preste muita atenção, isso porque as projeções atmosféricas mais recentes de todos os modelos de previsão apontam para uma semana de tempo instável e chuvoso a partir de amanhã. Vários sistemas meteorológicos estão em curso, como formação de uma área de baixa pressão e frente fria associada a um ciclone extratropical na costa sul do Brasil, como informamos ontem, o caso em Santa Catarina. Essa condição mantém alta probabilidade de elevados volumes de precipitação até o final da semana. E nos próximos dias, o ar frio que derrubou as temperaturas gradativamente perde força, diminuindo a sensação de frio. 5 horas e 45 minutos aqui na capital.
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0: Promessa é dívida. No começo do programa, demos os nossos destaques do Chega Pra Cá. Entre eles, uma fala que, abre aspas, o nosso bumbum é o nosso segundo rosto.
4: Que bafo!
0: Bem, quem disse isso foi Karine Felizardo. Pensadora contemporânea? Talvez. Filósofa? Talvez. Porém, Miss Bumbum 2012. Que disse ao programa de Chico Barney no UOL que o concurso transformou os glúteos em tema central da estética e da cultura pop no Brasil. Bem, e ela agora virou especialista em cuidados e procedimentos, principalmente nos glúteos, que também são ligados à autoestima e à forma como o corpo é notado. A Caroline Chaves, vencedora de 2025, confesso que não conheço, contou que entrou após incentivos e convite de Cacau Oliver, intensificou treinos por 2 meses e disse que enfrentou julgamentos apesar do apoio da família. Quem disse que o bumbum é o nosso segundo rosto foi Karine Felizardo. Geralmente, com o coração completamente aberto, geralmente, quando a gente está com fome ou bravo com alguma coisa, no popularesco, me desculpem você aí do outro lado, a gente fala, você tá com cara de bunda. Pode ser que seja isso. Pode ser. Pode ser também que não seja. Pode ser que não seja. Talvez, pra uma Miss Bumbum, o centro das atenções será o bumbum. Agora, pro Rosino. A bunda do Rosino pouco me importa. Se tem, se não tem, se é redonda, se é caída. Pra mim, tanto faz, meu amor. Se é o segundo rosto, se não é, olha, do que sai dali, a Milene ainda tá aqui, tá rachando o bico. O que sai dali, pra mim, tanto faz, Milene. Pra mim, se quiser, eu sou honesto. Eu não sou mentiroso. De todo o coração. Você pode falar o que quiser, mas mentiroso eu não minto pra você. Eu não vou mentir pra você. Agora, tá bom, cada um chama o que quiser. Agora, se você põe o seu segundo rosto numa cadeira, tá tudo bem, mas tem que ter cuidado. Tem gente que nem tem tanto cuidado assim. E também cada um trata como merece. Pra mim, o que você faz com o seu bumbum é igual opinião. Cada um tem a sua. Quer mostrar, você mostra. Não quer mostrar, você não mostra. E tá tudo bem. Agora, você colocar a bunda na frente da pessoa e eu tô falando. Você falar que a pessoa, por exemplo, ela é boa. Ela é uma pessoa boa porque a bunda dela é grande. Pra mim já não vale. Aí já não vale. Aí pra mim é um desperdício. Aí pra mim é um desperdício. Não, ela é linda, ela é maravilhosa. Por isso ela é de bom caráter. Peraí, uma coisa não tem nada a ver com a outra.
4: Me uma preocupa coisa não tem nada a ver com a quer outra. Dessa segunda cara.
0: Então, mas como que a gente cuida da bunda?
4: Skincare?
0: Na bunda?
4: É. Você
0: faz o quê?
4: Creme esfoliante.
0: Na bunda?
4: É. Exatamente.
0: Mas o valor que você vai gastar não é melhor comprar pro rosto?
4: Aí que tá. A brasileira, ela é uma referência por conta do seu quadril avantajado. É uma característica.
0: Pera, os culotes.
4: Não, é uma característica da brasileira.
0: Entendi. O corpão de violão.
4: Corpão de violão, exatamente.
0: Ah, entendi.
4: Então, vai fazer um sucesso na praia. Você sabia que existe uma calça que se chama semi-bag? Essa calça, ela empina o bumbum.
0: Milênio, tchau.
4: Empina o bumbum e deixa a mulher linda. Eu sou a favor, vamos usar
0: empina
4: calça
0: o bumbum?
4: Semi-bag. É linda.
0: É que nem quem coloca... Não é silicone, né?
4: O quê?
0: Não é um procedimento, é só uma calça.
4: Não, é uma calça. Você sabe que a calça, quando o bolso da calça, né, aquele bolso traseiro, ele é muito grande, ele deixa o bumbum caído. Então, quando você quer empinar o bumbum, você compra a calça com um bolso pequenininho e alto. Aí parece que sua bunda é empinadinha. Tem que cuidar, tem que valorizar. Certinho, as brasileiras são lindas, com corpos maravilhosos e tem que valorizar. É isso.
0: Tá bom. É 5h50? Então, as palavras de Karine Felizardi. O seu bumbum é o seu segundo rosto. Nossa parada é rápida. 10 para 6. Já tem Capital Disco com a nossa Tuli Simões. Bumbuns pro alto, porque hoje é terça-feira, meu povo.

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4: 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De volta na capital, cuidado com a ocorrência na Expressa da Tietê, passagem pela Ponte das Bandeiras. Quem vai em direção a Castelo, evite a Expressa desde a chegada pela Dutra. Você que está na Ayrton, na Salim, já chega na Tietê indo para a pista local. A partir do sambódromo do Anhembi, depois dessa ocorrência, a Expressa volta a congestionar entre a Ponte do Limão e a Ponte da Freguesia do Ó, pista central melhor. Para Dutra e Ayrton, Tietê segue muito congestionada, principalmente pela Expressa entre a Júlio de Mesquita Neto e a Ponte da Vila Guilherme, corredor Hermano Marquete, Marquês de São Vicente dá aquela força. 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

5:54 e quero agradecer a sua audiência, a sua paciência e a sua companhia junto conosco aqui hoje nesta edição, mais uma, sim, que a gente não para. Terça-feira, 8 de setembro, muito obrigado de todo o coração a você que nos acompanhou e ficou junto conosco das 4 até as 6. Agora tem Capital Disco com a nossa Tully Simões. Ela assume o 1040M, o nosso FM 77.5, o nosso Capital com você no YouTube. E agora vocês curtem porque domingo tem o nosso baile, hein? 13 de setembro. Muito obrigado pela sua audiência, paciência, sua companhia, mas não se preocupe, porque amanhã nós voltamos no mesmo horário, na mesma rádio e na sintonia sempre com vocês. Então é hora de dançar. Não tem Rock in Rio, não tem Lollapalooza, mas na sua casa você é o Popstar. Vamos embora com essa aqui de João Penck e seus miquinhos espetaculares. Vamos embora, vamos embora. Alô, seu Léo Jairo, um grande abraço. Um grande abraço a você. Ótima noite. Nos encontramos.

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Muito bem, muito bem, muito bem. Seja bem-vinda, boa noite. Eu sou a Tuli Simões, a partir de agora até as 19 horas. Você curte Capital Disco, são 6 horas e 2 minutos. Seja muito bem-vindo, muito bem-vinda. ZYK 537, Rádio Capital 77.5 FM e 1040 na AM, a grandiosa. Hoje, dia 8 do 9, 8 de setembro, hein, Rose? Já, terça-feira. Seja muito bem-vindo. Como eu disse, eu sou a Tuli Simões e com você eu fico até as 19 horas. Você que tá em casa, no YouTube, na Alexa, indo pra casa, no busão, lavando louça, terminando aquela faxina, levantando agora pra poder trabalhar, chegando em casa pra descansar, seja muito bem-vindo e muito bem-vinda. Até 19 você tem aqui comigo o melhor do disco. Mas, Túlio, o que significa o disco? O que significa, Rose? Boa noite, Rose, meu amor! O que significa, Rose, o programa Capital Disco? O Rose sabe, mas você que tá aí do outro lado, você sabe? Não? Pois eu vou te dizer o que é. Rose, bota! Gosta sim, o Rose, ele me obedece. Programa Baile Capital Disco. Esse programa, ele fala sobre o baile, que é a discoteca da sua história, da sua época, sua vida. Dia 13 de setembro, às 14 horas, lá no Clube Piratininga. 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É do babado. Eu gosto! Então você que tá com o seu clube da Luluzinha, tá com aquele amigo, não sabe o que fazer, é domingo? Então vai lá mandar mensagem no 983345777. Garante o seu ingresso, porque eu, Tuli Simões, estarei te esperando pra gente poder ir literalmente até o chão. Das 2 às 8, e ó, Tuli, mas haverá lugar pra sentar? Eu duvido que você vai conseguir ficar parado, principalmente quando for o concurso de look e se tratar de prêmios em dinheiro. Eu sou capricorniana. Give me your money, baby. Eu fiz um cursinho de inglês, eu sei pouco, mas eu sei exatamente o que significa give your money. Me dê o seu dinheiro. Quer dinheiro, Rose? Então, domingo, dia 13 de setembro, às 14 horas, no Clube Piratininga. E hoje é o último programa dessa grandiosa festa que o Vini, junto com a grandiosa Capital, está organizando para você. Então, fica aí, não sai daí, que hoje a gente vai curtir algo muito legal que você vai poder prestigiar e ser prestigiada no domingo. E deixa eu só falar uma coisinha pra vocês. Domingo, a passagem de metrô não é gratuita, por enquanto. Por enquanto eu falo, porque quem sabe nossos governantes daqui pra frente, eles conseguem entender que São Paulo não para e precisa dessa movimentação. Mas, Tuli, se o metrô não é gratuito, como que eu vou... Passe de ônibus, meu amor. Ó, graduation free no Vasco. Então você aproveita o bilhete único. Se você às vezes tá com aquela moedinha contando, não tem problema. Você vai lá de carro, o Rosinho tá falando de carro. Mas o Rose, o carro tudo bem, a pessoa vai gastar gasolina. E aí às vezes as pessoas vão querer curtir um pouquinho. Tô falando um pouco rápido, né? Porque a gente tem hora por causa do horário eleitoral e eu preciso apresentar meu programa. Mas ó, vou falar até um pouquinho devagar agora. Deixa o seu carro em casa e pega o ônibus, porque com bilhete único, meu amor, é de graça e você vai se divertir muito. Só que essa noite a gente vai falar de uma pessoa, de um astro pop que infelizmente ele nos deixou em 2009, Michael Joseph Jackson. Ele foi um cantor, um compositor, um dançarino, um filantropo, um estudanense, apelidado Rei do Pop.
Ele é considerado e foi considerado uma das figuras culturais mais significantes do século XX e dos maiores artistas da história da música. E ao longo da sua carreira de 4 décadas, suas conquistas musicais ao redor do mundo e sua vida pessoal fizeram dele uma figura global na cultura popular, por meio da música, dança e moda. Ele fez uma performance visual para cantores da música pop e popularizou movimentos de dança de rua, incluindo Moonwalk, que ele mesmo nomeou como um robô, né, ou a inclinada de gravidade. Jackson possui uma extensa legião de fãs que inclui imitadores por todo o mundo. Só que, para a gente poder continuar, a gente dá essa entrada maravilhosa, eu vou levar vocês para 1969. Só para poder mostrar onde tudo começou. Ele ainda criança ao lado dos irmãos, já demonstrando o talento que mudaria a música. I Want You Back, aqui na sua grandiosa capital. Seja muito bem-vindo e bem-vinda.

0: 1969, Jackson's Five, aqui na sua grandiosa capital.
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0: E é isso aí, Michael Jackson, Jackson 5. A gente começou essa noite maravilhosa com Jackson 5, pra gente poder pegar lá desde aquele comecinho. Uma vez o Jeff lá do TI, nosso querido, grandioso, maravilhoso amigo aqui da capital, Jeff do TI, ele me perguntou há muito tempo, Jeff, ele perguntou: Tuli, você não vai fazer Michael Jackson? Falei: cara, eu quero fechar Michael Jackson, tanto assim, fechar o programa com Michael Jackson. Tanto que eu mesma tinha pensado, eu falei: cara, vou fazer umas danças, só que não dá, gente. É que o espaço, literalmente, questão de físico aqui, não dá. E mesmo porque eu preciso manter meu emprego, né, Rosino? Mas pra você que tá me ouvindo aí, me fala, tá? Me fala se você tá gostando, se você gostou, o que você fazia na década de 69. Manda mensagem aqui no 98334-5777. E eu gostaria até de deixar algumas curiosidades pra você que tá me ouvindo aí. Michael Jackson começou a cantar profissionalmente ainda criança, com os Jackson 5. Ele conquistou o público muito jovem, rapidamente passou a se destacar entre os irmãos. Pra quem não sabe, o Michael Jackson, ele infelizmente, ele sofria muito com o pai, né? Muito com o pai, por causa de tudo, né? Gente, se a gente pegar... Eu tava falando do Jeff, vamos lá, desde o começo. O Jeff tava me perguntando: Thalita, quando que você vai fazer o Michael Jackson? O que eu tava conversando com ele? Dá uma rebobinada aqui na fita. Pra poder fazer Michael Jackson, teria que ter literalmente uma semana inteira, não é, Rose? Porque falar do Michael Jackson em 60 minutos é pouco tempo pra um cara grandioso como ele. Só que assim, ó, a gente vai pro comercial, mas antes de ir pro comercial, eu quero deixar uma pergunta pra você que tá aí me ouvindo. Você lembra qual foi o primeiro artista que você virou fã de verdade? Aquele que você comprava disco, fita, pôster e ainda sabia todas as músicas? Eu, no meu caso, não era Michael Jackson, mas sabe quando eu comecei a ter meu dinheirinho? Eu comecei a juntar coisas da Spice Girls, que é da minha época, né? Michael Jackson também é, porque ele é temporal. Mas eu juntava as coisas da Spice Girls. E você? Me manda mensagem aqui no 98334-5777. O Rogerinho, o que foi, Rogerinho? Boa tarde, meu amor. Você juntava o quê? O que você comprava? Pôster de quem?
2: Boa tarde, eu comprava pôster da Playboy. Não, desculpa.
0: Foi uma foto. Aqueles que ficavam no posto de gasolina, né? As mulheres assim,
2: borracharia.
0: Rose, tem áudio chegando, então bota, Rose.
3: Boa noite, querida Tuli. Eu estou ansiosa para começar o nosso baile domingo. Eu irei mais duas pessoas, uma colega da minha sobrinha e eu. Eu adoro Michael Jackson.
0: Ah, ele é maravilhoso.
3: Aqui a Célia de Osasco. Se puder, toque Trailer pra mim. Um beijo e até mais.
0: Maravilhosa. Como que é o nome dela? A Célia? Célia, sua linda, maravilhosa. Célia, você acredita que eu fiz na programação? Eu coloquei Thriller. Só que 13 minutos mais alguns minutos de horário eleitoral, né, ô Rogério? Não dá. Mas vamos pedir pro nosso Senhor Cristo, nosso amado Vini, que ele me coloque aqui novamente. Aí, quem sabe, a gente faz um pomporri, assim, de algumas músicas legais. Não é verdade? Mas, ó, fica aí, não sai daí que a gente já volta. É um rápido intervalo. E a gente vai continuar, tá bom? Com nossa Capital Disco, Michael Jackson. Não sai daí.
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0: Exatamente, Capital Disco, comigo, Tully Simões, eu fico com você até as 19 horas. Eu quero mandar um beijo pro pessoal que tá aqui na live, e aí eu recebi uma mensagem aqui do Rafael Campos, vulgo meu sobrinho, dizendo que não poderia ter fechado o Capital Disco com o melhor. Eu me lembro quando você era pequeno, meu amado, você adorava, né, Michael Jackson, quem não gosta, quem não curte? Então eu quero mandar um beijo pra todo mundo que tá aqui na live, curtindo, aproveitando, fica aqui comigo até as 19 que eu fico com você. E, Rose, tem áudio chegando, Rose, então, ó, pode chegar.
16: Boa noite, minha amiga Tully Simões, tudo bem? Quem está falando aqui é o seu amigo Leonardo, do Tremembé. Olha, eu vou te contar uma coisa. Hoje eu estava me lembrando dos Beatles, certo? Esses dias atrás eu estava ouvindo a música dos Beatles, certo? Inclusive, apesar que eu não era nem nascido, foi nos anos 60, alguma coisa assim. Engraçado, a gente ouve essas músicas do Elvis Presley, os Beatles, Bee Gees também. Nossa, se você puder tocar uma dos Beatles, aí você pode estar relembrando as pessoas que já estão de idade também, uns 70 anos, uns 75 anos. Nossa, essa música me fez lembrar. A minha mãe adora os Beatles também.
0: Os Beatles é muito bom, viu? Léo, um beijo, obrigada por estar aqui curtindo a capital. Léo, deixa eu te falar uma coisa. Os Beatles, a gente não vai conseguir tocar, porque infelizmente é o último programa da Capital Disco, mas você pode ter certeza, se surgir outras oportunidades de programa ou coisa parecida, você pode ter certeza que os Beatles será colocado nessa lista. Muito obrigada, viu? Mas ó, hoje é Michael Jackson. Tem mais áudio, Rose? Então venha!
17: Oi, pessoal da Capital FM, eu me chamo de Marcolinho.
0: Feliz aniversário!
17: Tá assistindo o Capital Disco, último programa. Tô aqui com meu marido Eduardo, manda um oi, Eduardo.
18: Oi, Tully, beijo.
17: Então, a gente tá aqui assistindo, é o último programa. Hoje é meu aniversário, gente, olha, eu tô passando meu aniversário assistindo a minha amiga. Último programa, tô muito orgulhoso da minha amiga, tô muito feliz, que é um sonho dela que ela tá realizando, está à frente de um programa tão maravilhoso. E já queremos saber... quando vai ser o próximo programa da Tully na Grade? Alô, Vini de la Carte. Queremos saber quando será o programa da minha amiga, entendeu? Que se a gente não tiver a data do próximo programa, a gente vai baixar aí na porta e vai fazer protesto. Beijo, gente.
0: E ele tem 200 mil seguidores, viu? Ele vai fechar a Rádio Capital. Ed, eu ia te mandar um beijo durante o programa, mas já que você se antecipou, feliz aniversário, que seu dia hoje esteja sendo lindo. Eu já te mandei uma mensagem no privado, no PV, mas um beijo também do Dudu, seu lindo, saudade dos nossos áudios. O Ed é um cara maravilhoso que estudou comigo, fizemos teatro junto, ele tá aí nessa luta da vida, assim como todos, né? Nessa luta do marketing digital. E você vai longe, você continua indo longe mesmo. Obrigada pelo seu áudio e eu espero você aqui na porta da Capital queimando o colchão. Tem mais áudio, Rose? Bota!
18: Oi, Tuli, minha fofa. Beijão, boa noite. Tô fazendo janta, te ouvindo. Rogerinho, um beijão, adorei.
0: Rogerinho é maravilhoso.
18: Aí, quinta-feira. A sexta não durou uma hora.
0: A Elisete, né?
18: Aqueles bichinhos comendo tudo que aparecia, uma delícia, muito obrigado. E Túlio, ó, eu comecei com 20 e poucos anos, coisa do, em 84, do Menudo. Tinha fã-clube internacional, internacional, nacional, eu ia em hotel, ia em viagem, encontro, ia em tudo. Eu tenho tudo quanto é coisa do Menudo. Beijo.
0: Ai, que linda!
18: Elisete Barbosa.
0: Elisete, a gatinha. Ela é a gatinha, Rose. Miau. Elisete, olha, gente, eu olho pra ela das festas da capital e eu fico, minha Nossa Senhora, o que você tá fazendo aqui? Ela bate cartão. Que bom que a gente se viu fora das festas, né? Aqui ganhou uma cesta maravilhosa aqui do nosso querido Rogerinho. Amiga, aquela cesta é maravilhosa, né? E você falou, obrigada por ter mandado sua mensagem, sua linda. Eu te espero domingo na Capital Disco. Você falou que você juntava dos Menudos. O Menudos é aquele, não se reprima. Ah, não se reprima. É esse, né? Ó o Rosino dançando aqui, você curte. Ah, você usava polaina, Rosino? Ah, o Rogerinho também? Cabelão, né? Orelhão, imagina, né? Eita, que esses... Eu quero uma foto pra colocar aqui. Eu vou pedir pro Vini pra gente poder fazer um programa chamado Retro. Pegar a foto dessa galera e colocar aqui. Vai ser top. Vamos dar... Ó, deixa só, antes de continuar, eu quero mandar mensagem aqui, mandar um beijo. Na verdade, nosso tempo hoje será curto. Eu queria falar mais do que eu poderia, do que eu gostaria. Só que tem muita coisa ainda legal pra poder rolar. Eu quero mandar um beijo pra Dani, aqui o pessoal da live, tá? Pra Dani... Opa! Pra Dani CJ, a Bua, não entendi muito bem. Ah, Dani, minha vizinha! Tá escrito aqui minha vizinha. Boa noite, vizinha! Gente, eu tô com um problema. Eu sou um pouco disléxica quando eu fico nervosa. Dani maravilhosa, minha vizinha. A minha vizinha que é feirante, que me dá as coisas lá. Gente, amo. Quem tem vizinho tem tudo, gente. Quem tem vizinho tem tudo. Dani, João e Sofia. E essa semana, né, aniversário da Sofia. A tia te ama, maravilhosa. Boa noite. Pra Marli, pra Monique Venturelli, pra Marli Gomes de novo, pra Rosana Coppola. Deixa eu ver quem mais. Pro Rafael, pra Joelma, pra Carmen. Meu Deus do céu. Pro Dante. Dante, que saudade de você. Ai, deixa eu ver. Pra Adriana. Gente, é muita gente aqui. Meu nome não consegue acompanhar. Eu não enxergo muito bem. Mas é isso. Ó, pra todo mundo que tá aqui curtindo. E manda a sua mensagem. A gente agora vai pra uma outra curiosidade. Antes da gente tocar uma musiquinha. A gente iniciou nosso programa com o Want You Back, de 1969. E a música Want You Back foi o primeiro grande sucesso do Jackson 5. A música chegou em primeiro lugar nos Estados Unidos e apresentou ao mundo aquele menino que tinha uma voz completamente diferente. Gente, eu hoje eu tava dando umas olhadas nas fotos do Michael Jackson quando ele era criança. Que coisa maravilhosa, que coisa linda. Eu imagino que quando ele construiu aquele parque lá, que a gente vai falar durante o programa, que foi o Neverland, ele colocou toda a intenção dele como criança naquele parque. Por isso que muitas vezes as pessoas falavam assim, nossa, mas ele não teve infância. Não, ele não teve infância, porque durante a infância dele, ele foi abusado fisicamente, ele apanhava do pai, e durante a infância ele tinha a vida de adulto. Então, sem imagina, né, Rose? O menino com a idade que ele tinha, fazendo sucesso e não teve escolhas. E quando ele conseguiu descansar um pouco e recuperar toda aquela infância que ele perdeu, ele não conseguiu durante a sua fase na Terra, porque ele foi acusado de várias outras coisas. Repito, se for para poder fazer um programa do Michael Jackson, teria que levar a semana inteira. Só que a gente vai dar continuidade aqui, eu vou levar vocês pra 1982. Essa música, antes de colocar, ô Rose, deixa eu só fazer umas observações, que essa música é muito legal e as curiosidades dela também. Essa música, ela tem uma inspiração real, tá? Ela foi lançada em 82 no álbum Thriller, que é essa música que vocês estão ouvindo, ó. Você que tá aí esperando eu falar, que tá ouvindo, você tem que ligar no YouTube e ver eu tentar fazer o Paradise, fazer o Thriller. Não, não consigo. Sou radialista, não sou cantora. E essa música que a gente vai tocar daqui a pouquinho, ela fala sobre falsas acusações de paternidade, obsessão e a paranoia gerada pela fama. A inspiração real, ela veio, na verdade, por uma fã obcecada. A letra foi inspirada em cartas de Michael Jackson recebia de uma mulher que afirmava que ele era o pai de um dos seus filhos. e também teve uma experiência familiar. O cantor e seus irmãos já haviam lidado com situações parecidas de perseguição e boatos criados por fãs. E a personagem fictícia dessa música, o Michael Jackson explicou que o nome dessa música não se refere a uma pessoa real, mas sim uma mistura de várias situações de mulheres que o assediavam. Você imagina o Michael Jackson com o dinheiro que ele tinha, o tanto que ele era assediado. Então eu tô levando vocês para 1982, um dos maiores clássicos de Thriller.

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0: Últimas informações do trânsito na capital. Na Zona Oeste, muito congestionamento no entorno do Estádio do Palmeiras. Logo mais tem show internacional do Maroon 5. Avenida Antártica, no sentido centro. Péssimo caminho desde a Marquês de São Vicente. Para quem vem do centro, a Francisco Matarazzo, caminho que você deve evitar. Tudo para da saída do elevado até a região do estádio. A CET monitora o trânsito por ali até o final da noite. Se você vai para o show, utilize o transporte público, estação, metrô, CPTM, Palmeiras Barra Funda, pertinho do estádio. Se você não tem nada a ver com o show, evite o trânsito da região, bastante complicado agora. Metrô, CPTM, Via Mobilidade, linhas de ônibus, tudo operando normalmente. 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
3: Isso mesmo, Capital Disco, são 6h35 e eu fico com você até 19. Hoje na nossa noite, na nossa tarde especial, nosso último Capital Disco, porque domingo agora, dia 13 de setembro, já é a nossa festa. Então hoje é o nosso último programa, ele que foi baseado literalmente para poder você fazer saborear antecipadamente o que você vai curtir lá no dia 13 de setembro às 14 horas. Então você vai cantar, você vai dançar, você vai se divertir. Você vai ter uma viagem pelos tempos dos anos 70, 80, 90 e 2000. Dia 13 de setembro, às 14 horas, lá no Clube Piratininga. E para você poder ainda garantir os últimos ingressos que estão sobrando, você vai mandar mensagem no 98334-5777. Lá você vai receber um link, que é do Simpla. Através dele você vai poder garantir o seu ingresso ou os ingressos. Ou no singular, se você for sozinha, você já pode garantir a sua pulseirinha amarela ou verde, ou se for no plural, se você for com seus amigos ou amigas, e dependendo com algum acompanhante, você já pode ir com a sua pulseirinha vermelha. O Rogerinho falou que vai pulseirinha vermelha, na verdade ele vai todo enrolado de vermelho e vai estar cheio da sacolinha. O Rogerinho falou que quem encostar nele vai ganhar o brinde. Raulzito, que daqui a pouco tá aqui no Capital da Bola, vai de vermelho porque ele é casadíssimo. Rosino, se olhar pro lado, peteco, peteco, peteco. Eu vou estar indo para trabalhar, não posso nem dizer que cor que é a minha pulseirinha, porque eu tô indo para trabalhar. Hã? Eu tô na pista para trabalhar, ô Rosino. Rose, eu tô na pista para dançar. Ai, que delícia, tem áudio chegando, Rose? Então, ó, pode chegar.
4: Boa noite, Rosinho. Boa noite, Rogerinho. Francisca do Horto.
3: Maravilhosa.
4: Eu nunca comprei posto de ninguém, não. Mas eu tenho vários cantores que eu era fã. Sou ainda, né? Dos que estão vivos, porque a maioria já morreu. Meu Tim Maia já morreu.
3: Maravilhosa.
4: Francisca. Quer dizer, guarda o último até hoje. E outros por aí, né? Um beijo pra você, Francisca do Horto.
3: Francisca, maravilhosa, eu preciso falar uma coisa, gente. Quando eu era adolescente, a minha irmã, ela tinha um pôster do Salgadinho, do Catinguelê, no guarda-roupa. Aí, eu era apaixonada pelo Salgadinho, eu passava batom e beijava o pôster da minha irmã. Eu não vou nem dizer, sei lá quantas vezes eu tinha, eu beijava o pôster. Então, assim, eu era fã das Spice Girls, só que eu beijava o pôster da minha irmã do Salgadinho. Aí a minha irmã uma vez chegou no guarda-roupa dela, tava cheio de beijo o pôster dela. Essa era a época do pôster, né, gente? Tem mais áudio, Rose, então vem.
5: Boa noite, aqui quem fala é o Dante Micael, da Água Branca. Amigo da Tully Simões.
3: Maravilhosa.
5: Está maravilhosa. Pude acompanhar ela no curso de locução. Então, estou muito feliz de ver onde ela está, ver o que ela está conquistando. Fico muito contente, muito feliz mesmo. Não podia deixar de mandar esse áudio hoje. Ainda mais um programa tão especial como esse, que é o último programa,
3: o último,
5: né, do Baile Capital Disco. Com o tema de Michael Jackson, que para mim, sou fã desde muito novo. Meu primeiro LP foi do Michael Jackson, o Black and White. Espero que role aí alguma música desse disco ainda hoje. Mas enfim, não podia deixar de falar o quanto essa mulher é maravilhosa, o quanto eu fico feliz em poder acompanhar esse brilho que ela tá tendo, né? Que sempre teve, mas que agora podendo mostrar para os ouvintes da Rádio Capital, ver onde ela tá chegando. Fico
3: Obrigada.
5: Muito contente mesmo e espero estar sempre aqui pro que der e vier, viu, Tully?
3: Te amo.
5: Um beijo e um abraço apertado em você e um abraço para todos os ouvintes da Rádio Capital.
3: Obrigada.
5: E nos vemos aí no Baile Capital Disco no domingo, hein?
3: Gosta sim. Gosta assim, obrigada, Dante, você é maravilhoso. Ele sentava do meu lado lá no Senac e cada coisa, cada besteira que eu falava, ele me dava uma cutucada. Eu falava que ele me podava, que eu não era árvore para ele ficar me podando. Não, não sou de colar, não. Eu fazia, eu botava na mesa e fazia. Você tá entendendo? Pá, isso mesmo. Tem mais áudio, Rose? Tem, então bota. Dante,
4: Boa
3: um beijo,
4: noite,
3: obrigada.
4: Tudo. Boa noite, Rosinho, toda a equipe. Maria Quitéria. Ai, Túlio, que pena que vai ser o último, né? Desse de hoje, né? E vai acabar. Nossa, é tão bom esse teu programa, meu. Tava tão feliz que tinha começado um programa bom, das 6 às 7. Mas agora, né? Acabar, muito chato. Tem que achar outra coisa pra você fazer
3: Mande
4: nesse horário.
3: Para o Vini.
4: Porque, nossa mãe, você é muito boa apresentando. Vini, isso. Faz alguma coisa legal, boa pra Tuli, né? Porque ela apresenta muito bem.
3: Obrigada.
4: Boa noite.
3: Maria Quitéria, sua maravilhosa, muito obrigada. É esse tipo de áudio que faz a gente ficar aqui desse lado, acreditando no nosso potencial, não é, Rogerinho? É sobre isso, obrigada, Maria Quitéria, sua linda. Rose, pode dar continuidade, que a gente ainda tem mais música pra poder rolar. Por mim, gente, eu ficaria aqui até meia-noite, mas o Rose tem que ir pra casa pegar o trem. Né, Rose? Você ficaria, né? Ó, a gente vai agora... eu vou levar vocês agora pra 1987. Vamos lá. Essa música que a gente vai ouvir daqui a pouquinho, ela foi escrita pelo Michael Jackson e foi um single produzido pelo Quincy Jones e o Jackson também, né? E ele alcançou o Billboard, sendo o seu terceiro single a ficar no topo da parada. Esse hit que você vai ouvir agora, ele foi interpretado por Michael Jackson durante a cerimônia do Grammy Awards de 1988, ao lado de outros artistas, né? E sendo o terceiro single a ficar no topo da parada. Esse álbum de 1987, ele faz parte do álbum Bad. Do You Make Me Feel, aqui na Capital. Seja muito

0: Uma fase que Michael Jackson já era um dos maiores estrelas do planeta e emendava um sucesso atrás do outro. The Make You Make Me Feel, de 1987, do álbum Bad, aqui na Capital.
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0: Sim, La Garantia, sou Jo. Gente, que delícia esse programa. Que pena que daqui a pouquinho tá acabando. Que pena, mas... não sai daí. Tem mais áudio, Rose? Então bota, Rose. Já bota um atrás do outro.
2: Tudo bom?
0: Meu pai!
2: Ô, Thalita, e a programação do Michael Jackson?
0: Eu tô com um pouco de
2: medo. Remete ao Rafinha.
0: Tenho medo
2: do Rafa,
0: meu pai.
2: Pequenininho, adorava Michael Jackson.
0: Era,
2: cheguei
0: pai.
2: Até dar um álbum do Michael Jackson pra ele.
0: Foi.
2: Tinha uns 5 CDs, mais ou menos.
0: Mas... era.
2: E toca uma música aí do Michael Jackson, homenageando a Ana Júlia, que hoje é aniversário
0: Verdade,
2: dela.
0: Verdade, aniversário da minha sobrinha.
2: Homenagear o Rafael também, que é fã do Michael Jackson. Um beijo, ótimo programa.
0: Obrigada, pai. Obrigada. Senhor Lorival, gente, my father. Tem mais? Pode colocar mais. Benção, pai. O Rosino tá pedindo pra eu te dar benção, pai. Obrigada, viu? Um beijo pra minha sobrinha, Júlia, que hoje é aniversário dela. Rafa, Júlia, é pra vocês esse programa. Pai, um beijo. Muito obrigada por estar me assistindo. Coloca a avó pra me assistir, tá?
3: Oi, Tully. Boa noite, sua linda. Tully, é Rosana Bento, da Americanópolis. Estou no ônibus.
0: Oi, linda.
3: Voltando do trabalho, ouvindo você. Ai, Tully, já tô com dor no coração, que é o último programa. Ai, vou falar com o Vini domingo.
0: Sim.
3: Lá no bairro. Vou falar.
0: Isso.
3: Que dá um programa pra tudo.
0: Todo mundo se reúne no Vini.
3: Definitivo.
0: Sequestra ele.
3: Porque você é maravilhosa.
0: Obrigada.
3: Olha, domingo a gente se encontra lá, viu, Tully? Vamos dançar até o chão. Rosana.
0: É comigo
3: Bento.
0: O peso.
3: E você acredita que eu comprei o meu convite de 50? Porque eu tenho uma foto com você do último baile. Eu tenho uma foto com o Rogerinho, eu tenho uma foto com o Vini, eu tenho uma foto com a Ângela. Então eu paguei R$50 no meu convite.
0: Maravilhosa.
3: Beijo, até domingo, sua maravilhosa.
0: Obrigada, obrigada, obrigada, obrigada. Obrigada, mil vezes obrigada por estar mandando o áudio. Que bom que você conseguiu desconto no seu ingresso e domingo a gente se encontra. Rose, vamos tocar uma musiquinha antes da gente poder ir pro intervalo? Porque tem mais música, tem tanta coisa, tem tanto áudio. Gente, por mim eu ficaria até meia-noite. Mas o Rose não pode por causa da condução. Vou levar vocês pra 1991. Essa música que a gente vai tocar daqui a pouquinho, agora, literalmente, ela foi uma mistura pop e rock com elementos contemporâneos que transforma a música em um grande manifesto contra o preconceito racial. Você já sabe qual música eu tô falando? Não. Só pra você poder entender o seguinte. Esse clipe foi muito falado na época justamente pela tecnologia. Só que o foco era justamente pra dizer o seguinte. Black or white. O que importa ser branco ou preto? O que importa? O que importa? E ele trouxe pra gente em 1991, aqui na grandiosa capital. Não sai daí, continue curtindo. Arrasta tudo que tá na sua sala e dança. Vai até o chão, porque domingo a gente vai fazer a mesma coisa. Amém.

0: importa se é branco ou preto. Michael Jackson, Black or White, de 1991, aqui na grandiosa capital. Não sai daí que a gente vai pro intervalo e já volta.
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13: Boa noite, tia. Olha o Rafa aqui. Tenho um pouco de vergonha de estar mandando áudio, mas hoje é um dia especial. Último programa, infelizmente. Eu vi aí que o Vô mandou mensagem, um abraço Vô, um abraço tia também, uma boa noite pra todo mundo. Falando que quando eu era pequeno eu gostava muito do Michael Jackson e realmente, nossa, eu ainda gosto muito do Michael Jackson.
5: Ele é maravilhoso.
13: Quando eu era pequeno tinha bastante DVD lá em casa. Olha que eu sou de 2006 e eu gosto muito do Michael Jackson. Assistia muito, tinha DVD.

0: curiosidades pra poder falar, só que infelizmente o nosso tempo tá acabando. Rose tá me sinalizando que tem um monte de áudio. Eu peço desculpas, a gente não vai conseguir colocar. Eu tinha muita coisa pra poder falar aqui do Michael Jackson, mas a gente não vai conseguir porque o tempo está curtíssimo. Mas eu vou aproveitar esse finalzinho, esse pouquinho que falta, pra eu poder agradecer a todo mundo que me acompanhou até o momento, até agora aqui no programa Capital Disco. O Túlio ainda continua aqui. Eu só o Capital Disco que foi feito especialmente para você, para poder curtir no dia 13 de setembro, às 14 horas. Isso foi só um pedacinho do sonho que você vai poder provar na padaria, que é da... Eu falo a padaria, eu falo que o sonho vem de uma padaria, né? O meu sonho aqui é a padaria Rádio Capital. Não sei se você conseguiu entender. Mas eu quero agradecer ao Vini por ter acreditado em mim, por ter me permitido estar aqui com vocês, passando essas informações, essa alegria que a Rádio Capital deseja a todos vocês. Agradecer o Rose, que sempre teve paciência comigo, ao meu cameraman, Rogério Rocha, que está aqui toda segunda-feira às 18 horas, e a vocês que participaram, que mandaram mensagens, sempre estiveram na live, sempre ovacionando aqui, quem está desse lado. Mandar um beijo também, já estão invadindo aqui o meu estúdio. O que está acontecendo? Falta 3 minutos e a pessoa já está... Mandar agradecer.
1: Boa noite.
0: Boa noite.
1: Boa noite, Túlio Simões.
0: Boa noite, meu amor.
1: Eu invadi o seu programa.
0: Invadi, gente. É o Raulzito, tá todo sábado aqui.
1: Eu invadi aqui pra parabenizar a Túlio por essa jornada incrível, por essa sequência de programas. A voz do povo é a voz de Deus. Tantos áudios chegaram. Não fiquem tristes, porque ela vai ouvir todos agora durante
0: Exato.
1: O Capital da Bola.
0: Eu vou.
1: Eu quero parabenizar você. Semanas atrás eu parabenizei a Túlio num sábado aqui pelo profissionalismo, pelo alto astral que ela leva quando ela participa aos sábados com a gente, por ser essa pessoa
0: orgânica,
1: tão profissional, tão do bem, com uma energia. Você que tá ouvindo pela rádio, sente essa energia da Túlio. Vocês não sabem como isso ao vivo se multiplica por 10, por 100, por 1000. Que papai do céu abençoe. Você fecha hoje um ciclo com chave de ouro e tenho certeza que muitas coisas boas estão por vir. Eu atropelei porque essa mulher está emocionada e ela merece muito carinho de vocês.
0: Obrigada, Raulzito!
1: No domingo eu não aceito menos de 55 beijos pra Túlia a cada hora de baile, hein?
0: Adoro!
1: Pode seguir, tudo com tranquilo. Se atrasar, atrasou, não tem problema.
0: Não, senão depois vão me chamar lá em cima, Túlia. Raulzito, obrigada, viu? Gente, ele tá todo sábado aqui. Não é bom demais, é maravilhoso o programa dele, às 10 horas da manhã. Eu quero agradecer, obrigada, Raulzito, mais uma vez. Obrigada a todo mundo que participou, sempre mandou mensagem, que acreditou e recebeu essa energia do outro lado. Um beijo pra vocês, mas ó, domingo às 14 horas, no dia 13, eu espero vocês. Então, se você ainda quer garantir o seu ingresso, manda mensagem no 983345777. A gente não conseguiu colocar os áudios, mas eu vou lá no fundo, lá no cantinho, ouvir e eu mesma vou responder, tá bom? E é o seguinte, pra poder finalizar, eu vou levar vocês pro último áudio do Michael Jackson, que foi em 2001. E essa música é uma delícia. E essa música diz muito o que vocês fizeram comigo, que a Rádio Capital fez comigo. You Rock My World. Significa você mexeu com o meu mundo. Eu sou a Túlio Simões. E eu continuo aqui na Capital. Eu volto, quem sabe, um próximo programa, numa próxima hora. Um beijo, bom restinho de terça-feira. E até quem sabe um dia.

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0: Muito boa noite para você que tá ligado aqui na Capital, no FM 77.5, no AM 1040, Capital com você. Esse é o Capital da Bola com Basílio Amigos, agradecendo você que até aqui esteve com o Tully Simões, Capital Disco, um grande programa com muita música, descontração e um esquenta já pro Bailão Capital no próximo domingo. Clube Piratininga, todos nós estaremos lá fazendo essa grande festa ao lado de todo o time da Rádio Capital. Daqui a pouco, tudo sobre o jogo de hoje, Boca Juniors e São Paulo, La Bombonera, fervendo para esse jogo que vai colocar lado a lado dois dos maiores campeões da América, que hoje não vivem uma grande fase, mas que hoje vão fazer um grande jogo com certeza. A bola rolou hoje na Europa, teve Real Madrid em campo, outros brasileiros também, daqui a pouco vamos passear por esses jogos e também por partidas que vão acontecer na noite dessa terça-feira, dia 8 de setembro, tem Brasil em campo e lógico que aqui no Capital da Bola com Basílio e Amigos, nós vamos falar tudo sobre essas partidas. Também a expectativa para os jogos dessa quarta e quinta-feira, hein? Libertadores da América, fase decisiva, jogos de ida da fase quartas de final. Muito boa noite, Rogério Rocha, tudo bem com você?
1: Olá, Raul Machado, boa noite a você, a nossos ouvintes, a Rosino, a Tully, ao nosso comandante Basílio e todo mundo tá ligado aqui no Capital da Bola com Basílio Amigos. Raul, ontem tivemos a Série A, um jogo que ficou faltando para fechar a rodada e deu vitória do Vitória por 1-0 contra o Grêmio. Então aí fechou a rodada desse fim de semana, repetindo Vitória 1, Grêmio 0. Hoje já tem bola rolando, Raul, pela Copa Libertadores do Maracanã, Fluminense e Platense, jogo de ida, né? Estão jogando lá no Maracanã. Estamos com 11 do primeiro tempo, estava 0-0. Também pela Copa Sul-Americana, já tem bola rolando, lá em Santa Fé 0, Vasco da Gama 0, estamos com 10 do primeiro tempo, essa é a Copa Sul-Americana, quarta de final. Também pela Série B, vamos ter dois jogos, Cuiabá e Atlético Clube, às 20h30, e Criciúma e Juventude, às 21h. E também pela Sul-Americana, um pouquinho mais tarde, às 21h30, Boca Juniors e São Paulo em La Bombonera.
0: Pois é, a gente faz uma rápida pausa, é rápido, e já voltamos com o Capital da Bola com Basílio. Amigos, não sai daí!
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0: Estamos ao vivo aqui na Capital 1914. 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
0: 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Tem áudio? Então coloca o áudio aí. 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Palpites para hoje. Boca e São Paulo. Queremos palpites. Vamos ouvir o primeiro ouvinte de hoje.
13: Boa noite, Raul Machado e Basílio. Aqui é o Rogério de Cidade de Mar. Eu gostaria de fazer uma pergunta aí pro Basílio. Basílio, será que o Diniz perdeu o elenco? Porque o elenco não está correspondendo ao que o Diniz está querendo em campo. São 4 jogos sem ganhar. E eu acredito mais uma vez que o Corinthians vai fazer um papelão no Brasileiro, hein? Não vai passar de 11º, 12º, 13º. E na Libertadores, abre o olho, se não pode ser eliminado amanhã, viu? Rogério de Cidade de Mar.
0: Rogério, meu Cidade xará, de Mar, meu xará. Parte da minha família, Rogério, tá aí pertinho de você, Vila Santa Catarina, Jabaquara, coladinho com a Cidade de Mar. Frequentei muito a Cidade de Mar. Eu não sei se você está perto do Parque do Nabucco. Manda aí depois uma mensagem pra gente, que a Cidade de Mar também...
1: Nabucco, isso,
0: Parque do Nabucco, é um parque muito bonito que tem nessa região. Só que Cidade de Mar é um bairro muito populoso. E tem vários pontos ali característicos. Manda pra gente depois que lugar de Cidade de Mar. Olha, o Basílio não tá hoje com a gente, nem ele nem o Fatioli, só em um evento. Eles não estão com a gente hoje aqui, só eu e o Rogério. Mas ontem eu fiz essa pergunta ao Basílio Pé de Anjo.
1: Foi verdade.
0: Eu perguntei a ele, falei, Basílio, como pode? O time estava bem, de repente o time não está performando. Será que o Diniz não está conseguindo extrair deles? Colocamos até o áudio aqui do Memphis, o Memphis reclamando que as bolas não estão chegando para ele. O Diniz deu uma não vou dizer sabonetada, deu uma assim, não, respeito a opinião dele,
1: aliviada,
0: ficou ali, disse que é uma coisa que dá para administrar internamente, enfim, hoje, Rogério, só para você saber,
1: sim,
0: o Mateuzinho concedeu uma entrevista, diante dessa pressão do Corinthians, vindo de 4 derrotas seguidas, né, ele defendeu o Fernando Diniz. Diz que o dia a dia não mudou nada, que ele está fazendo um grande trabalho. Individualmente, vários jogadores cresceram com ele. Isso é verdade. Se você tirar os 4 jogos, sim,
1: isso,
0: né?
1: Isso mesmo.
0: Mas que todo trabalho precisa de tempo. E o trabalho dele começou de uma maneira muito boa. E uma instabilidade normal, que o elenco está trabalhando para conseguir voltar ao eixo, disse o Mateuzinho hoje, em entrevista lá no CT do Defensa e Justiça, que é onde o Corinthians já está concentrado para o jogo desta quarta-feira. Inclusive, o Mateuzinho fez questão, Rogério, de negar qualquer desgaste entre jogadores e comissão técnica. Disse ele, abre aspas, confiamos 100% nele. Nele é o Diniz. É um cara muito capaz. Já mostrou em outros clubes isso. Estamos fechados com ele. Todos os jogadores confiam na proposta de jogo dele. Ele quer o melhor para o Corinthians. Não há nenhuma dúvida entre jogador e treinador. Estamos todos trabalhando juntos para sair desta fase. Agora, vamos saber amanhã. Até porque o Mateuzinho, nessa entrevista, também destacou a importância do clube apresentar uma solidez defensiva no jogo contra o Estudiantes, especialmente no jogo de ida, né? Afinal, evitar sofrer gols pode ser um fator determinante para levar a decisão da vaga em condições favoráveis para a Neoquímica Arena, que é o jogo da semana que vem. O Mateuzinho disse ainda que o importante nesse tipo de competição é não vacilar, como o time está vacilando no Campeonato Brasileiro em alguns lances, e também fez isso na Copa do Brasil. Disse ele que amanhã é um jogo de muita urgência, qualquer bobeira pode custar caro, e que ele e o grupo sabem da qualidade da competição e que qualquer erro pode custar muito caro. Corinthians e Estudiantes, amanhã, quarta, 21h30, no estádio Jorge Luiz Richi, lá em La Plata, na Argentina. O jogo de volta na outra quarta-feira, dia 16, no mesmo horário, só que na Neoquímica Arena. Abraço a você, Rogério. O Basílio garante que não, e disse também na resposta dele ontem que é momento dos jogadores assumirem a responsabilidade, conversarem entre si, evitarem erros bobos e performar melhor em campo, como o São Paulo fez no último sábado. Tem ouvinte? Solta aí, o Rogério fala em seguida. Manda pro ar.
14: Boa noite para a turma da Rádio Capital, Basílio e amigos, Juvenato. Boa noite, Raul.
0: Boa, Rogério, Juvenato!
1: Boa noite, Juvenato.
14: Eu vi o colega falando aí sobre a Cidade Animal. Eu moro aqui. Do lado do Parque Nabuco. Bora aqui, Raulzinho.
0: Do lado da minha mãe. Aí.
14: Santa Catarina.
0: Do lado.
14: Um abraço pra vocês.
0: Estive hoje aí.
14: Em breve estarei aí com vocês.
0: Venha. Fica com Deus. Você é de casa. Estive hoje
1: venha
0: aí.
1: Venha e traga bolo, traga suco.
0: Venha.
1: Traga um lanchinho, Juvenato.
0: Eu estive
1: tem
0: aí.
1: Gol, Raul.
0: Tem gol. Estive aí, Juvenato. Quase na Avenida Washington Luiz. Cruzamento da Washington Luiz com a Vila Santa Catarina. Tem gol aonde, Rogério?
1: No Maracanã, Nonato. Fluminense 1, Platense 0. É o Marcão fazendo aí a nova vitória, viu, Raul?
0: Sabe quem é o técnico do Platense?
1: Eu não sei. Posso...
0: Palermo? Aquele do Boca.
1: Marquinhos Palermo.
0: Ele que é o técnico. Pra você ver como estamos ficando velhos, hein, Rosino?
1: Olha só.
0: Como estamos ficando experientes. Porque o Palermo é aquele dos pênaltis perdidos. É aquele do
1: três,
0: Boca.
1: Três, né? Três pênaltis no mesmo jogo, ele perdeu.
0: Pois é. O Caio. Quem é Caio? Caio
1: Domingues.
0: Além de tudo, além de filho de Rogério Rocha, é um São Paulino tradicional, raiz, e que tem os seus comentários publicados lá no site do Globo Esporte, o GE. Caio, quero aqui te mandar um abraço, desejar sucesso aí nesta jornada, nesta noite na Argentina. Ele que viajou, estará em loco acompanhando o Tricolor Paulista no jogo de logo mais 21h30, e ele vai participar agora no Capital da Bola com Basílio Amigos. Rosino, Capital da Bola com Basílio Amigos com Caio é internacional. Correspondente direto da Argentina, é isso?
1: E lá, Bombonera, ao vivo. Ao vivo não, desculpa.
0: Quase ao vivo.
1: Quase ao vivo, né?
0: Quase
1: gravou. Mandou né? Poucos minutos atrás aí.
0: Então nós vamos colocar o primeiro, é o primeiro, né?
1: É o primeiro, tá mais cedo.
0: Aquele né? Primeiro, o Tule, grande Tule na produção, arrebentando a boca do balão. Vamos colocar o Caio falando com a gente em vídeo. Quem tá no YouTube vai acompanhar. Alô, Gabriel Douglas, você que é São Paulino, tá aí na expectativa pelo seu tricolor hoje. Vamos ouvir o Caio?
1: Vamos lá, vamos ouvir o Caio.
0: Ouvir e assistir, né? Pode colocar na tela, Tule, na tela.
1: Põe na tela.
15: Amigos da Rádio Capital, está chegando aqui na concentração da torcida de São Paulo. no Porto Madeiro, aqui em Buenos Aires. São mais de 40 ônibus que vão até o Bombonera, escoltado pela polícia. Depois de todo aquele problema que teve na porta do hotel, da delegação ontem. Então hoje eles estão fazendo um esquema diferenciado de segurança, olha só. Reuniram toda a torcida de São Paulo aqui e vão todos juntos até a Bombonera. A gente manda mais notícias.
0: Este é o Caio, que faz no GE o voz da torcida, né?
1: Todo time da Série A, todos os times, tem uma pessoa que não é profissional, né? E que fala sobre o seu time, né? Nas derrotas, na vitória, no empate. O Caio já está há 4 anos, se eu não me engano, do São Paulo,
0: é o correspondente,
1: né?
0: Tricolor.
1: Do São Paulo, no GE.
0: No GE.
1: É, e participa de vez em quando, também tudo pelo YouTube, né? Ele participa lá, já ganhou até prêmio por ser melhor GE, melhor voz da torcida aí da Série A. Então, ou seja, o Caio tá bem aí. Tá lá, ele foi para a Argentina hoje, né? Chegou hoje, hora antes do jogo, né? E já foi direto para o vestiário, para o estádio, para poder... Ele falou ali que estava no Puerto Madero. Puerto Madero é um bairro da Argentina, né? Que fica próximo à Boca, ao Boca, né? E os ônibus se concentraram por lá, porque a polícia fez uma escolta para poder seguir até a Bombonera.
0: Perfeito. O jogo de hoje é Boca e São Paulo, jogo com cara de Libertadores, mas na Sul-Americana, porque os dois times não vivem as suas melhores fases dentro e fora de campo. Mas quando a bola rolar, são duas camisas pesadíssimas. Vamos aos prováveis times.
1: Vamos.
0: Começando com ele, que hoje aposta na vitória do Boca, porque está vestido de azul. Rogério Rocha. Vamos começar com o time argentino, Rosino? Podemos? O provável Boca, que tem a torcida do Chicão hoje, do Juvenato, da Solange Pinheiro.
1: Boca do técnico Rodolfo Arruabarrena. Arruabarrena, Rodolfo Arruabarrena. Vai com Álvaro Monteiro no gol, Lozano, Di Lolo, Pellegrino e Blanco. O meio-campo com Ascasiba, Paredes e Tomás Belmonte. O ataque com Alan Velasco, Sebastian Villa e Merentiel.
0: Merentiel que jogou pelo Palmeiras.
1: Palmeiras, né? Merentiel. Esse é o time do técnico Rodolfo Arruabarrena.
0: Bom, o Boca não é aquele Boca, né? Não, é uma boquinha, Rosinha.
1: Só com meia boca, né?
0: É uma boquinha, né?
1: E tem dois, Raul, que não vão jogar, né? É que eu vou pegar aqui o nome...
0: Desfalques.
1: Então, o Boca vem com dois... Ah, o jovem é Tomás Aranda, de 19 anos, que não vai jogar. E também o Leonel Flores. São dois atacantes, né, que não vão, estão machucados.
0: Bom, é uma notícia não muito boa para o São Paulo. São Paulo não ganha um jogo fora de casa desde maio. É. Foi aquele jogo contra o... na Sul-Americana... Na primeira fase, um dos primeiros jogos do Dorival Júnior, naquele campo horrível, que tava ventando pra burro.
1: Era verdade.
0: Lembra que não tinha ninguém no estádio?
1: A bola fica... É verdade.
0: Só falta lembrar o nome do adversário, que me fugiu o nome aqui. Cara. Me deu um branco danado. Gabriel Douglas vai acertar.
1: Ah, com certeza. Gabriel, nos ajude.
0: Qual é o nome desse time que o São Paulo ganhou fora de casa ainda na primeira fase da Sul-Americana? E, olha, eu esqueci completa. Raramente acontece isso, hein? Raramente
1: acontece. E da Bombonera, Raul, o São Paulo se jogou 6 vezes, né, lá, e só teve uma vitória. Só foram 5 derrotas. Ou seja, vamos quebrar mais um paradigma hoje. E vou passar a fala do São Paulo, técnico Dorival Júnior. Provável São Paulo, Raul Machado, Gabriel Douglas e amigos, Rafael no gol, Domingos Duarte, Arboleda e Sabino. Ele mantém os 3 zagueiros. Lucas Ramon, Danielzinho ou Pablo Maia, Marcos Antônio e Iago. Na frente, o Arthur, o Luciano e o Caleri. Esse é o time do técnico Dorival Júnior.
0: Boston River, lá no Centenário.
1: Rápido.
0: Então, repeteco do São Paulo, então, com 3 zagueiros, fechadinho para não tomar gol e tentando ser rápido nos contra-ataques.
1: Rafael, Domingos Duarte, Arboleda e Sabino. Lucas Ramon, Danielzinho ou Pablo Maia, Marcos Antônio e Iago. Arthur, Luciano e Caleri. Lembrando que Luciano e Caleri estão com 2 cartões amarelos e a Conmebol não zerou os cartões. Ou seja, se forem tomarem cartões hoje, não jogam na próxima terça-feira, jogo de volta aqui no Morumbis.
0: Voltando só um pouquinho pro Boca, Leandro Paredes é o principal destaque do time argentino.
1: Isso.
0: Ele foi campeão do mundo com a seleção da Argentina.
1: É verdade, verdade.
0: Em 2022. É cria das categorias de base do time e ele voltou agora em agosto. Estava jogando na Roma da Itália, tá? É o seguinte, O outro jogador para o São Paulo ficar de olho é o Santiago. Como é que fala o nome dele, Rogério? Santiago, o volante. Ascaciba.
1: Ascaciba.
0: É um jogador que tem forte chegada na área, é elemento surpresa. São Paulo tem que ficar atento com esse jogador também. Além, é claro, do Miguel Merentiel, que passou pelo Palmeiras em 2022, uma passagem apagada.
1: E o Sebastian Villa.
0: Mas o São Paulo tem que ficar de olho nesses jogadores. Também o Tricolor vai reencontrar um dos seus algozes, hein? Ángel Romero, atacante que fez história no Corinthians, hein? Defende as cores do Boca atualmente. É banco, né?
1: É banco, Raul. Eu vou confirmar aqui, mas é banco.
0: Pode sim, entrar no segundo tempo. Ele que reforçou o time argentino no início dessa temporada. Ainda não se firmou ainda entre os titulares. Com a chegada do Arrua Barrena, aí ficou no banco definitivamente. Tem sido relacionado, mas não entra em campo pelo Boca desde o dia 11 de agosto, quando disputou os acréscimos da partida contra o Deportivo Recoleta pela Sul-Americana também. Em 2026, tem apenas um gol em 16 jogos, tá? E o Enner Valencia também é outro que passou pelo futebol brasileiro. Passou. É um atacante.
1: Que não foi internacional, não foi?
0: Três temporadas no Inter, ficou até 2025. Iniciou o ano no Pachuca do México, só que surpreendeu a todos e acertou com o Boca em agosto desse ano, após defender o Equador na Copa do Mundo. Ele que fez sua estreia no último dia 18 do mesmo mês, né? E atuou em 5 partidas até o momento, mas ainda busca o seu primeiro gol pelo Boca. Então, espera-se que o trio Paredes, Ascaciba e o Merentiel sejam aí os jogadores em que o São Paulo tem que ficar de olho, além, é claro, do Romero e do Enner Valencia, que devem começar a partida no banco de reservas.
1: Tem gol, Raul!
0: De novo?
1: Gol, Maracanã!
0: Gol de quem?
1: Ele, aquele verdão, fortão.
0: Hulk.
1: Fluminense 2, Platense 0, estamos com 31 do primeiro tempo. No outro jogo pela Copa Sul-Americana, também 31 minutos do primeiro tempo, Santa Fé 0, Vasco da Gama 0.
0: Na volta tem o Caio novamente, diretamente da Argentina, e tem também Luciano, esperança de gols do São Paulo nessa noite, só que tá pendurado, hein? Luciano e Caleri não podem tomar cartão hoje, senão ficarão de fora do jogo na próxima semana.
1: Carreta Marídia.
0: É rápido, voltamos já.
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6: 19h35, agradecendo você pela audiência no FM 77.5 e no AM 1040, Capital com você, com Carlos Rosino na mesa de som, Tuli Simões na produção. Rogério Rocha, tempo e placar do jogo do Fluminense. Rogério, como estamos?
7: 35 do primeiro tempo, Fluminense 2, Platense 0, jogo do Maracanã, quarta de final, Copa Libertadores. No jogo do Vasco, Copa Sul-Americana, também quarta de final, Santa Fé 0, Vasco 0, estamos com 35 do primeiro tempo.
6: Exatamente, e o São Paulo tem Luciano como uma de suas esperanças de gol para esta noite. Ele falou, depois da vitória do último sábado contra o Atlético Mineiro, sobre essa virada de chave do São Paulo. Vamos ouvir.
8: Que nosso time estava precisando dessas vitórias. E nada melhor do que ser em casa, diante da torcida que nunca deixa de apoiar esse clube. Eu pedi, eles vieram mais uma vez e hoje a gente saiu com os 3 pontos, diante de uma grande equipe. Mas, como eu falo para meus companheiros, São Paulo dentro de casa sempre tem que vencer e hoje não foi diferente. Fico muito agradecido a Deus que a gente conseguiu os 3 pontos, que era muito importante.
9: Talvez nesse turbilhão que seja o São Paulo, fora de campo, nessa temporada, seja difícil você mensurar os feitos que você tem tido no clube, né? Agora, mais feitos de números de artilharia, artilharia do Campeonato Brasileiro, artilharia da temporada, você consegue mensurar tudo isso que você tem vivido no São Paulo?
8: Claro, acho que nessa temporada principalmente não, só você ganha o jogo hoje, amanhã sai uma notícia ruim. Mas é um grande clube, como eu falei no jogo passado, espero que o São Paulo passe dessa fase e que possa viver o que o pessoal de antigamente viveu mais pra frente.
6: Pois é, Luciano que divide opiniões, né? Fato é que ele é amado, odiado por muitos, mas é um dos goleadores desse São Paulo, dessa fase difícil que o São Paulo vive. Ele tem mais gols que o Calleri, eu acho, hein?
7: Tem, eu vou buscar aqui, Raul, mas assim...
6: Ele tem mais gols que o Calleri.
7: Quer buscar enquanto eu falo?
6: Sim.
7: O Luciano, assim, quando eu fico lá na torcida, lá onde eu fico, né? Ele realmente divide as atenções. Tem gente que odeia o Luciano, tem gente que acha ele uma mala, mas tem gente que ama o Luciano. Ou seja, é que ele, como ele sempre se chama pra si a responsabilidade, né? E aquele cara dentro de campo, que toma cartão amarelo, que reclama, que briga e tal. Mas que o Luciano, assim, ele... A bola, Raul e amigos, com 1 minuto de jogo, ele já tá reclamando com o pessoal. Aqui a câmera às vezes não mostra, né? Mas já ele, se não receber uma bola, se vir uma bola errada, se tomar uma falta mais dura, ele vai reclamar mesmo, assim. Então ele é esse jogador intenso, né? Uns gostam, outros não. Depende de cada gosto.
6: É, no último jogo ele marcou...
7: Marcou um gol.
6: Esse gol, e esse gol...
7: Passou
6: ele,
7: Fabiano?
6: 116, ele passou o Careca.
7: Careca.
6: Na lista de artilheiros pelo clube, né? Ele tava com 115 gols, agora tá em 14º lugar, atrás do Pedro Rocha, que tem 119. Na temporada, ele tem 14 bolas na rede em 37 partidas. Também lidera a artilharia tricolor na temporada com uma bola na rede e mais uma mais que o Calleri, que marcou 13 vezes. Essa lista do São Paulo, ó, só para título de curiosidade... Serginho Chulapa com 242.
7: Esse é imbatível, né?
6: Gino Orlando com 233.
7: Gino, seu Gino, conhecia o Gino.
6: Luiz Fabiano, terceiro, 212. Luiz
7: Fabuloso.
6: Teixeirinha com 189. França, o quinto, com 182. Depois vem o Luizinho com 7-3.
7: Não vi jogar.
6: Miller, 160.
7: Sim.
6: Leônidas, 144.
7: Não vi jogar.
6: Marinho, 136.
7: Também não vi.
6: E acreditem em vocês, em décimo, Rogério Ceni com 131. Depois vem Raí, 11º, 128. Prado, 12º, com 121. Pedro Rocha, 13º, com 119. Luciano, 14º, com 116. Careca, com 115 gols.
7: Sabe o que é legal do Luciano, Raul? Ele quase não se machuca.
6: É verdade.
7: Ele joga, sempre, ele tá jogando sempre, né? Pode ser que às vezes fica 2, 3, 4, 5 jogos sem fazer gol. Mas ele sim, raramente ele se machuca.
6: Agora, Calera e Luciano tem uma marca expressiva de participações em gols nessa temporada. Somando tudo, tá? Os dois jogadores têm 29, o que representa mais da metade dos 53 gols marcados pelo Tricolor no ano, tá? É essa dupla que realmente funciona, só que não vão poder tomar cartões hoje,
7: não,
6: isso?
7: Hoje não, hoje tá, os dois estão pendurados. Além deles também, tem mais um jogador que está pendurado, mas é o Ferreirinha, né? Então, ele com o Ferreirinha não é o titular. Mas além, é Luciano e Calleri hoje realmente tem que tomar cuidado, porque aquele jogo de Sul-Americana, time argentino, o Calleri que nasceu na Bombonera, né? Calleri é fruto da Bombonera, né?
6: Vai reencontrar
7: seu antigo clube, exatamente, né? Ele falou que vai estar com muito lá, familiares, amigos vão estar lá vendo ele jogar, só que, logicamente, do outro lado, né? Torcendo pelo Boca. Então, é uma armadilha perigosa aí para o Luciano e Calleri não se deixarem levar pela intimidação ou pela provocação do adversário.
6: Perfeito, 19h40, deixe seu palpite para Boca Juniors e São Paulo, que é o jogo desta noite. Tem áudio aí pra gente, Rosine? Isso? Pode soltar então, por favor.
10: Boa noite, Raul.
6: Oi,
10: boa noite,
6: linda.
7: Rosarinho. Olá, boa meu amor.
10: Boa noite, Patulho. Boa noite pro Rosino. Beijo pra Marianinha Fernandinha. Beijo pra Bia, mas a sua esposa.
7: Obrigado, viu, querida.
10: Beijo,
7: obrigado.
10: Talhos, viu, Túlio? Maravilhosa. Eu mandei, mas não deu pra você ler o meu áudio, né, nega? Não deu. Mas depois eu quero que você volte de novo. Você não vai embora da capital, não, né?
7: Não, não.
10: Olha o Caio, Rogerinho. Sim. Olha que o Caio tá.
7: O Caio.
10: É. Raul, nossa, eu vi o Caio em São Paulo. Será que esse São Paulo hoje faz pelo menos um gol ou dois?
7: Não, seria para tá ótimo. 1-0 tá bom demais.
10: Ana Pereira, aqui do Jardim Domitila, manda um abraço pro Caio tá bom, também, viu?
7: Obrigado, Rogerinho, Ana.
10: Fica com Deus e pro Basílio também e pro Luciano Fatiola também. Ana Pereira do Jardim Domitila, amo vocês. Um beijo, beijo, Túlio. Também, minha linda maravilhosa. Fica com Deus. Tchau.
7: Obrigado, Ana. Ana, o Caio foi comigo em 92, no Japão. Ele ficou comigo assim, o São Paulo ser campeão mundial pela primeira vez, né? Porque ele tinha 10 anos, né? Eu tava com ele eu e ele fomos sempre aqui numa quinta-feira à noite. Chegamos no Japão na sexta-feira à noite. No sábado fizemos um passeio no sábado. Domingo fomos pro jogo. Segunda-feira pegamos avião e chegamos aqui em São Paulo na terça-feira. Ou seja, uma loucura. Mas voltamos campeões. E detalhe, voltamos junto com o time do São Paulo. Ou seja, foi uma bagunça enorme no avião. Uma coisa maravilhosa.
6: Perfeito, 19h41, você manda seu palpite, Boca Juniors e São Paulo, é o jogo desta noite, é um jogo que promete fortes emoções e um jogo em que o São Paulo tem que ficar atento para não tomar mais de 2 gols, senão fica muito complicado o jogo de volta. O Gabriel Douglas que palpitou aqui no YouTube que o São Paulo vai empatar 1-1 com gol de Luciano, ele cita na sua participação, que o Luciano está entre os artilheiros do Brasileirão desde 2015. Olha que dado legal, Gabigol é o primeiro da lista com 120, Pedro, segundo, com 99, Luciano, terceiro, com 86 gols. Depois completam a lista Arrascaeta, na quarta posição, com 80, Diego Souza, na quinta posição, nossa, com Souza. 76 gols. É. Depois vem Bruno Henrique, com 75, Hulk, que você acabou de falar aí, 69, Yuri Alberto, 66, Eduardo Sacha, 64 e Germán Cano, com 61. Essa é a lista dos goleadores que mais balançaram as redes no Brasileirão, tá? No Vale Copa do Brasil, no Vale Libertadores. É só campeonato brasileiro desde 2015, Rogério. Aí o Luciano, que é, não é tão valorizado assim, mas faz os gols desde 2015, hein? Mais de 10 anos, hein?
7: É, ele jogou pelo Fluminense, jogou pelo Corinthians, pelo Internacional, né? Mas no São Paulo ele tá, acho que há 6 anos no São Paulo. Então ele tem realmente bastante participações aí no São Paulo pela Brasileirão, né? Então tem isso. E quando o time tá bom, né? Ajuda tudo, né? Então eu só espero, Gabriel, que o Luciano não faça gol, porque às vezes ele faz gol, fica inflamado, né? Chuta a bandeirinha.
6: Toma cartão.
7: Toma cartão. Então vamos torcer para que o Calleri faça gol, sei lá, o outro jogador. O Iago faça gol, né? Mas é melhor, porque eu tenho medo do Luciano fazer gol e tomar cartão amarelo.
6: O goleiro Everton, ex-Palmeiras, hoje no Grêmio, ontem, após a partida, deu uma entrevista e duas declarações dele estão dando o que falar até agora, né? A primeira é que ele detona os refletores do Barradão. Você já foi no Barradão, já?
7: Não, no Barradão não. Fui só na Fonte Nova.
6: Esse é um estádio que eu tenho vontade de
7: conhecer. Não fui, Raul, não fui.
6: Vamos ouvir o que disse o Everton sobre a iluminação do Barradão.
11: Eu tô bem, sim. Aqui é o disparado, o pior refletor que existe. Não faz refletor para iluminar o campo, faz refletor para atrapalhar com certeza a vida do goleiro, da bola parada. É muito difícil enxergar. Eu tava de olho fechado dentro do jogo, orando. Quando eu abri o olho, embaçou tudo, porque foi muita luz ao mesmo tempo. Não me senti bem, caí para poder dar uma pausa ali até a hora de começar o jogo, mas está tudo bem, é só porque realmente é muito forte o refletor aqui, muito baixo, mas não ganha nada demais, eu estou muito bem e agora...
6: Bom, eu não sou médico, mas chegou lá quantas vezes,
7: hein? Nossa Senhora!
6: E não foi só isso que ele falou, não. Prestem atenção no que ele vai falar agora, prestem bem atenção, aumentem o rádio, computador, celular, porque esta entrevista do Everton, que vamos ouvir na sequência... Tá dando o que falar hoje, vamos acompanhar.
11: E eu tava explicando para ele que a função dele é coibir cera, e realmente os goleiros fazem muita cera, e eu me coloco em primeiro lugar também nesse grupo, que quando tá ganhando quer tentar ganhar os minutos, e isso realmente tinha que melhorar, mas eu acho que tá muito, muito acelerado tudo, mas ok, isso não tem nada a ver com o que foi a partida aqui hoje, eu acho.
6: Rogério Rocha, como explicar essa entrevista?
7: Eu como torcedor que paga meu ingresso, né? Eu não quero ir pagar o ingresso, Raul, e assistir metade do jogo, eu quero assistir o jogo todo. Então, ou seja, quanto mais ser existe pelo goleiro, pelos jogadores, né? Pior para quem paga, né? Quem vai no estádio, porque você vai para um show, para você ouvir 20 músicas, você vai ouvir 10 músicas, não é certo isso. Então, eu acho que eu sou totalmente contra a cera, fui a favor demais dessa... Essa nova regra de arbitragem, né? Com relação às novas, essas cinco novas mudanças aí. Mas é isso, eu repito. Eu não quero ir no jogo, né? E assistir metade do. Só assistir só um tempo.
6: Perfeito. O Everton, eu falei que é ex-Palmeiras. Vamos falar do Palmeiras, porque ontem não deu tempo ouvir o Abel, não é? Vamos ouvir o Abel Ferreira reclamando da quantidade de microfones que tem na área técnica. Solta aí o Abel.
12: Os lances estão aí. Vê quem quiser. Analisem como quiserem. Mas eu agradecia que da próxima, em vez de meter 3 microfones, pusessem mais 1, mais 4. A ver se conseguem ouvir alguma coisa. E vou-vos dizer mais ainda para terminar. Porque me sinto no direito a dizer isso. Vocês veem algum microfone na Liga dos Campeões? Vocês viram algum microfone na Liga dos Campeões? Vocês veem algum microfone no Campeonato do Mundo de Clubes? Vocês veem algum microfone no banco? Microfone. Vocês veem algum na Liga dos Campeões? Na Liga Europa, nos campeonatos europeus, nos campeonatos do mundo do futebol, vocês veem algum microfone ali onde estão os treinadores? Pois não veem. Porquê que aqui tem? Porquê que aqui tem? Já chega. Na Libertadores, quando o treinador está a falar, como se faz no basquetebol, ótimo. Está ali a haver uma intervenção. O que é que vocês querem com isso? É fazer manchetes? O que é que vocês estão ali à espera de apanhar? O quê? É Big Brother? Estamos no Big Brother? Não foi 3 microfones. 3 microfones. Eu não vou mudar a minha essência. Eu sou super competitivo, odeio perder e tenho os meus demónios como todos têm dentro. A única coisa que eu peço é que os critérios sejam iguais para todos. Seja do STDJ, seja do árbitro dentro de campo, é isso que eu peço. É que seja igual.
6: A Marli Gomes escreveu que esse Abel é muito chato. Um dia ele vai sentir falta dos microfones. Quem tá na live tá vendo, Tuli, olha só na câmera central aqui. Pode colocar na minha, por favor. Aqui, Abel, não fique bravo, Abel. Aqui nós temos 3 microfones aqui, ó. Estou com 3 microfones aqui na tela, quem quiser ver.
7: Estou com 2 aqui, ó.
6: E o Rogério com 2 lá, ó. Corta pro Rogério.
7: Corta pra mim, Tuli.
6: O Rogério tá com 2 aqui, ó lá.
7: Aqui, ó,
6: ainda
7: tô com 2
6: aqui. Ainda tem esse aqui, ó, aparecendo aqui, ó. Ainda tem esse aqui, ó lá. Microfone da capital. E o Abel deu uma outra declaração que eu não sei, Rogério. Parece que ele tá meio que ensaiando que vai jogar a toalha, quer ver? Vamos ouvir.
12: Será? Por exemplo, onde é que treinou o treinador do Palmeiras e onde é que treinou, por exemplo, o treinador que está no Flamengo. Onde é que jogaram os jogadores que jogam no Palmeiras e onde é que jogaram os jogadores que jogam no Flamengo. Portanto, há uma equipa sim que tem a obrigação de fazer muito mais e nós estamos sempre a competir com ela por tudo aquilo que envolve.
13: É de brincadeira, né, Abel? Eu defendo você, Abel. Você e a Leila eu defendo bastante, mas aí falar que eu...
6: Aí, Abel Ferreira fala, olha... Ô Rogério, será que ele tá ensaiando já pra uma eventual derrota?
7: Eu não sei, viu? Eu acho que o Abel, assim, ele perdeu, empatou um jogo, perdeu a liderança, depois ele fala do time, vai falar em microfone, quer dizer, ele com certeza desvia todas as atenções pra tirar a carga emocional, porque não é possível você deixar, perder a liderança e vai reclamar de microfone. Abel, pelo amor de Deus, Abel, Ave Maria.
6: O Santos, hein? Notícias boas pro torcedor
7: Santista. Boas, boas,
6: legal. Parece que está se reforçando, hein? Depois do Arthur,
7: Rodinei.
6: Hoje, duas boas notícias, hein?
7: Quais são?
6: O Santos está tentando o meio-campista Felipe Coutinho, de 34 anos, olha, que está livre do mercado desde que saiu do Vasco, tá? A diretoria do Peixe faz contato com o staff do jogador, busca fazer um contrato curto, só até o final desse ano, tá? Nos bastidores, Neymar é um dos entusiastas dessa contratação, porque os dois jogaram juntos na seleção e também no passado.
7: É um cara de armação, né, Raul?
6: É um bom jogador. Outro que tá chegando, Cebolinha, que estava conversando com o Grêmio. As negociações emperraram e as informações de bastidores dão conta de que... Aliás, está acertado já. Tá acertado, Cebolinha vai ser o novo reforço do Santos.
7: Boa, boa.
6: Tá, o Gazeta Esportiva diz que a negociação avançaram, as partes chegaram a acordo, empréstimo até o final do ano, o Santos apresentou uma proposta ao Cebolinha inicialmente, o jogador recusou, só que as partes se reaproximaram, o clube conseguiu convencê-lo a aceitar a proposta e olha só, informação divulgada pelo Fábio Sormani, e também pelo Gazeta Esportiva. Então é um Santos diferente. Você coloca já o Arthur no meio. Se chegar o Felipe Coutinho.
7: Rodinei.
6: E o Cebolinho Rodinei. O Santos está fazendo o que o Corinthians fez o ano retrasado. Quando trouxe o Memphis. Quando se reforçou também. É 19:51 e o Cuca. O Cuca falou a respeito do alívio que foi a vitória contra o Internacional. O jogo de 6 pontos. Vamos ouvir Cuca.
14: Isso poderia ter acontecido com a gente. Se a gente perde, o Inter fica a 1 ponto. A gente em outra competição importante também, tendo jogos difíceis agora aí pela frente. É Cruzeiro, é Remo fora, é Flamengo. Então essa vitória é uma vitória de 6 pontos. É a terceira vitória seguida que o Santos consegue jogando fora de casa, coisa que há muito tempo não acontecia. E a gente tem que celebrar muito isso aí, internamente, né? Um pouquinho só também, porque quarta-feira você já tem que comprovar o domingo.
6: Pois é, amanhã a gente vai falar muito, amanhã quarta-feira promete com o Corinthians, com o Santos, com todo mundo em campo amanhã. Caleri, Gabriel Douglas trouxe a informação, ele 56 gols.
7: Acho que é isso, pelo São Paulo?
6: É.
7: Aliás, ou no Brasileiro?
6: Esquece, 56 gols o quê? É isso mesmo, 56 gols em 123 jogos. Ah, no Morumbi.
7: No Morumbi,
6: só
7: tá,
6: no Morumbi, tá, tá, só no Morumbi, tá, tá, né?
7: Não, tem mais que isso aí.
6: Caio, novamente na Argentina. Alô, alô, Caio. Vamos ouvir, vamos assistir também no YouTube. Pode colocar.
15: Bom, os amigos da Rádio Capital, a entrada bem tranquila, policiamento funcionou bastante. A gente já tá aqui numa área reservada. Aqui atrás, ó, dá pra ver a Bombonera. Foram realmente escoltados 40 ônibus até aqui. E até o momento, esquema de segurança funcionando muito bem.
6: Clima de decisão, clima de final. Afinal de contas, já é a primeira parte. O Jonathan Calera tem 91 gols, somando todos, tá?
7: Os 91.
6: Todos os gols têm 91. Rogério, seu palpite para hoje?
7: Ah, eu vou aqui, palpite bem a lá, Basílio. 1-0 São Paulo tá bom demais, tá ótimo.
6: São Paulo ganha 2-1. Pode escrever, pode me cobrar amanhã, que eu vou acertar. O seu destaque final, Rogério?
7: São Paulo passando do Boca, vai enfrentar o vencedor de Santa Fé e Vasco. Ou seja, então a semifinal será Boca-São Paulo ou Santa Fé e Vasco.
6: E o River caiu para Santa Fé.
7: Exatamente. E os jogos que eu falei agora, Fluminense 2, Platense 0, Santa Fé 0, Vasco 0, estão no intervalo.
6: Então, jogos no intervalo. Eu quero aqui agradecer o Carlos Rosino, que brilhantemente ficou à mesa de som. Túlio Simões, que colocou a nossa live no ar e atendeu você, ouvinte, no WhatsApp. Voltamos amanhã, Rogério, para falar do jogo de São Paulo, falar do jogo do Fluminense e da Super Quarta que teremos amanhã, hein?
7: Espero que para falar da vitória de São Paulo. Espero, né?
6: Eu tenho certeza que sim. Voltamos amanhã. Excelente noite. Tchau, gente.

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7: Bom dia, bom dia. Começando mais um Domésticas em Destaque comigo, Janaína Souza. É um prazer estar aqui mais um sábado chuvoso. Tempo tá gostoso para ficar deitadinho, ouvindo a gente, claro, ou até vendo pelo YouTube. Eu quero dar um bom dia pro Everaldo, pro Vini. Bom dia para quem, pros ouvintes que estão acompanhando a gente pelo YouTube, pelo rádio. Bom dia, bom dia, bom dia, bom dia, Gabi.
8: Bom dia, Jana. Bom dia, Eve. Bom dia, Vini. Bom dia a todos vocês. Vocês que estão nos escutando, acesse no YouTube Capital com você. Entra lá no comentário para interagir com a gente. Hoje o tema tá incrível, então dá para mandar bastante pergunta. Tirem todas as dúvidas aqui de vocês, que eu sei que vocês já viram o tema para quem acompanha a gente no Instagram. Queria dar um bom dia ao pessoal da live. Tá aqui na live comigo a Rosimeiro Rodrigues, Gabriel Vieira, Marcela de Giuseppe, Ana Paula Lopes, Maria Quitéria, a Marateles, que tá sumida, apareceu de novo, a Cris Leles, a Aparecida Almeida. Gente, um bom dia. Tá assistindo pelo YouTube, na sua televisão? Faz aquela fotinha, marca no Instagram, arroba programa Domésticas em Destaque. E para acompanhar a gente também, agora a gente tem o nosso canal do WhatsApp. Então manda mensagem para mim, manda mensagem aqui na nossa produção, pedindo o link do nosso canal para entrar lá e ficar por dentro de todas as novidades. 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

0: Imobiliária e o nosso parceiro de todas as quarta-feiras, Café com Benefícios, com reprise aqui na Rádio Capital, todos os sábados, às 19 horas. O programa de quarta-feira dele foi incrível, então não perca a reprise de hoje, até eu vou ver a reprise de hoje, porque ficou muito bom. E falando em reprise, reprise do Domésticas em Destaque toda terça-feira, às 20 horas.
1: Com certeza, e o Café com Benefício estava maravilhoso na quarta.
0: Eles receberam o Oscar Godoy,
1: Falei pra Gabi, eu tinha que pedir perdão pro Oscar, porque assim, São Paulina de coração e alma, e todos os jogos que ele apitava, eu xingava muito ele. A mãe dele, então, tadinho. Então, fala assim, olha, eu falei assim, eu devia pedir desculpa pra ele, mas foi um podcast. Gente, eu sempre falo que é um programa, porque parece realmente um programa. Eu falei que eles já estão com cara de programa de TV. Então, não percam, pessoal, porque tá maravilhoso mesmo. O Vini e a Stephanie é uma dupla que acertaram 100%, então não percam. E hoje a gente não vai perder muito tempo, porque é um tema muito importante. Eu tava falando agora com a nossa convidada, até quero dar um bom dia para Célia Miranda, mentora do método Obra Mais Limpa. Célia, seja muito bem-vinda. É um prazer receber você aqui para a gente falar. Porque eu falei para ela assim, nossa, eu acho que é uma das coisas mais difíceis de se fazer na parte de limpeza. Ela falou assim, me faça essa pergunta porque você vai ver que não é verdade. Então daqui a pouquinho eu vou fazer essa pergunta para ela. Célia, seja muito bem-vinda.
2: Obrigada pelo convite, né? Primeiro eu tô muito honrada de estar participando com vocês. Um abraço aqui para os ouvintes, quem tá no YouTube assistindo a gente. É sempre um prazer poder falar sobre limpeza profissional.
1: Sim, e o pós-obra, a gente colocou um tema bem assim, pós-obra sem mistério, como fazer uma limpeza profissional? Porque a gente que é leiga nessa parte do pós-obra, né, a gente vê um trabalho muito pesado, e a Célia ela vai desmistificar isso hoje e tirar essa nossa dúvida, mas antes eu queria saber um pouquinho da trajetória da Célia. Como que você começou nessa área e como que você se tornou a referência em limpeza profissional?
2: Bom, eu comecei por acaso, né? Como muitas mulheres, às vezes, elas se identificam muito com aquilo que eu conto. Então, eu tinha 3 filhos pequenos, precisava empreender, eu tinha acabado de me formar, eu fiz a faculdade de Direito, eu sou bacharel em Direito, e eu vi que, para começar na área jurídica, eu precisava de algum investimento, coisa que eu não tinha. E eu precisava trabalhar de um dinheiro imediato para cuidar dos filhos, sozinha. Então, imagina como foi essa luta.
1: Então, você, senhora, como que você prefere?
2: Fique à vontade.
1: Você se formou em Direito?
2: Sim, eu me formei em Direito em Leme, né? Interior de São Paulo. Em 2001, então eu sou bacharel em Direito. Nunca quis realmente advogar, porque eu pensava, poxa, eu preciso trabalhar com alguma coisa que me dê resultado imediato. Fui vendedora por muitos anos e me convidaram para entrar com limpeza pós-obra. Eu sabia, não tinha ideia do que era. Eu falei, mas é tranquilo, eu limpo a minha casa, como todo mundo pensa.
1: Sim.
2: Se eu limpo a minha casa, eu limpo qualquer lugar. Lê do engano, não foi isso que aconteceu.
1: Legal.
2: Comecei a trabalhar com uma sócia na época e, como muito boa vendedora que sou, já fui fazer venda numa grande concessionária e falei, maravilhoso. Então, de esquina, com muitos vidros, respingos de cimento no vidro e tinta e silicone. E aí eu falei, mas e agora? Eu achava que ia passar um pano e um álcool e ia sair. E aí eu comecei a entender que não era aquilo que eu pensava, que era um universo completamente diferente daquilo que eu estava acostumada a fazer em casa. Então, eu fui buscar essa ajuda. Claro que não tinha Google, né? Há 20 anos atrás, quando eu comecei. E eu fui buscar essa informação. Então, foram anos e anos buscando esse conhecimento até que eu entendi que limpeza pós-obra é completamente diferente de uma manutenção de limpeza e diferente de uma faxina comum.
0: Sim, e a gente viu que são 19 anos de carreira já, né, Célia? E 19 anos trabalhando com limpeza. Ensinaram para você que prática é só capaz de ensinar? Só a prática consegue?
2: Não, se você não tiver a teoria é importante e a prática também, mas um aliado ao outro é fundamental. Porque hoje a gente vende um serviço, mas eu faço limpeza em revestimentos. Então, como que eu entendo isso? Eu tenho que saber um pouco de venda, eu tenho que ter noções básicas de precificação, eu tenho que conhecer esses revestimentos, porque eu vendo serviço, mas eu faço limpeza em revestimentos. Eu tenho que conhecer os revestimentos. Se eu não conheço, eu não sei a importância que é limpar, eu não conheço produtos. E aí, isso vai afetar na hora de eu vender. Então, é importante tanto teoria quanto prática.
1: Você já formou mais de 700 alunos. O que mais surpreende você quando você começa a conversar com pessoas que estão iniciando?
2: Olha, algo que eu vejo muito, as pessoas elas têm vergonha de dizer, eu não sei.
1: Eu não sei.
2: Então, eu já vim trabalhar com pessoas e fui ensinar a pessoa a falar assim, eu já sei, eu tenho 30 anos de faxina. Muito bem, parabéns, 30 anos de faxina, excelente. Mas a faxina é algo que você limpa um imóvel que tem incrustação de gordura, por exemplo, com pessoas que moram. Uma limpeza pós-obra não tem incrustação de gordura, porque são revestimentos novos. Eles têm excessos de outros tipos de sujidades. Então, a pessoa falar para você, eu já sei, ela fecha uma porta para o conhecimento. E isso é muito ruim. Eu gosto de aprender sobre tudo. Se você for me falar qualquer assunto, eu paro para ouvir, porque tudo é um aprendizado. E tudo tem correlação. Quanto mais a gente sabe, mais a gente descobre que não sabe nada.
0: Sim, verdade.
1: Caramba, né? E é bem isso mesmo, as pessoas acham que sabe de tudo, né? Já tô há 18 anos, eu sei, a gente ouve muito isso, né? A pessoa achar que sabe muito pelo tempo que tá, ou é bem complicado isso. Na sua opinião, o que diferencia uma pessoa que simplesmente faz uma limpeza, né, profissional, de uma limpeza mesmo, aquela limpeza pesada?
2: Eu vejo que toda limpeza é profissional, tá? O que envolve essa limpeza profissional? Primeiro, quando a pessoa ela entende que o cliente não é o amigo dela. Eu entro na casa, então eu falo assim, eu sou profissional, eu tenho faxina todos os dias, de segunda a sábado. Só que vai trabalhar de chinelo, de bermudinha, de regata, na casa do cliente. Eu acho que isso não é o ideal para uma profissional.
1: Sim.
2: Segunda coisa é sentar na mesa com o cliente, ficar batendo papo, tomando café, abrindo geladeira. Cliente é cliente, ele não é seu amigo. Você não faz parte da família. Então, manter essa distância faz de você um profissional. Mesma coisa, eu trabalho só para uma construtora há 14 anos. Ele é meu cliente.
1: Sim, até uma coisa que eu falo para essas meninas, Célia, que eu vi muito. Depois que a gente começou o programa, veio muitas pessoas da área, né? E antes, uma coisa que eu sempre deixei para elas, entenda, quando você é diarista, você é até parte de pós-obra também, eles não são teus patrões, eles são teus clientes.
2: Exato.
1: Então, assim, você não pode misturar essa situação. Esses dias teve uma polêmica, até de uma situação na parte de uma faxina. Aí foi da parte da alimentação tudo. Aí eu falei assim, a gente tem que ver tudo isso daí. Quando você é doméstica, você tem aquilo ali, é diferente de você fazer uma faxina, você ir esporadicamente a cada 15, eles são teus, você é cliente, são clientes, não são patrões. A gente vai dar uma paradinha agora e daqui a pouquinho a gente volta com a Célia.
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4: Voltando aqui mais um pouquinho, né? Hoje a gente tá com a Célia, ela é especialista no pós-obra, né? Aí eu tava falando com ela antes, que na minha cabeça era a pior parte de uma limpeza, que é esse pós-obra, é o mais difícil. Ela falou assim, não é não. Por quê, Célia?
1: Não é o mais difícil. O que as pessoas acham que é difícil, porque não tem conhecimento sobre o negócio. Tudo que você não tem conhecimento torna-se um obstáculo na sua vida. Então, se eu não tenho conhecimento, pode ser... Eu vou dar um exemplo muito simples que as mulheres vão entender. Eu não faço a minha unha. É uma coisa simples de se fazer, para quem sabe. Eu não sei. Eu já tentei, eu me machuco.
5: Eu
1: lixo a minha unha torta, vira um desastre. E eu dou muito valor para quem sabe. Por quê? Porque eu não sei fazer. Sim. Então, quem não sabe fazer, acha difícil. Quando investe em capacitação, quando investe em treinamento, bons produtos e também em equipamentos e acessórios, fica muito simples você limpar o vidro, fica muito simples você remover um resíduo do piso. Só que aí existe um processo, existe técnica, que a maioria das pessoas desconhecem. O brasileiro gosta de misturar produto, que é o clássico sabão em pó com água sanitária. Adora fazer isso, que não pode, né? Claro, sim, que você pode vir até a óbito. Mistura isso, liga a mangueira e sai lavando o imóvel. Danifica a pintura, danifica a marcenaria. E acha que isso é limpeza. Só que não é. Isso já não é há muitos anos. Com o advento da pandemia, isso também mudou bastante. Então, tem se falado muito de limpeza profissional. E esse profissional precisa entender que se ele é CLT, ele tem um patrão. Porque ele tem direito, sim, a tudo que tá ali nas leis. Agora, se ele é a pessoa é uma faxineira, uma diarista, ele é um prestador de serviço. Então, ele que se coloca como profissional. Vai vender o seu serviço, vai vender tudo aquilo que ele quer para gerar valor na hora dessa venda. Então, ele leva a sua comida, ele vai de uniforme, ele se comporta como um profissional. Se não, você está misturando as coisas aí e a limpeza pós-obra... Ela vende um serviço especial, é um serviço para clientes de médio e alto padrão, porque eles investem milhões em revestimentos, em terreno, condomínio, e é preciso você ter conhecimento para não danificar. Então, não é difícil, é você conhecer como funciona esse processo.
4: E hoje, para você fazer atendimento, né? Quando você vai pegar o imóvel de um cliente, você faz uma visita antes para você poder acertar a parte de preço, de quantidade de pessoas que você vai colocar nesse espaço? Como que você faz?
1: Eu atendo de duas maneiras, né? Então, como eu já estou há muitos anos no mercado, como disse um amigo meu, eu não vendo, eu sou comprada. Eu vendo, mas é que como eu tenho uma boa demanda, né? Eu fico ali em Campinas, atendo Campinas e São Paulo, e eu hoje eu atendo esse cliente, ou ele me manda um vídeo, local onde ele está, ele me manda um vídeo bem detalhado para eu observar grau de sujidade, grau de dificuldade, que isso importa muito na hora do fechamento do orçamento, ou eu faço uma visita técnica. Que a visita técnica, ela é importante quando você tem um imóvel maior, ou quando é uma área muito grande, condomínio de casas. Então, você me mostra uma casa, mas eu quero saber o entorno. Então, envolve muita informação para eu fazer a composição do orçamento. E tem muita gente ainda que fala assim, quantos metros quadrados são? 300 metros. Então eu cobro X o metro e joga. Perde muito dinheiro, desanima, para no meio do processo, porque não é assim que faz um orçamento adequado. Então é importante você conhecer. Vou dar um exemplo aqui para mulheres de novo. Eu vou me casar, por exemplo. Não é meu caso, tá? Opção deles, não vou me casar. Mas imagina que eu vou me casar. Tem vestido em São Paulo, né? Aqui tem uma loja específica, uma rua específica. Tem vestidos de 2 mil para aluguel e tem vestido de até 100 mil se você for para Paris. Então, depende. É um vestido de noiva, ambos são. Mas depende de tudo que envolve esse vestido. O imóvel é exatamente a mesma coisa. Pode ser um imóvel de 1.000 metros quadrados com revestimentos mais simples e com revestimentos importados, como eu já fiz limpeza de lavabo, com uma parede com... pedras semipreciosas na parede.
4: Caramba!
1: Com torneira de ouro. Então, imagina...
4: Imagina a carga,
1: imagina, né, a responsabilidade que eu tenho em cima desse revestimento, uhum, para manter a integridade desse revestimento com todos os cuidados, com produtos específicos. Então, tudo isso depende. Depende muito do tamanho do imóvel, do tipo de revestimento, qual é o condomínio, horário de entrada, de saída. Então, envolve muitas
4: muita
1: coisas.
4: Coisa,
1: por isso,
4: né,
1: é importantíssimo a visita técnica para quem está começando.
4: Quais as atitudes que você acha que fazem um profissional de limpeza conquistar confiança e a indicação para mais clientes?
1: Cumprir o combinado. É só cumprir o combinado. O que foi combinado? Eu vou limpar um imóvel. Aí o cliente vira para mim e fala assim, olha, interno da piscina você não precisa limpar, porque o meu pedreiro vai limpar. Então você coloca lá no orçamento. A parte da piscina interna não será realizado, então não faz parte desse orçamento. Objetivamente, é isso. E quando você vai fazer essa limpeza, o cliente fala, não, mas você não lavou a piscina. Não, mas a senhora não contratou. E se você não escreve isso, ele vai falar, não, eu lembro. Não, tá lá no orçamento, a senhora leu.
4: Tá tudo no contrato.
1: Então, tudo que você vai fazer, você tem que deixar num contrato. Ah, mas eu sou mais simples, eu não sei fazer um contrato. Escreve da maneira que você sabe. O que que tá incluso nessa limpeza? Isso é fundamental para não ter problemas desse cliente ficar chateado, não te indicar no futuro. Então, combinou, cumpre. Ah, mas e se eu danificar um revestimento? Pague. Ah, mas não fui eu que fiz, foi meu funcionário que fez. Não tem problema. A responsabilidade é da sua empresa. Danificou algo do cliente, você substitui. Exatamente. Caramba. Pelo mesmo revestimento que tinha. Isso vai te dar uma notoriedade e vai fazer com que ele te veja como um excelente profissional. Porque errar, todo mundo erra.
4: Sim.
3: Sim, verdade. Sério, chegou uma pergunta aqui pra mim no WhatsApp, da Denise. Ela falou, Gabi, minha amiga teve um prédio construído ao lado da casa dela. E enquanto ela saiu para trabalhar, caiu muito cimento nas janelas de alumínio. E ficou muito escuro. Não tem mais como limpar?
1: Tem. Existe maneira de limpar, porém... Aí entra uma parte jurídica, né, que eu falo, eu nunca atuei, mas o aprendizado ele fica. Se o prédio deixou a janela dela suja e incrustada de cimento, é a construtora que tem a obrigação de deixar essa janela limpa. Então eles vão contratar um profissional para que eles possam fazer essa limpeza, tá? Isso inclui piso, se tiver, entrou, invadiu o imóvel ao lado... O que for de responsabilidade da construtora, eles que têm que fazer essa limpeza.
3: Sim. Legal.
4: E, Célia, quais são os erros de limpeza que você mais encontra no dia a dia que poderia ser evitado? Que você vê?
1: A assim? Utilização de ácido. Tem muita gente que compra ácido do seu Zé da Kombi. Quem que é o seu Zé da Kombi? É aquele senhorzinho que ele faz lá na casa dele, né? Todos os produtos ali. Ah, eu tô falando mal de quem tá, né, trabalhando, ganhando seu pão de cada dia? Muito pelo contrário. Mas qual é o risco? O risco de você usar um ácido, você não saber que tipo de ácido é, não ter identificação. Alguém, por algum motivo, pode passar mal com esse ácido, por inalar, por exemplo, vai para o hospital, você não tem como dizer qual é o tipo de produto, porque ali não tem uma ficha técnica. Então, eu sempre aconselho usar produtos certificados pela Anvisa. Então, são indústrias que você pode puxar essa ficha técnica, né? E saber que tipo de ácido que é. Hoje, todo mundo quer usar ácido. Então, fala assim, eu compro lá um limpa-pedras e coloco no meu porcelanato. Porcelanato não é uma pedra, ele é um revestimento. Não pode limpar pedra, ele queima.
4: Nossa.
1: Aí, eu vou limpar uma outra pedra. Então, tem tipos e tipos de pedras que você pode usar determinados produtos. E muita gente compra, porque é mais barato, lava tudo com limpa-pedra, 6 meses depois, ou mesmo, em seguida, fica aquela mancha escura, vocês já devem ter visto por aí.
3: Sim.
1: Em banheiros de condomínios e escritórios, sim, a pessoa compra do produto mais barato, não dá treinamento e a pessoa simplesmente joga o produto puro no chão, queima na hora. Então, depois que queimou, ou é troca ou é polimento. Nossa. Aí o valor que ele vai arcar com esse prejuízo é muito maior.
3: Bem maior.
1: Então, utilização de ácido é o que eu vejo disparado em todo tipo de revestimento, em torneiras cromadas, em porcelanatos, nossa, principalmente, mármores, granitos. Eles vão só colocando, jogam sem qualquer conhecimento em produto. E produto químico você tem que ter conhecimento.
3: A gente já teve bastante relato aqui sobre mármore. Sobre
1: mármore.
3: Sobre
1: mármore
3: manchar
1: granito.
3: O mármore, sobre as manchas que ficam, de não conseguir tirar da casa do cliente.
1: Porque mármore, o mármore principalmente, né? O mármore e granito são pedras naturais, muito utilizadas no Brasil. O granito, ele tem um grau de dureza maior, mas isso não quer dizer que ele também não manche. E o mármore, ele é mais maleável, então ele é muito poroso, ou seja, ele é muito mais fácil, suscetível de manchar.
4: Legal.
1: E a pessoa pega, por exemplo, eu tenho uma bancada aqui no meu banheiro, então eu pego o produto, estava no chão molhado, eu ponho aqui, joguei lá e ponho aqui. Embaixo vai ficar aquela marquinha. Ficou
4: Nossa,
1: aquela marquinha, ele tem uma queima ali. E depois tem como? Tem um polimento, mas na limpeza não tem como. É como se você fizesse uma queimadura ali numa roupa. Então vai ficar aquela marca.
3: Aquela marca,
1: tá?
3: É verdade, de roupa. Mas o da mancha, exemplo, a gente vê muito caso em pia de banheiro.
1: É sobre isso.
3: É sobre,
1: é produto que você utiliza no chão, principalmente água sanitária, que é comum as pessoas quererem usar em mármore.
4: Nossa.
1: Mármore não pode usar água sanitária. A pessoa usa muita água sanitária porque acha que tem um alvejamento. Ah, então isso vai alvejar. Não, não vai. Ele vai queimar o mármore.
3: É que eu aprendi aqui, mas na minha cabeça, quanto mais água sanitária eu jogava, mais limpo ficava.
1: Não, mas não fica mais limpo.
3: Pura,
1: ele vai danificando, sim. Principalmente. Tem produtos alcalinos também, que você vai usando. Você fala, mas é de baixa concentração. Mas usando diariamente, ele vai começar a mudar a coloração da pedra.
4: Nossa, que judiação. A gente vai dar uma paradinha agora e daqui a pouquinho a gente está de volta.
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5: Voltando mais um pouquinho, às vezes quando vocês verem que entra, a gente continua conversando, é porque quando termina, a gente começa, e quando começa o programa, a gente continua.
6: Exatamente.
5: Então não reparem não, porque vocês vão pegar muita coisa, vai ver muitas vezes isso. Célia, produtos, a gente já recebeu centenas de pessoas aqui que falam, eu levo a minha bolsa, eu levo o meu produto, você e a sua equipe levam o produto de vocês, ou vocês pedem para o cliente comprar aqueles produtos que vocês utilizam?
7: Lembra que você me perguntou o que é um profissional?
5: Isso.
7: O profissional leva suas ferramentas. Quais são as ferramentas? Os equipamentos, que é uma enceradeira, uma lavadora de pressão, um aspirador. Os kits de limpeza de vidros, acessórios, escada, extensão, tudo isso faz parte do profissional. Eu tenho que ter, porque eu sou profissional. Inclusive, os produtos. O cliente não fala para mim que produto que ele quer. Sou eu que tenho que ter o conhecimento e explicar para o cliente o que resolve o problema dele. Tá? Então, sempre a gente leva produto. E dando uma dica aqui, o produto de limpeza pós-obra é completamente diferente de quem faz faxina. Você pode até utilizar, mas aí você está vendendo um serviço de faxina utilizando produtos profissionais que têm um valor agregado maior. Tá? Porque ele limpa outro tipo de sujidade. Então, quem faz faxina vai usar produto de mercado.
5: Agora, não, quem faz a pós-obra...
7: Quem faz pós-obra vai comprar, não compra em mercado. Esses produtos que a gente utiliza não é vendido em mercado.
5: É bom você falar isso, né?
7: Que é vendido através de representantes das indústrias.
5: Sim.
7: Por isso que a gente compra diretamente ali, né? Diretamente não, através do representante de uma indústria que tenha todas as certificações da Anvisa. Imagina
5: legal.
7: Se eu não tenho esse conhecimento e eu venho a queimar, por exemplo, um porcelanato, 200 metros de porcelanato, que uma loja para inaugurar, por exemplo, não posso. É uma responsabilidade muito grande, eu tenho que ter parceiros que honrem também a legislação específica.
6: E a gente estava conversando aqui sobre ordem, exemplo, ordem não, é uma faxina, a pessoa já tem especificado, vou começar pela cozinha, que é mais fácil, o pós-obra ele é totalmente diferente, tem uma ordem certa que vocês usam para começar a limpeza?
7: Sim, existe o nome limpeza pós-obra, né? Mas no Brasil, em alguns momentos, a gente faz a limpeza durante a obra. Por que durante a obra? Porque sempre tem um eletricista que está colocando uma luminária, aí entra alguém que vai colocar o rodapé por último para não danificar, uma torneira, então sempre a gente encontra um prestador de serviço ou outro. Nesse caso, o ideal sempre é começar de cima para baixo. Por exemplo, se eu vou fazer a limpeza de um imóvel grande, então tem sacada, sempre do teto, luminárias, e eu vou descendo, por último chão. Se é uma loja, a gente faz a limpeza do mezanino, de tudo que é altura, ferragens, depois vai descendo do fundo da loja para frente da loja. Então, tem que ser isso. Salvo engano, se o cliente falar no imóvel, por exemplo, olha, eu vou receber 3 sofás na minha sala e eu preciso, não tem outro lugar para pôr, eu preciso que você limpe o meio da sala para que eu possa colocar esse sofá. Então, a gente vem, faz essa limpeza, dá como entregue e o cliente coloca ali o sofá, tá? Isso é comum acontecer, porque às vezes ele compra os móveis e eles precisam, a loja precisa entregar e você fica ali sem ter onde colocar. Então a gente limpa esses espaços, mas isso é combinado com o cliente. Mas sempre tem uma ordem, sempre de cima para baixo e do fundo do imóvel para frente.
5: Pra frente. E o bom é do pós-obra, eu acredito que é... Quando vocês pegam para fazer essa limpeza, é vazio, né? Não tem, assim, no começo, não tem nada, não tem móveis. Então, ele é uma coisa até mais tranquila, que eu digo, nessa parte dos móveis de se fazer, né?
7: Exato. Essa é uma das diferenças de quem faz faxina, de quem trabalha, né, com a limpeza, a gente chama de limpeza doméstica, da limpeza que é a pós-obra. Por quê? Você não vai entrar, vai ter o cachorrinho, não vai ter gordura na geladeira, na cozinha, não vai ter que descongelar a geladeira. Independente se a pessoa faz esse serviço ou não, não é isso. Você vai encontrar um imóvel vazio, muitas vezes, já vai ter uma geladeira embalada, vai ter um sofá na sala que entregaram, que não tinha mais prazo, porque às vezes a pós-obra atrasa. É raro, mas acontece sempre, da pós-obra atrasar. Então, você precisa realmente entender essa diferença. Que quem faz limpeza de faxina, manutenção diária ou quinzenal, vai ter uma família morando. Então, você não retira resíduo de cimento, de rejunte, de massa, de textura, de silicone. É só limpeza de manutenção diária. Na limpeza pós-obra, você entra, o cliente ainda não mudou. Se é numa loja, é uma loja que não tem mercadoria. Você vai limpar tudo isso primeiro para ele entrar com a mercadoria e inaugurar a loja.
5: Isso é até importante do que você falou, viu? Porque o que acontece? Muitas diaristas, os clientes que elas contratam e a falta do combinado de antes, de um contrato, que hoje qualquer pessoa colocou no IA, eles conseguem montar um contrato perfeito para você. Muitas diaristas, eu vejo que o cliente faz isso. Eu vou contratar uma diarista para fazer essa parte da limpeza. Terminei de fazer uma obra na minha casa. E aí elas vão, mas elas não vão com o produto que nem você falou. O produto especificado para aquilo. Então, diaristas, vocês não fazem pós-obra. Porque realmente acontece isso. O cliente contratar elas para fazer esse serviço que não é delas. Porque o pesado são produtos diferentes, que nem você falou, cuidados diferentes. É bom a gente frisar isso, porque muitas são contratadas para isso, viu?
7: São contratadas para isso, porém, elas não têm o conhecimento para isso. Mas não é, mas eu conheço o produto. Tudo bem, você pode conhecer o produto, você pode conhecer a técnica, mas você sabe vender um serviço? Então, tem faxineira, muitas vezes eu coloco nas minhas redes sociais, um imóvel, por exemplo, daí eu coloco lá, em quanto tempo você limparia? Já teve gente que falou assim, eu limparia em meio dia. Ela não entendeu o que é uma limpeza pós-obra. É uma casa de 2 andares, com 3 suítes, todas com armários embutidos, desce a escada com vidros altos, lavabo, cozinha, área de serviço e sala. Depois tem garagem e mais a calçada. Como que você faz uma limpeza em meio dia? É impossível. Sim. Por quê? Porque a gente vai, não é varrer e passar pano, é você remover resíduos de uma obra que durou 1 ano e meio. Então, falta muito conhecimento para quem está se aventurando nessa limpeza pós-obra. E aí, vem as reclamações. Mas o cliente não valoriza. Não é que o cliente não valoriza. Você não buscou capacitação para entregar um serviço que você não conhece. Então, você entrega algo que não é. Você vende algo que você não entrega. É onde todo mundo começa a reclamar, mas reclama porque não conhece.
5: Não conhece.
7: Não sabe a diferença de uma limpeza pós-obra de uma limpeza doméstica.
6: Sim, isso era uma dúvida que veio na minha cabeça agora. Exemplo, como pós-obra, geralmente a casa está vazia, não tem nada. Muitas pessoas imaginam que, exemplo, é só jogar uma mangueira com um detergente, esfregar com a vassoura e tá limpo.
7: Pois é, isso não tá limpo, né? A limpeza profissional, por isso que muitas pessoas que até levam produtos, ela pode levar o produto, pode levar o aspirador, pode levar tudo isso, põe no carro. Eu acho fantástico, é uma faxina fina, uma faxina detalhada. Isso tudo acontece. Porém, tem gente que faz e fala, né? Eu limpei um apartamento em meio dia. Se você realmente vai fazer uma limpeza detalhada, não é possível que você faça essa limpeza em meio dia. Lembrando que uma faxina, a pessoa faz sozinha, no máximo em 2. Uma limpeza pós-obra, você trabalha com equipe. 4, 5 pessoas por dia.
5: Não uma sozinha.
7: Não,
5: né?
7: Uma sozinha. Limpeza pós-obra, mas é uma coisa muito pequena, então você fez sozinha. Caso contrário, você passa a ser escrava mesmo do seu dia. Você nunca tem tempo para crescer a tua empresa, para abrir novos negócios, para ampliar o seu negócio. Então, tem essa diferença também. Não é, eu vou, muitas vezes eu vejo e falo, eu faço com duas meninas. Então, são duas meninas. O cliente vai comprar você como duas meninas. O cliente pergunta para mim, com quantas pessoas você trabalha? Eu falo, depende do tamanho da obra. Depende do grau de sujidade, depende do grau de dificuldade. Então, eu avalio isso e eu entrego em X dias. Mas isso é a minha equipe.
6: E isso já passa uma outra imagem.
7: É uma outra imagem, é uma outra linguagem. Então, eu vesti, eu tenho uma aluna que faz limpeza, ela vende realmente meninas de faxina e ela entrou na pós-obra. Então, você tem que desligar vendo menina, uma menina custa tanto. Não, pós-obra, eu vendo uma equipe especializada em limpeza pós-obra. É outro negócio.
5: Sim. Você já, é só uma curiosidade minha, tá? Você já teve algum cliente que você deu o seu valor, ele falou assim, nossa, você tá louca? Assim, por não entender como é o trabalho?
7: Já aconteceu muitas vezes, tá? E aí a pessoa fala, nossa, mas você é especialista, a pessoa fala não pra você? Claro. Existe comprovações de que você tem que fazer muitas vendas, tomar muitos nãos, aliás, para depois você tomar um sim. E isso é em todo negócio. Sempre vai ter muitos nãos e um sim. Você tem que persistir. Eu já fiz orçamento para um apartamento que vale hoje 7 milhões e o cliente, ele estava indignado. Ele falava, tá, tudo bem, mas assim, é isso mesmo? Você tem certeza que é esse valor? Você não errou na hora do orçamento? Eu falo, não, porque nosso trabalho é diferenciado, faço toda a explicação e ele não fechou. E tá tudo bem. Muito obrigado, eu desejo boa sorte, vem outro e tal. E tem muito cliente que me indica, muito arquiteto, muito engenheiro. E um deles falou assim, nossa, o cliente achou muito caro. Ela falou que ia contratar duas faxineiras. Eu falei, tudo bem, desejo boa sorte. E nada contra as faxineiras. É que a faxineira está sendo enganada nesse momento e ela não se deu conta.
5: Sim, é bem tudo isso bem. Mesmo.
7: E então, ele me chamou para um outro orçamento, fiz o orçamento, ele falou assim... Ai, menina, a cliente se arrependeu tanto. Falei, mentira. Ele falou, verdade. Nem te conto. Falei, eu detesto fofoca, mas me conta tudo. E aí, ele falou, realmente, foram duas faxineiras, não ficou bom. Aí, ela contratou uma empresa, não ficou bom. E depois, ela falou, nossa, eu devia ter ouvido vocês.
6: Sim, o barato saiu caro.
7: Muito caro. E isso acontece muito, porque o cliente ainda... dá muito valor às coisas e não dá valor às pessoas.
5: É.
7: Ele compra, a cliente compra uma bolsa caríssima, ela compra troca de carro, ela compra um bom uísque, um bom vinho, sai para jantar, mas na hora do imóvel, ainda temos bastante resquício da escravidão. Então, nós somos o último país a abolir a escravidão. Por este motivo, muita gente ainda, a gente vê nos jornais isso, né? Pessoas trabalhando em serviço escravo.
5: Sim.
7: E a gente tem que romper, né? Essa algema e falar, não, eu sou uma profissional. Então, se a senhora não tem dinheiro para pagar, agradeço, porque o meu trabalho realmente é diferenciado, não é para todo mundo, e quem valoriza meu trabalho, eu entrego o impecável para ele.
5: Sim. Perfeito, parabéns.
6: E eu vejo, eu lembrei, uma vez eu pintei uma parede de um estúdio lá do lado do salão da minha mãe. E aí eu falei assim, pintei a parede, agora foi um monte de tinta no chão, vou jogar uma água, esfregar, detergente só, enxaguei e fui embora. No outro dia, quando eu voltei, tava um pó, uma poeira, sabe aquelas tinta que se espalhou inteira e secou e ficou aquele pó? Eu falei, meu Deus do céu, o que que eu
5: Gabriele,
6: fiz?
5: Gabriele. Sim. A Gabriele, ela já fez tudo que não pode fazer.
6: Tudo que não pode.
5: Ela já fez misturinha, ela já tentou ser...
6: desmaiei no banheiro.
5: A Gabi, olha, ela é ótima porque ela é o exemplo físico aqui,
6: vocês
5: ó.
6: Olham pra mim e falam assim, exemplo do que não pode fazer.
5: Ela é o exemplo físico do que não pode fazer.
6: Jana, tá aqui na live o Felipe falando, o Diários do Felipe, ele é um diarista também, que é amigo nosso, e ele falou assim, a Célia é a... Cadê o comentário dele? Ai, meu Deus, perdi tudo. Ele tava te elogiando aqui, e ele falou que infelizmente isso é comum. Ele falou que fez um orçamento para um grande influencer que comprou uma casa de 17 milhões e não quis pagar o pós-obra.
7: Então, já recebi esse tipo de, vamos fazer uma permuta. Não, obrigada. Eu sou uma profissional.
5: Tá certíssimo.
7: Como o influencer também é um profissional. Ele vive de ser influente e eu vivo da limpeza pós-obra. Sim. Então, meu valor é esse. Aí eu não pago. Muito obrigada.
5: Tem quem pague.
7: E eu costumo falar assim, muito obrigada aí. Próximo cliente, eu tô aqui disponível.
6: Achei o comentário, é que tá muito comentário aqui no YouTube. Ele falou, a Célia é um ícone do pós-obra. Também a Gilda Cipriano tá acompanhando a gente aqui na live. Mandou mensagem aqui, um beijo, Gilda. Bastante pessoa interagindo. Se você tem a dúvida sobre o pós-obra, manda mensagem aqui pra gente. Se a gente não conseguir responder aqui no YouTube, a gente grava um videozinho com a Célia depois e posta lá no nosso canal do WhatsApp. Então você que acompanha a gente por lá, manda mensagem aqui pra gente.
5: Ah, e até a gente vai depois pedir pra Célia gravar um vídeo com a gente rapidinho, de uma dica.
6: Exatamente.
5: Pra colocar no nosso...
6: Quem acompanha,
5: na segunda-feira, no nosso canal.
6: Quem acompanha
5: que é
6: o nosso
5: importante.
6: Canal, a gente tem o quadro que é o DDD, Dicas do Doméstica de Destaque. Quer participar desse quadro também? Você é diarista? Tem alguma dica pra gente? Manda um vídeo pra gente, eu posto lá no canal, fica por dentro de tudo. Então, manda mensagem. Se quiser mandar mensagem para nossa produção, mandar o link do canal, é o 11 983 34 5777.
5: Com certeza. Célia, é para uma doméstica que trabalha com limpeza. E ela quer sair desse ramo, limpeza, a parte né, de diarista. E ela quer sair para esse ramo para o serviço pós-obra. Qual o primeiro passo que ela deve tomar?
7: Conhecimento. Qual é o conhecimento? É buscar capacitação na área. Porque você vai vender um serviço para um cliente que ele quer a excelência. Você não vai vender para qualquer cliente. Então, um imóvel que está fechado, ele vai pedir para você explicar. Então, se você não sabe explicar, ele não vai fechar. Então, lá no comecinho, eu fui fazer um orçamento, bem no começo dos primeiros meses. E o cliente falou assim, você sabe lavar essa pedra? Eu falei, sei. O que, que você vai utilizar aqui? Eu falei, ah, é um limpa-pedras. Que é uma resposta óbvia, né? É a pedra, limpa a pedra. Beleza. Lembra que eu falei que tem vários tipos de pedras. Tem pedra que não pode limpar pedra, que é o caso do mármore. Ali, mas estava fácil. Eu falei, é isso. Ele falou assim, e depois eu quero que você faça uma impermeabilização. Você faz? Eu falei, faço. Ele falou, mas você vai utilizar aqui uma cera acrílica, um solvente à base de água ou um solvente à base de solvente? Você vai usar um produto à base de água ou à base de solvente? Ou uma cera acrílica? Eu falei, é. Aí ele falou assim, é? Eu falei, é, eu vou avaliar depois. Ele falou, não, mas qual desses produtos você me indica que eu vou comprar? Aí eu falei, ah, é, eu vou avaliar e depois eu respondo. Eu não sabia, nem sabia que tinha produtos, né, à base de água ou à base de solvente.
6: Sim.
7: Sabia o que era uma cera acrílica, mas nunca tinha aplicado. Então, eu fui buscar essa informação para poder atender esse cliente. Então, quando você for fazer uma venda, você tem que saber o que você vai limpar. Você tem que conhecer esses produtos. Saber o que é uma sujidade orgânica e uma sujidade inorgânica. Se você não souber isso, que é o básico, um ciclo de Sinner, por exemplo, você não consegue gerar valor na hora da venda. É onde você desanima, você fala que o cliente não valoriza, mas a sua linguagem não ajuda, é tratar o cliente como seu amigo. Então, tudo isso tem uma postura profissional para você poder lidar com esse cliente. É o conhecimento, investir em conhecimento, é o caminho.
6: Conhecimento é a base de tudo.
7: Tudo.
6: Tudo nessa tudo. Vida, o conhecimento é o essencial.
5: E é possível, com certeza, eu acredito que seja, transformar o trabalho de limpeza em uma fonte de renda melhor, mas oferecendo serviços especializados?
7: Com certeza, com
5: Sim,
7: certeza.
5: Né?
7: Tudo que você se prontifica a fazer e você, assim, você dá o seu melhor, que você quer entender o porquê, como, quando, e aí você vai aprender, você é um especialista. Claro, em limpeza pós-obra. Mas eu sei, por exemplo, de sistemas construtivos, de como limpa, eu fui para Dubai para conhecer, numa imersão em imóveis de luxo. Para quê? Para conhecer...
5: Imagina em Dubai os imóveis, né?
7: Exato, porque lá é muito diferente do Brasil.
5: Aqui, né? Lá Brasil... é tudo de pedra, né?
7: Não.
5: Pedras?
7: Nem
5: Não.
7: sempre. E assim, aqui a gente limpa janelas, a gente joga muita água, Dubai não tem água. Como é que você faz uma limpeza?
5: E aí
7: você vai aprender sobre o sistema construtivo. E vai conhecer quem, como é que eles fazem, por quê. Então, eu viajo para a Europa, eu vou lá e fico perguntando, como que é aqui? É diferente, não é igual no Brasil. lá na Europa era, pelo menos, muito frio, né? Agora tá mudando um pouco, mas era muito frio. Então, é diferente o sistema construtivo, tipos de revestimentos são diferentes. Tudo é muito diferente de região para região, você tem que entender do seu mercado. Então, toda vez que eu vou viajar, eu vou buscar esse conhecimento para trazer para os meus alunos. Quem não se especializa, não tem como ganhar mais. O ganhar mais depende do quanto você sabe mais. Quanto mais eu sei, mais eu consigo gerar isso rendendo valores para o meu bolso. Se eu não sei, o cliente vai me perguntar uma coisa, eu não sei responder. Saber. Ele pergunta se eu sei fazer isso, eu não sei responder.
5: E não adianta mentir, difícil, né?
7: Não, porque você vai mentir. Nesse caso do cliente, ele não fechou comigo, porque ele viu que eu não sabia responder. Não sabia. Ele falou, ela não sabe. Então, mentir é algo que não faz parte de um bom profissional. Você não pode mentir para você fechar um serviço.
5: Sim.
7: Você tem que ser transparente com o teu cliente. Tem que ter idoneidade. Se você der a sua palavra, é a sua palavra. Então, você tem que atender o seu cliente com excelência. Eu estava dizendo aqui, eu fui ontem, né? Eu viajei, imagina pegar 5 horas da tarde, fui para outra cidade, deixei todo o equipamento lá, porque hoje eu não poderia ir. Então, eu tive que fazer uma logística para deixar o pessoal trabalhando de manhã, por quê? Porque tem uma entrega de um imóvel hoje e eu sou responsável, nossa, porque é meu cliente parceiro. Tudo isso a gente tem que procurar atender da melhor forma possível, sendo muito transparente. Olha, esse horário eu não atendo o telefone, vou estar em tal lugar. O profissional, ele zela pela verdade. Mentira, sim, não cabe para um bom profissional.
5: Caramba. E Zélia, a gente já está chegando ao fim, Célia. Zélia, onde eu tirei Zélia, gente? Estamos já chegando, né? Estamos chegando ao fim. E como que as pessoas que estão acompanhando pelo rádio, pelo YouTube, pelas redes sociais, conseguem te encontrar?
7: Bom, eu tenho um canal no YouTube, né? É tudo junto, Obra Mais Limpa. Então, você vai encontrar lá muitas dicas sobre limpeza pós-obra, sobre postura, sobre posicionamento. Porque não é só saber limpar, você tem que saber vender. Tudo. Você, sim, tem que saber precificar. Você tem que saber um pouco de gestão de equipes. Você tem que saber lidar com esse cliente, porque tem clientes de todos os tipos. Então, a gente tem que ter bastante inteligência emocional para lidar com tudo isso. E no Instagram também, Obra Mais Limpa, TikTok, Obra Mais Limpa, todas as redes sociais aí, Obra Mais Limpa, vocês me encontram lá.
5: Nossa, adorei o programa de hoje. Eu falo, gente, adoro saber dessas novidades. Sim. Adoro quando fala, a Zélia, gente, a Célia é uma pessoa viajada e procura saber do, e ela falando aqui, eu ia imaginando, por isso quando ela falou de Dubai, eu vejo assim, uma grande mármore, pedra, assim. Ela, não é bem assim. Então, assim, é sempre bom. Então, Célia, muito obrigada, né, pela sua participação hoje e por ter aceitado o nosso convite. A gente sabe que a tua agenda é bem complicada, como você falou mesmo. Hoje você teve que se remanejar totalmente para poder estar aqui. Então, eu acho que obrigada pelo carinho com a gente e por ter aceitado estar participando.
7: É um prazer estar aqui, poder falar para os ouvintes. Um abraço para todos. Falaram aqui, né? Eu procuro fazer o meu melhor, inspirar pessoas. Tem muita mulher que quer entrar, né? Eu falo muito de mulheres, porque as mulheres que fazem a maior parte. Sim. Tem
6: o Felipe também.
7: E o Felipe, que é um homem na diária, eu acho que tem que ter mesmo, porque limpeza não é só de mulher, né? A gente tem que desmistificar isso. Obrigada. E é prazeroso demais poder falar sobre a limpeza profissional. Porque a gente tem que cada vez mais investir nesse conhecimento para nos tornarmos profissionais e para o pessoal achar e parar de achar que limpeza, faxina é um subemprego. É um subemprego. Ai, se eu não fizer nada na vida, eu vou ser faxineira. Não.
5: É isso mesmo.
7: Você entrega um serviço de excelência e se o cliente não te der valor, infelizmente, ele vai ter que limpar.
5: Sim, certíssima. Gabi, a gente tem a já tá prontinho para o convidado da semana,
6: sim,
5: que vem?
6: Sim, o próximo convidado ele já é da casa, doutor Normando Neto.
5: Faz tempo que o doutor Normando não vinha nos visitar.
6: Faz tempo que não faz uma visita, mas todo mundo aqui já conhece ele. Então, sábado que vem, tema importantíssimo, que é o Setembro Amarelo. Então, fiquem ligadinhos. Sábado que vem, 9 horas, espero por vocês, com o doutor Normando. Célia, muito obrigada. Eu vou deixar um comentário aqui da Denise, que ela falou que o programa de hoje foi fundamental para o conhecimento e pede para ela voltar, por favor. As ouvintes amaram.
5: Com certeza, a gente vai tentar conciliar a agenda da Célia, porque realmente é bem complicada, mas a gente vai trazer sim, porque é um tema necessário. E você falou uma coisa que as domésticas, as diaristas, elas realmente acabam enganadas quando elas são chamadas para fazer esse tipo de trabalho. Então, o programa de hoje, todos os programas, a gente vê como uma necessidade para levar até você que nem sempre que faz a diária, mas sempre conhece alguém. Então, não percam, todos os sábados a gente está aqui. Para quem precisa também de auxílio, meu sindicato é ali na Avenida Casper Líbero, 383, 13º andar, sala 13C, na Santa Efigênia, próximo da Estação da Luz. A gente está ali todos os dias, de segunda a sexta, das 8h30 ao meio-dia e da 1h às 5h30. E logo, setembro, a gente está finalizando a nossa nova sede. Alphaville nos espera. Vai ser bem meião mesmo, bem entrada de Alphaville. Minha nova sede, a gente vai colocar aqui a data da inauguração para que todos possam acompanhar com a gente também, né, Gabi?
6: Sim, verdade, vai ser incrível.
5: Que lá é bem necessário, porque e tá precisando. Então não percam sábado que vem, um tema importante. E sábado que vem, e domingo que vem, o bailão.
6: Bailão da capital, estaremos lá e a gente quer vocês lá, não perca.
5: Então, um ótimo final de semana, fiquem com Deus. Se chover, cuidado, fiquem em casa. Se não, aproveitem o feriado. E até sábado que vem.
6: Um beijo.
5: Tchau.
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9: Olá, boa noite.
10: Boa noite para você que nos acompanha em todo o país.
9: Terça-feira, 8 de setembro de 2026.
10: Vamos aos destaques do dia.
9: Proteção da biodiversidade.
10: Novas unidades de conservação ambiental são criadas no Amazonas e no Piauí.
9: Decretos também formalizam concessões para manejo florestal sustentável.
10: Doenças raras. 65 em cada 100 mil brasileiros convivem com alguma condição de saúde incomum.
9: O Sistema Único de Saúde acolhe pacientes, realiza o diagnóstico e realiza acompanhamento multidisciplinar.
10: Quem fala sobre o assunto é Natan Monsores, coordenador de doenças raras do Ministério da Saúde.
11: Em sua maioria, essas doenças são doenças de origem genética que afetam predominantemente crianças, mas também podem acontecer em adultos, em pessoas idosas.
9: Semana da Pátria.
10: Brasil celebra os 204 anos da independência.
9: E você vai conhecer alguns dos heróis que ajudaram a construir a nação brasileira em reportagem especial de Luana Karen.
12: A praça que abriga os três poderes da República em Brasília também guarda a memória daqueles que se dedicaram a um ideal de nação. O livro de aço reúne os nomes dos heróis brasileiros oficialmente reconhecidos.
10: Hoje, na apresentação da Voz do Brasil, eu, Mariana Jungmann e Luciano Seixas.
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10: Novas unidades de conservação ambiental foram criadas a partir de decretos assinados hoje.
9: As medidas também criam e ampliam reservas de desenvolvimento sustentável e parques nacionais.
10: As ações marcaram as celebrações pelo Dia da Amazônia, comemorado no último dia 5.
12: Em comemoração ao Dia da Amazônia, celebrado em 5 de setembro, foram criadas 4 reservas de desenvolvimento sustentável no Amazonas. As unidades ficam na região de influência da BR-319, no sul do estado, e somam cerca de 669 mil hectares. O ministro do Meio Ambiente e Mudança do Clima, João Paulo Capobianco, disse que é preciso agir de forma preventiva diante das mudanças provocadas pela pavimentação de rodovias.
13: A presença do Estado precisa se antecipar às pressões decorrentes da ampliação do acesso, pois os anúncios de abertura ou de asfaltamento estimulam a ocupação desenfreada, a grilagem de terra e a invasão impactando negativamente, de forma irreversível, populações e o meio ambiente.
12: Foi anunciada também a ampliação em mais de 7 mil hectares do Parque Nacional de Sete Cidades, no Piauí. A medida tem o potencial de proteger espécies ameaçadas e de favorecer